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1: Diário FM e a hora certa.
2: Tudo bem, Diário FM, hora certa, agora 9:10, música pela janela, sua viagem no tempo, no espaço e no coração.
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2: Eu sou o JR, o seu amigo do rádio, e desejo ser a sua melhor companhia para a noite de hoje.

O Música Pela Janela é um programa feito muito especialmente para você que gosta de boas músicas para começo e fim de noite. Canções selecionadas para você curtir, começar bem, terminar bem e começar também o seu dia. Porque o repouso já é o início do próximo dia. E que seja sempre cheio de muitas coisas boas acontecendo para você, claro, em sua vida. Então tá combinado, eu serei a sua melhor companhia para a noite de hoje. Pode aumentar o volume do seu.

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1: No tempo, no espaço e no coração, sua viagem aqui pela Diário FM. Boa noite.

Onde quer que você esteja, sempre o nosso muito obrigado aí pela companhia, meus amigos, minhas amigas do rádio.

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1: Muito bem, música pela janela, sua viagem no tempo, no espaço e no coração. Ah, aqui pela Diário 90,9.
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1: Bom demais ter a sua companhia para a noite de hoje.

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2: 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E a hora certa. 10:12.
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0: 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E a hora certa.
1: 10:48.
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0: 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E a hora certa.
1: 11:34.
2: Obrigada.

0: Salve, Rafa.
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1: 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E a hora certa. 00:24.

0: 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E a hora certa. 12:29. 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

0: 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E a hora certa. 12:55. 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

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E a hora certa. 1 hora.

0: 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E a hora certa.
1: 1:25.
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1: 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E a hora certa, 1h55.
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0: Há muito tempo atrás, numa galáxia muito, muito longe, havia uma banda chamada o Aborto Elétrico. Essa banda se separou e as canções deles acabaram divididas entre nós e a Legião. E essas três últimas músicas que a gente vai tocar são as músicas que nos couberam do espólio do Aborto Elétrico. Isso aqui se chama Fátima.
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0: 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E a hora certa. 2:28. 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

0: 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E a hora certa.
1: 2h58.
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0: 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E a hora certa.
1: 3:25.
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0: 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E a hora certa. 3:57. 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

0: 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E a hora certa. 4:28.
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0: que legal, bom dia.
1: Dia 25
0: meu samba iá. Inteligência artificial com samba bonito, legal.

0: astral pra cima, otimista de bem com a vida.
1: Que fez do rádio
0: hoje, quinta-feira, final de semana, hein? 20 de agosto de 2026. Obrigado, meu Deus, por mais esse dia. 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

0: para as pessoas, para os trabalhadores, é para a sociedade de um modo geral, para as autoridades constituídas do Estado. Eita, vem aí setembro, hein? Os grandes desfiles cívicos militares, puxados aqui pelo nosso programa Bom Dia a Dia, Rádio Comunitário, Rádio Prestação de Serviço, Rádio Utilidade Pública. Na época do território, eram três grandes desfiles. 5 de setembro, o dia da raça brasileira. 7 de setembro, o dia da pátria. Dia 13 de setembro, criação do território federal do Amapá. A prefeitura já tem o seu calendário de desfiles cívicos em setembro. O governo deve liberar até o final, a Secretaria de Estado da Educação deve liberar até o final desse mês, né? A sua programação de desfiles cívicos no mês de setembro, o mês 9. Bom dia, Suelen, tudo bem?
1: Bom dia, dia, graças a Deus. Quinta-feira, dia de Feira do Produtor.
0: Bem lembrado, hein?
1: Boa, né?
0: Direto, produtos direto do campo. Pra você comprar tudo fresquinho, tudo da melhor qualidade. Bom dia aos agricultores, feirantes. Grande abraço.
1: Todos eles, bom dia, dia.
0: Homens e mulheres, né?
1: Homens e mulheres, aos nossos milhares de ouvintes, já na escuta do programa, acordam cedo. Já à espera das notícias e das músicas que tocaremos hoje aqui, né, Jotinho?
0: Tem muita coisa, tem muita bronca também, né?
1: Tem bronca, tem WhatsApp bronca, tem bronca, mas tem coisa boa também.
0: Tem coisa boa também.
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0: 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É o meu aí.
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1: Uhum.
0: Olha o meu sambiar de novo, hein?
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0: é, mas vai ter o maestro
1: Espíndola.
0: É. Maestro Espíndola pra marcar o roteiro musical, né, Joca? Olha, Joca, é o seguinte. Esse roteiro musical foi montado pelo Heraldo Almeida, pelo Alisson e por mim. Eu espero que tudo esteja na nossa pasta aí. Vai ter Albert Matos abrindo, é o Bom Pecado, Sabrina Zahara, é Osmar Júnior e Alain Rodrigues, esse cara é de Belém. Val Milhome, Mal de Amor, a nova versão, tá no CD que ele lançou aí, com 4 músicas. E Osmar Júnior, Amadeu Cavalcante e Zé Miguel, cantando Eu Sou da Amazônia. É da cantora que morreu, a Dani Lee, né? Eles fizeram uma música, eles gravaram juntos essa música, Osmar Júnior, Amadeu Cavalcante e Zé Miguel. Tudo vai rolar. Cadê o maestro Espíndola aí, Joca? Vai.
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0: Só Bom dia, um grande abraço.
1: Obrigada.
0: Obrigado.

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0: Tá legal. Quer mandar pro As Manchetes?
1: Bora.
0: É, vamos ver a hora. 5h21, hein?
1: Bora, tá na hora.
0: É com você, vamos lá. Libera, Jô.
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0: A número 1, dona Suelen.
1: Desembargadora Estela Ramos assume cargo de juíza, membro substituta no TRE Amapá.
0: A número 2, hein?
1: Propaganda eleitoral começou nas ruas e na internet e o TRE Amapá orienta sobre regras para as eleições de 2026.
0: Agora a número 3, hein?
1: O Tribunal Superior Eleitoral está informando que termina hoje, dia 20, o prazo para solicitar o voto em trânsito.
0: Olha a prefeitura, tá na quarta, hein?
1: Prefeitura de Macapá entregou totalmente reformada a nova estrutura da escola Amapá e reforça investimentos na educação.
0: A número 5, hein? Manda ver.
1: Centro de Radioterapia do Amapá consolida avanço no tratamento oncológico.
0: Olha a prefeitura do Dalu aí de novo, hein?
1: Prefeitura de Macapá vai doar antigo prédio da Junta de Alistamento Militar do bairro do Trem para a Academia Amapaense de Letras.
0: É, de novo a prefeitura, na 7?
1: É o governo municipal agora, né? Do prefeito Pedro Dalu. Já tem calendário montado para os desfiles cívicos de setembro das escolas da PMM.
0: É, essa é a número 8, hein?
1: Feriado será prolongado em função do Dia Nacional de Zumbi e da Consciência Negra.
0: É, tem mais a 9, hein?
1: Sobre data do pagamento de proventos de agosto de aposentados e pensionistas da PMM. Detalhes no Bom Dia a Dia.
0: E agora o ministro de Minas e Energia e o Petróleo do Amapá, hein?
1: Alexandre Silveira, ministro de Minas e Energia, celebra um momento histórico no Amapá e projeta soberania energética.
0: Ainda o Petróleo no Amapá, agora com o senador Davi Alcolumbre.
1: Senador Davi destaca que royalties de petróleo de margem equatorial vão financiar saúde e educação.
0: É a 13, hein? Manda
1: a Agência
0: ver.
1: Nacional de Energia Elétrica, ANEEL, determinou a CE Equatorial a adiar a cobrança de tarifa de energia do Amapá.
0: A 14, hein?
1: Tribunal Regional Eleitoral está convocando partidos políticos, federações e coligações para elaboração do plano de mídia eleição 2026.
0: É, a 15, hein?
1: Delegados de polícia do Amapá são eleitos entre os melhores do Brasil no Censo Policial 2026.
0: Olha a Prefeitura de Macapá de novo.
1: A Prefeitura de Macapá recebeu veículo do governo federal para reforço da Guarda Civil Municipal.
0: Olha o que o Lula disse sobre o petróleo no Amapá, hein?
1: Margem equatorial será aberta para o mundo se Trump continuar fechando Hormuz, disse Lula.
0: É, tem a 18, hein?
1: Petróleo chique coloca o Amapá no centro das

0: do mercado global de energia.
1: É, essa 19, hein?
0: Com quase 154 milhões de reais, BNDES ampliou aprovações de crédito para o Amapá.
1: Agora 20.
0: Mercado imobiliário ganha força com expectativa de petróleo e chega a 922 corretores no Amapá. E às 6h50, é um dia de abóbora.
1: Tem muito mais no programa, hein? Pode ficar certo disso, que você vai sair de casa bem informado, hein? É para conversar com os amigos. Ó, eu escutei no Bom Dia a Dia, escutei com a Sueli, com o Tarcísio, com o Jota Ney, escutei na Diário 90.9, hein? A número meia dúzia é a primeira, tá com a Sueli, hein? E é da Prefeitura de Macapá, hein?
0: É.
1: Prefeitura de Macapá vai doar antigo prédio da Junta de Alistamento Militar no bairro do Trem para a Academia Mapaense de Letras. Manda ver, vai, garoto. Prédio lá precisa ser reformado.
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0: O prédio que por muitos anos abrigou a Junta Militar na esquina da rua de Lardo Silva com a Avenida Celino de Leão, no bairro do Trem, deverá ser cedido pela Prefeitura Municipal de Macapá para nele passar a funcionar a Academia Mapaense de Letras. A confirmação da notícia foi dada na segunda-feira, dia 10, pelo presidente Paulo Guerra, no programa Luiz Melo Entrevista da Diário FM 90.9, Sim. com a informação de que a entidade espera apenas a sanção da doação do imóvel aprovada em junho na Câmara de Vereadores.
1: Propaganda eleitoral começou nas ruas e na internet. E o TRE orienta sobre regras para as eleições de 2026. É a número 2. É, vai pro ar. É agora.
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1: Você tá vendo, hein, que aqui a notícia não tem freio? 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
0: Desde o domingo, dia 16, está oficialmente permitida a propaganda eleitoral para eleições gerais de 2026. Candidatas, candidatos, partidos políticos, federações e coligações já podem apresentar suas propostas ao eleitorado nas ruas e também na internet, observadas as regras estabelecidas pela legislação eleitoral. A data marca uma nova etapa do calendário eleitoral e amplia a circulação de conteúdos relacionados às candidaturas.
1: Tá legal, bom dia, hein? Obrigado para você que ligou agora, hein? Motoristas de aplicativo, motoristas de táxi, passageiros, cobradores e motoristas de ônibus, bom dia, que o seu Cristóvão proteja todos vocês. 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
0: A Nani Monteiro.
1: A Nani Monteiro, hein? Essa notícia aqui, número 7, vai em nome da Monte BR. 50 anos o grupo em Macapá, hein? Essa número 7 diz o seguinte: governo municipal do prefeito Pedro da Lua já tem o calendário montado para os desfiles. Ei, Joca, olha aí, aquele dobrado. Para os desfiles cívicos de setembro que está batendo na porta. São as escolas municipais que vão desfilar pelas ruas e avenidas de Macapá. É agora, vai.
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0: A Prefeitura de Macapá realizou na terça-feira, dia 11, uma reunião de alinhamento com secretarias municipais, órgãos públicos e instituições parceiras para discutir a realização do desfile cívico da Rede Municipal de Ensino de Macapá 2026. Durante o encontro, foi apresentado o projeto do evento, que terá como tema Brasil de Todos Nós, Educação, Diversidade e União. A iniciativa está prevista para acontecer nos dias 11, 12 e 19 de setembro de 2026, contemplando o distrito de Tracajatuba, Avenida Fábio, em Macapá e o Bailique, respectivamente.
1: É, poxa vida, que legal, hein? Até a zona rural, hein? O interior, Bailique, tudo contemplado. 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
0: É tá legal. Pra ir pro apoio cultural. Aliás, eu vou tocar a primeira música aí.
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0: 5 horas 30 minutos, hein? O horário bom pra escutar música de autoria de Ivo Casimiro e Cássio Pontes. Sambinha lindo, adoro. Um dos melhores sambas da música regional, hein?

musical do nosso programa. Samba genuinamente ama pra gente. Bom Pecado, Ivo Casimiro e Cássio Ponte. O cantor é o Elber Matos. A quem interessa a bossa, Tarcísio chegou. Logo depois do apoio cultural, tem um bom dia a dia dele. Vai, Joca, agora.

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0: regional é brilhar aqui no nosso programa. Narciso Franco vai falar aí. Obrigado, você, dona de casa, trabalhador, operário, os que cumprem plantão, todo mundo ligado, todo mundo gosta desse programa. Essa 18 aqui, Petróleo Chique, coloca o Amapá no centro das atenções do mercado. No mercado mundial, a informação está com o Narciso Franco, hein? Vamos lá, garoto. É 18 aqui do programa.
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2: A matéria completa está no nosso portal diário do Amapá.com. Olha, sim, a recente visita do presidente da República, Luiz Inácio Lula
0: ainda
2: da Silva,
0: repercute, né, Tarcísio?
2: Exatamente. Ao navio Sonda da Petrobras, ocorrida na última segunda-feira, dia 17, ancorado na costa do Amapá, marcou um divisor de águas para o futuro socioeconômico e energético do estado. Ao celebrar a qualidade do óleo encontrado no poço MORF, bloco FZAM-59, localizado na margem equatorial Foz do Amazonas, Lula definiu o hidrocarboneto amapaense como um petróleo chique, termo que evidencia o elevado padrão do insumo e o imenso potencial comercial da margem equatorial brasileira.
0: É, aí o Amapá entra na global energia, hein? É, o nosso petróleo é de absoluta qualidade, hein? É, agora, essa número 16 aqui, prefeito Pedro da Lua penhoradamente agradece, hein? Prefeitura de Macapá recebeu veículo do governo federal para o reforço na Guarda Civil Municipal. Aliás, foi lá na Guarda Civil Municipal, bom dia ao oficial da Guarda Civil Municipal, Fernando Lourenço, ligado no programa. A notícia sobre a Guarda Civil Municipal, Pedro da Lua e a Prefeitura, está com o Tarcísio Franco, vai. É agora.
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2: A Prefeitura de Macapá recebeu, dia 14 de agosto, um veículo destinado à Guarda Civil Municipal para reforçar as ações de segurança e apoio operacional na capital. O Ministério da Justiça e Segurança Pública, por meio da Secretaria Nacional de Segurança Pública, SENASP, realizou a doação ao município. Adquirido com recursos do Programa Nacional de Segurança Pública com Cidadania, o PRONICE, o veículo tem valor destinado em R$ 239.116,65. O termo de doação foi assinado pelo prefeito Pedro da Lua e pela diretora do Fundo Nacional de Segurança Pública, Camila Pintarelli, formalizando a transferência para a PMM.
0: Tá legal. Na esteira dessa notícia que envolve a Guarda Civil Municipal, ganhou

0: é viatura nova, a prefeitura de Macapá e o prefeito Pedro da Lua, o oficial da Guarda Civil Municipal, Fernando Lourenço, Tarcísio falou isso aqui no programa ontem, disse que a instituição está na caça das motos barulhentas circulando em Macapá. Tem até uma força-tarefa com outros órgãos, ele disse nessa mesma informação, passada pelo Tarcísio ontem aqui pra gente. Sueli, são 8 aqui, hein? Feriado será prolongado em função do Dia Nacional do Zumbi e da Consciência Negra, e o Dia Nacional da Consciência Negra. A notícia é do Paulo Silva e vai rolar agora aqui no programa. Libera a vinhetinha, Joca, vai.
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2: Última sexta-feira do segundo semestre de 2026 é proporcionar um fim de semana prolongado para milhões de trabalhadores brasileiros. O Dia Nacional de Zumbi e da Consciência Negra, celebrado em 20 de novembro, será feriado nacional. Com isso, trabalhadores que normalmente cumprem jornada de segunda a sexta-feira e não trabalham aos sábados e domingos terão 3 dias consecutivos de descanso, entre sexta-feira 20 e domingo 22. A fonte do Diário do Amapá, blog do radialista Paulo Silva.
0: Para você não perder a sua condução, 5h50 em Macapá. 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Manda ver.
3: Olha. Mas antes, eu só quero dizer e quero dar um bom dia aos nossos ouvintes.
0: Sim, pois é.
3: Estamos aqui já na quinta-feira, né, Jota?
0: É, quinta-feira.
3: Com a permissão divina, estamos aqui para a batalha. Chegou a quinta-feira. Amém. Graças a Deus, estamos aqui. 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
3: Isso.
0: É. Foi o Aristarco Brito quem inventou o hino.
3: Eu saio do café grão de ouro, dou uma passada rapidinho pra gente fechar esse giro.
0: É, pronto.
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0: É verdade, bem lembrado aí, hein, Tarcísio?
3: Sim.
0: 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Agora, essa número 11 aqui tá pedindo passagem, vai pro ar agora. Alexandre Silveira, ministro de Minas e Energia, celebra um momento histórico no Amapá e projeta soberania energética. O Brasil passa a ser respeitado nessa área, hein? Ecos da descoberta do petróleo em Oiapoque. Deputado Cisa, número 11. Libera aí, João. Vai.
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3: Olha só, durante a coletiva de imprensa realizada após visita ao navio sonda em Oiapoque, o ministro das Minas e Energia, Alexandre Silveira, reafirmou a importância histórica da data. O pronunciamento ocorreu na segunda-feira 17. O chefe da pasta classificou a ocasião como um momento histórico e destacou a expertise, Jotanei, do corpo técnico da Petrobras, além dos esforços políticos para que a prospecção da margem equatorial fosse liberada. Silveira também declarou o orgulho de trabalhar ao lado do presidente da República, Luiz Inácio Lula da Silva, e da presidente da estatal, Magda Chambriá.
0: É, a Petrobras tem estrutura e tem conceito mundial na pesquisa de petróleos no mundo. Graças a Deus. Que bom! Tarcísio,
3: você... E olha, e esse navio sonda que está aí?
0: Sim, o Morfo.
3: O Morfo. E já vai para outra região.
0: É, já vai para outra região.
3: Porque já tem outro já se preparando para chegar lá.
0: É, para fazer outra perfuração.
3: Outra operação, né, Jota?
0: É verdade. É. Você continua com a palavra, Tarcísio. A Agência Nacional de Energia Elétrica, ANEEL, determinou a CEA Equatorial a adiar a cobrança da tarifa de energia aqui no Amapá. Vai, é a 13. Essa notícia vai em nome, sabe de quem?
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1: Olha só, publicado na segunda-feira, 17 de agosto, despacho da Agência de Energia Elétrica, a ANEEL, assinado pelo diretor-geral Sandoval de Araújo, aprova a celebração em até 30 dias contados a partir da publicação da decisão do primeiro termo aditivo.
2: Sim.
1: Ao contrato de concessão 01/2021

0: horário contratual dos processos tarifários da Companhia de Eletricidade do Amapá CEA. O despacho determina que a primeira revisão tarifária periódica será calculada considerando a data base de 13 de dezembro de 2026, produzindo efeitos tarifários apenas a partir de 25 de maio de 2027, assegurada a recomposição dos efeitos econômicos financeiros decorrentes, seu Jotanei, da postergação mediante atualização pela taxa Selic, conforme a regulamentação vigente. Fonte Diário do Amapá, blog do radialista Paulo Silva.
1: Olha, vou tocar música aqui no programa, hein? Indicação é do Heraldo Almeida, hein? Sabrina Zahara, hein? Do CD dela, Eu Não Ando Só, Jambu. Vamos ouvir. É a Quinta Regional.
2: Vem, senta aqui. Vamos conversar.

0: tem um tacacá maravilhoso lá. Já já o João Silva vai, vai dar o nome da, da senhora. Sim, que vende lá.
1: Vamos conversar.
0: É. Obrigado, Joca, hein? O nome da cantora é Sabrina Zahara, hein? A indicação é de Heraldo Almeida. Sem dúvida alguma, o cara que mais toca música regional no rádio amapaense. Ele é da Diário 90.9. Para ir pro apoio cultural, hein? Hora certa, 5h59. A notícia aqui não tem freio, hein? Suelen Vilhena, hein? Olha aí.

0: Hesey! Hesey eleita! Hesey escolhida! Para o desembargo, hein? Desembargadora Estela Ramos assumiu o cargo de juíza, membro substituta no Tribunal Regional Eleitoral do Amapá. O TJAP, o Tribunal de Justiça do Amapá, é destaque aqui no programa número 1, tá com a Suelo. Vamos lá, Suelo. Gostei do jambu.
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2: A desembargadora Estela Ramos assumiu na terça-feira, dia 18, durante a 11ª sessão administrativa ordinária do Tribunal Regional Eleitoral do Amapá, o cargo de juíza membro substituta na classe dos desembargadores da Corte Eleitoral. A posse ocorreu em decorrência da vaga aberta com a aposentadoria do desembargador Mário Mazurek. É. A magistrada recebeu o termo de posse das mãos do presidente do TRE Amapá, o desembargador Carmo Antônio de Souza, durante solenidade realizada no plenário do tribunal.
0: Tá legal. Certamente, a desembargadora Estela Ramos vai tirar isso de letra. Vai contribuir para uma eleição honesta, moderna, sem compra de voto. É a nossa torcida aí. Parabéns a ela por mais essa função na justiça do Amapá. Hein? 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
3: Olha quem tá ligado no programa.
0: Manda ver, vai.
3: Odontólogo, doutor Diego Dutra.
0: Diego Dutra.
3: Tá nos dando carona aqui no carro, olha.
0: Um grande abraço.
3: Ele e o Bernardo.
0: Ele e o Bernardo vai pra academia.
3: Oi, tio.
0: Olha.
3: Oi, tio, Bernardo.
0: Tio, um grande abraço. Parabéns aí, já.
3: Flamenguistas.
0: 10 anos, olha. É. Família aí feliz.
3: Flamenguistas, olha, viu, Jota?
0: Estive ontem à tarde lá no moderno consultório médico do doutor Diego e da esposa.
3: Nathalie.
0: A Nathalie, que é
3: a Nathalie
0: biomédica.
3: É.
0: Consultório cheio, uma prova em contexto da competência do casal.
3: Claro.
0: Casal genuinamente amapaense e dois profissionais da área da saúde muito competentes. Louvar aqui e elogiar o bom gosto das instalações lá do consultório médico do Dr. Diego e da Naná. Vale a pena. Tem endereço, né, Tarcísio?
3: Tem, né, Jota?
0: Acho que é na Taíde Teve. 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
3: Dumont. 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
0: Pensem, senhores. Ela na harmonização.
3: É.
0: Fantástica, maravilhosa, uma grande profissional.
3: Quer dar um tapa no visual, né, Jota?
0: O visual é lá.
3: Passar lá com ela.
2: Tô precisando já.
3: Vamos lá.
0: Doutor Diego gosta da...
2: 42.
0: Já era na volta dele... da resenha comigo e com o Luiz Melo. Aquela conversa jogada fora no fim do nosso programa e começo do programa do Luiz Melo, hein? Diego, bom dia, um grande abraço.
3: Bernardo.
0: Tio,
3: Bernardo.
0: Deus te abençoe, hein? Olha aqui essa 14, para ir pro apoio. Tribunal Regional Eleitoral está convocando partidos políticos, federações, seu Tarcísio, coligações para elaboração do plano de mídia da eleição no rádio, na televisão e nas redes sociais também.
3: Tem que ir lá, tem que ir lá.
0: Olha aí, o TRE, 2 vezes, em dose dupla, aqui, primeiro com a desembargadora Estela Ramos, agora o plano de mídia. Libera via tia Joca, vai.
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3: A Justiça Eleitoral iniciou a convocação geral de partidos políticos, federações, coligações e representantes das emissoras de rádio e televisão para a elaboração dos planos de mídia do horário eleitoral gratuito nas eleições de 2026. O prazo termina no dia 23 de agosto agora, conforme estabelece o calendário eleitoral. O plano de mídia define a distribuição da propaganda eleitoral gratuita no rádio, na televisão

0: indicando dias, horários e inserções destinadas a cada partido, federação ou coligação. A legislação determina que seja garantida a participação de todos nos horários de maior e de menor audiência. Fonte Diário do Amapá, blog do radialista Paulo Silva. Depois não venham dizer...
1: É que não avisamos,
0: que
1: né?
0: O presidente Carmo Antônio não chamou.
1: Chamou, tá chamando todo mundo para lá. Olha, pelo amor de Deus, presidente Michel da CETEMAC, guarda e sinaleiros, a prefeitura está realizando um trabalho de grande monta em frente ao São Camilo. O trânsito ali é um inferno, um zezeu. Um para frente do São Camilo e outro para frente da escola, Michel. A escola é da prefeitura. Um guarda-sinaleiro lá para frente também. Vou pôr apoio, Joca.

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10: Se não me falha a memória, o nome dessa música é Vento Norte, hein?
11: Seu Maestro Espíndola.
10: Maestro Espíndola, bom dia pra ele.
12: Quebra-mar.
10: É quebra-mar. É quebra-mar. Obrigado, Jó. 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
0: 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Legal, bom dia.
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0: 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Bom dia para você. 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Meu querido amigo Michel, presidente da CETEMAC, hein? Guarda e sinaleiros para a rua Marcelo Cândia, um em frente, o cruzamento da Marcelo Cândia com a Mendonça Furtado, onde a prefeitura faz uma obra maiúscula lá, hein? E o outro guarda sinaleiro para frente da escola municipal Aracina Cimento, onde crianças, pais de crianças, quem conduz crianças, tios, avós, irmãos, corre risco de atropelamento. Um zezeu. O trânsito em frente ao São Camilo. Quem avisa?
1: Amigo é.
0: Quebra-mar, hein? Linda essa música, hein? Suélio Vinícius, essa 3. Acende sinal verde aqui. Tribunal Superior Eleitoral está informando que termina hoje, dia 20, o prazo para solicitar voto em trânsito. Tem apoio, tem tudo, tem... Tá tudo à disposição aí. Recado aqui, olha aqui, é do desembargador Carmo Antônio, do desembargador Agostino Silvério, e agora da desembargadora Estela Ramos. Olha aqui, vai pro ar, e agora vai. Prazo termina hoje. Libera,
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1: Termina hoje, quinta-feira, dia 20, o prazo para o eleitor solicitar a habilitação para votar em trânsito nas eleições de outubro. A solicitação pode ser feita pela página do Tribunal Superior Eleitoral na internet ou nos cartórios eleitorais em todo o país. O voto em trânsito permite ao eleitor votar fora de sua cidade no dia do pleito. Quem estiver em uma cidade, domicílio eleitoral, localizada no mesmo estado em que mora, poderá votar em trânsito para todos os cargos que estarão em disputa. Deputado federal, estadual, distrital, governador, senador e presidente da República. Se a solicitação for para a cidade fora do estado, o eleitor poderá votar somente para presidente. A fonte é do Diário do Mapá, blog do radialista Paulo Silva.
0: 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Aí na feira do produtor. Aliás, o inferno astral já começou lá na rotatória. É da feira do Buritizal, hein? A feira do produtor do Buritizal. Hoje é de feira principalmente. Todo dia lá é Zezeu.
1: É Zezeu, todo dia.
0: É inferno astral. Principalmente dias
1: de
0: feira.
1: Terça e quinta.
0: Hoje é quinta-feira. Tem inferno lá, CETEMAC. É bom dar uma olhada lá, hein? 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
0: 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E macaxeira da Dona Neca. Na feira do produtor, hein, Gerson?
1: Ai, meu coração.
0: Douglas, das polpas de frutas. 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E o box do meu amigo Edmar, o rei do queijo. É flamenguista, tá feliz ele.
1: Flamenguista ele?
0: Manda um alô pra ele, tá certo?
2: Quem se fere, hein, Jota?
1: É o Edmar, rei do queijo.
2: Aí sempre fica de sorriso de orelha a orelha. Pois é. Flamenguista, né? Vai estar com seu manto lá entonado mais tarde.
0: É, um grande abraço pra ele, hein? Agora você, Tarcísio, hein?
3: Manda.
0: Vai pro ar. Delegados de polícia do Amapá são eleitos entre os melhores do Brasil no Censo Policial 2025. Olha só, hein? Qualidade, competência na segurança pública do Estado. Então aqui a notícia vai para agora, hein?
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2: Olha, a segurança pública do Amapá ganhou destaque em cenário nacional com a inclusão dos delegados Eduardo Quadrotti e também Leonardo Alves na lista dos melhores delegados e delegadas de polícia do Brasil, CJNEM 2026. O reconhecimento faz parte do Censo 2026, uma iniciativa anual organizada pelo Portal Nacional Polícias, que conta com o suporte de plataformas do setor jurídico e de inteligência policial. Sim. Para mapear as trajetórias de maior impacto na segurança do Brasil.
0: Delegado, parabéns aos dois delegados, hein? Falar em delegado, mandar um grande abraço, um exemplo de delegada, doutora Sandra Dantas, bom dia pra ela, hein? Delegada da primeira prateleira, hein?
2: Delegado Antônio Cardoso, Jorge.
0: Também ligado no programa. Foi secretário de Estado da Segurança Pública, o doutor Antônio Cardoso. Ligado aqui no programa. O Vascaíno sofredor, o delegado.
2: Delegado?
0: O sofredor.
2: Vascaíno, o. O sofredor, Ele passa sempre aqui com a gente. Ronaldo Coelho.
0: Ronaldo Coelho, pô.
2: É.
0: O cara maravilhoso. Delegado também da primeira prateleira, como foi Celso Pacheco.
2: Celso Pacheco,
0: Dentre outros grandes delegados aí, que prestaram grande serviço. A segurança pública da nossa cidade. Senhora, tem a quatro aqui. Bom dia a você, mas tem açaí hoje, quinta-feira, final de semana.
2: Tem, rei do açaí.
0: Açaí bom, puro. Açaí que tá indo pra fora de Macapá, hein?
2: É um açaí que reina na cidade, né, Jorge?
0: Reina na cidade. É do rei do açaí.
2: Rei do açaí.
0: Bom dia pra Jennifer e pro Fábio. São duas pessoas
2: educativas. Bom trabalho pra eles.
0: Que recebe todo mundo com muito carinho. O endereço, Tarcísio?
2: Olha, Mendonça Furtado com Hamilton Silva.
0: Não tem erro. Parada obrigatória.
2: Olha, tem a farinha biscoito.
0: Biscoito, tem a farinha de tapioca.
2: Tem farinha de tapioca.
0: Tem
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0: tem,
2: né, Jota?
0: Tem tudo lá.
2: Tem um bolinho, tem um cafezinho.
0: Tem tudo lá.
2: Biscoito.
0: É, tá legal. Heraldo Almeida ajudou a construir o roteiro musical da Quinta Regional, melhor da música da nossa terra. E sugeriu esse bolero aqui do Osmar Júnior e o Alan Rodrigo, que é um grande cantor paraense. Ela vai ser minha mulher, é o nome da música. Toca aí, Joca, é agora. Quero ouvir, não conheço. Obrigado, Heraldo Almeida.
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0: Olha aí.
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0: cultural, hein? Senhora Viviane, essa número 4 aqui, Prefeitura de Macapá entregou totalmente reformada a nova estrutura da Escola Mapá e reforça investimento na educação. Olha o Pedro
1: Ela
0: da Lua.
1: 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Olha. Osmar Júnior.
0: É, rolou.
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0: Sério, menino?
3: Vamos. A Prefeitura de Macapá entregou na segunda-feira, dia 17, a nova estrutura da Escola Municipal de Ensino Fundamental.
0: Tá bonita pra dedéu, hein?
3: É, a unidade recebe melhorias e adequações para oferecer um ambiente mais moderno, seguro, acolhedor e adequado ao desenvolvimento das atividades educacionais. Durante a entrega, o prefeito de Macapá, Pedro da Lua, destacou que a obra apresenta o compromisso da gestão com a melhoria da educação pública, com a garantia de espaços dignos para a comunidade escolar. A Secretaria Municipal de Educação, a secretária Karina Alfaia, ressaltou que a reestruturação da EMF Amapá faz parte de um trabalho mais amplo de recuperação da rede municipal de ensino. A unidade conta com salas amplas, espaços destinados à educação especial e também receberá uma sala de informática, ampliando as possibilidades de atendimento e aprendizagem dos estudantes.
0: A Escola Mapá é uma das mais antigas da rede municipal de educação. É construída na época do território federal do Amapá, quando a prefeitura tinha mestres de obra, tinha eletricista, carpinteiro, encanador, ferreiro. Essa escola fica na fronteira do trem com o Beirol, hein? Tá linda demais. Essa 12. Senador Davi Alcolumbre destaca que o royalties do petróleo da margem equatorial vão financiar saúde e educação aqui no estado e no Brasil, hein? Tá com o Tarcísio Franco. Vai, Joca, libera.
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4: O presidente do Senado Federal, Davi Alcolumbre, afirmou em entrevista coletiva que a confirmação de petróleo na margem equatorial é um exemplo do êxito da boa articulação política. O pronunciamento aconteceu na segunda-feira 17, após uma visita técnica ao navio sonda da Petrobras, 3 dias depois de a estatal identificar hidrocarbonetos na região. Alcolumbre se declarou realizado, destacando seu orgulho como amapaense que por anos sonhou com o potencial petrolífero do estado. Ao relembrar os esforços políticos que antecederam

0: A conquista, o senador Davi Alcolumbre enalteceu o trabalho conjunto com o governador Clécio Luiz, o senador Randolfo Rodrigues e o presidente Luiz Inácio Lula da Silva. Davi também ponderou que o Brasil enfrenta contestações internas de setores que desconsideram a importância da soberania nacional, bem como pressões externas de nações que tentam interferir nos rumos do país.
1: É, com essa do Davi, eu vou pro apoio cultural, vai.

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0: dos desfiles cívicos das escolas municipais para setembro. Parabéns, hein? Senhora Virênia, Tarcísio Franca, essa é 19 aqui.
1: Bora, Tarcísio!
0: Que é isso, cara?
1: É a idade, quando chega, pesa.
0: Pesa. Olha, com quase 154 milhões de reais, o BNDES ampliou aprovações de créditos para o Amapá. É a 19, é uma notícia robusta, tá com o Tarcísio. Vai!
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3: O Banco Nacional de Desenvolvimento Econômico e Social, BNDES, ampliou as aprovações de crédito para o Amapá no primeiro semestre de 2026, alcançando 153 milhões e 500 mil reais. O valor aprovado para o estado foi de 254,1% superior ao mesmo período de 2025, ano passado, que foi de 43 milhões e 400 mil reais. Recursos aprovados atenderam todos os setores da economia, como infraestrutura, 79 milhões e 200 mil reais. Comércio e serviços, 66 milhões e 900 mil reais. Agropecuária, 6 milhões e 300 mil reais. Indústria, 1 milhão de reais. Micro, pequenas e médias empresas foram responsáveis por 141 milhões e 700 mil reais do crédito aprovado. Crescimento de 231,8% em relação ao ano passado, 2025, que foi de 42 milhões e 700 mil reais. O volume de recursos desembolsados pelo BNDES para o Amapá foi de 128 milhões de reais neste primeiro semestre, aumento de 66,1% antes de 2025. Os dados são do resultado do primeiro semestre do BNDES, divulgados na quarta-feira, 12.
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0: É agora.
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1: Fantástico. Senhora Vidiana, essa nova aqui, hein? Joca, Mal de Amor é a nova versão feita pelo Val Milhome. Me disse o Heraldo Almeida, é a que vai tocar, é a próxima música, hein? É linda essa música. Sobre data do pagamento, olha, eu já sei.
2: Uhum.
1: É quando quando a Macapá Preve vai pagar proventos de agosto para os seus aposentados e pensionistas. Mas a Sueli vai falar sobre isso aqui e agora. Vai, libera aí. Atenção, aposentados e pensionistas da Prefeitura. Alô, Raimundo Martins. 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
2: Aposentados e pensionistas da Macapá Preve que ligam para a redação do Bom Dia a Dia perguntando sobre a data do pagamento de proventos de agosto. A Macapá Preve está seguindo o calendário de pagamento que vem divulgando, né? Desde o início do ano. Se não houver nenhum contratempo, os proventos de aposentados e pensionistas serão pagos na quinta-feira, dia 27. No mais tardar, na sexta-feira, dia 28. Com todo esse rombo na Macapá Preve, ainda assim o prefeito Pedro da Lua tem honrado o pagamento de proventos de aposentados e pensionistas da PMM desde que assumiu o governo municipal.
1: É, justiça seja feita. Então, 27 é a data do pagamento de proventos de agosto dos servidores aposentados da Prefeitura Municipal de Macapá. E com essa finalização aí da notícia dada pela Suelen. Apesar dos pesares do rombo na Macapá Preve, o prefeito Pedro da Lua tem honrado o pagamento de seus aposentados.
0: Jota, tem radares na cidade, olha. Chegou para nós aqui, locais com radares de fiscalização, olha. Paulo Américo com Maximiano Porpino, Presidente Vargas com São José.
1: Não é Pedro Américo?
2: Hein? Pedro Américo.
0: Aqui tá Paulo Américo.
1: Não, Pedro Américo.
0: Pedro Américo, eu também achei estranho. Presidente Vargas com São José. Sim. São José com Avenida Fábio. Uhum. Tem olhômetro. Beira Rio com Pedro Lazarino.
1: Sim.
0: Cândido Mendes com Padre Júlio Maria Lombardi. Uhum. Claudomiro Moraes, não é Claudomiro de Moraes, né, Jota?
1: É Claudomiro
0: Moraes.
1: Não tem o D.
0: Com 13 de setembro. General Rondon com José Tupinambá. Leopoldo Machado com Feliciano Coelho. Leopoldo Machado com José Tupinambá. Padre Júlio Maria Lombardi com Hamilton Silva. E Leopoldo Machado com Marcílio Dias.
1: Quem mandou a notícia?
0: Hein? CETEMAC, né,
1: CETEMAC,
0: João?
1: CETEMAC, guarda e sinaleiro, a presença do ser humano em frente ao São Camilo e a Escola Municipal Araci Nascimento. Aqui no Santa Rita, está um zezeu o trânsito lá. Essa 20, Tarcísio.
0: Agora.
1: Mercado imobiliário ganhou força com expectativa de petróleo e chega a 922 corretores no Amapá. Só aqui. Olha só. Que notícia, vai. É agora.
0: Essa é a 20, né, Jorge?
1: É a 20.
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0: O Amapá vive um momento de aquecimento impulsionado pelo aumento dos investimentos e pela expectativa em torno da exploração de petróleo na margem equatorial Foz do Amazonas. A avaliação é do diretor-secretário do Conselho Regional de Corretores de Imóveis do Amapá, Carlos Eduardo Gomes, que participou na quarta-feira 19 do programa Luz Mel Entrevista aqui na Diário FM 90.9. Segundo ele, o anúncio sobre o petróleo despertou, seu Jotanei, o interesse de investidores de fora do estado. E já há novos empreendimentos previstos para Macapá. O movimento ocorre em um cenário de crescimento do próprio setor. O número de corretores registrados no Amapá chegou a 922, além de 76 imobiliárias inscritas no conselho.
1: Olha, eu vou tocar aqui. O Val Milhome, ele fez uma nova leitura da música Mal de Amor. É linda essa música, uma nova versão. Vai. Toca aí.

0: nós ontem aqui?
1: Diga lá aí.
0: Foi o Alec Pinheiro. Tenho 8 anos, estudo na escola KNB.
1: Lindo,
0: no segundo ano do ensino fundamental. Todos os dias vou para a escola com meu pai, que é o Pinheiro,
1: e a
0: mãe dele, a professora Ana Paula Moraes. Olha
1: só, que legal.
0: Eu que passei ontem, há pouco,
1: e acenou aqui pro
0: deu nosso... aquele tchauzinho para nós aqui, olha. Nosso...
1: Qual é o nome dele?
0: Parabéns pelo programa, ele manda dizer, sou seu fã.
1: Pô,
0: e
1: obrigado.
0: Também sou fã do Cristiano Ronaldo, de jogador de futebol.
1: Jogador de futebol.
0: Um grande abraço, Jotanei. Alec Pinheiro.
1: Alec, lindo nome dele.
0: Lindo nome do garoto. Deu tchauzinho aqui pra
1: gente. O pai dele, o Pinheiro, e a mãe, dona.
0: É a dona Ana Paula.
1: É professora.
0: Professora.
1: Professora da primeira prateleira.
0: É. Escola KNB, isso, Sueli Vinheta.
1: Parabéns, hein? Obrigado, hein? Essa 5, tu já queria ir embora.
2: Eu já.
1: Olha aqui.
2: A 7, né?
1: Não, a 5.
2: Não, 7 da manhã.
1: Centro de Radioterapia do Amapá consolida avanço no tratamento oncológico. Essa 5 aí.
2: Bora.
1: A notícia completa está no portal da Diário 90. Libera aí.
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2: Centro de Radioterapia do Amapá atinge marcas expressivas no atendimento aos pacientes oncológicos do estado. Dados consolidados até segunda-feira, dia 17, registram 305 consultas de primeira vez, 235 simulações realizadas, que reparam o paciente para realizar o tratamento de forma exata, sem atingir demais órgãos desnecessariamente. E 159 pacientes que concluíram com êxito o tratamento de radioterapia, recebendo alta médica da unidade.
1: Que bom. Olha, vou fechar o programa aqui com a música Eu Sou da Amazônia. Lembram da...
2: Dani Lee.
1: Lembra a Dani Lee, aquela cantora amapaense que morreu prematuramente? Quem fez essa música para ela foi o Osmar Júnior. Agora, recentemente... O Osmar Júnior, que é o dono da música, o Amadeu Cavalcante e o Zé Miguel gravaram essa música. Vamos ver como é que ela ficou. A sugestão é do meu colega radialista, tenho o maior respeito por ele, contribui com esse programa, é o Heraldo Almeida, tanto ele como o Cláudio Rogério, o Alisson Brito, todos eles lá da Diário contribuem com a formação do roteiro musical do nosso programa. Osmar Júnior, seu Luiz, Amadeu Cavalcante, Zé Miguel, Eu Sou da Amazônia. Toca aí, Joca, vai. Vou tocar domingo no Sua Excelência.

0: Miguel.
1: Não, Amadeu.
0: Amadeu.
2: Eu vou por aí.
0: Silvana na
1: Copa. Dani Lee.
2: É. E o meu coração
0: dela,
1: hein? É. Navega. Ficou bonita essa homenagem, hein?
0: É, muito, muito.
2: A minha canção.
0: Praticamente o roteiro musical. É da quinta aqui, foi montado pelo Heraldo Almeida, viu?
1: Linda, linda música, lembra a nossa saudosa Dani Lee, né? Que nós perdemos.
0: Morreu prematuramente.
1: Prematuramente, uma moça de muito talento.
3: É, Jota, nem
1: e como, aí sendo homenageada aí por esses artistas maravilhosos.
0: Maravilhosa,
1: né?
0: É verdade. O Alisson Brito também ajudou a montar esse roteiro de hoje.
1: Legal,
0: aqui.
1: Bacana. O Alisson conhece tudo, rapaz. Tava aqui só falando e tal.
0: Rádio funciona como família, um ajudando o outro, né?
1: É.
2: Fim de tarde, meu
1: essa música, essa música é letra de Osmar Júnior, né?
0: Osmar Júnior.
1: É, a letra de Osmar Júnior.
3: Que absurdo.
0: Ah. Ele veio aqui na minha casa.
1: Aliás, foi Osmar Júnior, se eu não me engano, se eu tiver errada, me corrijam, que lançou Dani Lee.
0: Foi. Ele veio aqui na minha casa pedir pra dar força pra ela.
1: É.
3: Dani Lee,
1: é. Dani Lee, e nós a perdemos, né? Prematuramente. Uma menina cheia de talento. Põe aí a original na voz de Dani Lee.
3: Dani.
1: Aí.
0: Show de bola, hein?
1: Dani Lee.
3: Uma aparência?
1: Sim, nós a perdemos, lembra?
3: Lembro.
4: Quando eu disser que estou partindo.
0: Opa! Parece que ela tava adivinhando, né?
1: É.

0: Danili.
1: Letra de Osmar Júnior. Mas ficou bonita a roupagem, viu?
0: Nossa, que absurdo.
1: A nova roupagem dessa.
2: Fizeram uma nova leitura, né?
1: Nova leitura.
2: Osmar Júnior, Amadeu e Zé Miguel.
1: Zé Miguel.
0: Muito bem.

0: Tânia de Lia.
1: É, a morte dela é, lembra a morte da Clara Nunes, né? Lá na frente. A Clara Nunes foi um ataque anafilático, né?
0: Daí hoje é dia do mosquito, sabia? Mosquito tem dia. Pô.
1: Papai foi mata-mosquito.
0: É, agora, esse mosquito aqui merecia uma homenagem. A homenagem é a descoberta do mosquito transmissor da malária.
1: É. Meu pai foi mata-mosquito.
0: Merecia uma homenagem, foi homenageado por isso.
2: Seu Duca Serra foi mata-mosquito?
1: Foi mata-mosquito
0: daquele que... da Sucan, como é? Sucan,
1: não, né? Não, era da... Peraí, Sucan não. Uma mais velha do que a Sucan, é a... Oh, meu Deus.
0: Era ali na Feliciano Coelho.
1: É, lá na Feliciano Coelho.
2: Mas era aquele açucar. Fumacê? Era aquele fumacê?
1: Não,
2: na
1: era, cidade? Era aquela. Era um troço que carregava nas costas. Como
2: ah, é?
1: Era uma
0: bomba com fumacê.
1: Uma espécie de uma cápsula.
2: Pois é, mas aí jogava fumaça.
0: Matou muito mosquito, o Duca Serra.
1: É, matou muito mosquito aqui.
0: Hoje pela manhã.
1: Sim.
0: Mania da gente que gosta de rádio, né? Sim. Fico fazendo meus exercícios lá e fico procurando as emissoras de rádio, Globo, Tupi, Band.
1: Sim.
0: E eu tava ouvindo no fizinho o Antônio Carlos, na Tupi.
1: É na Tupi.
0: E uma piada que contaram lá que eu morri de rir. O filho foi perguntar pra mãe por que ela tinha mandado o pai dela pra rua, mandado embora de casa. Aí a mãe respondeu, meu filho, respondeu com uma pergunta, meu filho, você sabe apagar mensagem de WhatsApp? Aí o filho respondeu, sei, mãe. Disse, pois o seu pai não sabe. Presepada do pai, né?
1: Leva aí, deixa eu atender aqui a professora Lia Belém.
0: Lia Belém, cadê? Podemos ir em frente ou ainda não?
1: Campo era isso, campo.
0: Dia do mosquito, dia do maçom hoje. Cadê o Arthur Silva?
1: Arthur
0: Silva, nosso colega aqui, é maçom, né?
1: É.
0: O Ivo Canuti também era maçom, né, Juliana?
2: Ivo Canuti, sim.
1: Era
2: também.
1: Estreante. Era estreante.
0: Tem uma crônica hoje do Elton Silva, dia do maçom.
2: O meu primo também, o Nilcinho, o Nilson Montorio.
0: Nilson Montorio, o próprio Nilson Montorio, o pai do Nilson Montorio. E o pai, o seu...
1: O pai, o Nilson.
0: Como é o nome do pai dele, rapaz? O seu...
1: Francisco Torquato
2: de Araújo.
0: Francisco Torquato de Araújo.
1: Meu vizinho de...
0: Que é nome de um dos filhos do Nilson Montorio.
2: Torquato.
0: Que a gente chamava de Torquatinho. Tá morando em...
2: Fortaleza.
1: Meu vizinho de General Gujão, a família do Nilson Montorio.
0: Não jogava nada, mas aparecia na zaga do São José, do Juventus.
1: Olha, pode. Eu conheci...
0: Nilson Montorio, você também.
1: Eu conheci, viu, Zilano? E convivi com o seu Chico Torquato, Dona Olga.
0: O Torquato foi prefeito de Mazagão.
1: Neide, Nice... Nancy.
2: Olga é.
1: Era mãe.
2: Era mãe, né? É o nome da filha do Torquato.
0: Olga. Filha do Torquato. Torquatinho.
1: Uma mulher maravilhosa.
0: Nilcinho não saía lá de casa com os meninos. Olha, tudo joga.
2: Nós crescemos juntos, inclusive. Olha,
0: Zilana, Mário. Mário é um pouquinho mais.
2: Mais novo.
1: Viu, Zilana? A dona Olga acolhia a molecada, porque a gente jogava time de botão lá na sala dela, que já era de piso.
0: Uhum.
1: Piso.
0: Ah, é.
1: Não.
0: Aí marcava com juiz.
1: Não, peraí, Melo. Piso não. Era de madeira e era a única casa lá na General Gujão que era encerada.
0: Pois é.
1: Cera cachopa.
0: Pra marcar com giz o campo, né?
1: O campo,
0: dividir a área. E o Vasco já perdia no time de botão na época.
1: Naquela época.
0: Era bom no time de botão, pô. Adorava. Ping-pong. Ping-pong também. Eu jogava muito ping-pong.
2: O Vasco já perdia o time de botão.
0: Lá na escola paroquial. O Vasco perdia no time de botão.
3: O Vasco sempre na história.
1: Aí é demais. Não, eu acho que não perdia, porque naquela época tinha o Expresso da Vitória, foi a base da seleção brasileira de 50.
0: Era o Vasco.
1: Tinha Ademir, Maneca, Friaça,
0: Chico.

0: Tinha pra quem recorrer, pô.
1: Tinha de Vasquinho, já perdi também.
0: Vasquinho, eu queria Vasquinho, não sei porque eu queria o Vasquinho.
2: Era paixão.
0: Não era.
2: Paixão pelo Vasco.
0: Ela não aflorou. Mas eu me tornei flamenguista por influência dos meus dois irmãos, do Antônio e do Eulásio.
2: E eu vascaíno pelo meu pai.
0: Que já nos deixaram.
2: Ouvindo ele falar, ouvindo meu pai falar do Queixada, Ademir,
0: 9 gols
2: na Copa do Mundo de 50. Dos maiores craques da história do futebol brasileiro.
0: E tinha outro Queixada também que jogava no São Paulo, o Toninho.
2: É, o Toninho.
0: Toninho Queixada. Nós transmitimos o jogo de São Paulo, Remo e São Paulo.
2: Mais conhecido como Toninho Guerreiro.
0: Toninho Guerreiro, uma transmissão inédita, que não tinha escuta lá embaixo, não tinha nada. O repórter era eu e o Luiz Roberto. E eram duas bandeirinhas lá na cabine onde ficava o Nilson Montorinho e o comentarista, que era o Mário Miranda. Então, como a gente não tinha retorno lá no gramado do Evandro Almeida, nós convencionamos duas bandeiras, uma vermelha e uma amarela. Eu era a bandeira vermelha e o Luiz Roberto, o outro repórter, era a bandeira amarela. É. Então, quando ele chamava a gente, ele soltava a bandeira. Tchá! Aí eu já sabia que a vermelha era minha e eu entrava lá de baixo. E não sabia se estava saindo no ar ou não. Aí quando era amarela, ele jogava amarela, era o Luiz Roberto.
2: Olha só, coisas do rádio.
0: Impressionante. E deu, aí a expectativa quando retornasse para Macapá para ouvir a gravação se tinha saído tudo bem. Não tinha escuta, né? Como é que tinha escuta?
2: Qual foi o estádio? Foi do Grêmio de Piriçá, não?
0: Grêmio de Piriçá, Evandro Almeida. São Paulo e Clube do Remo. Remo na época do Dico, do Tito, Timaço.
2: Pô, né? Timaço Remo.
0: Aquele que tinha sido contratado pelo Remo, que jogava em Santarém, o zagueiro esquerdo.
2: É o Darinta, não?
0: Não, o Cuca parece, né? Cuca?
2: É, o Cuca era do Remo.
0: Ele era muito bom, pô. O Remo tinha o timaço.
2: Era quando era.
0: Mas o Bira não jogava no Remo ainda na época, né? Era do Paysandu.
2: Era do Paysandu,
0: Foi levado pelo Stefan Watt.
2: Olha só.
0: Olha.
2: Stefan Watt.
0: Dono da casa Beirute na América.
2: Beirute na América.
0: Na América, um apóstolo. Beirute. Na América.
2: Aliás, coitado do Líbano, que não tem nada a ver com essa guerra. E tem libaneses morrendo todo santo dia nessa guerra estúpida.
0: Pois é, né?
2: Lá no Oriente Médio.
0: É um prazer desses caras decretarem guerra. Por quê, pô?
2: É isso, né? Cadeira.
0: E não sobra uma bala perdida pro Trump, né?
2: Olha, Beirute era... Porra. Era chamada de Paris do Oriente Médio.
0: Consegue botar? Então, eu também.
2: Bom dia.
0: Já estamos chamando aqui.
2: Quinta-feira, dia de feira do produtor, seu Luiz.
0: É, tá. Semana do produtor?
2: Não. Dia de feira do produtor.
0: Ah, você vai lá, né? Fazer uma perguntazinha, de leve.
2: Vou lá com o Edmar, o rei do queijo.
0: Como é que tá a resenha do 77? Muita confusão ou não?
2: Não, tudo em paz.
0: Tudo em paz.
2: Tudo em paz, graças a Deus.
0: Ah, tá. Foi lá que o nariz...
2: Foi, teve o AVC.
0: Teve o AVC, né?
2: Foi.
0: Ontem eu liguei pro Fábio.
2: Senhor, filho
0: que
2: dele.
0: Que é genro do...
2: Do nariz?
0: Do Ranolfo.
2: Sim, notícias dele.
0: E o Ranolfo ainda tá com problema de... Como é que chama?
2: Traqueia.
3: Não, traqueostomia, né?
0: Não foi ainda...
2: Retirada.
0: Esse é o termo mesmo. Aí eu perguntei se ele tava se comunicando e demorou para responder. Eu não esperei, tive que fazer outro serviço, não sei se ele... Se ele responder, o Fábio.
2: Isso já
0: dura. Mas eu todo dia passo mensagem para saber, porque ninguém pode visitar, visita é proibida, né?
2: Já passa.
0: Ele já saiu da UTI, tá no apartamento.
2: Passa de 2 meses já, né?
0: Já. Aí eu perguntei se ele estava conseguindo se comunicar mesmo por gesto, mas ele não deu para voltar para saber se ele respondeu ou não. Mas vou saber daqui a pouco.
2: Estamos na torcida.
0: Todos nós na torcida.
4: Senhor Melo.
0: Nosso Ranolfo Gato.
4: Senhor Melo.
0: Oi, tô nos chamando aqui.
4: Assim, incomodar muito.
2: Melo, só rapidinho. Como eu vou lá na Monte, eu vou lá na frente, na Casa Magalhães.
0: Sim.
2: Lá na casa da Dona Olga, do
0: Praste de Sabiá. Do
2: a casa era encerada com cera cachopa, lembra?
0: A cachopa, porra. Ela...
2: Vou ver se
0: a
2: tem.
0: Mamãe mandava a mãe ficar, a gente ficava de quatro encerando a casa.
2: Comprava lá naquele.
0: Aí depois, eu esperto, achava, eu esperto, pra não ficar de cócora, Eu botava...

0: o pano com a cera. Sim. Embaixo do meu pé e em pé mesmo eu saía.
1: Malandro.
0: Porra, ficar de coca era muito incômodo, porra. Doía pra caramba.
1: Tinha cera cachopa vermelha, amarela.
0: E depois tinha que dar o brilho. Passava cera e depois tinha que dar o brilho.
2: O piso da vovó eu lembro, era vermelhinho.
0: Com enceradeira, enceradeira.
2: Era vermelhinho.
0: Passava a enceradeira da valita.
1: É assim. Porra, pula essa.
0: Pula essa. Poxa, o que é que o Duca Serra vendia na época no comércio dele?
1: Querosene.
0: Querosene. Tabaco.
1: Tabaco, batata. Cigarro.
0: Aquele
1: arroz.
0: Que fazia o cigarro, como é?
1: Imole.
0: Fazia o cigarro.
1: Folha de abade.
0: Fininho, abade, Colombi. abade.
1: Abade Colombi.
0: Colombi. Abade Colombi.
1: Era Colombi. Era amarelo a capinha.
2: Tingir as calças, como é o nome?
3: Tintol.
2: Tintol também.
0: Abade Titão?
3: Não.
2: Tintol, que tingir, pra tintol. Tingir a calça.
1: Vendia lá.
0: Ah, sim.
1: Vendia lata de sardinha, e lata tinha, de salsicha.
3: Comprava anil também, pra botar roupa anil. Branca no quarador.
1: Cabeça de anil.
2: Pra quarar a roupa tinha um anil.
0: Cabeça de alho.
1: Não, cabeça de anil.
3: Cabeça de anil.
0: Mas vendia cabeça de alho também.
1: Alho, cebola.
2: Mas tinha caderninho pra pendurar?
1: Tinha pimenta e cominho.
0: E quem pendurava lá? Nilson Monteiro pendurava a conta lá?
1: Ah, não sei.
0: que a tia Tunica fiscalizava.
1: Ela quase não ficava lá, né?
0: Não é pra cozinha.
1: Não, era ele e eu que era. Eu sou o terceiro.
0: E Balalão também participava?
1: Não, aqui e acolá, né? Mas quem mais ficava era eu.
0: O Balão gostava mesmo daquele de leite...
2: Leite moça.
0: Leite moça.
1: naquele...
0: E o Duca Serra botava na última prateleira pra ele não alcançar, mas ele
2: furava.
0: E fazia a montagem, porque era tão alto que só o cabo de vassoura
2: aí
0: não
2: furava
0: dava.
2: Furava a lata,
0: ele emendava um cabo de vassoura no outro cabo.
1: Leite moça.
0: Aí ele cutucava. Tchan! Aí a lata de... Leite moça caía, ele ia pra debaixo da casa.
2: Aí dava um furinho.
0: Aí o Duca Serra gritava: Tunica, Tunica, não aguento mais o Jão.
1: Vai fechar.
0: Aí a Tunica respondia assim: o que é, Duca? Tá levando todo o nosso leite
2: moça.
0: Leite moça.
1: A gente era feliz.
0: E não sabia.
1: Bom dia, Melo.
0: Vai porque querem, porque eu tô me chamando aí rapidinho. Vai, rapidinho.
4: Senhor Melo.
0: Oi.
4: Senhor Melo. Se não for assim me incomodar muito, o senhor pode me dizer qual é a abertura, aquela música que diz: hoje à noite vai a cidade acorda, não desligue o rádio.
5: Aí depois entra a trilha, né? Aí depois entra a trilha, né?

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0: no relógio da Diário. 7:22.
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3: Bom dia de novo. Quem pede voto precisa prestar contas. A partir dessa segunda-feira agora, dia 24, a Rádio Diário FM abre uma rodada de entrevistas com os candidatos ao Senado Federal pelo Amapá. É a emissora perguntando e cumprindo seu papel. Abrir espaço, fazer perguntas e ajudar o eleitor a decidir com mais informação e menos propaganda. Para organizar as sabatinas, representantes das candidaturas foram convidados para uma reunião destinada ao sorteio da ordem das entrevistas e a definição dos critérios a serem adotados. Dos 9 candidatos ao Senado Federal, 3 deles não enviaram representantes nem apresentaram justificativa. Eu digo que é importante esclarecer. A ausência nessa reunião preparatória não significa necessariamente que o candidato faltará a entrevista já a partir da segunda-feira. Não significa, não. Mas, de qualquer maneira, é um sinal de alerta. Porque uma eleição envolve compromissos, envolve regras e respeito ao planejamento. Pretende representar o Amapá no Senado Federal em Brasília, precisa começar demonstrando responsabilidade ainda durante a campanha. E quando um candidato deixa de participar de uma sabatina, não desrespeita apenas a emissora, no caso a Diário FM. Ele perde a oportunidade de explicar ao eleitor o que ele pretende fazer pelo Amapá no Senado Federal. Não é só ir para lá, não. Ele precisa dizer quais são os projetos que defenderá para gerar emprego e renda. E qual a sua posição, a posição dele, sobre a exploração do petróleo na margem equatorial. Importante, muito importante. E como pretende ajudar a concluir a BR-156 e enfrentar o isolamento rodoviário do estado? Ele pretende dizer o que fará pela saúde, pela educação, pela segurança pública e pelos municípios do interior. O candidato precisará dizer como buscará recursos sem transformar o mandato numa simples distribuição de emendas. E precisa responder de que lado estará quando os interesses partidários entrarem em choque com os interesses do Amapá. Precisará responder tudo isso. Entrou no jogo? Tem que jogar. Não é só se esconder e esperar o voto e depois viajar para Brasília. Senado Federal é coisa séria pra caramba.

Então não vai votar nesse tipo de gente, não. Já começa enganando a gente, né? Uma sabatina, pessoal, também permite conhecer o preparo, a firmeza e a capacidade do candidato para enfrentar perguntas que não foram previamente combinadas. Na propaganda eleitoral, cada um escolhe o cenário, a música e aquilo que deseja ouvir e dizer. Já na entrevista jornalística, ele precisa responder também sobre o que talvez preferisse não abordar, não responder. E é justamente aí que o eleitor começa a conhecer melhor quem perde o seu voto. Ele já começa a fugir. Nenhum candidato é obrigado a aceitar um convite da imprensa. Não é obrigado, não. Repito, nenhum candidato é obrigado a aceitar um convite da imprensa. Mas o eleitor tem todo o direito de avaliar uma ausência, especialmente quando ela acontece sem qualquer explicação. Quem deseja ocupar uma das cadeiras mais importantes da República precisa estar disponível para o debate, para o contraditório e para a prestação de contas. Precisa dizer o que pretende fazer no Senado Federal pelo Amapá que vai elegê-lo. O Senado Federal é lugar para quem enfrenta problemas, assume posições e responde pelos próprios atos. E a Rádio Diário FM manterá a porta aberta, os mesmos critérios e tratamento isonômico a todos os candidatos indistintamente. A partir dessa segunda-feira agora, as perguntas estarão aqui na mesa. Agora, espera-se que os candidatos também estejam aqui à mesa para responder as perguntas que estarão na mesa. Porque quem pede confiança ao eleitor precisa primeiro ter disposição para conversar com ele e não fugir dele. Repito. Espera-se que os candidatos também estejam presentes, porque quem pede confiança ao eleitor precisa primeiro ter disposição para conversar com ele, com o eleitor. E hoje, o Café no Bule deixa um lembrete. Candidato que perde uma sabatina não perde apenas alguns minutos no rádio. Candidato que perde uma sabatina pode perder a oportunidade de mostrar que está preparado para representar o Amapá por 8 anos no Senado Federal. Que fique bem registrado isso na cabeça do candidato e principalmente na cabeça do eleitor que vai votar. No Café no Bule de hoje.

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1: No relógio da Diário, 7:32.
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3: E para começo de conversa, é hora de fazer a roda girar. Como dizia o velho guerreiro Abelardo Barbosa,
5: está com tudo e não tá prosa.
3: Terezinha. Então girando, girando, fazendo a roda girar. No resumão da quarta-feira.
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7: Quarta 19. Conselho Nacional do Ministério Público rejeita embargos de João Furlan e manda o caso para MP do Amapá cumprir. Documento cita a prática de infrações disciplinares consistentes em corrupção eleitoral, transporte ilegal de eleitores e comando de organização criminosa durante eleições municipais de 2020 em Macapá.
8: Centro de Radioterapia do Amapá consolida avanço no tratamento oncológico. Com a ampliação dos serviços e a implantação da braquiterapia, a unidade estadual garante assistência humanizada, reduz deslocamentos para fora do estado e assegura cuidado especializado perto de casa.
9: Pesquisas na margem equatorial inserem Brasil em disputa estratégica na América do Sul, diz diretor. O diretor de captação de investimentos da agência Amapá reforça que descoberta na região atrai expectativa de bilhões em investimentos, enquanto Petrobras consegue licenças para perfurar novos poços e avaliar real potencial das reservas.
7: Petróleo Chique coloca o Amapá no centro das atenções do mercado global de energia. A iminente exploração na margem equatorial posiciona a região como a nova fronteira de investimentos, atração de capital estrangeiro e debates operacionais do setor.
8: Novo HE começa a receber equipamentos modernos para a esterilização de instrumentos cirúrgicos. Os equipamentos integram a central de material e esterilização das novas instalações do hospital de emergência e ampliam a segurança e a eficiência no processamento de materiais utilizados nos atendimentos.
9: O governo do Amapá avança na construção de programa para reduzir emissões por desmatamento e na proteção das florestas. A oficina realizada em parceria com a Green Data e a Forest Trends reuniu representantes de instituições, povos tradicionais e originários para avaliar e definir próximos passos do programa no Amapá.
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3: Ah, pessoal! Hoje é quinta-feira! Quintou, pessoal! Quintou! Quinta-feira, quintou pra mim! Quintou pra você! Quintou pra vocês! Quintou pra todos nós! Uma quinta-feira do mundo de meu Deus! 20 de agosto de 2026! Do 132º dia do ano no calendário gregoriano, do 133º em anos bissextos, faltam apenas 133 dias para acabar o ano. E eu pergunto para o Kleber Barbosa, quantos dias para a eleição 2026?

0: Eleições 2026.
1: E que eleição será essa, Kleber Barbosa?
2: Olha só, Luiz Melo, a partir de hoje faltam 45 dias, viu? E olha, pro pessoal que fica detido aí ao planejamento da campanha, 6 semanas e 3 dias, né? 6 semanas e 3 dias pro 4 de outubro, aquele domingo cívico, de comparecer a sua sessão eleitoral para votar.
1: Roncando na porta já. É,
2: como diria roncando. O cantor Daniel, para a giripoca piar.
1: Ah, olha só. Quanto dia para a giripoca piar?
2: 45 dias.
1: 45 dias, tá roncando na porta. E Brasil, Lana Melo, eu pergunto. Que quarta-feira é essa, Zilana? Bom dia! Aliás, quinta-feira! Que quinta-feira é essa, Zilana? Bom dia, bom dia!
3: Bom dia a todos! Hoje é o dia do maçom. E esse dia, 20 de agosto, foi escolhido para homenagear os maçons por ser a data em que o povo maçônico deliberou com o príncipe regente Dom Pedro I que a proclamação da independência do Brasil deveria ser realizada ainda no ano de 1822. O Dia Internacional do Maçom se comemora em 22 de fevereiro. Dia Mundial do Mosquito. Aí você pode estar se perguntando por que que nós temos um Dia Mundial do Mosquito, né? Quando esses animais, esses insetos ou animais.
2: Há registro, olha, do mosquito.
3: São responsáveis pela transmissão de inúmeras doenças.
1: Fala lá, mosquito, fala lá.
3: Por quê? Dá vontade de dar uma...
1: Fala lá, mosquito.
3: Mas é disso que se trata este dia, conscientização, para que mais pessoas estejam seguras e protegidas. E a data também é importante para reconhecer que todos os animais, sem exceção, inclusive os insetos, desempenham um papel importante no ciclo da vida. Sejam eles inofensivos ou não, o 20 de agosto marca uma importante descoberta do médico britânico Ronald Ross, que foi o primeiro a perceber que o parasita causador da malária, o Plasmodium SPP, poderia ser transmitido aí de um humano para o outro por meio de uma picada de fêmeas de mosquito. O médico teve esse insight quando descobriu o parasita da malária no trato gastrointestinal de um mosquito em 1897. Dia do vizinho também, Luiz Melo. Dia de você, vizinho, de você abraçar o seu vizinho.
1: É, bons vizinhos e maus vizinhos.
3: É. Né?
1: E sobe do muro para olhar o que você tem do outro lado, né? Antigamente a gente subia no muro para pedir um cafezinho. Vizinho, então
3: uma quarta de café.
1: Uma quartinha de café aí.
3: Um pouquinho de sal.
1: Hoje já sobe do muro para olhar o que é que você tem.
3: É. Mas tem aquele vizinho fofoqueiro também.
1: A inveja
3: também.
1: É que não é saudável.
3: Não,
1: essa.
3: Mas tem um vizinho fofoqueiro também.
1: E muito, principalmente fofoqueiro.
3: É.
1: Tenho aqui uma esquerda.
3: Aquele que
1: esquerda.
3: Aponta, né?
1: E a minha direita também.
4: Se vê que lá, no teu caso, não precisa nem de subir no muro, porque é um prédio, né? Ele já olha da própria sacada.
3: Mas olha, é comemorado em 20 de agosto, no mesmo dia do aniversário da poetisa goianense Cora Coralina. Foi ela quem teve a ideia de instituir a celebração, o Dia do Vizinho. Segundo Cora, o vizinho é mais que parente, pois é o primeiro a saber das coisas que acontecem na vida da gente.
1: É
3: já dizia Cora Coralina, vou repetir. Segundo Cora, o vizinho é mais que parente, pois é o primeiro a saber das coisas que acontecem na vida da gente.
1: Isso é. O sábio de Cora e Salteado.
3: Cora Coralina.
1: Vizinho, pela Cora Coralina.
3: Por isso a razão da festa. Outra data no Brasil, para alguns estados brasileiros, o dia do vizinho é comemorado em 23 de dezembro, antevéspera do Natal. Mas o dia do vizinho é hoje, viu?
2: Olha, falar no dia do mosquito, né, que é hoje, tem um ouvinte nosso, o Pedro Santana, ele disse que são 5 irmãos, o irmão dele é o mais baixinho de todos, ele tem apelido de um mosquito. Que é o menor mosquito, sabe qual é o menor mosquito? O Maruim.
1: É o que mais perturba.
3: É o que perturba o Maruim.
1: Perturba a gente, não consegue matar.
3: O Maruim, né? Vou te contar, ninguém consegue matar esse desgraçado.
2: É aquele que fica azucrinando a vida dos cachorros, né?
1: E o mosquito, o dia do mosquito, é homenagem à descoberta do mosquito transmissor da malária.
3: Eu já falei aqui.
1: Muito bem.
3: Mas é

0: dia também do nascimento, claro, de Cora Coralina, em 1889, em Goiás. Pseudônimo de Ana Lins dos Guimarães Peixoto Bretas. Foi uma poetisa e contista brasileira goiana. Considerada uma das mais importantes escritoras brasileiras, ela teve aí o seu primeiro livro publicado em junho de 1965, quando já tinha quase 76 anos de idade. E apesar de escrever seus versos desde a adolescência e ter cursado apenas a terceira série do curso primário, imaginou? Cora Coralina começou a escrever poemas e contos quando tinha 14 anos de idade, chegando a publicá-los em 1908 no jornal de poemas A Rosa, criado com algumas amigas. Em 1910, seu conto Tragédia na Roça foi publicado no Anuário Histórico e Geográfico do Estado de Goiás, usando o pseudônimo de Cora Coralina. Em 1911, Cora Coralina fugiu com o advogado divorciado Cantídio Tolentino Bretas. Ê, Cora Coralina! Indo morar lá em Jaboticabal, no interior de São Paulo. Em 22, foi convidada para participar da Semana de Arte Moderna, mas foi impedida pelo marido. Em 34, depois da morte do marido, Cora Coralina tornou-se doceira para sustentar os 4 filhos. Obras da autora, poemas dos becos de Goiás, Histórias Mais, poesia de 1965, Meu Livro de Cordel, Vintém de Cobre, Meias Confissões de Aninha, Histórias da Casa Velha da Ponte, enfim, centenas e centenas, O Pato Azul, Pombinho, mas tem obras infantis ainda de 2001, que é obra póstuma. Cora morreu em 10 de abril de 1985, lá em Goiás. E hoje também é dia de São Bernardo.
1: E por falar em vizinho, dia dele hoje, né? Principalmente aquele vizinho que gosta de pular cerca, né? O filho viu...
0: Não é só o vizinho que pula cerca.
1: O filho viu o pai saindo de casa com mala e tudo, indo embora. Aí ele resolveu perguntar para a mãe: mamãe, por que o senhor mandou o papai ir embora? Aí a mãe respondeu com uma pergunta: meu filho, você sabe apagar mensagem de WhatsApp? Aí o filho respondeu: sim, mãe, eu sei. Aí a mãe: papai, pois o seu sabe. Pai não sabe. Ninguém ri, pô. É ditada essa.
2: É ditadinha.
1: Essa é ditada.
2: Muito boa, muito boa.
3: Eu não. Olha, eu tô rindo a segunda vez pra essa piada hoje.
1: Vou tentar.
0: Consegui, mas tem que rir. É, Leonel, continua no jornalismo mesmo, né? Como continua de piada.
1: Eu falo sobre...
0: São Bernardo.
1: 20 de agosto. Santo do dia hoje é São Bernardo. São Bernardo é confessor e doutor da igreja e também considerado o segundo fundador da ordem de Cister ou Cistercienses. São Bernardo nasceu perto de Dijon, na França, no ano de 1090. Morreu em Charaval, em 1153. Muito jovem ainda, São Bernardo ingressou no convento dos monges cistercienses, fundado por São Roberto, em 1998. Aliás, em 1098. Exerceu uma influência extraordinária enquanto mestre de espiritualidade. São Bernardo atraiu para a vida religiosa não somente numerosos jovens, mas também os próprios irmãos. Estes, um após outros, o seguiram no mosteiro de Claraval. Por 38 anos, foi o guia de uma multidão de monges. Cerca de 900 religiosos fizeram votos em sua presença, e para abrigar todos os monges,

0: construídos mais de 343 mosqueiros. Ou, aliás, mosteiros. 343 mosteiros. São Bernardo foi também um incansável batalhador pela paz e pela restauração da unidade da igreja. Escreveu várias obras, privilegiando sempre o amor e a ternura de Deus. Entre as suas obras mais conhecidas, temos o Tratado do Amor de Deus e Comentário ao Cântico dos Cânticos. São Bernardo sempre afirmava: amemos e seremos amados. Naqueles que amamos, encontraremos repouso, e o mesmo repouso oferecemos a todos os que amamos. Amar em Deus é ter caridade. Amar em Deus é procurar ser amado por Deus. É servir à caridade. Amar em Deus é procurar ser amado por Deus. É servir à caridade. Palavra de São Bernardo, doutor da igreja, o santo nosso de hoje.
1: Ô Melo, só para fechar das datas comemorativas, tem uma curiosidade sobre o dia do vizinho. Né? Na França, eles criaram a festa do vizinho, né? A Fête des Voisins é o nome que eles dão lá. E sabe por quê? Está associado a uma tragédia, essa coisa muito isolada, né? Que a característica que tem, né? do europeu, francês, muito mais. É, uma vez uma senhora, uma idosa, faleceu no condomínio. E como ninguém tem o hábito de se, como você falou, de se meter na vida do vizinho, só foram perceber que ela tinha falecido já passado alguns dias do seu óbito. E aí, por conta disso, eles fazem uma vez por ano uma festa, né? Cada um leva o seu churrasquinho, sua bebida, e literalmente eles vão se conhecer. Olha, eu sou do apartamento 180, eu sou do apartamento 404, para eles se conhecerem uma vez por ano. Tem a festa do vizinho, que não é hoje, é no último final de semana do mês de maio.
0: Muito bem!
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0: Já leu o seu diário?
3: Família é expulsa de casa por criminosos antes de execução a tiros no Brasil Novo. Atiradores renderam esposa da vítima com arma na cabeça e ordenaram que ela saísse com as crianças antes de matá-la. Viu essa?
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4: E o tempo já passa, passa, passa, como sempre. Veloz, veloz como ninguém. No relógio da Diário. 7, eu disse 7:51, é a hora da hora.
0: 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E que tempo é esse, Kleber Barbosa?
1: Olha só, Luca Mello, previsão para hoje: sol com muitas nuvens durante o dia e períodos de céu nublado. Noite com muitas nuvens, viu? Não há probabilidade de chuva para hoje, segundo a Clima Tempo, viu? Ventos hoje vêm na casa aí de 13 km por hora. Eles vêm da direção nordeste. A incidência de raios UV considerada muito alta para hoje. Umidade relativa do ar também sempre alta por essas bandas. Varia entre 67% até 92%. O sol nasceu hoje às 6:24 da manhã e vai se pôr às 18:31.
2: Temperatura
1: mínima de 26, a máxima chega a 31 graus Celsius.
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5: Bom dia, minha equipe maravilhosa. Olha a hora. Bora levantar.
0: Vambora.
5: Bora.

0: olhos. Já escutava os Melo Entrevista, o melhor programa de todas as manhãs. E traz notícia fresquinha pra nós. Bom dia, bom dia, bom dia. Vamos que vamos, que esse programa é maravilhoso. Olha a hora.
1: Então, dona Jerusa, olha a hora. Não perca a hora. Acerte o seu relógio aí. E arredondo o meu relógio aqui. 7h52 na Diário FM, a rádio mais querida.
2: Ah, eu gosto.
1: Para uma cidade inteira. Inteirinha. Todinha apaixonada por rádio. Diário.
3: Ai, me foi empolgado. Tá na hora. Vambora.
2: Chamada geral.
1: E nem o sol, nem a chuva, nenhum nem outro cobre melhor a cidade do que eles.
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5: Oi, Luiz Mano, aqui é o Gabriel.
1: Oi, Gabriel.
5: Escolho os seus Pokémon essa semana.
1: Muito obrigado.
5: Amanhã eu consigo o canco. Pocuê, no Gatirrepoque é na rua.
1: Ok, Capial, bem lembrado. O do Jorge Basílio já diz isso pra mim. Padre Caetano também. O que é que você faz aí, seu moleque? Lugar de repórter é na rua. Então é pra lá que nós vamos agora. Vamos à rua, ô Capial. Vamos, Macapá. Vamos. E lá estão eles. Na tela, telinha, telona. Vem de pé ali. Água.
6: É o R. Silva.
1: Olívio pela ordem. Olívio Fernandes Barra. Elson Zame, que também responde pelo cognome Egito Pequeno. Um pé que eu não consegui identificar de Queen.
6: Queen.
1: Queen. Por é favor, esse pé que aparece aí, pô.
7: Hein, é o merchan de algum tênis aí, será?
6: Será?
1: Será que é sapato novo que aqui mostra?
6: Só pode. Riquedo,
1: será
6: tá
1: que
6: todo.
1: É o TPS?
7: Será que tem?
6: Tá tudo, tudo, tudo.
1: É o RS?
6: É o R Silva.
7: Mama África mandou áudio, será pra ele?
1: Será que é o RS?
6: Riquedo.
1: Então fala aí, RS, esse sapato aí que você tá mostrando é seu? RS? RS? Pô, muito bem, então pela ordem. É, Olívio Barra, Gito Pequeno, pé desconhecido barra este locutor que vos fala, que também chamam de chato necessário.
2: Não é mas... um pé só, são dois, olha, o pé de R. Silva e de Joel Cipalheta.
1: É?
2: É, daqui.
1: Ah, tem um aqui, mais pra cá.
2: É, mais pra cá. É.
1: Esse pé parece um sapatinho novo, velho. Papai, engraçado, papai. Deixa eu chamar o nosso Antônio Sacramento dos Santos para me ajudar, porque
6: tá difícil,
1: eu entendi esses pés aí, esses três pés. Não sei por que eles mostraram esses pés. Quem tá querendo pé aqui, pô? Pé não fala, pô, né? Então, Antônio Sacramento dos Santos, cadê você, Antônio Sacramento dos Santos?
8: Ludibelo, bom dia.
1: Ei, Antônio Sacramento dos Santos, bom dia.
8: Oi, Ludibelo, tá me escutando?
1: Claro, pô, tá aqui, ó, com o fone no ouvido.
8: Oi, Ludibelo, tá me escutando?
1: Altura
8: da
1: altura da
8: ficando
1: surdo, sabia? Cadê seu ouvido desse Ludibelo, fone aqui?
8: Um abração pra ti aí, um bom trabalho e o pessoal daí da rádio. E eu tô mandando um alô pra todo mundo aí da rádio.
1: Ah, é?
8: E tudo de bom pra vocês e um bom dia e é isso. Luiz, aqui é o Antônio Sacramento dos Santos.
1: Tô sabendo.
8: Tá jogando um diagonalzinho contigo aí de manhã cedinho, né? Vou te acordar, tu aqui tá dormindo. É. Da hora aí, cabra bom.
1: E prometido, mas não tem vindo, né? Então, cabra bom, da hora aí, cabra bom.
9: Olha, é o Antônio Sacramento dos Santos. Olívio Fernandes, da hora aí pra gente, cabra bom.
1: Ai, cabra bom.
10: Na capital, Macapá, 7h57, Melo. Bom dia.
1: Bateu de cara, Penha. Meneleu já nos aguarda no 1 mais 1. atrás da igreja São José.

0: Zé. Era lá que a gente bebia, depois puxava
1: Zilana,
0: sal.
1: Vou emprestar esse tênis.
0: Deixa
1: aí.
0: Deixa eu contar a minha mentira aqui, rapaz. Sim, era lá que a gente bebia, depois que terminava de puxar o saldo das contas do Baza. Batia! Bateu, Melo! De cara! Aí se mandava pro bar do Meneleu. Atrás da igreja de São José, um mais um. É, o João Silva tinha um apartamento lá em Silva. Era tão pequenino que os pés dele ficavam pra fora do, e deixava a janela.

0: Ana, viu? Tá fazendo a propaganda aí, o R. Silva. É. Presta o look aí pro final de semana aí. Melo, olha, eu tô aqui no cruzamento da 7ª Avenida com a Claudomiro Moraes, na zona sul da capital Macapá. O Astro Rei agora que tá mostrando o ar da graça, porque bateu com a previsão do Kleber Barbosa aí, que foi divulgado, que realmente o dia amanheceu nublado, mas agora começa a dar o ar da graça e o pessoal insiste em fazer essa conversão para a esquerda aqui, olha. Lá no fundo você vê o carro do lado direito da imagem para fazer a conversão para a esquerda. É proibido, mesmo sinalizado aqui, você está vendo na retaguarda, a placa dizendo proibido a conversão à esquerda, os motoristas continuam fazendo e ainda há pouco quase a gente flagra um acidente, porque o carro vai dobrar para a esquerda, o veículo, e não pode dobrar para a esquerda. Então a gente pede atenção para os condutores dos veículos, que não insistem, gente, está sinalizado, está tudo legal, a CETEMAC fez o trabalho, agora o pessoal insiste em fazer a conversão para a esquerda. Por pouco, ainda agora, não aconteceu um acidente, nós estávamos aqui, infelizmente, o pessoal ficou aí se distratando aí, fazendo agressões verbais, mas o pessoal foi embora e essa é a movimentação do trânsito aqui na 7ª com a Claudomiro de Moraes na zona sul de Macapá. Bem, daqui da zona sul vamos para outro ponto da cidade. Repórter Samer, Elso Samer, bom dia! Onde por onde?
1: Eita, agora só o microfone que aparece. O negócio tá feio hoje. Ah, apareceu! Apareceu Margarida! E aí, Elson Samer?
2: Felipe Fernandes, bom dia! Ei, Melo, bom dia!
1: Bom dia, bom dia, Elson Samer, nosso Gito pequeno!
2: Eu fiz uma homenagem aí ao Rodrigo, ao Joelson e tal, eu tava testando também aqui, tá tudo ok, né? É. Meu rosto bonito e porrada está aparecendo na TV nesse momento, né?
3: Ah, porrada pode ser, bonito, eu já não sei.
1: Ô, Elson Samer?
2: Era Zulano, tá vendo?
1: Ô, Suzame.
3: Bonitinho.
1: Eu tô espumando de raiva aqui, sabe por quê?
2: Por quê?
1: Ó, me preparei, eu escutei uma piada de manhã no programa do Antônio Carlos, no Tupi.
3: Vai contar
1: aí, porra, tomei nota e vou contar lá no programa. O Kleber é metido a contar as piadas dele editadas e tal. E todo mundo ri. Aí eu cheguei e contei a mim duas vezes, porra. Ninguém riu. Eu tô aqui espumando de raiva. Pê da vida. Isso aí é montagem.
4: Você é o Dick Vigarista. Né?
1: Eu queria que o pessoal gargalhasse e caísse de costa. Ah. Estatelado. Como faz o Netinho.
2: Quer dizer que você treinou?
1: Pô, treinei pra caramba. Enquanto tomava café lá. Aliás, não deveria tomar café, porque eu tinha exame marcado pra hoje e tomei café.
5: Esqueceu.
3: Esqueceu. A
1: Mayara veio aqui e trouxe café.
3: Já Mayra, né? Mayara.
1: Tá ruim. Eu vou engasgar a Mayara daqui a pouco.
3: É Jamaira.
1: Mayara, Jamaira?
3: É Jamaira.
1: Vou engasgar, porque ele não tá com café lá do meu lado. Eu tenho exame marcado pra hoje. Tinha exame.
5: Já era, né?
2: Outro dia.
5: Aí, olha, melhor piada é essa.
1: Pois é, eu tô aqui espumando de raiva. Porque quando o Kleber conta a piada dele, todo mundo ri. Inclusive eu. Mas a partir de agora não vou rir mais. Juro, não rio mais.
5: Revolto-me!
2: Você sabe que outro dia eu encontrei a Jamaira no corredor, e aí, induzido pelo Melo, eu falei, oi, Janaína, aí ela falou, até tu.
1: Mas o pior da Jamaira, o Bruno vai contar aqui, porque ela me ajuda lá a colocar
5: o Melo precisa todos os dias colocar um colírio.
1: E o remédio do ouvido,
5: nos ouvidos.
1: Porque eu tô quase ficando surdo.
5: E os vitrines são bem parecidos.
1: Aí conta aí.
5: Aí todo dia ele chama ela, vem cá, bota aqui, tá. Aí ele pega, vira aqui, torta a cabeça e ela pinga as gotinhas aqui no ouvido dele e depois o colírio no olho. Aí tá, teve um dia que ele tava lá e tal, e ele, aqui o colírio, primeiro colírio. Aí ele ficou olhando assim, aí ela veio com o vidrinho, quando ia cair.
1: Não, peraí, o vidrinho que era do ouvido.
5: Pois é, calma.
1: Aí ia colocar no olho como se fosse o colírio.
5: Aí ela veio.
1: Aí eu peguei no meio do caminho,
5: no meio do caminho.
1: Quando já tava chegando, não!
5: Tava, caía a gota, ele viu, moleque. Ele leu.
3: Vem aqui.
1: Aí eu dei um grito, não!
3: Olha, olha, direito de resposta.
1: É,
3: direito
1: de resposta. Aí, rindo, rindo.
4: Peraí.
1: Direito de resposta. Agora. Direito de resposta.

0: celular, não é pra esposa.
1: Resultado, ele tá ouvindo pelos olhos, tá enxergando com o vidro.
2: Meio do, olha, deixa eu deixar do meio do caminho. Surdo,
3: quer deixar cego.
2: Já tá vindo já com o dedinho já pra espremer, né? Aí quando eu resolvi abrir o olho, quando já era o
1: do ouvido.
2: Aí eu... Não! E segurei, não, ela pressionou. E ela gritou de lá, eu digo não!
4: Tá aí, ó, tá aí,
5: aí
4: mesmo.
5: Como é, olha, já, tá, já tô ficando surdo.
2: Aí, eu já sou surdo, eu quero me deixar cego. Vou comprar, vou pra Suíça. O senhor veio a sombra aqui na minha frente, mas tá bom, uma sombra eu identifico.
4: Já segue totalmente.
5: Tá bom, já. Prossiga, por favor.
4: Vamos lá, Sammy.
6: Olha, Sammy. Luiz Belo, e é nessa alegria, nessa empolgação que mais uma vez a gente vem registrar também aqui, uma solicitação, inclusive, do programa Luiz Belo Entrevista, que mais uma vez foi atendida. A equipe aqui da Prefeitura de Macapá, a equipe de tapa-buraco da Prefeitura, nós solicitamos na semana passada aqui, Melo, através dos pedidos, principalmente dos motoristas, quem ouve o programa Luiz Melo Entrevista, que passa aqui pela Nova Canaã, na saída aqui da Carlos Guins Cortes, para pegar ali, já um pouco mais na frente, que é a rodovia Norte-Sul, e passa pelo Miracema, estavam pedindo aqui para que essa parte aqui pudesse receber a equipe de tapa-buraco para tentar amenizar a situação. Foi feito, foi realizado o trabalho, nós estamos aqui justamente para agradecer os motoristas também. Sabe. Oi.
2: Como é o nome daquela rua que passa bem ao lado da revenda de carro do Zé Alcolumbre?
6: Meu Deus do céu.
5: Duque de Caxias.
2: É Duque de Caxias?
6: É, Duque de Caxias.
2: Rapaz,
6: tá,
2: eu resolvi dobrar ali. Quem vem lá da Milton Silva.
5: É.
2: Resolvi entrar lá.
5: Terrível.
2: Ego, meu irmão. Eu acho que o pessoal não gosta do Zé Alcolumbre. Que o que tem de buraco lá.
5: Mas o Colombo fica na esquina com o Leopoldo.
2: Pois é, é a rua que vai chegar lá.
5: É, mas não é que...
2: É nesse período entre, deixa eu explicar, entre a Milton e a Leopoldo.
4: Ah, é a...
5: É a Duque.
2: Passa bem do lado.
5: É a Duque.
6: É a Duque de Caxias.
2: Meu irmão, não tem como tu te livrar de buraco.
5: É muito buraco, realmente.
2: Anterior não era. É muito buraco. O pessoal não gosta do Zé Alcolumbre, só
5: não
2: pode.
5: Não é só o Zé Alcolumbre, porque o Zé Alcolumbre é na esquina, né?
2: Quase. Sim, Zé Alcolumbre, mas eu tô falando da rua.
5: Sim.
2: Eu tô usando a revenda de carro como referência.
5: Ali tem um cursinho. E, né,
1: e muitas casas
5: de muitos moradores ali, inclusive, né?
6: Exatamente.
5: E muito buraco, realmente.
2: É um buraco do lado do outro e outros buracos na calçada pedindo, esperando
4: para
2: ocupar
4: o asfalto.
2: O asfalto.
4: É.
2: Oh, asfalto não tem mais.
5: Aproveitando aqui que a gente tá falando de
2: se
5: rua,
2: der passar,
5: né?
2: Passa lá, Sâmia, depois para vocês.
5: É, passa lá.
2: Você pode ser engolido pelo buraco.
5: O Bonfim, não, aqui, o nosso colega, nosso amigo Bonfim, que nos escuta, nosso ouvinte, diz aqui, bom dia, Zilana, aqui no cruzamento da Tupinambá, aqui no Laguinho, acho que é São José, para Tupinambá, não sei. É, o sinal tá com problema, aconteceu um acidente envolvendo dois carros. Peça para alguém que vá verificar o sinal, tá bugado.
2: Aliás, Zilana,
1: ainda é uma ladeira, né?
2: Eu dobrei lá, como é o nome da rua?
4: Duque de Caxias.
2: Eu não sei se é Duque. Eu dobrei lá pra chegar, aí você vai identificar. Naquela lanchonete, não sei como é que chama, que vende tapioca gostosa, que a Luciana me indicou. Eu fui lá e pô, é uma delícia. Eu tava querendo do outro lado do Leopoldo.
5: É, não é mais rua. Lá, faz muito tempo.
2: Não é mais lá, não?
5: Não, agora é lá perto do aeroporto.
2: É porque
5: mudou faz muito tempo.
2: Eu não cheguei lá porque era tanto buraco, eu desisti. Eu tava atrás dessa tapioqueira, né?
4: Essa mesmo, a Duque de Caxias.
5: Não,
2: Duque
5: não
2: de Caxias.
5: Tem mais.
2: Essa
5: é na Duque.
2: Se houver tempo, passa lá. Tá dormindo já.
5: Ó, aqui estão pedindo.
4: Tá cansado de braço do Sam.
5: Estão pedindo pra falar também que a Cônego Domingo Maltês, no perímetro da Tia Neném da lanchonete, acho que tá ruim também.
4: Tá ruim também ali.
2: Tia Neném, frequentei muito a Tia Neném. Dá lá na igreja Nossa Senhora da Conceição.
5: É, exatamente.
4: E diz que ele fica.
2: Minha igreja.
5: É, perto ali do nosso colega Evandro. Evandro mora ali.
4: É verdade. E diz que lá, inclusive, é aquele. Eu sei onde eu sempre vou lá. Você gosta também muito.
5: É, Jovino de Noá com José Tupinambá, questão do semáforo lá.
6: Eu, hein?
2: Vambora lá, okay, gente.
6: Bora embora. Vamos chamar o Rodrigo Silva agora de outro ponto, de outro lugar. Vai falar da vitória do Flamengo, mas olha, não vou falar, vou só comentar.
5: Você tinha que lembrar, né, como bom vascaíno.

0: gostou, né?
1: O Samer
2: foi gastado. Aliás, um recado pro Tarcísio, que vai entrar daqui a pouquinho, viu, Tarcísio? Eu quero ouvir os gols narrados pelo Zé Carlos Araújo, garotinho, viu? Quando você colocar os gols, coloque o garotinho Zé Carlos Araújo.
3: Gastaram okay? O Cruzeiro ontem.
2: Eu tenho essa mania, só um minuto, vou encerrar já, que eu tô chato pra caramba. Aliás, continuo chato. Eu tenho essa mania de ouvir a Tupi, Zé Carlos Araújo, e assistir a televisão. O jogo na televisão, ouvindo o rádio.
1: José
2: Carlos Araújo, porra, o gol do Flamengo, lindo, gol, sensacional.
0: Sensacional.
2: Aí eu dei um pulo na cadeira.
1: Essa esquina aí, ó, Samer, é da Nova Canaã, não é isso?
4: É da Nova Canaã. Isso.
1: Mas é só colocar o aterro, ainda vai ter uma camada asfáltica aí, é?
3: Não, na verdade, assim, foi amenizado. Eram muitos buracos aqui, viu, Kleber Barbosa? Mas foi colocado o asfalto aqui, uma parte de asfalto sim aqui, em outras extensões aqui da Carla Lins Cortes e até aqui ao redor também da Nova Canaã. E com isso, os motoristas agradecem e muito, porque o negócio estava bem complicado aqui e a gente vai trazer outras informações de outros lugares e de outros pontos também. Agora sim, vem daí, Rodrigo Silva, onde e por onde, bom dia e ao vivo, Rodrigo!
2: Sapato de novo.
5: Gostou aí, Melo?
2: Gostei, sapato de novo.
5: Sapato novo. Sapato novo. Sexta-feira, a volta.
2: A madame foi embora?
5: Já está retornando. Já está em viagem.
2: Mas antes, você está se exibindo para ela, então, né?
5: Tá se exibindo pra ela. Tá assistindo.
2: Ela fazer uma avaliação de você. Como é que você tá atrasado?
5: Ela tá assistindo.
2: Deixa eu ver a avaliação dela.
6: Do bebê, tá tudo bonitinho, pra ir trabalhar, todo fofinho.
0: Pois é, inclusive tem a volta do R. Silva.
5: Sexta-feira, confirmado. A volta. Mesa 11.
2: E do TPS também.
5: TPS Franca, é verdade. Bom dia, Melo!
2: Bom dia, alegria!
5: Saudações, rubro-negras, Mengão ontem, 2-1, massacre no Cruzeiro, era pra ser mais, né?
2: Mas que vale, começou o segundo tempo, levou 10 minutos de sufoco.
5: 10 minutos de muito sufoco. Flamengo é assim, tem horas que dá um apagão, viu, Melo? Quando dá um apagão, rapaz, é um negócio complicado, agora é um para acertar danado, né?
2: Eu já falei mal pra caramba do Pedro, mas ontem ele foi o craque do jogo. Os dois gols, ele dando toque com a banda do pé. Pro Arrascaeta e depois pro o Lino.
5: Já dá
2: Lino.
5: Pra gente cantar a música, Samuel Lino.
2: Com a banda do pé. A banda, tá certo?
0: Continua falando. Era pra ele ter ido à Copa. Faltou um camisa nova.
2: Acabando. Ele foi muito bom.
0: Peito do pé.
4: O Rodrigo.
2: Fundamental. Sim, Rodrigo.
5: Já dá pra fazer a campanha. Pedro é seleção.
0: É verdade. É o jogador mais completo.
5: E respeito o Flamengão, o Júlio da ajuda aqui, viu?
3: Esse é um Flamengão, mas tem que respeitar.
5: Olha aqui, o seu Júlio tá aqui, ó. Seu Júlio, Melo. Hoje é feira, quinta-feira de feira.
2: Seu Júlio.
5: E nós estamos aqui na Rio Maracá. Eu e o Joel Spalheta viemos aqui acompanhar a movimentação. Por enquanto, tá tímido aí, eu falei pro seu Júlio, perguntei pro seu Júlio aqui. Seu Júlio, qual é o melhor horário aqui de movimento aqui na Rio Maracá que o pessoal vem aproveitar para comprar o peixe, para comprar o bacalhau da Amazônia, que é o pirarucu, para comprar o camarão do Maranhão, para comprar o camarão regional? Bom dia, seu Júlio, tudo beleza?
7: Sim.
5: Tudo tranquilo, seu Júlio?
7: Tudo tranquilo, graças a Deus. Dependendo da forma da gente, a gente vai levando.
5: O senhor está falando aqui pro programa Luiz Melo Entrevista, ele está lá ali acompanhando, mande um abraço aí para ele.
7: Ô Melo, eu vi você falando do Mengão.
2: Olha o rádio.
7: Tem que respeitar o Mengão, mas respeita o Palmeirão, que aqui você está falando com o palmeirense.
5: Palmeirense, seu Júlio?
2: O palmeirense classificou também.
7: O Palmeirão tá na luta também.
2: Ah, se classificou, foi classificado ontem.
5: O senhor assistiu o jogo ontem, senhor?
7: Assisti, não posso deixar de assistir.
4: Ele que é o Júlio da Pratiqueira,
7: né? 5 da manhã.
5: É o senhor que é o Júlio da Pratiqueira, a Zilana tá perguntando ainda.
7: A Pratiqueira tá aqui, não pode sair. A Pratiqueira e temos a pescada agora. Tem o novo pirarucu, tem o caviar. Se tiver com

0: Já arrastando, já pode vir que recebe um xarope de pratiqueira, da ova da pratiqueira com amendoim, castanha do Pará e xarope de guaraná. Papai,
1: ajuda, ajuda.
2: Vai aí, Rodrigo. Olha,
0: cuidado aí que eu vou dar uma passeada lá no garapé, ver se tem alguma coisa pra lá.
2: Seu Júlio tá danado,
1: Seu Júlio tá demais, viu, Zerano?
2: Tá.
0: Mas não pode, tem que exercer pelas coisas antigas, que agora é só coisa nova, eles não... Não, tem que maltratar na antiguidade um pouco.
1: Coisa que tá bem perto da gente, a gente não sabe, né, senhor?
0: A gente deixa vazar pelo ralo. Não, segura.
1: Mantém a forma. Já estão mandando mensagem. O Melo quer lhe perguntar. Ele tá lhe ouvindo, Melo.
3: Seu Júlio, nós falamos ainda há pouquinho do dia do vizinho. Hoje é dia do vizinho. Aí eu pergunto pro senhor. O senhor, quando tava naquele período, né, de pegador, o senhor costumava pular cerca ou não?
0: Olha, mano, se eu mentir... Eu tô mentindo pra Deus. Eu pulei um bocado, não sou santo, não.
3: Aí, quantos filhos?
0: Olha, filho mesmo não foi de fazer muito filho, mas criar, quando tava perigo pra morrer, eu criei um bocado.
1: Quanto é que tá o quilo do pirarucu aqui,
2: senhor? É danado isso.
4: Quanto é que tá o quilo do quê?
1: Quanto é que tá o quilo?
0: 50.
1: R$50 um pirarucu.
2: Pirarucu.
1: Mostra que filma aqui, já. Se esse peixe aí, senhor.
0: Pratiqueira e tainha.
3: Pratiqueira.
0: Filma o caviar aqui.
3: Mas como é pratiqueira? Assado?
0: Caviar também, ó.
1: Caviar aí.
4: Acho que é assado.
3: Como é que prepara a pratiqueira?
0: O caviar é o mais barato, é 120.
1: Como é que prepara a pratiqueira?
0: A pratiqueira, 20 minutos de molho, dá uma espremidinha na água, sai o excesso do sal, que o nosso inimigo número um é o sal, né? Aí frita e vai para aquela farinha torrada com aquela coinha de açaí que vai bem.
1: Jotanei, tem aparecido?
0: Jotanei não apareceu ainda aqui esses dias, ele tá meio sumido. Mas ele vem, que ele não passa sem passar aqui com o homem do Raiban.
1: Chame aí o Jotanei pra vir aqui.
0: Ei, Jotanei, tá fazendo falta já, meu irmão. Dá uma voltinha aqui com o Júlio.
3: É, conta pendente, deixa aí.
0: Ele lá.
3: Ele assinou algum caderninho aí, seu Júlio?
0: Olha, caderno não é problema, mas eu gosto de vender fiado quando é muito, porque pouco não adianta pra me deixar perturbado.
3: Jotanei já esteve por aí, então, né? Fazendo fiadinho.
0: Né? Eu vou vender pouquinho, aí o cara de fulano me deve um quilo.
1: Como é que o Jotanei gosta de pagar? Em espécie ou no Pix?
0: Olha, pra ele que tá com a jamelina incubada, ele paga de qualquer jeito, que vinha apanha porrada.
1: Aí, olha, seu Júlio. Seu Júlio tá aqui. E o camarão do Maranhão? É bom pro tacacá também, né?
0: 70, especial pro tacacá, pro arroz paraense. Tira bem o sal, põe um limão nele, toma com uma cuia com açaí, vai bem de todo jeito.
1: É do Maranhão mesmo?
0: Do Maranhão.
1: Diretamente de onde?
0: Do Maranhão, das praias de São Luís.
3: Quanto tempo como feirante, seu Júlio? Quanto tempo o senhor tá nessa vida aí?
0: Olha, mano, eu tenho pouco tempo, eu sou garoto de ontem, o ano passado eu fiz 65 anos dentro da feira, só dentro da feira. E agora, 22 de setembro, eu faço... 77. Não vivi muito ainda, mas já vivi um pouco, já dá pra contar alguma história.
3: Dá pra contar, sim.
1: Então só repita aí a receita pra quem quiser, quem estiver precisando, necessitando, qual é a melhor receita aí?
0: A melhor receita é não dormir muito, se acordar cedo, fazer aquele dedinho de café do homem da seringa e vir à luta. Sim, 20 para as 5, o máximo ele tem que estar aqui com o radinho dele, escutando Jotanei, onde tem um forró, para ele estar se balançando, para manter a forma.
1: Aí é a dica do São Júlio, viu, Melo? Aqui da Casa do Camarão.
3: Casa
1: tá
3: do
1: aqui,
3: camarão.
1: Olha, o rádio dele ligado aqui, olha, esse rádio é bom.
3: Isso é Motorola,
1: É o Motobras. O Motobras que o seu Júlio já...
0: O Motorrádio, que o presente era do Motorrádio.
1: Lembra do Motorrádio, Melo?
3: Oi?
1: Motorrádio, lembra do Motorrádio?
3: Motorrádio, sim, que é o Motorola também.
1: Isso, inclusive teve... Reza a lenda que teve um jogador aí que ganhou o Motorrádio. Aí o repórter chegou com o jogador e disse: olha, parabéns, você foi escolhido o craque do jogo. você acaba de ganhar o motor rádio, o que é que você pretende fazer? Ele disse, olha, a moto eu vou ficar para me treinar e o rádio eu vou dar pro papai, que ele ouve rádio bem cedo, todo dia. Só o Melo tá rindo, mano.
5: Todo mundo com

0: editadinha hoje, né?
1: Editadinha. É, Gomelo. Obrigado, eu ri pra caramba da agora na piada que tu viste.
2: Ixi, novidade, tinha novidade tu ter rido.
1: Vamos ser parceiros, rapaz. É isso, estamos aqui na Rio Maracá hoje, quinta-feira, aqui com o seu Júlio Ferrante, pratiqueira. É isso, Júlio, bom trabalho aí pro senhor aí.
3: Ferreira, muito obrigado e que Deus nos ajude, todos felizes. Vamos lutar, mantenha a receita para nós durar mais um pouco.
1: Aí, portanto, tá aí, dada a receita do seu Júlio. E a turma toda por aqui já esperando os clientes na Rio Maracá, nessa quinta-feira de feira. 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Com a imagem de Joelso Palheta, Rodrigo Silva das Ruas e com as Ruas, para o líder da audiência Luiz Melo, entrevista. É com vocês aí no estúdio, Melo.
4: Ok, nós falamos ainda há pouquinho sobre a buraqueira da Duque de Caxias. Eu queria ver se consegui um contato com o Leonardo Craveiro, né? É o secretário de obras da Prefeitura Municipal de Macapá. Tocando o telefone, tá tocando aí? Tocando. Telefone do Leonardo Craveiro, da CEMOB. Eu fiquei abismado. Não consegui chegar, quase que eu não consigo chegar lá na Leopoldo, cara. É entre a Milton e Leopoldo.
2: É, verdade.
4: É muito buraco, cara. Telefone do secretário de obra do município, Leonardo Craveiro. Não atendeu. Mas daqui a pouquinho ele liga pra cá. Porque agora nós vamos às águas da galera. Então, o Bubuzina comigo, Tarciso.

0: Olá, Melo, muito bom dia. Olá, torcedor, já estou na área, se derrubar é pênalti. Ontem, brasileiros obtiveram classificação às quartas de final da Copa Libertadores da América. O Palmeiras jogou fora de casa na capital Assunção e com gol do zagueiro Gustavo Gomes, que foi no segundo andar, escorou de cabeça o capitão do Verdão, colocando no fundo do barbante e obtendo a vitória por 1 a 0 diante do Cerro Porteño do Paraguai. O Palmeiras vai às quartas de final. O adversário do Palmeiras na próxima fase sai do confronto de hoje entre a LDU do Equador, que joga em casa diante do Mirassol. Os dois times empataram no confronto de ida no Maião, no interior paulista. E na outra partida da Copa Libertadores da América, com direito a um lindo gol do uruguaio de Arrascaeta, o Flamengo eliminou o Cruzeiro. Confronto de brasileiros para 70 mil pessoas no Maracanã. Que lindo gol do uruguaio Arrascaeta. O Flamengo vai à próxima fase da Copa Libertadores da América e embolsou 9 milhões de reais pela classificação. O adversário do Flamengo sai do confronto entre as equipes do Independente Del Valle do Equador ou então o Tolima da Colômbia. Tudo isso e muito mais eu destaco daqui a pouco neste programa. Tá combinado, seu Luiz?
1: Combinado, seu Tarcísio. Você volta já, já. Sempre que quiser e puder. Mas nós falamos do secretário Leonardo Craveiro, né? Já tá aqui na linha conosco. Teve a gentileza de nos ligar. Secretário, bom dia, secretário.
2: Bom dia, Melo.
1: Bom dia, secretário.
2: Bom dia a todos os ouvintes.
1: A gente, eu não sei se eu estava ouvindo o programa. Estava ouvindo o programa?
2: É, eu estava ouvindo o programa, só que como eu estou na caminho do Lonta da Pedreira, certo. Eu acho que não estava chegando.
1: Ah.
2: Aí eu olhava para o celular, tava tocando aí para você, mas não estava tocando para mim.
1: É o seguinte...
2: Aí eu fiquei no desespero.
1: É o seguinte...
2: Eu acho que é a internet. Pode falar.
1: É a avenida, né? É Duque de Caxias. É aquele trecho que fica entre a Milton e a Leopoldo Machado, ali do lado da revenda de carro da

0: Volkswagen do Zé Columbo.
1: Automotive.
0: É. Eu tava procurando a minha tapioquinha que fica do outro lado da Leopoldo, não é mais lá, eu não disse agora. E dobrei lá. Saí de casa, peguei a Leopoldo, a Milton Silva e dobrei na Duque de Caxias. Lá na esquina fica a Automoto, né? Automoto. Olha, você precisa dar uma passada lá, viu, secretário? Tem buraco, mas buraco. Demais buraco.
2: A Duque de Caxias, ela fez parte de um convênio que ia lá do Marcelo Cândia até a Milton Silva.
0: Sim.
2: Essa parte da Duque de Caxias, da Milton Silva até a Leopoldo Machado, ela fez parte do outro convênio que já tá ativo.
0: Certo.
2: Que é o pessoal tá na Presidente Vargas fazendo os serviços de drenagem, tá? Eles iniciaram um serviço de drenagem ali no canto da Milton Silva, tá? E vão trabalhar a parte do asfalto e calçada, passeio público, ainda na semana que vem.
0: Okay.
2: Tá? Semana que vem já está chegando as máquinas da empresa para poder fazer os serviços que na Duque de Caxias.
0: Maravilha.
2: Mais uma vez eu falo, esse perímetro da Duque de Caxias, ele faz parte do convênio da Presidente Vargas. Presidente Vargas vai do Marcelo Cândia até a Milton Silva e terminou na Milton Silva, eles pulam para Duque de Caxias entre a Milton Silva e Leopoldo Machado, tá?
0: Ok, tá no planejamento então, né? Graças a Deus.
2: Tá no planejamento e vai ter um asfalto totalmente novo com calçada e passeio público.
0: Legal, secretário Leonardo Craveiro, muitíssimo obrigado, grande abraço. Okay. Obrigado por nos atender. Bom trabalho hoje.

0: Vambora, vambora! Claro e cristalino, já é manhã de manhã. 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Porque nunca, nunca o diferente foi tão diferente como neste programa. E vale dizer que gosto é gosto, logo um bom gosto para todos os gostos.
1: Olha, eu gosto muito, muito, muito deste programa, porque eu achei um programa muito, muito, muito, muito ótimo.
0: Afinal de contas, líder é líder, então. 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
4: Bom dia, Macapá. Quinta-feira, 20 de agosto de 2026. Vamos aos destaques agora do portal diariodoamapá.com.br. Cidades. Mercado imobiliário ganha força com expectativa de petróleo e chega a 922 corretores no Amapá. Política. Desembargadora Estela Ramos assume cargo de juíza membro substituta do TRE Amapá. Cidades. MPF volta a apontar riscos ambientais e cobra explicações do Ibama sobre novos poços na foz do Amazonas. Ainda cidades. Pesquisas na margem equatorial inserem Brasil em disputa estratégica na América do Sul, diz Batista. Política. Petróleo chique coloca o Amapá no centro das atenções no mercado global de energia. Ainda política, Conselho Nacional do Ministério Público rejeita embargos de João Furlan e manda caso para a MP do Amapá cumprir. 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

0: 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Depois as outras, nessa ordem, se acostume. No relógio da Diário, 8h28.
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0: Ok. Desembargadora Araíde de Paula, palestra com tema Mulheres no Sistema de Justiça, Trajetórias, Desafios e o Enfrentamento da Violência de Gênero. A desembargadora Laíde de Paula compartilhou experiências de sua trajetória profissional e destacou a importância de mulheres ocupar espaços de decisão no sistema de justiça anteontem em palestra aberta ao público proferida na sede da instituição. A atividade integrou a programação do Agosto Lilás 2026. Na ocasião, houve a revelação de um caso de violência doméstica, psicológica e patrimonial que corre com lentidão na justiça, mas que agora deverá correr célere por determinação da própria desembargadora Laíde de Paula, que coordena a Coordenadoria Estadual da Mulher em Situação de Violência Doméstica e Familiar, de sigla CEVID. E atenção! Pai é preso suspeito de estuprar filha. Traficantes fogem e deixam para trás armas e drogas no Zerão. Polícia busca por criminosos que expulsaram família de casa antes de execução a tiros no Brasil Novo.
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0: Nossa atiradora de elite, Ellen Costa, está na linha de tiros. Avançar!
2: A Polícia Civil prendeu preventivamente um homem de 59 anos investigado por estupro de vulnerável contra a própria filha. O mandado de prisão foi cumprido pela delegacia de Porto Grande em uma área rural do município após a reunião de provas que apontam a continuidade dos abusos por vários anos. O inquérito policial revelou que a violência sexual começou quando a vítima tinha apenas 12 anos de idade. Os crimes aconteciam principalmente em uma propriedade localizada nas proximidades de Cupixi. A adolescente costumava passar as férias escolares e os fins de semana com o pai, período em que ficava vulnerável às investidas do agressor. O crime permaneceu oculto por anos e só veio à tona após a menor relatar os fatos a um familiar. Assim que tomou conhecimento do caso, o parente procurou a polícia e as autoridades da rede de proteção para formalizar a denúncia. Diante dos elementos e depoimentos colhidos no decorrer do caso, o delegado responsável pela investigação representou pela prisão do agressor, medida que foi deferida pelo Poder Judiciário. O homem foi capturado, conduzido à delegacia para os procedimentos de praxe e encaminhado ao sistema prisional, onde vai permanecer trancafiado, aguardando o julgamento. Em nota, a Polícia Civil reforçou o papel indispensável da família e da comunidade em observar sinais de mudança de comportamento e em denunciar suspeitas de abuso. A instituição ressaltou que a rede de proteção precisa ser acionada o quanto antes para interromper ciclos de violência e garantir a integridade de crianças e adolescentes. E olha, uma incursão do Batalhão de Operações Especiais resultou na retirada de circulação de quase 2 quilos de drogas, incluindo crack, maconha e cocaína, e 3 armas de fabricação caseira. O flagrante expõe a tática das facções locais, o uso da geografia de difícil acesso para o refinamento, né, rápido, e a distribuição pulverizada de entorpecentes. Ao avistarem a equipe da Rotan, 2 suspeitos armados iniciaram uma fuga saltando por quintais e kitnets até sumirem na área alagada. Ao refazer os passos dos fugitivos, os policiais militares descobriram que o local funcionava como um laboratório de transição. Uma balança de precisão e uma grande quantidade de dinheiro em notas baixas foram apreendidos ao lado dos pacotes de entorpecentes. Os criminosos foram surpreendidos no momento em que transformavam os tabletes de atacado em pequenas porções para o varejo. A investida faz parte da Operação Desarme, uma mobilização nacional coordenada pela Rede Nacional de Combate ao Narcotráfico, ligada ao Ministério da Justiça e Segurança Pública. A ação nacional

0: ataca diretamente a logística interestadual do crime, fechando o cerco simultaneamente em vários estados, quebrando a principal rota de fuga dos líderes de facções, que é a migração de um estado para o outro em busca de refúgio. E olha, a polícia busca informações que levem ao paradeiro dos criminosos que executaram um homem na zona norte de Macapá. O crime aconteceu no bairro Brasil Novo na noite de terça-feira. A vítima, de 29 anos, identificada como Juscelino Bezerra Ericeira, foi assassinada a tiros no interior de sua própria residência após criminosos armados invadirem o local e expulsarem sua família. O bando armado chegou à propriedade e bateu na porta principal. A esposa da vítima foi quem atendeu ao chamado e acabou rendida pelos atiradores, que apontaram uma arma de fogo diretamente contra a cabeça dela. Os executores ordenaram que a mulher saísse da casa, carregando as crianças, alegando que precisavam apenas conversar com Juscelino. Assim que a mulher e os filhos deixaram o imóvel, os bandidos avançaram para o interior do mesmo e efetuaram diversos disparos contra Juscelino, que morreu ainda no local. Logo em seguida, os suspeitos fugiram tomando rumo desconhecido. Até o momento, nenhum deles foi localizado ou preso pelas forças de segurança. O caso está sob cuidados da Delegacia de Homicídios e Proteção à Pessoa, embora a motivação oficial do assassinato ainda não tenha sido totalmente esclarecida. A principal linha adotada é a hipótese de que o crime esteja diretamente relacionado à rivalidade e disputa territorial entre grupos criminosos que atuam na capital amapaense. E antes de encerrar, Douglas, eu quero trazer aqui notícia boa, viu? A segurança pública do Amapá ganhou destaque em cenário nacional com a inclusão dos delegados Eduardo Quadrotti e Leonardo Alves na lista dos melhores delegados e delegadas de polícia do Brasil em 2026. O reconhecimento faz parte do Censo 2026, uma iniciativa anual organizada pelo Portal Nacional Polícias, que conta com o suporte de plataformas do setor jurídico e de inteligência policial para mapear as trajetórias de maior impacto na segurança do país. A premiação avalia competência técnica, liderança e resultados práticos entregues à sociedade. Os profissionais amapaenses se destacaram em áreas fundamentais da atividade policial. Eduardo Quadrotti ganhou na categoria gestão e conquistou o título nacional pela segunda vez em sua carreira. O prêmio consolida sua atuação na administração superior e no desenvolvimento de estratégias de segurança pública. Já Leonardo Alves estreia na lista nacional com dupla menção, categorias gestão e investigação. Ele atua diretamente na linha de frente na coordenação de operações de alta complexidade. Atualmente, Alves é o titular da Delegacia de Repressão a Entorpecentes, unidade da Polícia Civil voltada ao combate ao tráfico de drogas e à desarticulação de facções criminosas. Ele dividiu o mérito da conquista com os agentes, escrivães e equipes técnicas das delegacias por onde passou ao longo de sua trajetória. Quadrotti destacou que ser eleito o melhor delegado do Brasil na categoria gestão pelo segundo ano consecutivo é uma honra que também divide com toda a Polícia Civil do Estado do Amapá. A seleção promovida pelo Portal Nacional Polícia visa valorizar a eficiência no serviço público. O levantamento anual premia profissionais em categorias como operacional, investigação, gestão administrativa, destaque e policial feminina, servindo como um termômetro de boas práticas e inovação na segurança pública de todo o Brasil. Então, fica aqui os nossos mais sinceros parabéns aos dois delegados amapaenses, homenageados aí nessa premiação, na verdade, recebendo essa premiação nacional. Parabéns ao Eduardo Quadrotti e ao delegado Leonardo Alves também. Eu vou ficando por aqui desejando bom dia a todos.
1: Ok, Alen Costa, muito obrigado, bom dia.
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1: Idosos agora podem comprar passagens com desconto, sem restrição de horário ou antecedência. A Justiça Federal em Rondônia determinou, a pedido do Ministério Público Federal, que pessoas idosas comprem passagens interestaduais com 50% de desconto a qualquer momento, sem restrição de antecedência de dia e de horário. A decisão já transitou em julgado, ou seja, não há mais a possibilidade de recursos. Com a medida, a Justiça Federal confirmou a ilegalidade de restrições que dificultavam o acesso ao benefício. Justiça recebe mais de 1000 denúncias sobre irregularidades na propaganda eleitoral. O Pardal, ferramenta da Justiça Eleitoral para recebimento de denúncias sobre infrações e irregularidades na propaganda eleitoral, já contabiliza 1.103 registros relacionados às eleições de 2026. Os dados registrados até quarta-feira, 19, mostram que São Paulo, o estado de São Paulo, concentra o maior número de ocorrências, com 193 denúncias, seguido por Pernambuco, com 106, Paraná, com 102, Rio Grande do Sul, 95, e Minas Gerais, com 89. O Amapá, por enquanto, não consta na lista. Termino anunciando que hoje, a partir das 19 horas, há o Terço dos Homens na Igreja Nossa Senhora do Rosário, São João Calábria, no Jardim Felicidade 2, Zona Norte de Macapá. Paz e bem. Douglas Lima, para o programa Luiz Melo Entrevista. Bom dia.
3: Deus quis, Deus quer e assim será.
1: Amém.
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0: Ora, ora, ora, ora! Acerte o seu relógio aí que eu arredondo o meu relógio aqui. 8h40, eu disse 8h40, hora da hora. Próxima atração. E atenção! Suba!
1: De subir.
0: Nade!
1: De nadar.
0: Corra!
1: De correr.
0: Pedale!
1: De pedalar.
0: Quem aconselha é o triatleta Joel Krieger. Tá ele na tela, tá ele na tela. Pedalando, nadando, checando a temperatura do corpo, pedalando de novo. Eita! Triatleta Joel Krieger, 73 anos no costado, mas com barriga sarada e abdômen tonificado. Então, supõe-se, né? Vividos e bem vividos. Então, mexa-se!
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4: Oi pessoal, tudo bem? 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Hoje eu começo falando do futsal. São José, o nosso São José conquistou a primeira vitória no Campeonato Brasileiro de Futsal, e isso jogando fora de casa. O time amapaense goleou o Sorriso do Mato Grosso por 5-1 e somou os primeiros pontos na competição nacional. Os gols da equipe foram marcados pelo Canabarro, o Alan Delon e o Rodrigo Jucá. O Vitinho e o Valdim também deixaram suas marcas. O São José, ele segue viagem agora para o Piauí, onde será um desafio ainda maior. Na sexta-feira agora, a partir das 8h, o time enfrenta o Atlético Piauiense, ao atual campeão brasileiro, lá no ginásio Verdão, em Teresina. E essa partida, ela será válida pela quinta rodada e marcará o quinto jogo consecutivo do São José atuando fora de casa. Depois da vitória sobre o Sorriso, a equipe amapaense agora chega bastante motivada e busca mais um resultado positivo para quem sabe seguir brigando por uma vaga na próxima fase desta competição. Parabéns ao São José. E ó, na próxima semana joga em casa diante da Chapecoense e a gente traz todos os detalhes.
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4: Vamos dar de assunto agora porque eu vou pro futebol para amputados, que também está em ritmo intenso de preparação, mas aqui no Amapá. Isso porque o nosso estado será a sede do Campeonato Norte-Nordeste de Futebol para Amputados, que está marcado para os dias 11, 12 e 13 de setembro. E essa competição, ela vai ser

0: realizada no Centro de Desenvolvimento do Futebol da Federação Mapaense de Futebol. E vai reunir aproximadamente 110 atletas. Um evento grandioso realmente, olha. E essa competição vai reunir as equipes do Amapá, do Pará, do Ceará, da Bahia, Pernambuco e Paraíba, que estarão na disputa. E a preparação da equipe amapaense, ela acontece em duas frentes, fora de campo. A organização realiza reuniões e está buscando parcerias para estruturar ainda mais o evento e garantir todas as condições necessárias para receber as delegações. E dentro de campo, os treinos seguem acontecendo, o elenco passa por alguns ajustes e também a chegada de alguns reforços para o campeonato. Esta semana o time ganhou 2 reforços, o Aldair e o Léo, que foram apresentados e passam a fazer parte desse grupo que vai representar o Amapá na competição. Então, boa sorte para o nosso time e que tudo dê certo aí nesse Norte-Nordeste de futebol para amputados, que será realizado aqui no nosso Amapá. 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Forte abraço para todo mundo. Eu volto a qualquer momento. Tchau.
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8h44, GC 8h44, hora da hora. 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
2: 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Derico e seu saxofone inconfundível, anunciando a presença no estúdio da Diário. Na nossa bancada de entrevista do Dr. Rinaldo Júnior. Médico regulador do Hospital da Criança e do Adolescente. Não confundir com a Cacau, né? Cacau, Hospital de Clínicas Alberto Lima, né? Aliás, está muito bonito o Hospital da Criança e do Adolescente. Muito, muito bem equipado, muito bonito. E o doutor Rinaldo, que é o médico regulador do HCA, está aqui conosco. Bom dia, doutor Rinaldo.
4: Muito bom dia, Melo. Bom dia a todos os ouvintes do programa Diário.
2: Doutor Rinaldo, qual é a linha que divide a gripe ou o resfriado? Quando é que eu estou resfriado ou quando é que eu estou realmente gripado?
4: Para início, né? Para falar dessas síndromes respiratórias, a gripe, ela é caracterizada pelo sintoma leve, né?
2: Certo.
4: Nas crianças, né? Falando de crianças até 5 anos de idade.
2: Não, porque sempre dizem, não está gripado, está só tá resfriado.
4: Está resfriado, né? É só a coriza. A dita coriza. Ali você está resfriado.
2: Aí faz aquele tratamento caseiro lá que não é aconselhado.

0: Exatamente. Aí quando vem a gripe, já tem outros sintomas, né? Já vem a febre, as dores
1: musculares. E principalmente
0: nessa
1: época, né, doutor? E como é que os pais podem diferenciar esse quadro gripal comum de uma situação que exige realmente um atendimento médico, né? Principalmente no caso das crianças, dos pequenininhos, que não conseguem ainda identificar isso e falar para o papai e para a mamãe.
2: Sinais de alerta.
0: É. Isso, exatamente. As síndromes respiratórias, elas são caracterizadas em síndromes gripais e síndromes respiratórias aguda grave. Uhum. As síndromes gripais, que são os sintomas leves, é caracterizado pela espirro, coriza, a dor de garganta, aquela febre repentina, a congestão nasal, esses são os sintomas leves característicos, né? Uhum. Então, essas situações, como eu estava dizendo, são sintomas leves e eles podem procurar um atendimento básico, uma unidade básica de referência para esse tipo de situação. Né? A criança não apresenta gravidade ainda nesse início, então o perfil dessa criança é adequado a uma unidade básica de saúde. Uhum. Então, já quando se trata de síndrome respiratória aguda grave, quando a criança já apresenta o desconforto respiratório...
2: Tem que correr para o hospital.
1: Ou se a febre, no caso, persiste por mais dias também,
0: exatamente,
1: né?
0: Também é um fator, né?
2: A febre, hospital.
0: A febre permanece, a febre persistente, e a criança apresenta o desconforto respiratório. São sinais que os responsáveis devem levar a uma unidade de cuidados intermediários avançado, porque pode se tratar de uma situação um pouco mais complexa.
3: Esse desconforto respiratório é a famosa falta de ar?
0: Isso, exatamente. Falta de ar, e a criança fica cansadinha, fica usando a musculatura acessória das costelas. Então, aquela criança que fica, né, com tiragem intercostal, que nós chamamos. Então, é bem característico, né, nesses pacientes, né, acima de um mês de vida. Então, é bem notório, e os pais devem olhar, né, a costelinha, a parte da costela, né, e para verificar se tem um esforço respiratório de fato.
1: As crianças menores de 2 anos, elas apresentam realmente maior risco de complicações?
0: Exatamente isso. São crianças que elas ainda estão em idade de maturação pulmonar. Né? Então, elas têm uma predisposição a complicar mais. Só que uma situação que vamos falar mais lá na frente é a questão da prevenção e vacina, que hoje já tivemos uma atualização a partir do ano passado, e com isso já estamos vendo uma melhora nos dados em relação a esse público, né, de 2 anos, para que não complique tanto essas crianças comparado ao período do ano passado.
1: Eu vi que você falou aqui em off que houve um aumento de 136% dos casos referente ao ano passado?
0: Isso, de síndrome respiratória. Esse aumento, ele é um aumento técnico, ele não é um aumento real. Por que se deu esse aumento comparado de 2025 ao mesmo período de 2026 desse ano? Veio uma comissão do Ministério da Saúde, da OPAS, da Organização Pan-Americana de Saúde, veio visitar o HCA em fevereiro desse ano, e houve uma modificação no que se trata de enquadramento de síndrome gripal. Aqueles sintomas que eu falei leves, né? A tosse, o espirro, a coriza, a dor de garganta, isso foi modificado. Isso foram enquadrados outros sintomas, né? Aí entrou já otite, faringite, então isso ampliou o leque de enquadramento em síndromes respiratórios. Isso fez disparar essa estatística para 136%. Não que esteja uma situação descontrolada, e sim que foi um aumento nos critérios para enquadramento. Ou seja, toda criança que ela entra na porta do pronto atendimento infantil do pai, ela é monitorizada, né, pela equipe de notificadores da epidemiologia. Então, esses notificadores, eles avaliam se a criança atende os requisitos de síndromes gripais ou não. Então, por isso que há um aumento, né, expressivo nessa quantidade, e também levando em consideração a ampliação do hospital, né, que foi inaugurado em março. Ele duplicou a capacidade, então automaticamente duplicam as demandas. Né? Então, tudo isso favoreceu a esse aumento, mas não é um aumento preocupante, e sim um aumento técnico nos requisitos de síndromes respiratórias.
2: E os idosos estão fora disso? Estão livres disso?
0: Não. Os critérios atendem tanto as crianças quanto os idosos acima de 60.
2: É mesmo? Síndrome respiratória aguda.
0: Isso.
2: Eles, os idosos.
0: Aguda grave.
3: Então teve essa escalada de casos, mas que bom que teve também a ampliação da estrutura, né, do
1: atendimento. Para poder atender tudo.
0: Exatamente.
1: Isso, né, essa demanda.
0: Até um tempo atrás, né, o HCL contava com 90 leitos no geral, para atender a população do estado do Amapá. Hoje ele se encontra com 192 leitos ativos, né? Ele mais do que duplicou a capacidade, né? E a capacidade de UTI também eram 11 leitos.

0: foram para 31 ativas hoje. Né? Então,
1: muito bem equipado lá.
0: Muito bem equipado o hospital, né? Em constante capacitação dos profissionais, justamente, né, para evitar essas oscilações de porta, né, que nós chamamos que aumento da demanda de síndrome respiratória. Agora, né, que estamos no nosso sazonal ainda, estamos no sazonal de síndrome respiratória, que o sazonal começa em dezembro do ano passado e se estende até setembro, outubro desse ano.
2: O que que o senhor acha que tem atribuído esse aumento? É a questão da cobertura vacinal? As pessoas não estão levando as crianças para se vacinar?
0: Exatamente isso. Isso influencia bastante também. Até o último dado que eu tinha observado, né, principalmente na capital Macapá, a cobertura vacinal estava muito baixa, estava cerca de 38%. Então, isso influencia diretamente no impacto de internações, né? Se o pai, o responsável, não leva a criança para vacinar todo ano, então o risco de internação dessa criança é muito maior e o risco de complicações durante a internação também é muito maior.
3: Agora, doutor, dos anos para cá, a gente foi apresentado ao vírus do VSR, né? Ruim para a gente pronunciar, vírus sincicial respiratório. E ele andou fazendo estrago também, né?
0: É exatamente isso. O vírus essencial respiratório, né, falando de sazonalidade, ele tem se permanecido nos dois últimos anos como o principal vírus que acomete nossas crianças da faixa etária até 5 anos. Só que nós tivemos uma novidade no passado, que foi a inclusão da vacina materna, que é contra o vírus da essencial respiratório, né, e em gestante a partir da 28ª semana de gestação. Essas mães, elas já podem procurar as unidades básicas de saúde para estar fazendo a imunização. Por quê? Se ela tem 28 semanas de gestação, ela já está incluída, já está eleita para fazer esse tipo de imunização. E quando o filho dela nascer, o bebê já nasce imunizado. Aí, alguns casos pontuais, geralmente de população de área ribeirinha, que não consegue essa vacina, tem uma outra vacina também que pode ser aplicada em crianças até 2 anos de idade, que é da bronquiolite também, que contempla esse tipo de criança, né, essa idade de criança até 2 anos.
2: Bronquiolite é que tem afetado muitas crianças.
1: Você fala, né, que o idoso não está livre disso, né? E essa tal síndrome respiratória aguda, estou preocupado com o meu caso, ela chega a ser mais perigosa do que na criança? No adulto chega a ser mais perigosa ou não?
0: Não, o que acontece, em criança, pelo sistema imunológico em si, em formação, ela tem uma tendência de gravidade maior. O idoso é pela fragilidade senil, que nós chamamos, né? O idoso faz um declínio imunológico, porém, a resistência da criança ainda permanece
1: menor. Mas quando vê um lado de morreu fulano, da idoso e tal, problema respiratório.
0: Sim. É pela capacidade, seu pulmão já trabalhou muito, já inflou muito, então a vaidade dele vai diminuindo.
2: Mas é importante que tanto as crianças, tanto os idosos também, façam a aplicação da vacina corretamente todos
0: exatamente,
2: os anos, né? Porque eu conheço, tem gente que, por exemplo, a minha mãe, por exemplo, não gripa há mais de 10 anos.
0: É. Exatamente. Né? Então, todas as vacinas de campanha, né, que são a de Covid e de influenza, elas contemplam, né, também os idosos acima de 60 e as crianças, né, acima de 6 meses. Então, não devemos deixar de vacinar todos os anos, porque os vírus, eles criam a imunidade e também há mutações virais. Então, por isso que nós temos, né, que vacinar todos os anos, né? Essa imunização, ela serve para um ano só. Então, todo ano temos que fazer esse reforço vacinal a fim justamente de evitar essas complicações.
1: E qual o remédio que se deve tomar de imediato no começo do sintoma?
0: Olha, quando falamos de bronquiolite, nós podemos utilizar o Tamiflu em crianças. Isso serve para adulto também, para acima de 60.
1: Geralmente tem em casa isso.
0: Não
2: tem
0: em casa.
2: Tem que ir ao médico.
0: Apresentando sintomas, tosse, espirro, coriza,
2: dependendo,
0: né, a falta
2: do
0: de ar,
2: caso, né,
0: exatamente,
2: também, né?
0: Vai fazer um raio-x, então essa é a medicação de escolha, que é o antirretroviral, que nós utilizamos. Então, em relação a outras medicações sintomáticas, né, aí varia, pode fazer uma lavagem nasal em criança,
2: é,
0: né, com sintoma leve, pode fazer uma lavagem nasal, usar uma dipirona de caso haja um pico febril. Mas sempre observando a criança, porque caso ela apresente aqueles sinais de gravidade que nós falamos, aí tem que procurar a unidade de pronto atendimento.
1: A automedicação só não aconselha, claro.
0: Não aconselho. Até porque, Melo, hoje em dia, pelo menos na capital, o médico da família

e ao médico do posto de estar bem acessível. Uhum. Né? Você consegue marcar uma consulta. Eu também faço, é a unidade básica de saúde. Uhum. Bem acessível uma consulta, no máximo de 2 dias você consegue, 3 dias. E temos pediatras na ponta, né, nas unidades básicas de saúde.

0: crianças graves infectadas na porta do protegimento esperando o atendimento.
1: Ah. Porque aí o pai leva uma criança com sintoma leve para um local assim, né? Acaba
0: infectando o seu filho lá. Então é por isso que nós devemos classificar, os pais devem diferenciar esses sintomas leves, sintomas graves, antes de levar na porta do pronto atendimento infantil, né? Que é um hospital já de referência no estado. Então, se a criança tem sintoma leve, pode levar uma unidade básica de saúde.
2: Nós temos vacina.
0: Temos vacinas, né? Inclusive, tanto a prefeitura quanto o estado deixaram abertas a campanha de vacinação para influenza e Covid, né? As pessoas podem ir nas unidades fazer essa vacinação, porque em relação à vacina, Melo, a vacina não é se aplicar e vai estar imunizado. Não, ela demora 60 dias para fazer para alcançar alcançar o pico de efetividade. Então, a pessoa vai imunizar agora, ela vai estar com efeito só em outubro, final de outubro. Ou seja, então, os pais devem se atentar a isso, porque lá em dezembro já começa o sazonal. Então, é o ideal que a criança já esteja em dezembro já imunizada.
2: Ela pode ser vacinada quando ela já está com a gripe?
0: Não, tem que aguardar pelo menos 72 horas, né, sem sintomas, para poder fazer a imunização.
1: Agora, doutor, é importante a gente reforçar aí, porque tem muitos pais que a criança começou a tossir, aí dá um antialérgico, aí dá um antibióticozinho, em casa, administra isso aí sem por conta própria, né? E isso tem riscos, né?
0: Exatamente. Primeiramente, que os antibióticos não servem para sintomas gripais, sintomas virais. Eles são totalmente nulos para esse tipo de tratamento. Então, é o ideal que faça aquela lavagem nasal, né, de praxe que nós fazemos, e dê pelo menos um analgésico, né, dipirona e paracetamol. Mas na dúvida, se persistir os sintomas, aí tem que procurar a unidade básica de saúde para fazer uma avaliação melhor, porque pode se tratar também de uma outra enfermidade.
1: Certo.
2: Muito bem. Ok. Começamos então com o pediatra, né? Doutor Rinaldo Júnior. Médico regulador, por que chama de médico regulador?
0: O médico regulador, ele é o médico responsável, Melo, da parte de gerencial de leitos do hospital.
2: Espécie de administrador?
0: Exatamente, ele é o médico que tem a característica de não deixar acumular paciente no corredor. Então ele avalia perfis de pacientes e lota.
2: A gravidade,
0: a gravidade, e tem essa responsabilidade de estar direcionando a unidade de referência. Então ele adequa o perfil do paciente, classifica e dá uma prioridade para o paciente.
2: Então, muitíssimo obrigado, doutor Rinaldo Júnior, médico regulador, já explicou. Do Hospital da Criança e do Adolescente. Muitíssimo obrigado pela entrevista.
0: Agradeço a disposição.
2: Da mesma forma.
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4: Polícia Civil devolve 320 celulares recuperados em Macapá e Santana. Ação nacional coordenada pelo Ministério da Justiça combate mercado ilegal de eletrônicos e devolve bens roubados ou furtados. Viu essa?
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5: Ora, ora, ora, ora, ora. Acerte o seu relógio aí, que eu arredondo o meu relógio aqui. 9:10, eu disse 9:10, a hora da hora. 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
7: 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Olha, TSE diz que contas rejeitadas não barram candidatura. Vamos entender um pouco melhor com Yuri Hudson.
8: Presidente do Tribunal Superior Eleitoral, ministro Cássio Nunes Marques, afirmou nesta quarta-feira que a rejeição de contas públicas não torna um candidato automaticamente inelegível. A declaração foi feita durante um encontro com integrantes do Tribunal de Contas da União em Brasília. Neste mês, o TCU entregou à Justiça Eleitoral uma lista com mais de 6.100 gestores que tiveram contas julgadas irregulares nos últimos 8 anos. Durante a audiência, o presidente do TSE destacou a importância desse diálogo entre as instituições. Mas ele explicou que cada caso deve respeitar os critérios previstos em lei e o direito de defesa.
9: A Justiça Eleitoral tem o dever de aplicar rigorosamente a legislação, mas esse rigor deve ser acompanhado de segurança jurídica, respeito ao devido processo legal e observância das competências constitucionalmente estabelecidas. Dessa forma, existe um modelo harmonioso de controle no qual o Tribunal de Contas fornece a prova técnica da infração orçamentária e a Justiça Eleitoral aplica a sanção política de interdição de candidatura. A presença neste encontro dos presidentes das Cortes de Conta e Eleitoral transmite uma mensagem clara. O controle dos recursos públicos e a integridade das eleições são dimensões complementares da democracia.
8: O TCU é o órgão responsável por fiscalizar a administração pública e também julgar contas nas hipóteses previstas da Constituição. Já a decisão sobre quem pode ou não disputar a eleição cabe à Justiça Eleitoral. Isso durante a análise do registro de candidatura, o que é feito neste período. Para uma rejeição de contas resultar em inelegibilidade, é preciso analisar uma série de requisitos, como frisou o ministro do TSE. Entre eles estão a existência de irregularidade insanável, a eventual prática de ato doloso e se a decisão foi suspensa ou anulada. Agência Rádio Web, de Brasília, Yuri Hudson.
7: Sistema Diário de Comunicação anuncia rodada de entrevistas com candidatos ao Senado. Vamos com Rodrigo Silva.
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0: Com os candidatos ao cargo de senador da República pelo estado do Amapá. A gente conversa aqui com a diretora de jornalismo, Zilana Mello, que na tarde desta quarta-feira conduziu uma importante reunião com as assessorias dos candidatos para definir a rodada de entrevistas que já começa na próxima segunda-feira, né, Zilana?
1: Na próxima segunda-feira já vamos começar essa rodada de entrevistas para os candidatos ao Senado da República. Então, do dia 24 de agosto até o dia 14 de setembro, a gente vai receber aqui no programa Luiz Melo Entrevista pela manhã, transmitido pela rádio, pelas redes sociais, pela TV Marco Zero, a Rede Record News, que todos já acompanham o programa. Uma hora de entrevistas é mais uma oportunidade para os candidatos aí exporem suas ideias, suas propostas, né, de mandato. E é muito importante ressaltar, Rodrigo, que nenhum candidato falte essa entrevista, né? Porque é um tempo, assim, muito importante, né? Uma hora que a gente está dando, disponibilizando para o candidato a expor as suas ideias. Então, não falte, né? Porque eu acho que, da feita que você se propõe a ser candidato, né, num mandato tão importante como o de senador, você tem que estar preparado para uma entrevista, assim, de uma hora.
0: Muito bem. A gente, com as imagens da reunião, ao longo da reunião, e o pessoal das assessorias aqui, e o candidato, Hélio Palheta, que está por aqui também, veio prestigiar com essa expectativa para essa rodada de entrevistas.
2: A expectativa é que seja discutidos os fatos relevantes ao Amapá, né? O Amapá precisa de pessoas que possam representá-lo bem, que possam defender nossos interesses, que a disputa política seja clara, objetiva e em paz, e que aquele mais votado possa defender-nos com empenho, com dignidade, acima de tudo, com respeito com o eleitor.
0: Para a assessoria da candidata Aline Serrão, o que representa esse momento?
3: Eu acredito que esse momento será muito importante para que os candidatos demonstrem a sua capacidade para exercer o mandato de senador, certo? Então vai ser um momento de debate para que os candidatos possam expor suas opiniões, seus projetos para o Amapá.
0: A Irá está por aqui também, representando a assessoria do deputado Acácio Favaz, candidato ao Senado pelo MDB.
4: É um grande momento e parabéns ao Diário do Amapá por dar a condição que o nosso candidato ao Senado, Acácio Favaz, possa mostrar o quanto ele está preparado e com as condições que ele está para esse processo eleitoral, possa trazer suas propostas, possa trazer a situação que hoje o credencia como o melhor candidato ao Senado.
0: Com imagens de Joelso Palheta, Rodrigo Silva, Diário nas Eleições.
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1: Portanto, tá aí a rodada de entrevistas com os 9 candidatos registrados aqui no programa Luiz Melo Entrevista. A partir de segunda-feira, 24 de agosto, até 14 de setembro. Nós vamos receber todos os candidatos, os 9 candidatos ao Senado. No dia 24 de agosto, ontem nós tivemos a reunião, como vocês viram aí na matéria, com os representantes, os assessores aí dos candidatos, todos os assessores, todos os candidatos foram convocados, né, os assessores para essa reunião. Dos 9 candidatos, apenas 6 mandaram representantes aqui. 3, portanto, não mandaram representantes para a reunião de ontem. Os candidatos são a Raíssa Furlan, que não mandou assessor de comunicação ontem, e os candidatos professor Uzian e também a candidata juíza Jô, do DC, também não mandaram representantes. Portanto, o sorteio ficou assim, ó. Dia 24 de agosto, a candidata Raíssa Furlan.
6: Segunda-feira.
1: Segunda-feira. Dia 26 de agosto, o candidato Acácio Favaz. Dia 28 de agosto, Aline Serrão. Dia 31 de agosto, professor Uzian. Dia 2 de setembro, Lucas Barreto. Dia 4 de setembro, João Capiberibe. Dia 8 de setembro, juíza Jô. Dia 10 de setembro, Randolfo Rodrigues. E dia 14 de setembro, o candidato Hélio Palheta. Então foi acertado aí com os assessores que estiveram aqui ontem. E os que não estiveram, eu também mandei a dinâmica das entrevistas, o que a gente precisa de cada candidato, né? Que é o jingle, né? É uma entrevista aqui de uma hora, de 8 às 9, mas uma entrevista dinâmica, né? Com a participação aí dos internautas, com a participação das pessoas nas ruas, porque teremos repórteres também nas ruas, e também aqui as perguntas de bancada e de profissionais de várias áreas.
6: Portanto, quando o candidato vai ter oportunidade de dizer o que pretende fazer pelo Amapá no Senado, né?

0: os projetos.
1: E a que ponto eles estão realmente preparados, né, para esse mandato?
0: Quais os projetos que defenderá para gerar emprego e renda? Qual sua posição sobre a exploração de petróleo na margem equatorial, que é o grande assunto do momento? Como pretende ajudar a concluir a BR-156 e enfrentar o isolamento rodoviário do estado? O que fará pela saúde, pela educação, pela segurança pública e pelos municípios do interior? Como buscará recursos sem transformar o mandato numa simples distribuição de emendas? E de que lado estará quando os interesses partidários entrar em choque com os interesses do Amapá?
1: Exatamente, por isso que eu falei, Kleber Luiz Melo, eu falei ontem dessa importância do candidato ou candidata estarem aqui, né? Porque eu acho que não tem nenhum meio de comunicação aqui no Amapá que ofereça uma hora, né, para o candidato falar de suas propostas, né, expor suas ideias, enfim. Então, é importante, é até importante também que o eleitor ou aquele militante que vai para as ruas carregar sua bandeira, candidato ou candidata, ele quer te ver também aqui, claro, né? Falando, né, com a gente aqui, com jornalistas, respondendo as perguntas.
0: Não pode ser um candidato de fachada.
1: Exatamente, né? Pode ser aquele candidato, por exemplo, só de rede social, né? De decoreba, ele tem que estar preparado realmente para enfrentar uma sabatina,
0: e
1: né?
0: Não vindo a um debate como esse, a uma sabatina como essa, o candidato que perde uma sabatina não perde apenas alguns minutos no rádio. Ele pode perder a oportunidade de mostrar que está preparado para representar o Amapá por 8 anos no Senado Federal. Isso não é brincadeira, não.
1: Isso não é brincadeira, não.
0: Porra, isso aí é uma coisa de sério.
1: É um mandato muito
0: E o eleitor
1: importante.
0: Tem que estar consciente disso, que ele vai votar no senador da República.
1: Senador da República.
0: É uma coisa muito séria.
1: Que vai defender os seus interesses por 8 anos.
0: Só tapinha nas costas, e tudo bem, tomar um cafezinho, pronto, acabou-se.
1: É isso que o eleitor tem que prestar atenção também, né? Aquele candidato que dá a cara a tapa, né? Não é aquele candidato que vai só para rede social ou para TV no horário eleitoral e fala de suas propostas ali, né? Na TV ou no rádio.
2: E até porque quem se habilita a concorrer a uma vaga no Senado, o Senado que tem a tradicional sabatina do Senado, toda vez que uma indicação do presidente da República para cargos estratégicos da administração pública, do poder judiciário ou até da diplomacia, passam pela chancela da sabatina no Senado, que no sistema bicameral do Brasil, né, Câmara e Senado, é a casa revisora. Tem até a idade mínima para ser senador, para ser deputado, 18 anos, mas para ser senador, 35 anos.
0: Uhum. Não quero um senador para fazer número, né? Um senador que realmente mostre que tem qualidade, né? Como os que estão lá atualmente, são bons senadores, né? Adolfo Rodrigues,
1: Lucas Barreto e Davi Alcolumbre.
0: Lucas Barreto
1: e
0: Davi Alcolumbre são bons senadores, são bem preparados.
1: É isso, gente. Então, a rodada de entrevistas aqui no programa Luiz Melo Entrevista com os candidatos ao Senado começa então na segunda-feira e a primeira candidata será Raíssa Furlan. Tá? Os candidatos, a rodada de entrevistas com os candidatos ao governo, a gente já vai reunir com as assessorias ainda amanhã. Né, vou passar o convite aos representantes dos candidatos ao governo para a gente já alinhar aí a rodada de entrevistas e posteriormente o debate, né, porque teremos debate para o governo do estado.
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4: Política. Governo mobiliza base para aprovar MP das blusinhas. Vamos novamente com Yuri Hudson.
5: O governo vai concentrar esforços para aprovar a medida provisória que permite zerar o imposto de importação de 20% sobre compras internacionais de até 50 dólares, a chamada taxa das blusinhas. A MP precisa passar pelo Congresso até o dia 8 de setembro para não perder a validade. O prazo tem preocupado o Palácio do Planalto, isso porque deputados e senadores estão dedicados às campanhas eleitorais e terão uma nova semana de esforço concentrado entre 31 e 4 de setembro, ou seja, muito perto da MP caducar. O ministro da Fazenda afirmou que a prioridade do Palácio do Planalto É...

0: mobilizar a base no Congresso, segundo Dário Durigan.
1: O presidente Lula tratou disso ontem, nós temos conversado. O esforço do governo agora é mobilizar a base no Congresso Nacional para constituir a comissão mista da medida provisória que o presidente Lula enviou e aprovar o texto no próximo esforço concentrado. É nisso que o governo vai colocar os seus esforços na próxima semana.
0: A taxa das blusinhas foi criada pelo presidente Lula e foi o próprio petista que resolveu, em pleno ano eleitoral, reverter a própria decisão. A comissão mista responsável pela análise da proposta enfrenta um impasse. Na semana passada, parlamentares não chegaram a um acordo para definir quem será o presidente e quem será o relator do colegiado. Uma nova tentativa está prevista para 1º de setembro. Agência Rádio Web, de Brasília, Yuri Hudson.

Então, é o que rola nas redes sociais mundo afora. Fontes de arap.com e Rádio Web, a maior agência de notícias para rádios do Brasil.

0: tempo, passa o tempo, voa, o tempo não para. 9:25, eu disse 9:25, é a hora da hora.
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0: Feliz, feliz da vida. Abre aspas, hoje o futuro do Brasil está no Amapá. É daqui, das águas profundas do Amapá, que vamos extrair petróleo para transformar a vida dos amapaenses, principalmente. Palavras do presidente Davi Alcolumbre, presidente do Senado Federal, em êxtase pelo achado do petróleo na margem equatorial em Oiapoque.
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3: Exército na BR. Atualmente o DENIT e o Exército Brasileiro mantêm frentes de trabalho ativas, tanto no tronco norte quanto no tronco sul da BR-156. O objetivo das últimas ordens de serviço assinadas pelo Ministério dos Transportes é extinguir os últimos grandes gargalos de terra firme e finalmente aposentar o apelido da estrada como obra inacabada.
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4: E um levantamento realizado pelo Todos pela Educação, divulgado nesta quinta-feira, revela que apesar de uma melhora nos últimos 20 anos, o aprendizado no país segue baixo. O estudo apresenta os níveis de aprendizagem dos estudantes da rede pública entre 2005 e 2025, com base nos resultados do SAEB, o Sistema de Avaliação da Educação Básica. Os dados levantados pelo Todos pela Educação vão além das notas médias dos estudantes, categorizando os resultados dos alunos em níveis como adequado e abaixo do básico. Assim, a análise dos indicadores do próprio Plano Nacional de Educação permite uma análise de desempenho dos estudantes de quinto e nono ano de ensino fundamental e do terceiro ano do ensino médio. E 6 a cada 10 alunos terminam o ensino médio com aprendizado abaixo do esperado.
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5: Prefeitura de Macapá e Sebrae Amapá firmam parceria para fortalecer o empreendedorismo local. Nesta quarta, dia 19, a Prefeitura e o Sebrae formalizaram aí a assinatura do termo de adesão ao programa Cidade Empreendedora e do termo de parceria para o fortalecimento da Sala do Empreendedor. A iniciativa representa um importante passo para ampliar as ações de incentivo ao empreendedorismo, melhorar o ambiente de negócios e contribuir para o desenvolvimento econômico sustentável do município. O prefeito de Macapá, Pedro da Lua, destacou a importância da parceria com o Sebrae para ampliar as oportunidades de geração de emprego e renda e fortalecer a capacidade técnica dos empreendedores do município de Macapá.

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1: Análise. Corrida ao Iapoque por causa do petróleo, segundo especialistas, enseja imediato planejamento urbano e regularização fundiária no município. Aspectos fundamentais para evitar ocupações desordenadas e problemas decorrentes da expansão econômica.
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2: Estrada. Olha, uma informação repassada ontem, aqui a Diário FM, pelo superintendente da PRF no Amapá, Clebson Sampaio, confirma o prolongamento da BR-156, conforme prevê o Plano Nacional de Viação. O documento prevê a extensão da BR-156, saindo de Laranjal do Jari, no Amapá, até o município de Alenquer, no Pará, no norte do estado, na chamada Calha Norte. Esse novo trecho federalizado possui cerca de 382 quilômetros e se sobrepõe à atual rodovia estadual paraense, chamada de PA-254.
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3: Conduzida pelo juiz Marconi Pimenta, a Comissão de Fiscalização da Propaganda Eleitoral do Tribunal Regional Eleitoral do Amapá realizou ontem reunião virtual para alinhar os trabalhos de planejamento e organização das equipes que atuarão no acompanhamento da propaganda eleitoral durante as eleições gerais de 2026. O encontro contou também com a participação dos magistrados titulares de todas as zonas eleitorais aqui do Amapá e contribuíram com sugestões, experiências para o aprimoramento das estratégias de fiscalização. A participação dos juízes eleitorais possibilitou ampliar o debate e considerar as particularidades de diferentes regiões do estado na organização das ações para o próximo pleito.
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1: Aleco, aleco, aleco. Aí vem um garotinho ligeiro que enche a sua bola por inteiro. Porque atrás de uma bola sempre vem um garotinho. E como é o nome dele, hein?

0: Vai, garotinho!
1: Galera, muito bom dia! Olá, torcedor, já estou na área, se derrubar é pênalti! Brasileiros conquistaram classificação às quartas de final da Copa Libertadores da América. A capital Assunção, com gol de Gustavo Gomes, aquele de área, foi no segundo andar, escorou de cabeça e o Palmeiras venceu 1-0 do Cerro Porteño, fora de casa, hein? No Paraguai. O Palmeiras vai à próxima fase do torneio continental. Vai aguardar Mirassol ou LDU, que decidem hoje a classificação para a próxima fase da competição. E na narração de José Carlos Araújo, garotinho da Super Rádio Tupi, o Flamengo se classificou, venceu do Cruzeiro por 2-1 e vai aguardar Tolima ou Independente Del Valle do Equador. Acompanhe!
2: Devolveu, atirou! Ele colocou no ângulo esquerdo, abrindo a contagem aos 34, agora no placar. Arrascaeta, camisa 10. Cruzeiro 0. Castelinho atrasou. Lucas Romero desviou e entrou.

0: isso, a bola apareceu desviado, matando o goleiro Rossi integralmente, aos 5 do segundo tempo, agora no placar. Jorginho conduziu, tentou avançar, empurrou na minha esquerda. Agora, Arrascaeta está pelo, bolão para salvar o Mene, empurrou, atirou em gol.
1: 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Tarciso Franco, para o líder de audiência, Luiz Melo Entrevista. Bom dia, Melo, e até amanhã.
2: Bom dia, até amanhã, garotinho.

0: 9h35. E como nada mais foi dito nem perguntado.
1: Belo, antes da gente encerrar, lá na Fazendinha, no bairro da Fazendinha, seu André, rapaz, senhor de idade, eu acho que 80, até dos 80 anos, escuta todos os dias seu programa. Tá ele, o seu José Hamilton e o seu Adenilson. Eles estão lá na casa dele, lá na Fazendinha. E tá com o radinho ligado lá nos escutando. Pô, pediu pra mandar um abraço, hein? Mandar um abraço seu André. Dele, lá da. Seu André, seu Adenilson, seu Zé Hamilton, lá na Fazendinha.
0: Isso é Júlio da Pratiqueira.
1: Júlio da Pratiqueira também.
0: Radinho lá na bancada dele. Obrigado, TV Marco Zero. Obrigado por acolher nosso conteúdo jornalístico de hoje. Com menos palavras inúteis e mais ações. Porque quem tem palavras, mas não tem conteúdo, é como um político em campanha. Sobe no palanque, fala bonito pra caramba, treinado. Eloquentemente. Eu prometo. Promete pra caramba, depois não cumpre nada. Então, é como um político. Fala bem pra caramba, mas não tem obras. Mas amanhã vai ser outro dia. Deus quis, Deus quer e assim será. Obrigado, Macapá.
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2: 22 minutinhos faltam.

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3: Tudo bem, né? Tudo legal com vocês, né?

0: Uma moneda diário, 18 minutinhos faltando para as 10. Estamos juntos a partir agora daquelas 3 horas mágicas do rádio, aqui na sua 90.9.
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0: Tô aqui.

levantando os bracinhos e os dedinhos. E viajando com a gente, né? Fechar bem legal, bem bacana. Som diferentes, coisas diferentes. Coisas que a gente só toca aqui na Rádio Diário FM. Tudo certo por aí, né, galera? Quinta-feira chegando no gás. Pô, cara, eu pensava que hoje eu nem consegui trabalhar. Ontem, finalzinho do horário, tava meio que já com a voz indo embora, né, meio nublada. Então, tomei os remedinhos aí. Pelo menos tá dando pra trabalhar, né? Deu pra começar aí, não no gás, mas deu pra trabalhar. Vamos resolver isso hoje, né? Vamos ter que cuidar mais da saúde, tomar os remedinhos melhores pra aguentar o tranco, né? Final de semana aí eu tô... Na sexta, no sábado eu tô em dose dupla, né? No sábado eu vou estar na escala no horário do Célio, vou estar fazendo na pegada,

fazer o esquenta, né? Então sábado a gente vai sábado a gente vai estar no ar praticamente de 1 da tarde a 1 da manhã, né? A gente vai fazer o Na Pegada no sábado de 1 às 5, aí entra o Vinícius Souza com seu Vitamina de 5 às 8, aí a gente volta pra fazer o esquenta de 8 a 1 da manhã. Então, sabadão, a gente vai estar em dose dupla aqui na programação da Diário FM aí. Meu amigo Célio Santiago vai estar com uma folguinha. E olha quem não gosta de folga, né, bicho? Aí gosta de falar, velho. No sábado, né, eu tava dando uma volta na cidade e tava ouvindo, né, a transmissão da Diário FM da Expofeira. Célio Santiago de um lado, Rodrigo Silva do outro. Ah, meu irmão, dá o play pra esses dois, eles vão embora, eles vão falar o dia, a noite e a madrugada, meu irmão, porque aí são fominha de microfone, hein? Célio Santiago e Rodrigo Silva, velho, pelo amor de Deus, aí gosta de falar, velho, aí gosta de falar. Mas então pronto, é isso, amanhã eu falo mais pra vocês aí do nosso horário do fim de semana aqui na Diário FM. Temos que cuidar um pouquinho da voz hoje pra entrar o trampo aí do fim de semana. 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

ativadíssimo pra você ir participando com a gente. E aí, Carlos Ferreira, homem da padaria, tudo bem, Carlão? Um abraço pra você. William Brasil tá na área. Ana Cleia também tá por aqui. Elizabeth Pantoja tá chegando. A Márcia Silva também tá por aqui. Caio Matias, Marlon Lustosa, Márcia Gabriela, Meide Santos, toda a galera de Campina Grande, um grande abraço. Lídia Regina, beijão, abração pra ela e pra sua irmã. Dino da Serralheria, Cléo Silva, Marta

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0: você aqui chegando nessa quinta-feira, hein?
1: Começamos com quem?
0: Começamos com quem é de Áries, né, Ciro? Olha, Áries, os assuntos materiais vão pedir atenção e a ordem é agir com prudência pra não gastar à toa nem correr o risco de cair em cilada ou preju. Ó, mas tudo melhora à tarde e podem surgir boas oportunidades de negociar e faturar, tá? O número é o 37 e a cor é o laranja.
1: Touro, no começo do dia pode parecer que não, mas tenha paciência porque vai melhorar sua vitalidade e ela deve aumentar. Pra se garantir, fique longe de situações estressantes e recorra ao seu senso prático para resolver logo qualquer contratempo. Número 53, cor bege.
0: Agora você, Gêmeos, atenção. O dia vai raiar com instabilidades e a risco de enfrentar tretas e contratempos logo cedo. Use sua habilidade com as palavras para desarmar atritos e se entender com os colegas, chefes ou clientes. O número é o 9 e a cor é o preto.
1: Câncer, os talentos e a criatividade que herdou do seu signo seguem em alta no serviço, mas isso não vai bastar. Quem fizer corpo mole pode ter que correr atrás do tempo perdido e ralar dobrado para colocar tudo em ordem. Número 50, cor branco.
0: E daqui a pouco a gente volta com mais previsões pro seu horóscopo aqui no Bom Astral. Para quem é leão, virgem, libra e escorpião.
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3: 10.

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Nós vamos atendendo aí as indicações dos ouvintes, tá bom? Vocês que são... Vocês aí do outro lado, vocês sabem, né? São os melhores ouvintes do mundo. Ouvinte da Diário FM 90.9. Olha, manda abração aqui pra minha amiga Ruth, grande Ruth, tá ligada aí com a gente. O Francisco Naldo também tá ligado aqui na programação. A Maria Luísa, minha amiga Elis Regina. Ele, abraço pra você, tá acompanhando a gente pela sua Alexa maravilhosa. Elis Regina é botafoguense, né? Mas não conseguiu segurar o Neto. O Neto é flamenguista desde pequenininho. Oi, Eli. Um abraço pra você, minha amiga. Seu Neto escolheu o melhor time do mundo. E pra mim é o Flamengo, que é meu time do coração, né? Ó, minha amiga Claudiana casou recentemente. Ô, Claudiana, estamos aguardando o convite, né? Pra você... Detalhe, além do convite, como você mora no Rio Baiano, tem que mandar uma lancha pra buscar nós, hein? Não esqueça, tá bom? Estamos aguardando aí a festa de casamento, casou recentemente. Falta, tem que, além de convidar a gente, tem que mandar a lancha buscar nós, tá bom? Levar e depois trazer, tá vendo, Claudiana? Grande abraço, felicidade pra você, pro seu esposo aí, minha amiga Claudiana. Nossa ouvinte das antigas, desde quando começou esse programa, a Claudiana ouve aqui o Mania da Diária, hein? Lá de 2011. Valeu, Claudiana. Grande abraço pra você, minha querida, aí no Rio Baiano. Minha amiga Elizabeth Pantoja, lá na Avenida Mãe Luzia. Gutierre, lá no Atacadão Carrefour. Minha amiga Elô Oliveira. Laranjal de Arita, Josiane Trindade. Minha amiga flamenguista. Flamenguista, coração vermelho e preto. Lidiane Fernandes, lá no seu restaurante. Minha amiga Lília Regina. O coração dela é branco e preto, né? Botafoguense. Um abração aí pra sua irmã, que é flamenguista. Minha amiga Marisete Pantoja, lá no Novo Buritizal. Letícia Brito tá na área. O minha amiga Andriele Sanches, lá no Rio Tambaqui. Ana Paula Monteiro também tá na área. Valério Mendonça tá aqui também curtindo nosso programa, como sempre, no seu carro importado. Carro de rico. Meu amigo Fábio Assunção, Tornado Produções. Papão. Grande abraço pra você, Fábio. Minha amiga Cris, lá do Espaço Cris Figueiredo. João Flamenguista, motorista do Busão. Meu amigo Almi, fala Almi. E aí, cara, beleza? Um abraço, Almi. Galera toda participando aqui no 991-22-6978. Ó, chamar de emprego, hein? Você que tá precisando de um emprego temporário pra esse fim de semana, Le Petit Cirque já está em Macapá e tá contratando, tá bom? Tá precisando de 50 pessoas, né? É, do sexo masculino, claro, pra tá trabalhando na montagem do circo, tá? Você pode colar agora mesmo no Amapá Garden Shop, tá bom? Passe por lá agora mesmo, viu que você ouviu na radinho e tudo mais. E tá alguém desempregado, precisando levantar uma grana esse fim de semana. Fica a dica pra você trabalhar nesse fim de semana na montagem do Le Petit Circo. Na outra sexta-feira, dia 28, é a estreia do Le Petit Circo pela primeira vez em Macapá, lá no estacionamento da Amapá Garden Shop. Então, tá rolando essa chamada aí de emprego temporário.

0: esse fim de semana lá no Le Petit Cirque, na montagem do circo. Beleza pura? Olha, hoje tem Acerte o Nome, hein? Acerte o Nome, tem sequência premiada, tem game da hora, tem um som secreto e o game da hora, aliás, a sequência premiada é lá no site, seu cadastro, tá bom? No 99122, aliás, no site manedadiario.com.br. 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Bora lá! Segunda-feira alguém consegue acertar? Sei não, hein?
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0: Produção, ontem alguém chegou perto? Alguém chegou perto ontem, produção? Que é pra te dar uma luz pra galera. Nem lá, nem cá. A produção falou que nem lá, nem cá, hein? Ah, cara do sertanejo, da nova safra. Segundo a produção, ele é bonitão. Eu não sei se ele é bonito não, hein? Sei lá, mas a produção falou que ele é bonitão. Então beleza, vai do gosto de cada um, né? Vambora, segunda-feira tá valendo cinquentão.

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3: Para mais previsões para hoje, Kelzinha.
4: Vamos lá, Cido, mais previsões pro seu horóscopo por aqui. Chegou a vez de Leão. Leãozinho, é o seguinte, o astral fica nervoso logo cedo, tá? E convém ligar o radar para não prejudicar o seu equilíbrio físico, mental ou emocional.
3: Já era.
4: Tá querendo treta, né, Leão?
3: Então.
4: Ó, probleminha que vai e volta pode incomodar. Ainda bem que depois a sua disposição tende a aumentar, tá? O número hoje é o 19 e a cor é o goiaba.
3: Virgem, se depender dos astros, você pode ter vontade de falar umas verdades. Mas convém ir devagar, viu? Segue a onda, a língua e conte até 100 pra não deixar a sinceridade virar sincericídio.
4: Eita.
3: Isso é assustador, né?
4: É.
3: 27 é o número e a cor é branco.
4: Agora você, Libra. Atenção, Librinha. Recomendação é ir suave na nave. Ter mais desenvoltura nas primeiras horas do dia. Exigências e cobranças podem estremecer algumas relações e os laços de amizade podem ser testados. Depois tudo deve melhorar. O número é 46 e a cor vermelho.
3: E você que é de Escorpião, convém ir com calma na alma e medir as consequências dos seus atos e palavras. Os astros revelam que perrengues não estão descartados e pedem uma cota extra de paciência e diplomacia com colegas, pessoas influentes e que têm poder de decisão. Número 18, cor vermelho.
4: E daqui a pouco a gente volta com as últimas previsões pro seu horóscopo aqui no Bom Astral. Para quem é Sagitário, Capricórnio, Aquário e peixes.
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5: 10:26, hein? 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Bora começar a brincadeira? Chegando agora, hein?

0: viagem, que viagem, é aquela viagem matinal gostosa. Amanhã tem mais, hein?
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0: 10:33.
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5: E agora as últimas previsões para hoje, né, Kel?
6: É isso aí, Cido. Chegou a vez de Sagitário. Sagita, seguinte, as estrelas apontam pegadinha. E a dica é abrir o olho para não entrar em confusão. Fofocas, conflitos e quebras de confiança podem afetar algumas relações e há risco de se distanciar de gente que você estima. Esclareça tudo logo para não ter nenhuma picuinha. O número é o 39 e a cor amarelo.
5: Capricórnio, apoie-se em seu jeito prudente e procure ajustar os planos à realidade, bebê. Hoje convém ficar longe de situações e negociações incertas e duvidosas. Não arrisque o que já conquistou com o suor do seu empenho. Número 34, cor salmão.
6: Agora você, Aquário. Olha, Aquário, desavenças podem rolar e hoje é melhor fazer tudo com muita calma para não se estressar. Ainda bem que depois do almoço o clima dá aquela melhorada. E você deve contar com mais disposição para ir atrás dos seus propósitos e metas. Seu número é o 41 e a cor é o amarelo.
5: Peixes, evite se irritar com o que não pode resolver agora. E procure cuidar do seu organismo com mais atenção. Instabilidades e imprevistos podem afetar o seu pique e prejudicar até o seu rendimento no serviço. Já à tarde, você terá mais disposição para tudo. Número 15, cor azul.
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13: minutinhos voltando para as 11 volta, rapaziada do bem. Na quinta-feira, 20 de agosto, hein? Agora tem indicação direto de.

0: Tem acesso o nome, daqui a pouquinho tem game da hora. Daqui a pouquinho rola o som secreto valendo 80 conto, hein? E a sequência premiada, hein? Amanhã é a última sequência premiada. Aliás, hoje a gente rola a última sequência premiada da semana. E amanhã a gente faz a última sequência premiada dessa temporada, que vai dar um tempinho durante o horário eleitoral gratuito, né? Você tá ligado que a gente vai perder um pouquinho do nosso tempo, nosso programa, enfim. Então a gente tá reorganizando o programa durante esse período do horário eleitoral gratuito, tá bom? Então a gente vai dar uma modificada, mas teremos prêmios novos, aliás, promoções novas chegando aqui no programa Mania da Diário. Pra semana eu já vou falar pra vocês. Porque quem vai falar comigo agora do meu lado esquerdo, ele, meu gerente, o homem que... Vou contar um negócio pra vocês. 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
1: 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Bom dia a todos os ouvintes aí da Rádio Diário.
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0: 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Ó, galera, vamos seguindo em frente. Um minutinho faltando pras 11. A turma, tem o WhatsApp da galera aí, produção? Tem o WhatsApp da galera? Então bora colocar essa turma do

0: Olha a mensagem.
1: E aí, fala bem alto. Conta tudo pra mim, bom dia.
2: Muito bom dia, meus amores. E ó, não acredite cegamente no que o outro diz. Busque suas próprias fontes. O conhecimento muda vidas. Beijos de luz a todos. Eliana Nery, dieta que da Nery Glow. Perfumes e cosméticos no horizonte. Saudações rubro-negras.
1: Valeu, minha amiga Eliana, a mulher do perfume árabe.
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4: Bom dia, belê.
1: Bom dia.
4: Aqui é Elizabeth Pantoja, falando diretamente da JP, Comércio de Variedade. Quinto, manhã da Diário, sempre ligada em você. Aqui, toca tudo que é bom. Bora trabalhar, minha gente, bora trabalhar. Quinto.
1: Vamos trabalhar, né? Daqui a 10 dias tem boleto pra pagar.
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5: Bom dia, né?
1: Bom dia!
5: Tudo belê.
1: Belê.
5: Eu estou muito feliz com a vitória ontem do Flamengo, do Mengão. O meu nome é Márcia de São Silva, moro no bairro Novo Horizonte, Macapá.
1: Valeu, beijo pra você. Beijo pra você.
6: Bom dia, belê. Menino que é tudo sabor, maravilhoso. Estou aqui, eu vi nosso programa top no Bate-Bate. Beijo, Lília Regina. Estou ligada. Até o fim. Beijo, cheiro e queijo. Hoje tem fogão. Sai, Urubu.
7: Bom dia, Netinho.
1: Bom dia.
7: Estou ligadinha aqui diretamente do Renascer 1. Bom dia pra você.
1: Pra você também.
7: Bom dia pro Wagner. Bom dia a todos que estão na escuta. E vamos que vamos com o nosso Manhã da Diário. Sempre ligado em você. Ok, meu príncipe dos olhos azuis?
1: Ok, minha querida.
7: Meu belê, vamos que vamos.
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8: Bom dia, meu amigo Netinho. Bom dia, galera que tá quintando com o Manhã da Diário. Isso
1: tudo
8: mesmo, quintou. Vamos que vamos. Manhã da Diário sempre ligado em você. Daqui, de Laranjal do Jari, sul do Amapá, Josiane Trindade. Quinto.
9: Bom dia, Netinho.
1: Bom
9: vamos
1: dia.
9: Que vamos. Quinto. Marta de Zerã, pra todos que estão na escuta. Pra Jerusa, pra Márcia, pra Lidiane Fernandes e pra todos do grupo. Beijo.
10: Fala, meu amigo Netinho, locutor da alegria. Bom dia pra você. Bom dia, ouvintes do programa Manhã da Diário. Quinto. Saudações rubro-negras, Mengão classificado nas quartas de final. E ó, eu tô como aqui, quieto na humildade.
1: Continua.
10: Sem palpitar nada, graças
1: continua.
10: A Deus.
1: Continua.
10: De quem fala é o Jonathan Mello, John do bairro Novo Horizonte, Zona Norte, Macapá, diretamente da Rodovia de Curial, na loja Yasmin Matheus Construção. Tamo junto e misturado, Manhã da Diário. Sempre ligado em você.
1: WhatsApp! É o WhatsApp da galera. Deixa eu perguntar pra esse rapaz. Se tem pão passado na manteiga, cabeça de touro. Tem aí, ô Carlos?
11: Hello, meu amigo. Com certeza, tem sim. Top demais.
1: Ah, Carlos, esse é o Carlos. E aí, querida, tudo bem?
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12: Bom dia, muito bom dia, meu belê.
1: Tudo bem?
12: Elô Oliveira, hoje estou ativada aqui no Santa Rita, mas com o volume no máximo, ouvindo o melhor. Manhã da Diário, quintamos!
1: Santa Rita, onde só tem gente bonita, que eu tô sabendo, hein?
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1: Ah, tem mais Aldinho, é? E aí? Fala comigo, querida, bom dia.
13: Bom dia, meu belê.
1: Tudo bem?
13: Saudações, rubro-negra. Quinto e eu estou como? Ligadinha no Manhã da Diário, mas ralando como sempre. Diretamente do restaurante Cantina da Lidiane, Rodovia Curiaú, uma maravilhosa quinta-feira para todos nós. Lidiane Fernandes.
1: Valeu, Lidiane, um abraço, querida.
0: Olha a mensagem.
1: Fala, Bigode, meu amigo Bigode do TX. Abraço pra você, meu querido. Obrigado pela audiência. Leonila Diniz, tudo bem, Leonila? Um grande abraço pra você, minha queridona. Adriano Augusto também tá por aqui, participando com a gente no 991-22-6978. Ah, que mais?

mais. Ana Cléia, Neide Santos, toda a rapaziada de Campina Grande. Tocou a música aí pra eles agora há pouco, aí no quilômetro 21, também tá curtindo o nosso programa. Meu amigo, cadê aqui? Não mandou o nome? Quem é, hein? Obrigado, mandou um monte de figurinhas do Flamengo. Esse aqui é flamenguista doente, né? Abraço também, Dora Valadares. Ah, tem gente fazendo aniversário, é? Aline Santos, daqui a pouquinho a gente vai mandar alô pra Aline Santos, tá de aniversário hoje, hein? Dílio da Serralheria do quilômetro 9, aí perto do Recanto dos Pássaros, um abraço, Dílio. Caio Matias também tá ligado com a gente. Tá por lá o Frank, o Rangel, o Daniel, o Fábio, o João, Sidney Vieira e toda essa galera do bem que tá sempre curtindo a gente na Gráfica Vieira. Abraço, Márcia, também um grande abraço. Meu amigo williambrasil.com.br, vai, Célio Santiago Panda. Um abraço pra galera da Panificadora Nova União. Kelly Bacelar, que mora aqui no bairro de Santa Rita. Manon Lustosa, tá pelas ruas e avenidas. Márcia Gabriela também tá ligado. Denilson, lá no Tartaro Galzinho, também tá ligado aqui na programação da Diário FM. O Reginaldo também tá ligado aqui com a gente. Grande Reginaldo, um grande abraço. O Flávio Júnior também tá ligado aqui na programação. Quem mais tá na área? Deixa eu detonar logo esse restante de alô aqui rapidinho. Ah, meu amigo Juca da Telefonia, grande Juca, grande abraço pra você, obrigado pela audiência. Meu amigo Ronaldo Costa, tá ligado na programação, grande Ronaldão, aquele abraço pra você, meu queridão, no volume máximo, dando essa moral pra gente. A Lúcia, a Nicole, o meu amigo Marcel, meu amigo Juliano, meu amigo Islan também tá ligado na programação, Rodinei, Flaviano, Carlos Júnior, Vinícius, Iago, Tardelli, Diego, meu amigo João Paulo Vaz. Fala, João Paulo! Bom dia pra você, meu querido. Valéria Mendonça também tá ligado com a gente. O Iago, Felipe Albuquerque, a Lucilene, minha amiga Cris, do Espaço Cris Figueiredo, também tá ligado aqui com a gente. A Thaís, o Adriel, Laranjal de Jari, o Bruno César também. Olha, Laranjal de Jari na audiência hoje, hein? Meu amigo Rômulo, Vasconcelo, Fernando, Ferdinando, Juliano, Fabiano, Herbert e... Tá que a galera tá no gás, hein? Daqui a pouquinho tem mais WhatsApp, hein? WhatsApp!

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1: Fala, Felipe. Rapaz, Felipe, só diminua, por gentileza, um pouquinho o volume do seu...
2: Bom?
1: Agora, melhorou. Bom dia, tudo bem, cara?
2: Bom dia.
1: Tudo certo contigo?
2: Posso desejar um bom dia especial.
1: Bom, deixa eu aproveitar o Felipe. Felipe, peraí. Deixa eu aproveitar aqui, pegar esse gancho do Felipe. Ontem e hoje recebemos, eu vou falar o nome dos ouvintes, né? Que vai servir de exemplo para os outros, né? Um foi o Gustavo e outro foi o Hermano, né? Os dois, quando mandaram mensagem para a gente,

0: citaram candidatos a deputado estadual. Gente, esse horário, nesse período que nós estamos, é proibido, né? Proibido de você. Não perca tempo mandando alô, dizendo que a gente não vai colocar no ar. Até porque passa pelo nosso crivo aqui. Então, gente, você pode brincar com a gente, pode mandar o seu alô. Não perca tempo falando de político, cara. Fale de você. Se você tem um empreendimento, fala do seu empreendimento. Enfim, ou então manda só um alô, né? Porque senão a gente vai precisar bloquear e não vai botar mais no ar pra brincar com a gente, tá bom? Então peço a compreensão de vocês aí, que participam com nossos áudios, tá bom? Que a gente não vai colocar no ar, até porque a gente não pode, beleza? Felipe, eu espero que você não vai mandar alô pra ninguém, né? Nesse sentido, né, cara?
1: Não, é totalmente diferente.
0: Tá bom, beleza.
1: Eu então quero mandar um alô somente para os classificados, só isso. Aí tu já entendeu, né?
0: Flamengo. Palmeiras também
1: só
0: passou.
1: Só para os classificados. Não, esquece o Palmeiras.
0: Mas ele tá classificado, mano.
1: Não quero saber de Palmeiras, tá bom, meu amigo. Tá, sou bom, flamenguista.
0: Tá bom. Então tá bom, então só para torcer do Flamengo, né?
1: É, tá só bom. Isso.
0: Beleza. Ô, meu amigo, vambora brincar?
1: Bora.
0: Vamos nessa. Chegando, hein? Presta atenção. Escuta aí.
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0: Felipe, vai lá. Fala aí do 80 conto. Conta aí pra todo mundo que som secreto é esse.
1: Cara, vou chutar no telégrafo.
0: Telégrafo?
1: É, sabe o que é, né?
0: Não, agora me deu um branco. Telégrafo é o que? Aquele negócio? Tchac, tchac, tchac, tchac, tchac. É isso?
1: Isso! Tchac, tchac, tchac, tchac, tchac.
0: Atenção, atenção! O tambor parou! Ah, velho, não é isso não, hein? Não é isso não. Olha, eu não vou repetir, mas essa semana, não sei se foi essa semana, uma ouvinte brincou com a gente. Ela chegou bem perto, tá vendo, Felipe?
1: Foi?
0: Foi.
1: Mas tá bom.
0: Obrigado, meu irmão. Bom trabalho. Você tá falando da onde, hein?
1: Eu tô em casa, moro no Fonte Nova.
0: Não tá trabalhando, não tá no trampo hoje?
1: Não tô hoje não.
0: Tá bom, beleza. Um abraço pra você, meu querido. Valeu, um abraço. Rapaziada de Santana, alô, aquele abraço.
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0: 11:12.

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7: 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Tá Padre Júnior, tá rolando o festival de 40 anos da CK, hein? 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

Quest com o Tim Maia. Não quero dinheiro, só quero amar. Daqui a pouquinho tem game da hora, daqui a pouquinho tem Acerte o Nome. Sua participação rolando sempre no 991-226978, hein? 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

0: 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Conta tudo no ar. Chegando agora, hein?
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3: É quinta-feira e uma delícia, pezinho já na sexta. Eu só penso nisso.
4: Que isso? Quinta, você, né? Só pensa naquilo, né?
3: Naquilo, fim de semana.
4: Só no fim de semana, Cido, que isso?
3: Está no ar mais um Conta Tudo. Muito obrigado pelo carinho, pela sintonia. É sempre muito bom ter você com a gente. Aquela animada, com conteúdos interessantes, né, Kelzinha?
4: Ah, eu tô com fofoca boa na ponta da língua.
3: Então vamos começar?
4: Querido Anitta, ela cantora do Equilibrium. Ela parece que vai ser a nova rainha de bateria da Grande Rio no lugar da Virgínia Fonseca em 2027.
3: Vai rolar mesmo?
4: Então, segundo o Jornal Extra, a cantora aceitou o convite depois da saída da Virgínia do posto. É, antes dela, parece que a escola até teria procurado a Paola Oliveira, que recusou o retorno. A Anitta, pra quem não sabe, já desfilou na Sapucaí como musa da mocidade lá em 2016. Só que agora, ela iria assumir pela primeira vez o cargo de rainha de bateria.
3: Olha, e ela tá bem elevada na mídia, né?
4: Ela tá, gente. Anitta é Anitta, né? Nossa cantora internacional. Agora, o anúncio oficial parece que tá previsto pra sábado. Vamos ver se vai rolar mesmo, né?
3: Então, a gente vai ficar ligado. E a gente conta na semana, né?
4: Com certeza.
3: Boa.
4: Conta!

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0: 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Vamos lá, bora começar!
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0: 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Amanhã ele volta, hein?
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0: Olha, próxima sexta-feira, dia 28 de agosto, Le Petit Cirque, pela primeira vez em Macapá. Estacionamento dá uma pagada em shopping. Próxima sexta-feira, dia 28, inclusive, tá rolando uma chamada de emprego lá no Le Petit Cirque pra galera que tá afim de trabalhar, ganhar uma grana extra nesse fim de semana. A galera lá do Le Petit Cirque tá contratando aí, tem 50 vagas aí pra rapazes que querem trabalhar na montagem do circo. Cola lá, de que você ouviu na radinha, e já garanta um trampo legal pra esse fim de semana, pra você ganhar uma grana bem bacana também. Beleza pura? Hoje tem ele em ação. O Panda.
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4: E o que acontece nessa quinta-feira em Quem Ama Cuida, Kel?
2: Vamos lá, quinta-feira, trazendo o resumão da novela pra você. Hoje, gente, a Pilar vai destratar a Brigitte na frente de toda a família. Aí a Adriana vai comentar com o Mau Mau sobre a sua preocupação com a venda das joias, né?
5: É.
2: Ela precisa de uns aliados ali pra vender essas joias. Aí o Nicolau vai responder as ofensas da Pilar. E a Ingrid vai deixar a festa da Silvana pra ir à joalheria com o Yuri. E os dois acabam ficando juntos.
5: Coisa boa,
2: será que
5: hein?
2: Isso vai prestar, Yuri? Ó, o Mau Mau vai encontrar com o Felipe. E o Joel não vai acreditar na história do Otoniel, que vai lhe contar como conheceu a Francesca. Mas vai reconhecer o afeto dele. Já a Elisa vai pedir a Enéas pra não comentar com o Otoniel que os dois estão se encontrando. Eita, Elisa!
5: Lobo,
2: que lobo no seu bar, hein? Ó, o César vai ficar preocupado com a Brigitte. E a Adriana e o Mau Mau vão presenciar o César sofrendo um assalto. Babado, hein?
5: O negócio tá ficando feio, hein?
2: Tá, não tá?
5: É o que acontece hoje em Quem Ama Cuida.
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1: Fala, Márcia, tudo bem? Bom dia.
2: Bom dia, Netinho.
1: Tudo bem, tudo certo?
2: Tudo ótimo, melhor agora.
1: Muito bem, Márcia, seguinte. Tem uma lista aqui que a gente já desbloqueou todos os nomes. Não sei se você pegou aí na última terça-feira, não sei se você acompanhou o programa, se teve oportunidade ou não. Mas assim, tem uma lista velha que hoje ela tá um absurdo de barata. 25 reais. Tá bom?
2: Entendi. Beleza. Entendi, tá bom.
1: Você quer ouvir uma proposta indecente ou não quer nem saber?
2: Olha, Netinho, pra falar a verdade, eu sou péssima em acertar o nome.
1: Então não quer ouvir.
2: Nunca ganhei.
1: Então não quer ouvir o que eu tenho pra te dizer.
2: Não, porque eu não. Tá, eu já sei que eu não vou conseguir.
1: Tá bom, mas olha, tudo bem, a gente vai na lista velha, beleza. Mas olha, a produção mandou oferecer pra você. Não, você não vai brincar, tá? Eu tô só te dizer. A produção mandou oferecer pra você R$400 nessa lista nova. Porém, você não quis nem ouvir. Bora tacar-lhe ficha na lista velha, beleza?
2: Beleza, vamos lá.
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1: Diego
2: Souza.
1: Robson
2: Conceição.
1: Viviane.
2: Batidão.
1: Fernanda.
2: Gentil.
1: Marcos.
2: Frota.
1: Aline.
2: Mineiro.
1: Ainda tem 15 segundos pra gente bater papo e contar fofoca, hein? Parabéns! Em 15 segundos você fechou essa lista velha. Parabéns, você é a Márcia, a produção não botou aqui, Márcia Gabriela.
2: Gabriele.
1: Márcia, parabéns, 25 conto, dá pra... Você gosta de açaí?
2: Meus filhos adoram, a Gabriela e o Miguel.
1: Como é que tá por aí o preço do açaí pela sua zona onde você mora aí no seu bairro?
2: Aqui no Miracema, R$8.
1: Opa, tá mais barato que o Zerão, hein? Zerão, 29 ontem.
2: É, aqui tá 8. Ah, eu vejo que tá 6, tá 8, é varia.

0: Sério? Opa, bom saber.
1: Sério.
0: Isso. 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
1: Isso mesmo, aqui às margens.
0: Qualquer dia desse, quando eu for pelo Atacadão, vou encostar aí pra comprar essa aí de 6, é? Você tá falando, é?
1: É, às vezes tem de 6, como é que se diz? É mais R$8.
0: Tá bom. É, lá no Zeirão tá R$1 mais caro. Tá? Tá R$1 mais caro lá no Zeirão, mas tudo bem. Um abraço, Márcia. Valeu. Chama a produção aí, tá bom?
1: Valeu, Nath.
0: Beijo pra você, obrigado pela moral.
1: Obrigada, tá bom, tchau, tchau.
0: Hoje, quinta-feira, é dia de tomar um açaí. Você vai tomar um açaí com leite comigo hoje ou não?
2: Não, não.
0: Não gosta?
2: Não, só com farinha.
0: Só com farinha?
2: É.
0: Açaí com leite?
2: Não, não.
0: Vamos lá, pô.
2: Não vou.
0: Vou te convidar pra almoçar em casa.
2: Não.
0: Não quer?
2: Não.
0: Mas só tem
2: em casa mesmo.
0: Na tua casa mesmo?
2: É.
0: Lá em casa, se você for almoçar comigo, você vai ser obrigado a tomar açaí com leite.
2: Então eu não vou.
0: Não vai?
2: Não.
0: Tá bom.
2: Vai em casa.
0: Beleza. Tem a regra. Se alguém for almoçar comigo na quinta-feira, vai ter que me acompanhar no açaí com leite. Não quer? De boa. Perdeu a chance, hein, bonitão?
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2: Olha, essa ouvinte do nada ganhou uma legião de fãs. Eu até sei por que ela ganhou essa legião de fãs, né? Que ela trata todo mundo muito bem lá no seu restaurante. Tá famosinha, hein, Lidiane?
3: Pois é, né?
2: Olha, não deixa a fama subir pra cabeça, tá ouvindo?
3: Jamais.
2: Por favor, hein? Só vou pedir pra você diminuir um pouquinho o volume do seu rádio. E tenta me ouvir aqui pelo seu smartphone de última geração, que eu sei que você...
3: Melhorou?
2: Melhorou. Então assim, Lidiane, tá famosinha, hein? A galera aí tá direto mandando mensagem.
3: É, novos amigos, novas amizades.
2: Diz que é o fã...
3: Adoro.
2: Diz que é fã clube do cantinho da Lidiane, é verdade?
3: Verdade.
2: Ei, Lidiane, quem fez mais aqui no Game da Hora fez 10 mil pontos, tá ouvindo?
3: Pois é, tô ligada.
2: É sobre isso, bora?
3: Bora lá. Boa bora sorte. Arriscar.
2: Boa sorte, começou!
4: Fase 1, valendo 2 mil pontos.
0: Qual músculo é considerado o principal responsável pela inspiração? Amígdalas ou diafragma?
3: Diafragma.
0: Diafragma.
4: Fase 2, valendo 3 mil pontos.
0: Qual rio atravessa Paris? Rio Sena ou Rio Reno?
3: Rio Reno.
0: Rio Sena.
4: Fase 3, valendo 5 mil pontos.
0: Antígeno B e fator RH estão presentes nas hemácias de uma pessoa com sangue B positivo. Essa afirmação é verdadeira ou falsa?
3: Verdadeira.
0: Verdadeira. Pontuação.
2: Ah, errou um, hein?
3: Pontuação, uma, netinho.
2: Errou uma, fez 7 mil pontos. Ô, Lidiane.
3: Pois, tá bom.
2: Valeu.
3: Importante é brincar, né?
2: Justamente. Tudo bem por aí? Como é que tá o coração ontem? Sofreu muito com o Mengão ou foi de boa?
3: Mano, sofri tanto ontem, netinho, que tu nem imagina. Mas deu certo, né?
2: Passemos, como diz o outro, né?
3: Cadê o secador? Tu viu lá a Lília falando que o Cruzeiro ia virar?
2: Ah, não liga pra secador, não. Qual o time
3: dela? Secadora.
2: Ela... Qual o time dela?
3: O papouro da Lília.
2: Qual o time dela? Qual o time que ela torce?
3: Bota o bairro, é o bairro.
2: Ah, dá um tempo. Um abraço, querida. Tchau, valeu. Um
3: abraço, tchau.
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2: Ai, meu Deus do céu. Ó, não ativou aqui, cara. Cadê aqui? Bom, quem fez mais, fez 10 mil pontos. Só pegar o ranking aqui, cara. Pegar o ranking aqui pra gente poder trazer aqui direitinho. Daqui a pouquinho no show da Diário, o Célio Santiago faz mais uma bateria, tá bom? Pela manhã até agora, quem fez 10 mil pontos foi a dona Elô. E à tarde, quem fez 10 mil pontos foi a dona Maria Ribeiro. Por enquanto... Duas pessoas com 10 mil pontos já sabem que na sexta-feira vai rolar um sorteio maroto.
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2: Ó, seguinte, rapaziada do bem que tá ligado com a gente, hein? 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Meu amigo, grande Tomé, lá do Recanto dos Pássaros, hein? Aí conhece. Tomé, um abraço pra você, meu queridão. 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
1: Agora é a vez deles.
5: Drops do Pet trazendo uma curiosidade para quem acha que só cachorro e gato sabe se comunicar com a família. Quem convive com um porquinho da Índia logo descobre que esses pequenos animais têm um repertório surpreendente de sons. Eles podem chiar, ronronar, guinchar e produzir diferentes vocalizações dependendo da situação. Um dos sons mais famosos é aquele guincho agudo que muitos fazem quando percebem que a comida está chegando. Tem porquinho da Índia que aprende até a reconhecer o barulho da embalagem ou da geladeira e começa a pedir antes mesmo de ver o alimento. Mas cada som precisa ser interpretado junto com a postura e o contexto. Quanto mais o tutor observa, mais começa a entender essa linguagem particular. Quem disse aí que uma boa conversa precisa de palavras, né?
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2: Quatro minutinhos faltando pro meio.

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1: Tá chegando a última sequência premiada dessa temporada. A gente vai fazer a última agora, né? Amanhã a gente faz a promoção de R$150. Depois ela vai dar um tempinho, vai sair de ação. Você vai voltar em novembro, né? Por que, Netinho, essa revolta toda, velho? O que aconteceu? O que eu te fiz? Você não fez nada, não. É que durante esse período do horário eleitoral gratuito, nosso programa vai reduzir, né? Nosso programa vai começar ali por volta de 9h15, 9h30 e vai até meio-dia. Então, como o nosso programa vai reduzir, então a gente vai estar tirando do ar aí a sequência premiada, mas vai retornar após o fim das eleições. Legal? Finalzinho de outubro, início de novembro. Mas fique tranquilo, nós estamos preparando um novo quadro. A partir da semana que vem já vou estar falando pra vocês um quadro bem legal, vocês vão gostar pra caramba. Bora! Meio dia e sete, alô, minha amiga Cris! Tudo bem? Minha contadora Cris, contadora, ó, top demais. Um abraço, minha queridona! Bora começar a brincadeira! Valendo agora!
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1: Anota aí o cantor, o nome da música, se tem mais alguém que participa com ele, se tem um DJ que produziu, é serviço completo, hein?

0: Sequência premiada, hein? Amanhã tem R$150, você faz seu cadastro até hoje, 11h59 da noite. 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
2: Uma música minha do meu parceiro Toninho Branco. Tô com um cadinho por aí. Vem com a gente, vem.

0: você. Bom, fechando a edição de hoje da sequência premiada, anotou direitinho tudo por aí? Tudo beleza? Tudo de boa? Tudo na paz? Bom, amanhã eu vou te ligar. Não se esqueça, hein? Dá uma treinada. Sequência esmelzinho na chupeta pra não... pra essa grana não ficar com a produção. Tem que sair amanhã. Boa sorte. Seu cadastro é lá no site monedadiario.com.br. Até hoje, 11h59 da noite.
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0: E nós vamos seguindo diretaço aqui da Center Kennedy, da Padre Júlio. 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

0: 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Quero ler seu nomezinho aqui nos próximos caminhões, tá bom? Vamos lá no Apoio Cultural, reta final. E daqui a pouquinho tem Vem Que Tem.
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0: 11h20, aliás, espera aí. Deixa eu voltar. Ficou uma bagunça isso aqui. Vamos de novo, vai.
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0: Meio-dia e 21.

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4: 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Muito bem, rapaziada, finalzinho do horário, meio dia e 30 aqui pela sua 90.9. 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

0: sempre tá por aqui pela Center Kennedy, fazendo o nosso Estúdio 2. Amanhã eu vou estar na Fiat Betrá. É Fiat Betrá amanhã, cara? É Fiat Betrá amanhã ou não?
1: É.
0: Certeza?
1: Sim.
0: Absoluta?
1: Sim.
0: Você vai almoçar comigo hoje?
1: Não.
0: Não quer almoçar comigo?
1: Não, não. Você tá em casa.
0: Você tá me dando um bolo no almoço?
1: Tô.
0: Por quê?
1: Por causa do açaí com leite.
0: Só não quer almoçar comigo porque se você for almoçar comigo, você vai ter que tomar açaí com leite.
1: É.
0: Aí você não quer?
1: Não.
0: Prefere almoçar na tua casa?
1: É.
0: Tá bom. Beleza. Tô me sentindo um pouco desprestigiado por você não me convidar. Aliás, por você não aceitar o meu convite pra almoçar. Ah, é isso. É isso, gente. Bom. Fala, Ney. Amanhã tô aí, Ney. Leva aquele pão, careca, manteiga, cabeça de touro e, claro, café com leite, né? Tô no teu bolso amanhã, Ney. Vou almoçar contigo amanhã. Beleza? Se quiser almoçar lá em casa, pode ir. Luiz Lopes. Luiz Lopes não gosta de sair com leite. Não vai almoçar comigo nunca. Ó, galera, Vag, todo mundo quer almoçar comigo, velho. Só você que não.
1: Não, eu não.
0: Só porque eu te convidei. Ah. E aí, Alisson? Me conta.
2: Oi, Latino!
0: E aí, Rodrigo,
2: tudo na paz?
0: O Alisson falou que você recebeu uma ligação muito importante.
2: Sim, sim, mas já estamos na área aqui.
0: Cobrador?
2: É cobrador, meu irmão. Dia 20 a gente não paga mais conta, é só dia 30. Bateu dia 20, é só dia 30, viu, Alisson?
0: E olha, Rodrigo, que eu tenho... Ainda tô conseguindo pagar, cara.
2: Tá conseguindo
0: boleto,
2: ainda?
0: Boleto dia 10.
2: Aham.
0: Uhum. Dia 15 agora eu paguei a última parcela do meu IPVA.
2: Ô, coisa boa.
0: E dia 3 já tem mais uma porrada de boleto.
2: Já tem.
0: Vamos lá.
2: Dia 30, né?
0: Dia 30.
2: Beleza.
0: Olha, antes de falar do Flamengo...
2: Ainda tem 10 dias pra correr ainda.
0: Tem, muita coisa. Antes de falar da Libertadores...
2: E aí, Netinho?
0: Eu queria falar um negócio pra você que eu tinha esquecido, mas eu lembrei hoje durante o programa. Cara, colocar numa transmissão Célio Santiago e Rodrigo Silva...
2: E aí?
0: Meu irmão... Só dá o play, abre o microfone e vai-te embora, velho.
2: É.
0: Sábado eu tava ouvindo vocês. Caraca, hein? Fiquei ouvindo, bicho. Aí gosta de falar esses dois, mano.
2: É.
0: Foram embora. E o papo tava legal, mas tipo assim,
2: isso.
0: Podia ir até meia-noite vocês dois juntos falando.
2: É e verdade.
0: Sem comercial, sem nada, velho. Eu fiquei pensando assim, quem é mais fome, Rodrigo ou Célio? O que é que tu diz, Rodrigo?
2: Netinho.
0: Eu?
2: É.
0: Sou nada, velho. Chega nem perto de vocês, pô.
2: China, aquela brincadeira.
0: Não chego nem perto de vocês.
2: Será que o Netinho, aquela nossa brincadeira, será que o Netinho, não, só quando faz programa. Eu falei, ah, então é só não sábado, mas aí só não domingo. Aí depois provaram que domingo também, porque o esquenta atravessa de sábado pra domingo.
0: É, né? Uma hora, né? Trabalho uma hora ainda. Olha, esse sábado agora eu tô do modo ativado Rodrigo Silva e Célio Santiago.
2: Uhum.
0: Vou fazer de 1 às 5 o Na Pegada. E volto de 8 a 1 pra fazer o esquenta.
2: Que bacana, rapaz.
0: Ativei o modo Rodrigo Silva e Célio Santiago no sábado.
2: Isso.
0: De falar muito igual vocês.
2: Bacana. 4 horas de programa, né, Netinho?
0: Um Na Pegada 4 e mais 5 de esquenta.
2: Mas o Célio Santiago é muita resenha, ele tem muito conteúdo, né? Aí é outro patamar.
0: Não, sim, eu tô brincando, mas vou embora, pô.
2: Com certeza.
0: Vai embora o papo de vocês.
2: E outra coisa, a nossa transmissão era de 5 da tarde, aliás, 4 da tarde.
0: Às 10 da noite.
2: Não, no sábado foi 5 da tarde, foi no sábado, né, que você ouviu?
0: Sim, no sábado
2: de noite. De 5 da tarde às 10 da noite, são 5 horas no ar, meu patrão.
0: É só dar o play.
2: Ainda bem que é a emissora com o maior e melhor geradores de conteúdo do rádio amapaense. Sistema de área de comunicação. Foi um banho de cobertura na Expofeira. É, Elson Summit, na dia que fazia 10 matérias. Ellen Costa, 20. O Alisson Brito, o dedo dele chega a ver só calo, meu patrão. De tanto ele tá fazendo a produção de conteúdo, de matéria. O Bruno Ítalo, a mesma coisa, que tinha que gerar pro portal. Joelson Palheta, então... Se somando dar 20 matérias, já trabalhou as 20, que ele tava lá, meu patrão. Ele disse, eu queria ter dois corpos pra estar no mesmo lugar.
0: É aquele lance, né? Diário FM aí, o sistema diário tem tradição em todos os eventos, naqueles principais eventos, né? Expofeira, eleição, carnaval. Me ajuda aí, Sérgio. Me ajuda aí, Rodrigo. O que mais?
2: Futebol, né? Futebol.

0: Eleições 2026.
1: Já falei, enfim. É diário, tem tradição, né?
0: Festa junina.
1: Com
0: Encontro dos Tambores.
1: Por aí vai, né, cara?
0: Encontro dos Tambores. Toda a galera coisa, aí que.
1: Vocês vão pra Tartarugalzinho, que eu vi tu falando?
0: Já estamos alinhando aí pra irmos. Município de Tartarugalzinho. Eu tô convidando o Alisson, mas a nossa diretora não tá muito querendo que ele vá. Ela mandou até áudio pra gente.
1: Inclusive, um ouvinte mandou também um áudio.
0: Mandou?
1: Antônio alguma coisa, dizendo pra gente não levar ele.
0: Dá pra colocar? Muito
1: bom.
0: Dá pra colocar o áudio, hein?
1: Deixa eu ver se eu tenho aqui, cara.
0: Hein?
1: Eu não sei se eu tenho, não.
0: Olha, a Ellen Costa disse que vai pra Tartarugalzinho.
1: Vai?
0: Vai. Ela vai comigo. Já tá tudo certo, alinhado aí. Olha, mandar um abraço pra minha amiga Shirley Santos. Grande comunicadora, tá ligada aí, ouvindo aqui a nossa programação.
1: Um abraço.
0: É o Camelo Oliveira. Chile Santos e o Camelo Oliveira. Estou ouvindo aqui no Uber. Olha, abraço aí. Para Ney. Todos aí. Um abraço aí pra turma que tá ligada, acompanhando aqui o programa. Meu compadre Jackson Reis, torcedor do Fluminense, tá feliz da vida.
1: Passou, né?
0: Tá ligado aqui acompanhando o programa. Ele e a minha amiga Benedita Dark Teixeira. A minha amiga Bita, rapaz. Um abraço pra ela. Tá ligado aqui acompanhando.
1: Olha, eu achei o áudio aqui do rapaz.
0: Hã?
1: Posso colocar no ar?
0: Pode sim. Coloca aí.
2: Netinho, bom dia. Aqui é o Antônio Marques, motorista de aplicativo. Tô ligado no programa. Netinho, eu soube que tu e o Rodrigo estão querendo levar o Alisson, rapaz, pra perdição. Não faço isso. É um bom menino. Tem que ter cuidado com a companhia de vocês.
0: Não, viu? Porque o Alisson, ele é o cara que... Ele é o cara que mais trabalha aqui, meu patrão. Indiscutivelmente, ele é pau pra toda a obra.
3: Como
0: é que
3: não é? Faz isso, não leva o Alisson pra perdição. Deixa o Alisson no cantinho dele.
0: Olha aí a diretora.
3: Vetando. Não vou inventar de levar ele lá pra explorar.
0: Essa aí é a diretora, não vetando. Isso, não. A diretora tá vetando.
3: Ela tá quieta, né? Com a senhora dele. Né? E aí vocês vão querer levar ele pra perdição. Faça isso não.
1: Se a diretora falou.
0: Você tá sentindo uma ausência aqui no estúdio?
1: Ele não tá aí, não?
0: Não, mas sabe por quê, né? Ele veio com o negócio de história. Ele não veio, que ele não tá com cara pra te encarar, meu patrão.
1: Eu posso, eu tenho uma música agora pra ele.
0: Coloca aí, que

0: É. Agora eu vou te falar uma coisa.
1: Fala.
0: Hoje o Vasco não passa.
1: Não passa, né?
0: O Vasco lá no Defensores del Chaco contra o Olímpia.
1: Ele vai com o time reserva?
0: Quem?
1: O Vasco?
0: O Vasco tem time. Ele tem time reserva, tem. Rapaz, se o titular já é ruim, Alvará o reserva.
1: Pô, até muito maldoso, hein, Rodrigo?
0: Ele vai com o time reserva, é?
1: Rapaz, eles estão na beira pra cair, velho. Vou entregar o jogo pro Palmeiras no domingo. Como é que vai ser?
0: Pois
1: é. Como é que vai ser?
0: Não sei, meu irmão. Eles que lutem. Ah, eu só sei te dizer uma coisa, é muito ruim
2: torcer.
0: É muito ruim torcer pra esse time.
1: É, né?
0: Eu acho até que o pessoal que torce pro Vasco. Como é aquele pessoal que se mata assim na guerra? Como é que dá o nome?
1: Eu sei, não tô lembrando agora.
0: Os Vietcongs, vietnamita, né?
1: Homem-bomba.
0: Homem-bomba. Porque pra torcer pro time desse ruim, meu patrão.
1: Meu Deus do céu, bicho. É isso. Mas o Flamengo jogou bem ontem, né,
0: Rodrigo? Jogou bem. Cara. Primeiro tempo amassou, foi um amasso. Né? Um amasso. Já era pra ter. Já era, inclusive, pra ter. Matado o jogo ali, né, Netinho?
1: 4-0 no mínimo, hein? Mas o gol do Arrasca, hein? É coisa assim.
0: Aliás, gráfica, né, bicho? Os dois gols, né? Tanto do Arrascaeta como do. Cara. Samuel Lino.
1: Um gol ali, antipático,
0: o né? Samuel Lino foi bem preciso na entrevista dele, né?
1: O que, que ele falou?
0: Ele falou que no jogo passado ele tinha ficado mal, porque aquele gol lá que o jogador do Cruzeiro fez, ele deu um corte que ele ficou no chão, caído, né?
1: Uhum.
0: Aí o cara, o Arroios, bateu. Aí ele pensou, um dia é da caça, outro é do caçador. Quem ri por último, ri melhor.
1: Justamente.
0: Aí ele foi lá, praticamente do mesmo jeito que ele ficou no chão, ele deixou o jogador do Cruzeiro. Aí ele foi lá, deu um corte, o cara caiu e ele bateu com precisão, com estilo, né?
1: Porra.
0: Aí hoje eu encontrei um corintiano, meu amigo Marquinhos jogador, encontrei com ele lá na...
1: Ele é secador também do Flamengo,
0: né? Ele é secador,
1: né?
0: Ele é corintiano.
1: Mas ele é secador.
0: Tu sabe que o Corinthians...
2: Tu é secador, Marquinhos, né?
0: Marquinhos jogador, ele é meio secador, ele é metido a secador, ele. Aí, eu encontrei com ele lá, aí ele disse, ei, meter a mão lá. A bola entrou. Eu falei, entrou.
3: Lá ele.
0: A bola entrou. Eu falei pra ele, a bola entrou. 99%.
1: Só que tem que entrar quanto?
0: 100.
1: Aí.
0: Ela tem que entrar até onde o sabão não lava. Calma. É a linha. A linha que não, aí o sabão não pega mais, até o final.
1: Quanto o Sammy tava chorando, né? Amistrong? O que foi, Amistrong?
0: Amistrong, eu tô falando sério. Até onde o sabão não lava. Se não entrar até onde o sabão não lava, não é gol.
2: Juro.
0: É isso. Aí o cara disse, não, a bola entrou.
1: Rapaz.
0: A bola entrou.
1: Aonde?
0: Eu falei, entrou 99%.
1: Aonde?
0: E pra entrar, a regra é clara, ela tem que entrar.
4: Ai.
0: Ela tem que entrar toda.
1: É isso.
0: Negócio de meia bola, meu patrão.
1: Eles estão chorando por isso,
0: então? Já que tu tá chorando, diz. Falei, vai o seguinte, pega o nome, o número da Helena Guerra, que ela não é candidata. Pede o número da Helena Guerra e vai entrar no grupo das lágrimas lá pra te chorar, meu patrão.
1: Mas ela vai aceitar lá essa galera?
0: Rapaz, ela já tá acostumada, né, Tino?
1: Ela não fica com raiva, não?
0: Rapaz, ela... Não, o grupo das lágrimas é uma entidade, né? Já faz aí tempo, é onde as pessoas vão... Infelizmente, era aquela questão assim que foi criada pra... Não é uma coisa boa, né? Mas é que as pessoas ficam emotivas e acabam chorando. Aí foi batizado de Grupo das Lágrimas. Aí quando esse pessoal fica reclamando...
1: Pois é.
0: Quando o pessoal fica reclamando, a gente manda recorrer. A única pessoa habilitada, credenciada pra fazer esse tipo de serviço, esse tipo de atendimento, é o Grupo das Lágrimas da ex-vereadora Helena Guerra.
1: Ela vai dar rádio na gente.
0: Helena Guerra! Até a vinheta dela.
1: Ai. Rodrigão, então é isso, passamos.
0: Eu só sei dizer uma coisa.
1: Vambora.
0: O pessoal que nos secou hoje.
1: Ontem.
0: Que nos secou ontem.
1: Que nos aguarde.
0: que o pessoal que tava secando ontem o time do Flamengo poderia ter poupado energia pra torcer pelo seu time hoje.
1: Hoje, quem é que tem hoje? Joga Vasco
0: Botafogo. E Olímpia.
1: Não, tem Botafogo também.
0: É, não, mas até que o pessoal do Botafogo não tava secando tanto.
1: Ah, vai nessa, vai. Ah, vá.
0: Não tava secando.
1: Não,
0: vai Olha, nessa. Olha, mandar um abraço aí pro meu amigo Zé Filho. Ele mandou um áudio. Bora ver o áudio dele aí, meu amigo. Manda, Zé Filho. Vai. Meu conterrâneo lá de Mazagão, rapaz.
1: Lá de Mazagão, é?
0: Lá de Mazagão.
1: Ah, ontem o Maneco parou comigo lá na MCP Veículos só pra falar mal de ti, tá?
0: Ele falou mal de mim, foi?
1: No ar.
0: O Maneco, rapaz, é um cara que eu tenho até um carinho por ele, mas ele, rapaz, tá assim, ele parou agora,
1: só pra falar mal de ti e pior que eu ainda... Ei, Alisson, lá ele, hein? Pior que eu ainda liberei o microfone pra ele falar.
0: Você liberou pra ele?
1: O microfone.
0: Pois é. Fala aí, Zé Filho. Fala, meu irmão.
2: Nós estamos de novo acompanhando aqui teu programa.
0: Rapaz, ali, ele tá me perseguindo desde de manhã.
1: Fala.
2: Manda um alô aqui pro Adriano, pro Zé Filho e pra professora Elizabeth. Aí, Elizabeth Lobato, irmã do nosso querido Elcio.
0: Olha aí.
2: Ex-prefeito lá de Serra.
0: Isso, exatamente. Um abraço aí pro meu amigo Zé Filho, pra Elizabeth. O meu primo Adriano, grande Adriano, torcedor do Palmeiras, rapaz. Palmeiras classificou, né?
1: No sufoco, passou, mas passou.
0: É.
1: Olha, vou falar um negócio pra ti. Tá jogando mal pra caramba, hein, velho?
0: Palmeiras, né?
1: Acho que tá na hora desse Abel ir embora. Mas
0: a gente agradece. Lá, né? A gente agradece, sim, né, a vitória.
1: Sim. Mas, cara, o time do Palmeiras é um time bom, velho.
0: Isso.
1: Mas eu acho que já chegou a hora, né, Rodrigo?
0: Já deu, né, mano?
1: Os jogadores, acho que já ficam saturados dos técnicos, né, Rodrigo? Eu não sei. Você que é do mundo do futebol, você sabe melhor do que eu. Mas acho que uma hora que o jogador não consegue mais assimilar
0: as ideias. São ciclos, né, Jenny?
1: Eu acho também que é por aí. Mas deixa lá ele, né?
0: É verdade.
1: Lá ele.
0: Olha, tem mais uma mensagem aí pra finalizar, né, Tino? Pra finalizar, né, Tino?
1: Bora.

0: boa tarde.
1: Rodrigo,
2: Palmeiras,
3: né?
2: Você vai assistir o jogo do Botafogo,
3: rapaz.
2: Larga o meu Vasco de mão,
3: rapaz.
0: Não.
3: É verdade.
0: Não, negativo, eu vou secar hoje, mano. Já me classifiquei. Ontem eu não quis nem dar palpite pro jogo, pra não zicar.
3: Não, nós falamos. Foi 2x2 ou 2x1?
0: Não, não, eu não quis dar o palpite do jogo do Vasco, Netinho.
3: Ah, tá.
0: O nosso placar foi 2x0, mas você deixou aí uma entrelinha. Não, eu ia... Meu placar é nessa base, 2x0 também, mas...
3: 2x0 ou 2x1?
0: Pode ser 2x1 também, tal, Tudinho, você colocou, é. Aí o Netinho acertou. Ele acertou, acertou? Acertou, mano? Acertou ou não?
1: Acertou, ah, miserável. Ah,
3: coitado, Alisson, já tá com o salário atrasado.
0: É, ele viu a notícia, o Alisson não pode nem brincar com ele. Não,
3: já atrasou, já atrasa a vinheta. É. Quando o salário tá em dias, vinhetas em real, tá?
4: É, igual, vai pra tua casa, bicho, deixa os caras trabalhar, meu irmão.
3: É, Rodrigo, Rodrigo, foi embora. Essa música, então, é pra gente hoje, né?
0: É hoje.
3: Aqui, ó. É pra gente.
0: Vai, isso.
3: Vai.
5: Tu é secador. Tu é secador. Tu é secador.
0: O Del Moraes é vascaína.
5: Para com teu show que eu sei que tu é secador.
0: Ah, tu é secador. Ah. Tu é secador.
3: Tchau.
0: Alô.
6: Tchau, amor.
7: Ah, Netinho.
6: Eu vou embora.
7: Termina aqui o programa Manhã.

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0: Maravilha, maravilha, maravilha, galera. Salve, salve. Muito boa tarde. Hoje é quinta-feira. Quinta-feira, dia 20 de agosto de 2026. 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

0: 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Tudo isso aqui no meu, no seu, no nosso. Na técnica está ele, o filho da dona Nazaré, o Alisson Brito.
1: Fala, Patinho.
0: Tá feliz com a vitória do Flamengo? Sim. O Flamengo jogou bem Sim. ontem, jogou muito. Sim. Mereceu a vitória. Sim. Vai se classificar na próxima fase? Sim. Vai assumir a liderança do Campeonato Brasileiro? Sim. Vai ser campeão de tudo? Sim. É, rapaz, tá otimista. O Vasco, o Alisson, se classifica hoje?
2: Vai não. Ele não vai, não.
0: Rapaz, os vascaínos estão calados, olha. Eles devem estar aí tristes de ontem. Vão ficar tristes de hoje. Eu acho que o Vasco não passa hoje. Eu acho que o Vasco não passa hoje. O Elcio Sami não apareceu. Não veio pra cá. É... E parece que o Vasco vai anunciar um novo treinador japonês. Tokaino Miyakuda. É o nome do técnico. Olha aí, Tokaino Miyakuda, o novo técnico do Vasco da Gama. Rapaz, olha, o pessoal aqui não brinca. Não vacila, é. 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
0: 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Abraçando a galera que tá ligada aqui acompanhando a nossa programação. Mandar um abraço aí especial para o amigo Nonato Dias. Valeu, Nonato, obrigado aí pela audiência, motorista por aplicativo. A dona Francisca Maria também tá ligada aqui acompanhando o programa. Quem mais tá ligado aqui? Boa tarde, Rodrigo Silva, coloca o meu nome no sorteio do programa Vem Que Tem. Meu nome é Elcio Souza, lá do bairro Beirol. Obrigado aí pela audiência. Meu amigo Fabrício Lopes, um abraço, Fabrício. Obrigado aí pela audiência. Minha amiga Severa Romana, lá do Oscar Santos. Quem mais? Boa tarde, Rodrigo. Tô ligado no programa, coloca meu nome no sorteio. Fábio Pinheiro, lá do bairro Zerão. Eliana Neri, também ligada aqui acompanhando o programa. Olha, a Ellen Costa mandou um áudio pra gente. Cadê aí o áudio da minha amiga Ellen Costa, nossa colega aqui do Sistema Diário de Comunicação? Fala aí, Ellen, boa tarde.
5: Rodrigo, pode dizer pra chefinha aí que eu vou colocar ordem no negócio. O menino Alisson vai, mas pode deixar que eu vou. Não vai ter nada de bagunça. Eu vou estar lá e vou cuidar de tudo.
6: Boa tarde, Rodrigo Silva. Brandão, motorista de aplicativo, coloca meu nome no sorteio. Ei, Rodrigo, eu descobri por onde o Gito Pequeno tá. Ele tá lá pro lado da localidade Gito Pequeno, escondido pra lá.
0: Escondido, tá com vergonha. Ele tá com vergonha, mano.
6: Abraço e bom final de semana.

0: É, ele tá com vergonha, ele, é. Ele tá com vergonha e ele tá intocado aí, né? Ele não quer aparecer hoje. O Vasco joga, ele não quer se comprometer. A fase não tá muito boa, né? É a crise, né? Cadê aquela vinheta? É a crise tá pegando. Dessa vinheta aí. É a crise.
1: A crise tá pegando.
2: Isso só pode ser feitiço.
0: Fala, mandar uma boa tarde aí pro meu amigo Rony, lá do bar do Rony. Tá ligado, acompanhando aí o programa Vem Que Tem. Grande Rony, lá do bar do Rony. Obrigado aí pelo carinho, obrigado pela audiência. 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

Naxiviano, um abraço pra ele. Tá sintonizado aqui acompanhando a nossa programação. Rapaz, e quando eu falo no meu amigo Anax Viana, só lembro lá do da Expo Agro. É. Vem aí a Expo Agro Tartarugal 2026. E olha, mais uma atração anunciada, viu, Alisson? Banda Caferana. 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

Dia 11 de setembro, já está confirmado Banda Caferana. 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Então, anote, a partir do dia 9 de julho, vamos ter aí, na Expo Agro Tartarugal, Léo Magalhães. Tem uma do Léo aí, coloca uma pedrada aí do Léo, pra machucar aí um pouquinho. Uma do Léo Magalhães. Ai, ai, meu Deus do céu. Eita, papai! 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Expo Agro 2026. Coloca uma da Viviane agora aí, uma da Viviane Batidão aí, aquela marcante aí da Viviane Batidão, que vai estar aí no segundo dia de Expo Agro. Aliás, que vamos ter o rodeio, hein? Dias 10, 12 e 13 de setembro, vamos ter o rodeio com as inúmeras atrações que vão estar aí movimentando a programação aí da Expo Agro 2026. E vai estar ela, Viviane Batidão.

uma gravação dela aí, o Alisson. Acho que é no YouTube, se tu puder verificar lá. Coloca aí, show Viviane Batidão. Mas só pra pegar, que tem um negócio de uma abertura dela, que é um espetáculo. E eu sou fã dela, nunca tive a oportunidade de assistir aí ao vivo um show da Viviane Batidão. Mas toda vez, quando o Rodrigo Silva tá nas atividades etílicas dele, tomando uma cerveja, que ninguém é de ferro, né? Sou cervejeiro, gosto de tomar aquela cervejinha bem gelada. E eu vou lá na minha playlist, eu coloco Viviane Batidão, o DVD dela que ela gravou aí, um showzaço. Que ela começa com tudo. E ela é um dos grandes talentos, um dos maiores nomes aí do Tecno Melody, aí da região norte do Brasil. Manda ver o norte e nordeste. E onde ela manda ver, onde ela toca, meu patrão, é sucesso. E eu não tenho dúvida que na Expo Agro Tartarugal vai ser um dos maiores shows aí que a galera vai curtir e vai entrar no clima. Já vai ser no segundo dia, vai ser dia 10. Dia 10 de setembro, é? Dia 10 de setembro. Segundo dia, na abertura do rodeio. E vai ter esse showzaço. Vai dar numa quinta-feira. E a gente já tá na contagem regressiva aí pra curtir esse showzaço da Viviane Batidão. Tá todo mundo desde já convidado pra marcar presença, pra prestigiar esse super show. Vai ser mais ou menos assim. Libera aí, o Alisson. Olha aí, ó. Olha aí, ó. Nessa batida, Viviane Batidão, Expo Agro Tartarugal, direto de Santa Isabel do Pará. Canta aí.

0: Som Raiz. Vai estar lá na Expo Agro 2026.
1: Tu vai bater na minha.
0: Anota aí na tua agenda, rapaz, o que o pessoal tá me mandando de mensagem, que a gente vai se encontrar lá. Tem um banho de rio bacana lá no Rio Tartarugalzinho. Uma praça bonita lá que foi inaugurada recentemente lá no Itaubal, fica bem perto. Mas se quiser até dar uma volta lá na Cachoeira Grande e voltar depois lá pra... É tudo perto ali, meu patrão. É, município de Tartarugalzinho, região dos Lagos. E tem também aquele banho bacana. Dá até pra dar uma volta no Apurema lá. Dá uma pescadinha durante o dia e voltar. Porque começa numa quarta, aí tem quarta, quinta, sexta, sábado e domingo. Eu vou ficar todos os dias lá. Vou ficar todos os dias lá na Expo Agro. Vamos fazer o Vem Que Tem de lá, viu, Alex? Vamos preparar o Vem Que Tem pra convidar essa galera pra marcar presença aí na Expo Agro 2026.
2: É muita onda.
0: Levar o Alisson lá com a gente, o Alisson pra curtir. Minha diretora vai liberar mesmo pra ele ir lá, né?
2: Não faz isso, não leva o Alisson pra perdição. Deixa o Alisson no cantinho dele.
0: Porque já
2: vontade de levar ele lá pra Expo Agro.
0: Vamos levar ele pra Expo Agro. Já tá intimado lá.
2: Rapaz,
0: ele
2: tá quieto, né?
0: Não.
2: Com a senhora dele.
0: Ele leva a senhora dele lá.
2: E aí vocês vão querer levar ele pra perdição.
0: Vamos levar lá. Vamos levar lá o Mr. O Alisson Brito, pra dar uma curtida lá. Já conhece a Tartarugalzinho, Alisson? Ainda não, tu vai conhecer. Tá bonita a cidade lá. Toda asfaltada, bloquetada. Uma orla que tá sendo feita aí, muito bonita. Uma orla linda, top das galáxias. Cidade muito bem cuidada lá pelo meu amigo prefeito Bruno Mineiro. 13 e 9. Já já eu falo mais de Expo Agro aqui no Vem Que Tem.

0: Opa, bacana! 13 horas e mais 10 minutos. 13 e 10, hora certa pra você que está ligado, acompanhando aqui o programa Vem Que Tem. É, amanhã tem Pix Premiado da Farol e Companhia. 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

Opa! Maravilha, maravilha, maravilha. Mandar um abraço aí pra dona Socorro Santos, também tá ligada. Alô, dona Socorro, boa tarde, obrigado aí pela audiência. É a mãe da Ellen Costa, tá ligada aqui acompanhando o programa Vem Que Tem. Meu amigo Ralfo, grande Ralfo Richene, tá ligado aqui acompanhando.

0: acompanhando o programa, mandou um áudio pra gente. Fala aí, meu amigo Ralfo!
1: Fala, meu rei, boa tarde. Olha, eu já tô ligadinho indo pra casa aqui na programação, tá?
0: Bacana. Do bem
1: que tem, viu? Isso. É o melhor programa que tem aqui de Macapá, mano. Não tem outro. Quem não escuta tá perdendo. Vou te contar, hein?
0: Valeu, meu amigo Ralf. Obrigado aí pelo carinho. Valeu, dona Socorro. Muito obrigado. Ela que é a mãe da Ellen Costa. Também tá ligada aqui acompanhando o programa Vem Que Tem. 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

Olha aí, essa aí é no clima, né? Tá no clima Despo Agro, né? Tem essa aí? Banda Caferana, anunciada. Olha aí, Banda Caferana, diretamente de Cametá, meu patrão, é. Banda Caferana vai estar lá no, na Expo Agro Tartarugal. E você já entra no clima aqui no Vem Que Tem!

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0: Maravilha, maravilha, 13 horas e mais 31 minutos, 13h31. Hora certa pra você que tá ligado, acompanhando aqui o programa Vem Que Tem, nas ondas da 90,9 Diário FM. Olha, abraçando aí a galera que tá ligada aqui, mandando mensagem, participando conosco. Mandar uma boa tarde aí para o Edinaldo Santos, fotógrafo, motorista por aplicativo. Já ganhou aqui no programa Vem Que Tem também. Quem mais tá ligado aqui? Dora Valadares, alô Dora, boa tarde. Obrigado aí pelo carinho, pela audiência. Ela mandou um áudio pra gente, bora colocar o áudio dela aí, Wallace. Cadê o áudio aí da dona Dora Valadares, que tá ligada, acompanhando aqui o Vem Que Tem. Alô, dona Dora, boa tarde.
1: Boa tarde, Rodrigo Silva. Gostaria de participar do sorteio. Sou a Dora Valadares aqui de Cidade Nova. Tô na escuta do Vem Que Tem.
0: Maravilha. Cadê o meu amigo, meu grande amigo Rony, lá do bar do Rony, mandou um áudio. Fala aí, Rony.
2: Boa tarde, meu amigo Rodrigo. Hoje o bacalhau vai estragar.
0: É. Pois é, deixa eu mandar aqui, o meu amigo Jackson mandou uma mensagem pra gente. Grande Jackson Riz. Fala aí, Jadru, boa tarde, meu irmão.
3: E Rodrigo Silva, boa tarde, Rodrigo Silva.
0: Fala,
3: boa
0: mano.
3: Tarde aos demais do programa e os milhares de ouvintes.
0: Mas isso não é o Jax.
3: Vem Que Tem.
0: Ainda não é o Jax.
3: E Rodrigo.
0: É.
3: E Netinho.
0: Esse é o Maurício, rapaz.
3: Rapaz, o Sammy tá tão pesado que pro time que ele torce pra secar pro Flamengo,
0: é.
3: Perde, né? Tá torcendo pro Cruzeiro, taca no Cruzeiro.
0: Torce
3: pro Vasco, taca no Vasco. Um abraço.
0: Ele faz isso de teimoso, mano.
4: Boa tarde, meu compadre. Ligado aqui, retornando de Macapá para Massagão, eu com a Benedita, vindo do hospital.
0: Grande Bita. Valeu, um abraço. Olha, mandar um abraço, meu amigo Adailto Santos também. Meu parceiro Adailto, um abraço pra ele. Ele mandou uma mensagem cedo hoje pra gente. Hoje é dia do maçom, né? Hoje é o dia do maçom. Ele tava ouvindo o programa Luiz Melo Entrevista. Ele mandou um áudio pra gente. Aí eu falei que a gente ia colocar o áudio no ar aqui no programa Vem Que Tem. Fala aí, Adailton!
5: Rodrigo.
0: Fala, Adailton.
5: Bom dia. Tudo tranquilo?
0: Tudo tranquilo.
5: Rodrigo, aproveitar aí a audiência do teu programa para parabenizar todos os maçons do estado do Amapá. Em especial a Francisco Torquato de Araújo. Minha loja mãe no município de Mazagão.
0: Isso.
5: E a todos os maçons do Amapá, que essa instituição milenar, que tem sempre dentro da sua filosofia contribuído muito para a sociedade brasileira e para a sociedade amapaense, dentro dos critérios da maçonaria, de fraternidade, de respeito, de valorização do ser humano, tá? De aperfeiçoamento da sociedade.
0: Valeu, meu amigo Adailto Santos, rapaz, tá ligado, acompanhando aqui o programa Vem Que Tem, da Diário FM 90,9. Parabéns aí a todos os maçons que hoje comemoram e estão celebrando esta importante data. 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

0: Maravilha, 13h36, hora certa pra você ligado aqui no programa Vem Que Tem. Mande sua mensagem 984-35-3121, 98102-4043. Fala de informação, Alisson, vamos ter aí, a partir da segunda-feira, a rodada de entrevistas. Vá se ligando aí na nossa programação, Sistema Diário de Comunicação, já na maior e melhor cobertura das eleições 2026. E como é de praxe, todas as eleições, o Sistema Diário de Comunicação oportuniza aos candidatos, especialmente candidatos que disputam cargos majoritários. Esse ano, senador da República e governador do estado. Então, teremos aí, portanto, uma rodada de entrevistas garantidas aos candidatos e candidatas ao Senado da República, que já começa na próxima segunda-feira, no horário de 8 às 9 da manhã, dentro do programa Luiz Melo Entrevista. Ontem tivemos uma reunião aqui no Sistema Diário de Comunicação com os representantes dos candidatos e das candidatas. E a gente acompanhou essa reunião aqui dentro do prédio aqui do Sistema Diário de Comunicação, no Departamento de Jornalismo, reunião que foi conduzida pela nossa diretora Zilana Mello, que dá maiores detalhes a respeito aí dessa dinâmica, como será, portanto, mais uma rodada de entrevistas promovidas aí, promovida pelo Sistema Diário de Comunicação. Acompanhe no clima das eleições 2026.
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0: Sistema Diário de Comunicação já se prepara para a rodada de entrevistas com os candidatos ao cargo de senador da República pelo estado do Amapá. A gente conversa aqui com a diretora de jornalismo, Zilana Mello, que na tarde desta quarta-feira conduziu uma importante reunião com as assessorias dos candidatos para definir a rodada de entrevistas, que já começa na próxima segunda-feira, né, Zilana?
2: Na próxima segunda-feira já vamos começar essa rodada de entrevistas para os candidatos ao Senado da República. Então, do dia 24 de agosto até o dia 14 de setembro, a gente vai receber aqui no programa Luiz Melo Entrevista pela manhã, transmitido pela rádio, pelas redes sociais, pela TV Marco Zero, a Rede Record News, que todos já acompanham o programa. Uma hora de entrevistas é mais uma oportunidade para os candidatos aí exporem suas ideias, suas propostas, né, de mandato. E é muito importante ressaltar, Rodrigo, que nenhum candidato falte essa entrevista, né? Porque é um tempo, assim, muito importante, né? Uma hora que a gente está dando, disponibilizando pro candidato a expor as suas ideias. Então, não falte, né? Porque eu acho que, da feita que você se propõe a ser candidato, né, num mandato tão importante como o de senador, você tem que estar preparado para uma entrevista, assim, de uma hora.
0: Muito bem. A gente, com as imagens da reunião, ao longo da reunião, e o pessoal das assessorias aqui, e o candidato Hélio Palheta, que está por aqui também, veio prestigiar com essa expectativa para essa rodada de entrevistas.
3: A expectativa é que seja discutido os fatos relevantes ao Amapá, né? O Amapá precisa de pessoas que possam representá-lo bem, que possam defender nossos interesses, que a disputa política seja clara, objetiva e em paz, e que aquele mais votado possa defender-nos com empenho, com dignidade, acima de tudo, com respeito com o eleitor.
0: Para a assessoria da candidata Aline Serrão, o que representa esse momento?
4: Eu acredito que esse momento será muito importante para que os candidatos demonstrem a sua capacidade para exercer o mandato de senador, certo? Então vai ser um momento de debate para que os candidatos possam expor suas opiniões, seus projetos para o Amapá.
0: A Irá está por aqui também, representando a assessoria do deputado Acácio Favaz, candidato ao Senado pelo MDB.
5: É um grande momento e parabéns ao Diário do Amapá por dar a condição que o nosso candidato ao Senado, Acácio Favaz, possa mostrar o quanto ele está preparado e com as condições que ele está para esse processo eleitoral, possa trazer as suas propostas, possa trazer a situação que hoje o credencia como o melhor candidato ao Senado.
0: Com imagens de Joelso Palheta, Rodrigo Silva, Diário nas Eleições.
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0: Tá aí, portanto, as informações, inclusive essa matéria já está no portal diariodoamapá.com.

0: .br. Sistema Diário de Comunicação define rodada de entrevistas com candidatos ao Senado. O Sistema Diário de Comunicação dará início na próxima segunda-feira, dia 24, a rodada de entrevistas com candidatos ao cargo de senador pelo Amapá. A programação seguirá até 14 de setembro, integra a cobertura das eleições 2026. As regras e a organização da série foram definidas na tarde desta quarta-feira, 19, durante reunião conduzida pela diretora de jornalismo da empresa, Silana Melo, com representantes das assessorias dos candidatos. As entrevistas serão realizadas no programa Luiz Melo Entrevista, no período da manhã, com transmissão pela rádio, redes sociais, TV Marco Zero, Record News. Cada candidato terá uma hora para apresentar propostas, ideias e posicionamentos relacionados ao mandato de senador e aos temas de interesse do Amapá. Durante a reunião, Silana Melo destacou a importância da participação dos candidatos na programação e da oportunidade de apresentar suas propostas diretamente ao eleitor. O candidato Hélio Palheta também participou da reunião e destacou a expectativa de que a rodada contribua para a discussão de temas relevantes para o Estado. Segundo ele, o processo eleitoral deve permitir ao eleitor conhecer as propostas e os posicionamentos dos candidatos. Representantes de outras candidaturas também participaram do encontro. Para a assessoria da candidata Aline Serrão, a rodada de entrevistas representa uma oportunidade para os candidatos apresentarem projetos e demonstrar suas propostas para o Estado. A Irá, representante da assessoria do candidato Acácio Favacho, também destacou a importância do espaço oferecido pelo Sistema Diário de Comunicação para a apresentação das propostas do candidato. De acordo com o sorteio realizado na reunião com os assessores dos candidatos ao Senado da República, a ordem das entrevistas é a seguinte: dia 24, segunda-feira, Raíssa Furlan; dia 26, Acácio Favacho; dia 28, Aline Serrão; dia 31, professor Uzian; 2 de setembro, Lucas Barreto; 4 de setembro, João Capiberibe; 8 de setembro, Juíza Jô; 10 de setembro, Randolfo Rodrigues; e dia 14, Hélio Palheta. Aí, portanto, toda a ordem da matéria que você pode acompanhar no portal diariodamapá.com.br. Acesse e fique bem informado.
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0: Agora 13 horas e mais 45 minutos, 13h45, a hora certa para você ligado na 90,9. Galera mandando áudio, interagindo, participando conosco. Alô, boa tarde.
1: Boa tarde, Rodrigo Silva e Alisson Brito, na escuta do programa Vem Que Tem. Ah. Cadê o nosso amigo Elson Sami? Tá escondido aí porque ele sabe que o Vasco dele vai apanhar hoje.
2: Hoje não ganha.
1: Meu amigo coloca mandando pra concorrer sorteios e promoções aí. Jorton Carvalho, motorista por aplicativo.
0: Valeu, Jorton. Tamaria, o Vasco ganha hoje, Tamaria?
3: Não vai não. Ele não vai não.
0: Então o Alisson quer dizer que o Vasco vai ser eliminado.
4: Sim.
0: Vai ser. É, demorou um pouco. Vai ou não vai?
4: Sim!
0: Tia Maria? Vasco ganha, Tia Maria?
3: Não vai não! Ele não vai não!
0: É, tá difícil. Agora 13 horas e mais 46 minutos. Boa tarde, Rodrigo. Já ligado no Vem Que Tem. Kátia Rui Seco. Obrigado aí, a Kátia. Obrigado pelo carinho. Mandar um abraço aos amigos do Perpétuo Socorro. Alô, meu amigo Cristiano Lucena. Alô, Cristiano, um abraço aí, torcedor do Flamengo. Meu grande amigo Cristiano Lucena, rapaz. Ele que é o repórter aí do Perpétuo Socorro no programa Bom Dia a Dia e Sua Excelência o Domingo. Olha, mandar uma boa tarde pra ela, minha amiga pintante. Alô, Elísia Congó. Vamos juntos lá pra Expo Agro, hein, Elísia? Vamos combinar para irmos juntos lá na Expo Agro 2026. Essa super programação. Um abraço aí, minha pintante Elisa Congó, que sempre se liga e acompanha a nossa programação. A turma em Mazagão Novo, Mazagão Velho, Carvão, Ajudante, Piquiazal, Rio Preto, pessoal no Maracá. Um abraço aí a toda a turma ligada, acompanhando aqui a nossa programação. 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
0: Agora são 13 horas e mais 48 minutos, 13h48. Lembrando você que amanhã, Estúdio 2, direto do Bem Nosso Atacarejo, com sorteio de prêmios. 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Agora vamos pro apoio cultural. Daqui a pouquinho a gente volta com muito mais. Fique ligado.
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1: É inevitável.

0: Agora são 13 horas, 13h57 minutos. Hora certa pra você ligado aqui no programa Vem Que Tem, audição desta quinta-feira. Esse aí é Murilo Rufi. Murilo Rufi, que vai estar na Expo Agro Tartarugal 2026. Dia 9, Léo Magalhães. Dia 10, Viviane Batidão. Dia 11, tem Murilo Rufi. É, vai estar aí. Mandando ver aí na super programação. Programação da melhor qualidade. Lá no município de Tartarugalzinho, você não pode ficar de fora. 9, 10, 11, 12 e 13 de setembro agora.
1: Pra quê? Pra que tentar?
0: Olha, já na reta final aqui do programa Vem Que Tem. 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Um abraço ao meu grande amigo Geo Diandro, a todo o timaço aí da Amapuera. 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Alô, meu amigo Didi, grande presidente Irandir Ferreira. Meu amigo Didi, que também está ligado aqui acompanhando a nossa programação do Sistema Diário de Comunicação. Agradecer aos amigos em Macapá, em todos os bairros da cidade. Agradecer a você que nos acompanha também na nossa live, na página da Diário FM 90,9. Você que esteve acompanhando conosco, reforçando o convite. E amanhã tem Estúdio 2, amanhã sextou. Amanhã é sexta-feira, do jeito que os ouvintes gostam. 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Mande sua mensagem, participe conosco. 984-35-3121 e 98102-4043. Olha, não desliga o seu rádio porque ele está chegando aí. É ele, o locutor Panda, underline oficial. Célio Santiago para comandar o show da Diário. Tchau, tia Maria.
2: Tchau.
0: Hoje é dia de TBT. Seu Raimundo, não vai chorar, seu Raimundo. Sim. Não chore, seu Raimundo. Eu sei que o senhor gosta de chorar.
3: Tô chorando,
0: meu. Não, mas não chora.
3: Passa tanta
0: dor no coração. Hoje é quinta-feira de TBT. Calma, seu Raimundo. Hoje é TBT. O Célio disse que vai tocar só as balas hoje. Tu na diz, quinta né? TBT. Tô te falando. Pra ninguém ficar parado. Valeu, Alisson! Tchau, tchau! Um abraço a tu. Quer, mano? Não vi. Quer? É? Quem é especial aí? É especial?
4: É especial.
0: É verdade. Valeu, um abraço a todos. Amanhã, 12h30, a gente volta com Vem Que Tem. Valeu, tchau, tchau. Uma ótima tarde a todos.
2: Tchau!

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2: Olá, pessoal. Agora 2:02. E aí, rapaziada, tudo certinho por aí? Chegamos! Para mais uma quinta-feira maravilhosa, quinta-feira TBT, aqui na programação número 1.
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0: gente, salve, salve, muito boa tarde pra você ligado na sintonia da ZYS453 90,9 Diário FM Macapá. Hoje, quinta-feira, meus amores, até que enfim, quintou! Dia dessa quinta incrível, quinta maravilhosa, quinta TBT, sabe o que significa? Que é quinta, quinta, quinta, quinta!
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0: É o dia de show da Diário no nosso TBT, daquele jeito, daquele modelito especial, agradecendo o carinho e a audiência pra você que tá sempre aí com a gente, muito obrigado por estarem junto conosco nessa programação especial. Jamaira, obrigado pelo café! Muito bem, ó, você que tá sempre ligado com a gente, muito obrigado pelo carinho, pela moral, pela sintonia, pela audiência, já entrando lá para todo o Brasil e o mundo aqui também pela grande rede. Que maravilha, pessoal, é aqui na programação especial da nossa Diário FM 90.9, hoje é dia de quinta DBT, dia de quem manda na programação, dia de quem comanda a nave do show da Diário, é você. Então manda lá o teu som agora com a gente através do 991-22-6978, 991-22-6978. Pede teu som, faz teu oferecimento, bate aquele papo gostoso com a gente aqui na programação, viu? Muito prazer, eu me chamo Célio Santiago Panda, tá na área. E se derrubar é pênalti, sabe que a gente bate forte mesmo, hein? Aproveita, use e abuse do nosso WhatsApp, 991-22-6978. Segue lá a gente nas redes sociais, @locutorpanda_oficial. @locutorpanda_oficial e @showdadiariooficial no Facebook e Instagram. Facebook e Instagram, @showdadiario lá no Facebook e Instagram, pra você seguir também a página do programa nas redes sociais. Muito prazer, eu sou o Celião, tô na área, vem com a gente aqui no Show da Diário.
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0: Galera, começou mandando pedido cedo hoje, hein? Cedinho. Panda Cheiro Verde, Fogo de Amor. Aliás, isso fazia uma data que eu não ouvia ela, hein?
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1: Muito bem, a hora certinha, agora 2:19.
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0: Essa é a sua Diário FM 90.9. Zezé de Camargo e Luciano, tarde demais. Você também ouviu aqui na programação Ventania, Sou para Loucos, Tribalistas, Velha Infância, Altemar Dutra, O Troco. Ai, ai, ai, ai, esses meus ouvintes são os melhores ouvintes do mundo. Agora 2h38.
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2: Boa tarde, Célio Santiago e Marlon. Vamos que vamos.
0: Bora!
2: Quintou.
0: Só se for agora.
2: Marta Zaramba, que eu tô na escuta. Coloca a música aí do Alanzinho, qualquer uma.
0: Beijo. Vou colocar daqui a pouquinho. Daqui a pouquinho. Tchau. Daqui a pouquinho vou tocar pra você, viu, Martinha? Beijos pra você. Obrigado pelo carinho. Obrigado pela audiência. Salve, amigo. Já estou aqui. Bom trabalho. Toca a música do Zezé de Camargo e Luciano. Tarde demais. Tô aqui agora, hein, a ela, né? Pedido aqui da Cléo Silva. Grande beijo, Cléo, pra você também. Por aqui, por enquanto, a rapaziada vai pedindo som. 991-22-6978.
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0: Meu sonho.
3: Thiago Nardi, motorista.
0: Fala, Thiago.
3: Ei, Célio, põe aí aquela música de sempre pra nós aí.
0: Só para loucos. Avante
3: palestra, tamo junto. Ei, John John, não deu conta ontem de secar o Palmeirão, hein, John John?
0: Ô, sacanagem, tá tirando barato mesmo. 991-22-6978.
3: Em cima da mesa, ó, perto do bar.
0: Que piração é essa,
3: só
0: hein?
3: Só para louco, bicha, só para louco.
0: Ai, meu Deus do céu, eu vou desse jeito, meus ouvintes. Olá, boa tarde, Célio. Velha Infância com os Tribalistas. Elis Regina, na escuta. Super beijo, Elis, pra você também, tudo de bom. Valeu pelo carinho, obrigado pela audiência. Fala, Brão.
4: Boa tarde, meu amigo Célio Santiago.
0: Boa.
4: Aqui diretamente do estado do Ceará, do Brasil para o mundo.
0: É do Ceará,
4: mano. Já estou ligadinho aqui no programa Show da Diário, pela 90,9 FM, Diário da Amapá. E hoje, como é quinta TBT, meu amigo, coloca aí música do Altemar Dutra, O Troco. Valeu, mano, que é nóis.
0: Já toquei também. A todos aí do Ceará, super abraço, muito obrigado pelo carinho, pela audiência. Boa tarde, meu amigo Sam, passando para desejar uma linda tarde a todos. TBT queria ouvir Chico Rock, A Coração. Tocou também agora há pouco. Grande beijo, Dan Jerusa. Olá, boa tarde, Célio. Toca a música Astronauta de Mármore, da banda Cheiro Verde. Caraca, velho, essa aí é antiga também, viu? Meu amigo William Brasil, grande abraço pra você, tudo de bom, valeu pelo carinho, pela audiência. Fala, Panda, gostaria de ouvir a música do Jim Classic, Stereo Hot Stereo. Muito bem, daqui a pouquinho vou... Aliás, daqui a pouquinho não, já tá incluído, já até toquei ela já. Olá, boa tarde, Célio Santiago, na escuta do Show da Diário, Neide Santos e família do quilômetro 21, Campina Grande. Quero ouvir Calcinha Preta, Segredo. Uma ótima quinta-feira a todos nós. Valeu, valeu, valeu, valeu a toda essa turma incrível aí com a gente de verdade, que estão ouvindo a programação da 90.9.
5: Boa tarde, Célio.
0: Opa!
5: Adriano Augusto aqui no centro,
0: e aí,
5: ligado
0: Adriano?
5: No Show da Diário. No TBT de hoje, toca pra gente aí a música Trimbala, mas na voz do padre Fábio de Melo, por favor, Célio.
0: Muito
5: boa
0: bem,
5: tarde, bom
0: muito
5: trabalho,
0: bem, muito bem, muito bem. Olha, quero mandar um grande abraço pro meu amigo, meu parceiro, locutor, comunicador, apresentador, tudo com dor no final. Meu amigo Antônio Sérgio, filho do meu amigo Pedro Ivan, meu professor.

0: Pedro Ivan, uma das vozes mais marcantes do município de Santana, de todo o estado do Amapá. Rapaz, quem vai pra Santana, quem não conhece o Pedro Ivan? Meu amigo Antônio Sérgio, ele é filho do Pedro Ivan, viu? Detalhe, tá nos ouvindo agora, grande abraço, Antônio Sérgio, pra você. 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
1: Alicélio Santiago, locutor Panda. Oi. Boa tarde pra você, boa tarde, ouvintes.
0: E aí, João João?
1: Diário. Saudações rubro-negras, Mengão classificado e não deu pra secar o Palmeiras, né? Fazer o quê, né? Que é o Jonathan Mello, João João do bairro Novo Horizonte, Zona Norte, Macapá. E já foi já tocada a música que eu pedi mais cedo, né? Sim. Class Heroes, Stereo Hearts. Tamo junto, misturado, é nóis.
0: Valeu, é nóis na ponte do Copal e do Congóis. Vamos lá.
2: Marcelão.
0: Opa.
2: Olha que clima gostoso que tá ao meio do mundo. Tá. Nossa. Maravilhoso. Quintou o TBTzão aqui, a nós ligado. Gostoso. Na diária aqui no trabalho. Tava descansando depois do almoço, agora vamos pro segundo tempo. E é o seguinte, quero escutar aí Legião Urbana.
0: Boa.
2: Que país é este, hein?
0: Que legal.
2: É nós, menino, Carlos Ferreira.
0: Valeu, Carlinho. Tamo junto e misturado aqui na programação da número 1. E olha, é o seguinte, você já se cadastrou no nosso game da hora? Ainda não? Então faz o seguinte, cadastra logo que dá tempo ainda. Hoje tem bateria pra você, viu? Deixa eu dar uma olhadinha no meu ranking. Minha produção me mandou cedinho pela parte da manhã. Vamos lá, vamos ver aqui. Olha, Lidiane Fernandes, ela fez 7 mil pontos. Não chegou na média da Elô Oliveira nem da Maria Ribeiro. Por enquanto, Maria Ribeiro e também a Elô Oliveira estão com 10 mil pontos cada uma no nosso game da hora. Detalhe, viu? Você pode se cadastrar através do 991-226978, colocando o seu nome, sobrenome, bairro, hashtag game da hora e número de contato. Nome, sobrenome, bairro, hashtag game da hora e número de contato. Elô Oliveira e também Maria Ribeiro estão com 10 mil pontos, estão na liderança por enquanto, né? Por enquanto, vai ter sorteio sim na sexta-feira e a gente vai estar esperando essa turma para se cadastrar e, lógico, participar junto com a gente aqui na programação do Show da Diário. 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
0: Hora certinha, agora 2h47.
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0: Essa é a sua Diário FM 90.9. Astronauta de Mármore manda Cheiro Verde. Cara, que música sensacional essa, hein? Pensa numa música que embalou gerações e a gente vai só recordando aqui agora. 3:08.
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0: A galera tá na área aqui com a gente. 991-226-978. Fala comigo, bebê.
2: Boa tarde, Panda. Boa tarde, Panda Robson Correia.
0: Opa.
2: Reconectando na Diário. Panda, CBT de hoje, coloca aí. A Dois Passos do Paraíso. Longe de casa.
0: Longe
2: há
0: de
2: mais
0: casa.
2: De uma semana. Uma semana na estrada, Pandinha. Saí de Macapá na quinta-feira, chegando nesse momento, acho que 14h55 aqui em Passo Fundo, Rio Grande do Sul. Aquele caloraço de 12 graus.
0: Eita.
2: Eu, Robson Correia, a minha irmã Mayeli, o meu filho Lucian e o meu sobrinho Ravi. E já estão em Passo Fundo a minha filha Bianca e o meu filho Diego. A conexão Diário vai ser maior aqui em Passo Fundo agora, hein?
0: Opa, agora sim, muito bem. Tudo aí em Passo Fundo. O Rio Grande do Sul, grande abraço, obrigado pelo carinho, obrigado pela audiência sempre, valeu! 991-226-978 para você pedir o seu som à vontade aqui no nosso TBT Show da Diário. Que afinal de contas, tá daquele modelo hoje, tá daquele jeitinho, daquele jeitinho que eu gosto, viu? Então você já aproveita logo, participa com a gente através do nosso fone e o WhatsApp também. 991-226-978. E ó, daqui a pouquinho, já no próximo bloco, já tem game da hora, é. Venha testar os seus conhecimentos no game da hora, baterias manhã e tarde. O campeão da semana fatura R$100. Por enquanto, Elô Oliveira e Maria Ribeiro estão com 10 mil pontos cada uma. E aí, quer fazer parte desse seleto grupo de 10 mil pontos aí? E entrar no sorteio também? Aproveita logo, viu? Te cadastra no 991-226-978. Venha testar os seus conhecimentos no game da hora, baterias manhã e tarde. E o campeão da semana fatura R$100. 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
0: Muito bem, hora certinha, agora 3:10. Daqui a pouquinho tem game da hora.
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0: 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Robson, coisa de louco. Pra você ligado sempre na melhor sintonia, deu vontade até tomar uma gelada agora, hein? Dá o papo aí na real. Dá uma vontade de tomar uma geladinha básica. Aquele modelo. Hoje, afinal de contas, hoje é quinta-feira. Hoje, depois do trabalho, ainda dá tempo ainda. Ainda pode. Agora, 3h23.
1: 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Agora, a sua atenção no volume máximo. Compreensão. Aprendizado. Prática. Cognição. Experiência. Saber.
0: Saber.
1: Você está preparado?
0: Será?
1: Boa sorte. Porque o game da hora vai começar.
0: E o game da hora, olha, por enquanto ainda, olha, Maria Ribeiro e Elo Oliveira estão com 10 mil pontos. Cada uma com 10 mil pontos. Será que a galera vai empatar? Alguém vai conseguir empatar com elas? Telefone liberado. 98133-1512. 98133-1512. Telefone liberado para você participar do nosso game da hora. E, lógico, quem sabe fazer os 10 mil pontos para ingressar no grupo seleto dos 10 mil pontos e faturar esses 100 reais na sexta-feira. Alô, boa tarde.
1: Compreensão. Aprendizado.
0: Alô, boa tarde.
1: Cognição.
0: Alô, boa tarde. Pega, moleque. Será que desligou na minha cara aqui? Vamos saber aqui agora. Alô, boa tarde. Oi, boa tarde. Alô, quem ligou? Alô, quem ligou? Quem ligou? Quem ligou? Cadê aqui? Alô? Vamos ver aqui direito. Alô, boa tarde. 98133-1512. 98133-1512. Alô, boa tarde. Oi, direitinho aqui.
1: Agora, a sua atenção.
0: Alô, boa tarde.
2: Boa tarde.
0: Opa, boa tarde. Com quem eu falo?
2: Jerusa.
0: Ô, dona Jerusa.
2: O louro tá rindo de Dita.
0: Quem tá rindo de mim?
2: O papagaio.
0: O papagaio tá rindo de mim, é?
2: Eu sou eu também.
0: Muito bem, deixa eu anotar aqui. Silvia Pereira. Muito bem.
1: Agora, a
0: sua. Dona Silvia, é o seguinte: você sabe que o negócio tá pegando, não tá?
1: Exato.
2: Prática.
0: Pois é, né? Você sabe que você tem que fazer os 10 mil pontos pra empatar junto com a Elo Oliveira e também a Maria Ribeiro. Eu posso startar a partir desse momento o game da hora?
2: Pode sim, vamos lá.
0: Vamos lá, boa sorte.
3: Fase 1, valendo 2 mil pontos.
4: Qual país caribenho é conhecido como terra do reggae? Jamaica ou Bahamas?
2: Jamaica.
4: Jamaica.
3: Fase 2, valendo 3 mil pontos.
4: Qual revolta ocorreu na Bahia em 1837? Sabinada ou cocada?
2: Sabinada.
4: Sabinada.
3: Fase 3, valendo 5 mil pontos.
4: Qual país conquistou a medalha de ouro no futebol masculino nos Jogos Olímpicos de Paris 2024? França ou Espanha?
2: França.
4: Espanha.
0: Ai, dona Jerusa, eu não acredito nisso, eu não acredito nisso, eu não acredito.

0: acredito nisso, é sério. Ai, sério, eu não boto fé nisso, dona Jerusa. Caracas!
1: Por uma, né,
0: Zé? Poxa, por uma, dona Jerusa! Eita!
1: Mas tá joia!
0: Tá joia!
1: Eu não zerei, né?
0: É, não zerou. A senhora ainda fez 5 mil pontos ainda. Mas, ó, é, foi muito boa a sua bateria, viu? A senhora foi... Eu vi que a senhora deu uma...
1: Quanto que é esse jogo, Sam?
0: Pois é, né? Eu percebi. Assim, outra coisa. Eu percebi que na primeira pergunta a senhora deu uma titubeadazinha. A senhora não sabia. A senhora foi no chute, não foi?
1: Como é que é?
0: Na primeira pergunta, a senhora... A senhora deu uma titubeada, ou seja, a senhora deu uma recuada.
1: Né?
0: Né? A senhora não sabia. Ah, a senhora sabia. Eu pensei que a senhora tinha ido... Eu vou ser bem sincero. Eu pensei que a senhora tinha ido no chute.
1: Não, eu sabia. Só que eu tava com medo também de fazer uma pegadinha, né?
0: Verdade.
1: Eu me lembrei da jamaicano, né? Que é reggae, né?
0: Sim, exatamente.
1: Aham. Pois é.
0: Então pronto.
1: Eu adoro o reggae.
0: Ah, então pronto, tá em casa então. Dona Jerusa, você vai mandar beijo e abraço pra alguém? Fique à vontade.
1: Pra ti, pra...
0: Obrigado.
1: Neide, Márcia. Pra minhas amigas, tá?
0: Beleza,
1: pra
0: então.
1: Produção.
0: Beleza, então.
1: Tá?
0: Tá certinho, Dona Jerusa. Obrigado, Dona Jerusa. Beijo, cheirinho pra senhora. Muito obrigado. Ai, meu Deus do céu, desse jeito eu vou te falar, viu? Vou te falar. Ó, detalhe. Como ela não é vidrada em esporte, não assiste muito futebol, como tem gente que não assiste novela, tem gente que não curte filme, tem gente que não curte alguns tipos de segmentos musicais. Ou seja, o game da hora é desse jeito. Ele é uma amplitude de conhecimentos em muitos assuntos específicos onde você pode acabar ou caindo... zerando de vez, ou você acerta uma, duas, três, a fase de 10 mil, faz 8 mil, 5 mil, 2 mil, 3 mil pontos, enfim. Então você fique ciente disso, vai rolar um pouco de uma mistura de tudo aqui. Até, inclusive, você pode até errar todas e zerar, como já aconteceu nessa semana também. Então é o seguinte, amanhã tem mais game da hora pra turma, com o nosso belebele Netinho, e aqui no nosso show da Diário. Detalhe. Vamos ter sorteio sim. Amanhã, por enquanto, Elô Oliveira e também, né, Maria Ribeiro estão com 10 mil pontos.
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2: Muito bem, a hora certinha agora, 3h34.
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0: Coração do Moído. Ainda nos vocais, Simone Mendes e Simária, Simone Simária. O antigo forró do Moído. Agora 3:50.
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0: Muito bem, pessoal, olha, são do jeitinho que a galera gosta. Só lembrando pra rapaziada que tá aí na área com a gente, agradecendo o carinho da audiência dessa turma maravilhosa. 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Valeu pelo carinho, valeu pela audiência, por estar junto com a gente nessa festa incrível. Olha, quero mandar um abraço pra minha amiga Dona Ana, lá em Santana também. Alô, Dona Ana, super beijo pra senhora, muito obrigado pelo carinho, obrigado pela moral, obrigado pela sintonia sempre também. Valeu mesmo de verdade. Elis Regina Brito também tá por aqui, minha parceira Elis Regina, Carlos Ferreira, também o Robson Correia, já que chegou lá em Passo Fundo, Rio Grande do Sul. Então aqui sempre tá ouvindo a programação. A Isa Souza, grande beijo, Isa, pra você também, obrigado pelo carinho e pela audiência. 991-22-6978, 991-22-6978. 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
0: Hora certinha, agora 3:53.
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0: bem, pessoal? Já estamos de volta já para se despedir da turma, prometendo estar de volta, se Deus quiser, amanhã, a partir das 14h, depois do nosso Vem Que Tem com Rodrigo Silva e Elson Summer. Fiquem agora na companhia do meu parceiro Heraldo Almeida, professor Cláudio Rogério, o canto da Amazônia com jeito e a cara da nossa gente, valorizando sempre cada vez mais a nossa cultura amapaense. Amanhã a gente está de volta, depois do Vem Que Tem, aqui na programação do Show da Diário na 90.9. Beijinho, cheirinho maravilhoso no cantinho do sorriso das minhas meninas. Um abraço e um aperto de mão nos rapazes. Aí, tudo de bom. Grande cheiro pra todo mundo, tudo de bom. E amanhã a gente tá de volta.
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3: Ela, minha querida Macapá, terra do Marabaixo, 4:06.
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0: Tarde, meu Brasil!
1: Brasil!
0: É, olha aí o Ivo Canuti cantando Isso é o Amapá. Esta música, ela retrata muito bem a temática desse programa.
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0: É um programa 100% regional, com a nossa linguagem bem amazônica de ser. Aqui toca a nossa música, a música popular brasileira produzida na Amazônia. Aqui no Canto da Amazônia, áudio e vídeo, rádio e TV diário para o mundo.
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0: A referência do artista amapaís, eles passam por aqui. Aqui sou representante aqui pela bancada do programa. Todos os segmentos aqui tem um lugar, claro. Esse programa foi feito para vocês. É o Canto da Amazônia, um programa que tem o nosso jeito, com a nossa cara. Um programa que divulga o que é nosso, que valoriza o que é nosso. Esse é o Canto da Amazônia em Macapá, capital do Amapá, região norte do Brasil. É a fronteira com a Guiana Francesa, às margens do maior rio do mundo, o Rio Amazonas. Está todo mundo ligado aqui.
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0: muito boa tarde, obrigado pela audiência, obrigado pela moral. Você acreditar nesse projeto através do rádio. 17 anos produzindo arte e cultura da Amazônia. É o Canto da Amazônia que tem na técnica Mr. Eli Mangabeira. A direção administrativa de Mário Melo, Zilana Melo. A produção de Cláudio Rogério, direção-geral de Luiz Melo e a minha apresentação.
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0: Alô, Brasil! Hoje, quinta-feira, 20 de agosto. Todo mundo ligado, hein? O Canto da Amazônia está no ar. Eu sou da Amazônia. Composição de Osmar Júnior, mas na participação aí, além do Osmar Júnior, Amadeu Cavalcante e Zé Miguel.

0: Almeida.
1: Olha, muito bem, tá aí o Amadeu Cavalcante cantando ali no programa. Saiu do disco Flor Desses Campos, essa música do nosso poetinho Osmar Júnior, hein? É, do CD Equinócio. 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
1: Ferrini, rapaz. A Ponte, inclusive, quero parabenizar esse cantor, artista mapaense, músico, né? Professor de música. E ele tem uma variação nos seus estilos aí, né? Ele já em todas as plataformas digitais. Tem marabá, tem hip hop, tem brega, tem tudo, tem pop. É, tem tudo aí, cara. Parabéns aí, Ferrini. Olha, domingo, convite geral lá no Bar Tio Duca, que é o mais boêmio de Macapá. Fica no coração do Laguinho, Elias Levito e Mãe Luzia e José de Pinambá, né? É o seguinte, lá domingo tem Cerato na música ao vivo. É, rapaz. E tem o DJ convidado também, o DJ Márcio Mix, além do DJ residente Nando Mix e Tasso JP. Isso, as mulheres não pagam entrada lá até as 11 da noite. Tô com moral lá.

0: paga entrada. E nós homens, a gente tem que pagar, pagar dobrado, né? Então é o seguinte, parabéns aí ao Márcio Duca. E durante a semana você assiste aos jogos pelos campeonatos de futebol pelo mundo, no estádio virtual, no telão do Balo de Duca. Então domingo todo mundo vai pra lá. Apoio Cultural chegando. E na volta eu converso aqui com a professora Tatiane Valente. O assunto daqui a pouquinho é ioga. Você faz ioga? É assim que a gente faz? Faz ioga? Liga o microfone dela aí. Faz ioga, é assim que
1: se chama? Isso, exatamente.
0: Você faz ioga? Então prepare que daqui a pouquinho tem informações aí, tá bom? A gente tá acostumado, tá conversando com a Tati, seguinte, tá acostumada. Falou ioga, a gente vê aquela fotografia, aquela imagem. Uma pessoa sentada e as duas mãos aqui sobre os joelhos, né? E fazendo aquele... É isso não.
1: É mais que isso.
0: É mais do que isso. É muito mais. Voltamos já logo após o apoio cultural.

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8: Olha, muito bem, 4:36, programa O Canto da Amazônia, recebendo aqui a professora Tatiane Valente. Libera o microfone aqui da professora. Na verdade, a gente também está aguardando, não chegou até o momento, a professora Sol Braga, né? Também viria aqui para falar a respeito da oficina Yoga mais Jardinagem Terapêutica, que vai acontecer. Boa tarde, professora.
9: Boa tarde. Eu quero primeiro agradecer,
8: obrigado,
9: né?
8: Por pela vinda.
9: Assim, por esse seu enorme coração, né? De ir além de divulgar, né, as músicas lindas que a gente tem em Macapá, os cantores maravilhosos, e abrir também o espaço para a gente divulgar nos, né, eventos, acontecimentos, encontros.
8: Sim.
9: E esse encontro vai ser um encontro especial, que vai reunir a yoga, né? Que é uma prática que vai além da meditação. Nós estávamos conversando há pouco, né?
8: Colocava aqui, cruza as pernas, aí coloca o corpo ereto aqui, as duas mãos sobre os dois joelhos. Não é só isso.
9: Não, né? É só isso, não. Aí eu faço yoga há 5 meses, né?
8: Ah.
9: E eu fui imaginando que era isso, que era só meditar. E na

0: verdade, eu saí de lá suada. É uma atividade intensa, cansa, chega a tremer o corpo de tão forte que ela é.
1: Caramba.
0: Mas depois que acostuma, uma delícia, hein? E no final, sim, vai meditar, trabalhar a respiração.
1: Isso. Vai fazer lá o sentar direitinho ali.
0: Sim, acho que na vida nós precisamos trabalhar, estudar, na labuta do dia a dia, né? Mas em algum momento nós precisamos largar um pouco o celular, se desconectar desse corre, né? E nos conectar com nós mesmos, né? Com o nosso interior, né? E a yoga, ela oferece isso. Você sai de lá, ó, com a mente assim, tranquila, calmo, ter um sono tranquilo.
1: Que bacana.
0: Eu tô amando fazer yoga.
1: Então vai acontecer no sábado.
0: Isso, dia 29 de agosto, às 7:30 da manhã.
1: É sábado, Eli? Dia 29? Sim. Me ajuda aí. Na próxima semana.
0: Isso. É, o endereço será na Maria Quitéria, 831, Santa Rita.
1: Certo.
0: Ali próximo do Museu Sacaca e do supermercado favorito. Aquele que fica próximo de um cemitério.
1: É,
0: a Maria Quitéria é aquela rua que passa entre o cemitério e o favorito.
1: Vai acontecer lá na residência mesmo da professora Sol.
0: Isso, da professora
1: Sol, né?
0: Sol. Ela é amapaense, é uma professora maravilhosa que viajou muito para aprender sobre o yoga, né? E trouxe essa prática maravilhosa que, assim, eu convido as pessoas a conhecer e sair dessa ideia que yoga é só sentar e fazer om.
1: E você que está acompanhando a TV Diário, você está vendo aí, ó, o card da divulgação, yoga mais jardinagem.
0: Isso, aquela loura maravilhosa, ela é a Sol.
1: E para participar, como é que faz, professora?
0: Sim, eu vou dar meu contato e aí eu vou estar dando todas as informações, passando chave Pix, né? O valor da oficina é R$85. O meu contato é 96-98808-4182.
1: Dá o repeteco aí pra ele anotar direitinho aí.
0: 96-98808-4182.
1: Certo.
0: Tem no card lá o contato dela, ó. Apesar de estar com o número de São Paulo ali, o 11, né? É o prefixo de São Paulo. Mas é o contato dela lá, da aula presencial aqui em Macapá.
1: Começar a programação 7:30 da manhã.
0: Isso, vai ter um café da manhã, né? Aí vai começar com a yoga e eu vou finalizar com a oficina de jardinagem.
1: Certo.
0: E aí o que eu quero falar sobre jardinagem, eu quero assim fazer as pessoas lembrarem, principalmente as mulheres, né? Sempre que elas ganham um vaso de flor, né? Uma planta. E aí, ela não sabe, a pessoa nunca sabe se ela deve, o tempo que deve molhar, se é todo dia, duas vezes por semana, três vezes por semana. Não sabe o lugar onde colocar essa planta, se é no sol, se é na sombra, se é na meia sombra. E aí, não sabe como adubar. Então, essas informações básicas, elas que vão... vai fazer essa planta durar muito ou morrer. E aí fica aquela tristeza. Eu ganhei muitas plantas, eu não sabia cuidar, eu matei muitas. E isso fez
1: não
0: eu querer.
1: Não sabia como cuidar, né?
0: Não sabia. E principalmente quando você ganha uma flor de alguém querido, né? De uma pessoa que dá com carinho. Eu ganhava muita flor de aluno. No dia dos professores, né? Que eu sou professora. E ganhava bastante flores.
1: Essas plantas que as pessoas usam dentro de casa, que não pega sol, professora?
0: Sim, inclusive essa oficina, ela é sobre plantas para você ter dentro de casa, tá? Tem plantas que precisam de sol diário, né? Sol todo dia, que é o sol intenso. E existem plantas que você deve ter dentro de casa, porque se você colocar no sol, ela morre.
1: Essa não pode pegar sol?
0: Não pode, não pode. Quando você ganha uma planta, você pode perguntar para a pessoa que vendeu ou para alguém que entenda. Às vezes você coloca no Google, escaneia, aparece o nome da planta e o cuidado com ela. Quando não aparece errado, né?
1: É. E para molhar, a planta?
0: Sim, olha, vou dar um exemplo.
1: Todos
0: uma,
1: os dias, não?
0: Uma planta muito conhecida, a espada de São Jorge. É uma planta muito boa, ela é de ter dentro de casa, ela não pode pegar sol.
1: Essa que protege.
0: Protege isso.
1: O pessoal fala o seguinte: no popular, o cara chega na tua casa com não vou falar inveja, vou falar assim, com ciúme. Aí de repente.
0: Olho gordo,
1: querendo maldade pra tua família, pra tua vida. Chega lá, a espada de São Jorge tá lá. Né?
0: Se murchar.
1: Se murchar, porque

0: Tá pesado, meu parceiro.
1: Sim, sim. É isso mesmo.
0: Sim, sobre a espada
1: de São outra Jorge. Informação importante, né, da espada de São Jorge, ela tem a capacidade de filtrar o ar. É científico isso. É científico, não é de conhecimento assim popular. É, houve um estudo da NASA para como filtrar o ar da, dentro da nave espacial, né, tudo, para os tripulantes poderem não respirar um ar poluído, né? E aí eles testaram várias plantas. Uma delas foi a espada de São Jorge.
0: De São Jorge.
1: E aí quem quiser saber outras plantas vai ter que ir comigo lá na oficina.
0: Exatamente.
1: Sim.
0: É. Mas ela aguenta muito sol, né? Ela resiste.
1: Sim, dá pra adaptar. Você não pode pegar uma que estava na sombra e colocar ela imediatamente no sol, que ela pode morrer. Tem que ir aos poucos. Pega uma hora de sol, aí depois uma hora e meia, vai aos poucos adaptando até ela conseguir ser uma planta de sol.
0: Certo. E adubo tem que ser preparado?
1: Sim, a gente chama de substrato, que a terra pura no vaso ela resseca, ela não é apropriada. Aí cada planta tem um substrato próprio. Ah. Porque existe mais de 10 tipos de substrato. Tem substratos molhados, que tem planta que gosta de estar no úmido, e tem substrato seco. Vou dar um exemplo de substrato seco que vai no, na terra e as pessoas nem sabem, areia.
0: A professora já está aqui.
1: Toda na oficina.
0: Oficina já aqui. Não, no mas a, da Amazônia.
1: É, isso é só algumas dicas. É,
0: sim.
1: Lá vai ter muita coisa legal. E aí, quem for na oficina vai sair com uma planta plantada num substrato próprio, que eu vou ensinar. E também, de brinde, vai ganhar uma outra planta, que aí eu vou dar uma outra, assim, ideia, que a gente não... Nem toda planta vai na terra, tem planta que gosta de ficar na água.
0: Olha aí.
1: E aí a gente também vai... Vamos conhecer isso, as plantas que ficam mais bonitas na água.
0: Aqueles vasilhames de... Coloca...
1: Sim, de vidro, isso. Na água, né? Isso, ela fica só na água. Ah. Eu tenho, inclusive. Minhas plantas mais bonitas estão na água.
0: Ah, e a planta, ela... Todas as plantas... O vaso é adequado ou não, às vezes não precisa?
1: Não, o vaso não importa. O vaso de vidro, o vaso para colocar planta pode ser vidro, pode ser plástico. Eu ponho umas numa xícara de chá. É a jiboia, né? Que eu mais gosto de colocar. Ela fica linda. Numa xícara de chá.
0: Aquelas que crescem.
1: Aí eu ponho em cima da minha mesa e fica linda a minha xícara com a minha planta.
0: Bacana. Essas informações você vai ter no dia 29.
1: Isso.
0: Lá no curso. Yoga, jardinagem e terapêutica. É yoga ou yoga, professor?
1: Os dois estão certos. Uma é pronúncia original, né? Que a yoga ela é da Índia. Ela tem
0: yoga.
1: Ela tem mais de 5 mil anos de prática, né? E aí, quando ela veio para a América, nós pronunciamos yoga aqui.
0: Yoga?
1: A minha professora pronuncia yoga.
0: Então é o seguinte, esse valor que nós estamos vendo aí, professor, R$85, R$95.
1: Isso. Inclusive eu coloquei até dia 10, na verdade é um pouco mais, mas é R$85 a oficina, sim. Tá?
0: Inscrições, né? Pagamento isso, pelo isso. Pix.
1: Isso, o Pix é o e-mail da professora, acredito que tá bem ali no
0: flyer. Ciclo 8 Yoga.
1: É o espaço dela, o espaço de yoga.
0: Esse aqui é o pagamento, né?
1: Isso.
0: ciclo8yoga@gmail.com. É o Pix, para você enviar, e tem que enviar um comprovante. Envia o comprovante para onde?
1: Pode enviar para mim ou para a professora Sol.
0: Sim, contato aqui. Isso. Então, aula de yoga, prática para despertar o corpo, equilibrar a mente. Depois, café da manhã, depois oficina de jardinagem. Plante, crie, leve para casa sua própia plantinha.
1: Ah, é uma delícia. Você mesmo plantar e cuidar, né, daquela plantinha, ver ela crescer, é muito gostoso.
0: Então aqui, lua nova, dia 15 de 8, né?
1: Essa oficina, ela foi transferida para o dia 28.
0: E lua cheia 28, isso. Vai ser 29 então.
1: 29.
0: Então bacana. Seguinte, conecte-se, respire, plante e floresça. Yoga mais jardinagem terapêutica, professora Sol Braga, ciclo 8 Yoga é o nome do local lá, né?
1: Isso, o nome do espaço dela. Inclusive, é um espaço muito bonito, um espaço acolhedor. Quando eu cheguei, eu tive impacto. É o jeito que eu gosto. Tem muita planta, muitos pássaros. É um local muito lindo, que ele já emana essa ideia.

0: que ela defende e que ela põe em prática, que é a conexão com a natureza, né? A gente largar um pouco essa correria e sentar e meditar.
1: Esse sobre jardinagem, você tem também comercializa as plantas?
0: Sim, eu tenho muitas plantas, inclusive.
1: Ah.
0: Eu vou estar levando algumas plantas para vender lá no dia.
1: Todas as idades, né? Lá não, para o curso.
0: Sim, inclusive
1: Curso
0: tem
1: de
0: uma amiga minha que
1: yoga.
0: vai levar a filha, que a filha gosta de plantar. E tem
1: Ah.
0: isso, né? As crianças hoje estão bastante curiosas, querem fazer artesanato. Eu lembro que antes a criança só praticava esporte, né? Os meninos iam para bola, as meninas para o balé. Hoje não, a criançada já tá com a mente assim, bem aberta.
1: Então são dois momentos, né?
0: Sim.
1: Yoga e a jardinagem.
0: Isso.
1: Isso.
0: E um café bem
1: Vai ser o
0: delicioso.
1: dia todo?
0: Começa às 7h30, vai até às 10h30, se eu não me engano.
1: Da manhã?
0: Isso.
1: Então é curto, né? Só pela parte da
0: Isso.
1: manhã. Mas começa às 7h30,
0: 7h30.
1: né? Se ficar um pouquinho mais tarde, não tem problema,
0: Não, a
1: 10 e
0: gente
1: meia
0: fica lá
1: até 11 horas
0: conversando.
1: lá. Bacana, então. Vamos reforçar o convite, professora. Curso, oficina de yoga mais jardinagem terapêutica, dia 29, no próximo sábado, das 7h30 da manhã, na Avenida Maria Quitéria.
0: Número 831, Santa Rita.
1: Inscrição para participar, fica à vontade aí.
0: É 8808-4182, meu contato, Tatiane
1: Isso,
0: Valente.
1: beleza, então. Obrigado, professor, pela vinda aqui. Fica à
0: Agradeço,
1: vontade
0: agradeço.
1: para dar o recado final aí. Convite geral aí para todo mundo ir para
0: Sim,
1: lá.
0: convidar. Aí vai papai, vai mamãe, vai a criança ter esse momento, porque criança também pode fazer yoga. Inclusive, a Sol, ela tem uma oficina que é yoga para a família, né? Que vai a mãe, eu fui nessa uma, levei meu filho. E é muito interessante colocar a criança porque crianças são muito agitadas, né? E na yoga elas têm aquele momento, a Sol faz bem didático, e é aquele momento da criança parar e ela meditar, respirar corretamente, né? Respirar fundo.
1: Muito bem, gente. O convite está feito aí, está na tela para a gente aí também. A oficina de yoga mais jardinagem terapêutica com a professora Sol Braga e também a professora
0: Tatiane
1: Tatiane
0: Valente.
1: Valente. Obrigado, boa
0: Eu que
1: tarde.
0: agradeço.
1: Sucesso. Você me conte para a gente aí o que aconteceu por
0: Sim,
1: lá,
0: eu vou te
1: quando
0: aguardar,
1: acontecer
0: hein?
1: lá.
0: Quero que você
1: Vou
0: tenha essa
1: fazer yoga, vou fazer um. Não é só isso não. Parabéns aí pelos projetos.
0: Eu que
1: Precisa
0: agradeço.
1: divulgar muito mais aqui no Amapá Yoga,
0: Sim,
1: né? Parabéns aí. Dê um abraço lá na professora Sol, que não pôde vir.
0: Vou trazê-la outro dia.
1: Mas em outro momento ela vem aqui, tá bom?
0: Tá bom.
1: 4h50.

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1: Agora, antes do apoio cultural, 4 horas mais 56 minutos, né, a literatura amapaense ganhou um espaço maior ainda, maior do que já tem, né, que é gigantesco. É, nos dias de 5 a 9 de agosto aconteceu a 10ª Festa Literária Internacional do Pelourinho, que é Flipelô, no Centro Histórico de Salvador, estado da Bahia. Entre os participantes teve a escritora amapaense, a preta pedagoga, e pesquisadora Laura Cristina da Silva, conhecida como Laura do Marabás, que levou à Bahia histórias, memórias e referências da cultura afro-amapaense e da Amazônia. Para Laura, a participação no festival foi muito mais do que uma oportunidade profissional. Uma experiência de encontro, troca e reconhecimento de uma trajetória construída a partir da educação, da literatura, da ancestralidade e do mar abaixo. Parabéns à literatura amapaense, parabéns à escritora Laura do Mar Abaixo. Está no amapalidade.com, assinado pelo

jornalista Cláudio Rogério, produtor desse programa. Apoio Cultural chegando, estamos ouvindo Judas Sacaga, cantando Mal de Amor, que é uma música assinada por Joãozinho Gomes e Val Milhomem.

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1: Muito bem, final de programa com Brenda Mello soltando a voz. Em seu cais, o álbum Tática de Brenda Mello. Com essa música, vamos encerrando o programa. Obrigado, Papai do Céu. Obrigado aos nossos ouvintes. Obrigado, Elina Técnica. A direção administrativa de Marcos Lana, produção de Cláudio Rogério. A direção geral de Luz Mello, a nossa apresentação.
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1: E aí, ponto de encontro, Cleber Barbosa e toda a sua equipe. Cleber, segunda começa aí, né, meu? Reuniões, reuniões. E nós da família Diário estamos aqui a postos. O time está armado. Vem aí mais uma transmissão, mais uma cobertura jornalística da eleição. Agora para eleições gerais.
2: Tem a apuração e divulgação dos resultados, né?
1: Começa às 5 da manhã.
2: O hot dog que vem pra cá pra gente no plantão é o de menos. O que vale é a consciência do dever cumprido,
1: enquanto,
2: né?
1: Enquanto o pessoal tá assim, ó.

0: 5 da manhã, compromisso. E depois vem Zerésima, estou direto do TRE e tal. Tá, doutora Paula.
1: Teu café lá,
0: doutora,
1: né?
0: Ana Paula,
1: teu
0: muito obrigado pela.
1: TRE, né?
0: É. Doutora Ana Paula, toda a eleição, toda a cobertura. Já, quando eu apareço lá, já sabe que.
1: Pai, essas câmeras lá em cima, elas são tudo de bom. Só tem um problema. Olha, o ângulo não me favorece. Olha, olha a careca aqui.
0: Por aí afora. É, Cleber, só tem um jeito.
1: Tem jeito, né?
0: Ou boné, ou.
1: Ou raspa tudo.
0: Igual o Fidel Lelute, ou os capins aí. Ponto de encontro chegando, mas antes tem Brenda Mello em seu cais. Até amanhã.

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3: Agora 5:39 na Diário.
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3: Nacional de Viação garante expansão da BR-156 para integrar Amapá ao Pará. PRF apreende mais de 4,5 toneladas de madeira ilegal em fiscalização na BR-156. Olha, só retificar essa informação, eu li errado. Olha, mais de 4,5 mil metros quadrados, né? Não toneladas, é metro cúbico, é cubagem, né? Volume. Então, retificando a informação. Vamos lá, na área de polícia, pesquisadores desaparecem nas matas de Tartarugalzinho. Editoria de polícia ainda, Polícia Civil mobiliza busca por adolescente indígena desaparecida em Pedra Branca do Amapari. Cidades, Sistema Diário de Comunicação define rodada de entrevistas com candidatos ao Senado. Ainda, editoria de polícia. Polícia Civil pede ajuda para localizar homem desaparecido no bairro São Lázaro. São os principais destaques agora do portal diariodamapá.com.br. São 24 horas de conteúdo digital. Olha, hoje, aqui no ponto de encontro, a gente conversa com a advogada Thelma Miranda. Ela é da OAB do Estado do Amapá, da Comissão Especial de Direito Marítimo e Portuário. Atua também no Conselho Federal da OAB. É uma atuante advogada. Vira ao programa falar, entre outras coisas, como que essa nova realidade, que é a OAB, justiça seja feita, se preparou, fez muitas ações, muitos debates, muitas capacitações a respeito de petróleo. E não é que confirmou? Temos petróleo no Amapá. Daqui a pouquinho uma conversa então com a doutora Thelma Miranda. O programa também recebe uma outra mulher igualmente preparada e empreendedora. É a diretora superintendente do SEBRAE no Amapá, Alcilene Cavalcante. Também virá o programa. A gente começa e continua, na verdade, repercutindo como que é o anúncio de petróleo. Tem e vai impactar, já está impactando as mais diferentes áreas, né, de atuação, principalmente o SEBRAE, que também fez o seu dever de casa, criou uma unidade de petróleo e gás no SEBRAE Amapá, e hoje a diretora superintendente estará com a gente aqui ao vivo no ponto de encontro. O programa também destaca hoje, hoje é quinta-feira, dia da nossa outra mulher empreendedora aqui, uma outra mulher empoderada, que é a jornalista Márcia André Almeida, comanda do Rio de Janeiro a coluna Conexão Margem Equatorial. Toda quinta tem um episódio novo aqui no Ponto de Encontro e tem mais conteúdos importantes. Aí a Diário FM no Debate Nacional sobre Energia. Nós também fizemos nosso TV de casa. A gente se antecipou, a gente já criou uma editoria, a gente tem uma correspondente lá no Rio de Janeiro e toda quinta-feira manda episódio novo da coluna Conexão

0: Conexão Margem Equatorial. Elson Summer traz a coluna de esporte aqui para o programa, que é a coluna Mexa-se. Você pode utilizar aí as nossas redes sociais, nossos canais de interação. Você pode acompanhar o programa além aqui da frequência 90.9, a Diário FM. Você pode acompanhar a gente pelo Facebook, Facebook Diário do Amapá. Também no Facebook Diário FM Macapá. Ou no meu Facebook, jornalista Kleber Barbosa, é a nossa página. E você, ó, se você achar então relevante, então marque um amigo, uma amiga, uma colega de trabalho, um familiar no Facebook dele ou dela. E vamos ter aí mais pessoas conectadas aqui com os conteúdos aqui da Diário. Não é legal isso? Então vá lá, faça isso aí, eu tô fazendo agora aqui nas minhas redes sociais também. Estou compartilhando agora, programa Ponto de Encontro, tudo ao vivo aqui junto com você aí em casa. No trabalho, ó, acabei de compartilhar também no meu perfil pessoal. O programa também está no Facebook, está no YouTube, arroba Kleber Barbosa. É o nosso canal no YouTube, onde está lá o programa agora ao vivo também, em áudio e vídeo. Então é isso, são as atrações do programa Ponto de Encontro de hoje, que está só começando, e você é nosso convidado.
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0: BR-156 fica maior. Olha, a expansão da rodovia, principal rodovia federal, em direção, dessa vez, ao estado do Pará, já é uma realidade institucional e operacional. Aprovada pelo Ministério dos Transportes como parte integrante do Plano Nacional de Viação, a medida está em pleno processo de implantação, sob a responsabilidade do Departamento Nacional de Infraestrutura de Transporte, DENIT. O anúncio e os detalhes dessa transformação estrutural foram compartilhados pelo superintendente da Polícia Rodoviária Federal, a PRF no Amapá, Clebson Sampaio, durante entrevista ao programa Ponto de Encontro aqui na Diário FM, audição de ontem. A consolidação do projeto viário vai interligar definitivamente o Amapá à BR-163, estabelecendo um estratégico corredor logístico na região amazônica. A União das Rotas Federais promete dinamizar o escoamento de mercadorias, baratear o custo do transporte regional e solucionar de forma definitiva o histórico isolamento terrestre do estado. Com as diretrizes do plano viário estabelecidas e as frentes de atuação sob gestão do DENIT, a integração abre caminhos para um novo patamar de desenvolvimento socioeconômico e fiscalização integrada da segurança das fronteiras no norte do país. Segundo as declarações do superintendente Clebson Sampaio, a viabilização dessa importante ligação exigirá a construção de 3 pontes ao longo do percurso. O novo traçado compreende um trecho de aproximadamente 360 quilômetros, o qual passará a ter uma numeração de quilometragem iniciada a partir do lado paraense. Apesar da mudança na contagem dos marcos quilométricos, nessa nova extensão, a rodovia manterá oficialmente a mesma nomenclatura, a BR-156. Abrindo o ponto de encontro de hoje, como nossa opinião.
1: 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E a hora certa.
0: Agora 5:47 na Diário.

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1: Muito bem, ó, conforme a gente anunciou, o programa está recebendo aqui a advogada Thelma Miranda. Eu vi a senhora com algum incômodo quando eu li aqui, hein? Alguma imprecisão na sua biografia. Vou entregar a fonte aqui, tá bom? Minha fonte foi o site mais gabaritado aqui de informações profissionais, que é o LinkedIn. Uhum. Ele diz que a senhora é uma advogada com mais de 14 anos de experiência, tá certo?
2: Tá, 16 agora.
1: Falta atualizar. É inscrita na OAB com o número 1898.
2: 1898.

0: 1898. Console da atuação em direito trabalhista, direito marítimo, direito portuário e aduaneiro. Bateu? Além de ampla vivência na gestão pública, liderança institucional. Tem uma formação diversificada, incluindo pós-graduação em advocacia trabalhista, especialização em gestão e trabalho em saúde, técnica em transações imobiliárias, além de cursos em direito marítimo, gestão executiva de petróleo e gás, certificações náuticas pela Marinha do Brasil. É isso?
1: É.
0: A senhora faz o que entre meia-noite e seis? Tá vago, né? Pode arranjar mais coisa.
1: Escreve crônica.
0: Escreve crônica. Olha, outro dia encontrei o Alberto Góes, ele falou que nesse horário, fui fazer essa brincadeira aqui, é uma piadinha antiga do tiozão aqui, e ele disse que ele pinta, é artista plástico na madrugada, o Alberto. E eu vi as telas, é um trabalho muito bacana.
1: Eu tenho acompanhado o trabalho dele, realmente é surpreendente, né? A arte,
0: um executivo,
1: eu acho que sem a arte, Kleber, a gente não vive. A gente precisa de música, precisa de poesia, precisa de quadros bonitos, porque de que vale a pena?
0: É. Doutora Thelma está na Comissão de Direito Marítimo e Portuário do Conselho Federal da OAB.
1: Eu sou membro da Comissão Nacional de Direito Marítimo e Portuário do Conselho Federal.
0: Foi isso que rolou um ruído. Eu disse que a senhora era membro do Conselho Federal. Essa comissão é junto ao Conselho Federal.
1: É do Conselho Federal.
0: Perfeito.
1: Aqui nós temos as comissões estaduais. Da estadual eu estou presidente da Comissão de Direito Marítimo. E aí na federal eu sou membro da Nacional de Marítimo e Portuário.
0: Bom, o fato dessa comissão ter sido criada é fato recente? Tinha a ver com a expectativa de entrar no mercado do petróleo ou ela é anterior a toda essa discussão?
1: Ela já é anterior.
0: Nós temos um estado com vocação portuária,
1: A nossa vocação ela é essencialmente portuária, né? Nossos rios são ruas, as nossas vias de acesso. Então, e nós somos uma ilha, né, Kleber? O acesso marítimo e através da navegação interior, né? Ela é o nosso principal via de transporte, seja de carga, seja de passageiro.
0: Aliás, a senhora falou isso, que nós somos uma ilha. Sabe o que eu lembrei? Lá, foi no Comitê de Turismo da Guiana Francesa, lá em Caiena. Eu acho que eu estive em Caiena umas 4 vezes na minha carreira de jornalista, de repórter. E eu vi um mapa que desenhava como sendo um único... uma condição insular, a Guiana Francesa e o Amapá. E chamava essa micro-região aí de ilha. Tratava essa nossa região como ilha.
1: Mas até vi uma curiosidade um dia desses, essas curiosidades de rede social, que pra gente chegar no Pará por via terrestre passa por 3 países. Não sei se tu já chegaste
0: a ver. O Arco Norte foi desenhado assim,
1: Então a nossa localização é vista tanto tempo como desprestigiada, hoje a gente acabou descobrindo que, na verdade, é privilegiada.
0: É privilegiada, é verdade. Uma outra coisa interessante a senhora falar isso, essa necessidade da gente dar essa volta gigante pelo platô das Guianas é porque um projeto de integração aqui, que seria feito pela BR-210, foi interrompido.
1: Sim.
0: Né? Que a BR-210 sai de Macapá e termina ali em cima da região... das terras indígenas, territórios indígenas de Serra do Navio. Mas ela continua em Roraima. Ela continua uma parte do Pará. Tem gente que já andou nela. O seu Edevaldo Xavier da Santa Kennedy já mandou foto, inclusive, olha, aquilo é BR-210.
1: Continua
0: em
1: aqui.
0: Roraima, continua. E a gente abriu o programa de hoje repercutindo, porque no editorial de ontem a gente chamou e explorou o fato da BR-156 ser chamada pela mídia nacional de a vovó das rodovias federais. A gente usou uma foto para ilustrar esse trecho sem asfalto. E o superintendente da Polícia Federal disse: olha, essa foto tá defasada. Ele sabia exatamente aquele trecho da foto. Ele disse: esse trecho já não está mais assim. Aí ele falou que tá recebendo obras de manutenção, já tem trecho contratado de asfalto, enfim. Então, para fazer aqui uma reparação, digamos assim, a gente atualizou. Ele falou que a BR-156, inclusive, está em vias agora de ser prolongada. Ela vai se interligar à BR-163, vai ganhar 360 quilômetros a mais.
1: Olha só.
0: Ela vai se interligar, vai virar uma rodovia que cruza também o estado do Pará. E a PRF vai ser responsável por patrulhar esse trecho novo também.
1: Já é, né? Na verdade. Só que aí vai estar

0: pavimentado, o que facilita tanto o nosso tráfego quanto a fiscalização.
1: Muito bem, e fala pra gente, a senhora estava onde, como, quando saiu essa notícia de que temos petróleo? A gente até brincou no editorial falando de habemus petróleo, lembrando da frase que usa. Aliás, vocês do direito usam muitas expressões em latim, assim como o Vaticano chama o diácono mais antigo, é ele que anuncia, né? Quando tem papa, né?
0: Ele fala habemus
1: papam.
0: A fumacinha branca.
1: E nós, né, aqui habemos petróleo. Como é que foi a repercussão para a senhora aí?
0: Eu nunca mais vou esquecer, porque é aniversário de 30 anos da minha filha, 14 de agosto. Eu estava em casa, porque ela está no Uruguai, e eu confesso a você que eu me emocionei muito. E ao mesmo tempo que eu me emocionei, como dia 26 de março, agora, nós realizamos o primeiro simpósio de direito marítimo da OAB Amapá, nós trouxemos Tribunal Marítimo, nós trouxemos ANTAC, o diretor de transportes da Petrobras, comandante Jones, trouxemos Quarto Distrito. Foi uma grata satisfação receber mensagens das pessoas que palestraram no evento, celebrando a notícia da descoberta do hidrocarboneto, que é a confirmação do petróleo, que já foi até batizado de petróleo chique, né?
1: De petróleo chique,
0: eu,
1: né? Ele é mais fluido, né? Ele,
0: sim,
1: é mais fino, refinado. Petróleo
0: refinado,
1: chique.
0: Petróleo chique. Fica à altura, né? Até porque eu acho nossa cidade chiquérrima.
1: É, eu vi, li mais umas coisas sobre isso. É, ele pode ter um aproveitamento muito maior nas refinarias. É um negócio diferenciado mesmo.
0: Graças a Deus, chegou a nossa hora. Só que aí não adianta chegar a nossa hora e essa discussão dos royalties, que ainda está o processo com vistas ao ministro Flávio Dino, né?
1: Está no Supremo.
0: É, que é justamente a distribuição, porque querem que essa distribuição seja feita de forma igualitária para os estados produtores e não produtores. Inclusive a OAB Amapá, ela já manifestou e ingressou como amicus curi no processo, nesse processo.
1: Olha, outra expressão em latim aí. Amicus curi. Significa o quê?
0: Ai, Kleber.
1: Só não pode ser pior do que aquela litis consorte. É quase isso?
0: Não, amigo do processo, amicus curi.
1: É parte, aí, assim, parte interessada?
0: É uma parte interessada, só que assim.
1: E o litis consorte é o quê?
0: É a parte litis consorte não é latim. Litis consorte é português. Só que são palavras que nós temos no nosso vernáculo, que são tão elaboradas, que a gente acaba achando que é
1: latim,
0: importada. Né? Mas graças a Deus, assim, é difícil para quem aprende português, mas para a gente. E uma das coisas que a gente estava até conversando um dia desses lá na OAB, é essa necessidade do domínio da língua. Só que agora, além de dominar a nossa língua, a gente tem que correr para o francês da Guiana e o inglês das plataformas.
1: Verdade. Ontem eu fui numa escola de inglês, fiz um teste de, né, proficiência, né? Para saber,
0: sim,
1: que nível eu estava, para ir para que turma. Tem que estudar inglês, não tem jeito.
0: Não tem mais jeito. Essa é uma das teclas que o presidente Israel tem batido bastante, que é do preparo. Nós somos privilegiados em muitos aspectos. Por quê? Porque nós ainda temos tempo de nos preparar para esse boom que o petróleo trará.
1: Ah, então eu vou te passar o contato da minha professora, a professora Charla, né, que é uma iraniana, que por falar um idioma, ela
0: que
1: conseguiu
0: chique
1: sair da revolução iraniana. Saiu do país dela um pouco antes de estourar a revolução islâmica lá, e, enfim, falar um outro idioma, né, e salvou a vida dela, literalmente, e virou empreendedora, está há 40 anos aqui.
0: Aqui?
1: Aqui no Amapá.
0: Que legal.
1: A professora Charla. É, e ela ainda fala com aquele sotaque carregado, né, iraniano,
0: né?
1: Eu disse assim, há 40 anos no Amapá, a senhora não perdeu o sotaque, né? Aí ela disse, é meu charme.
0: Não deixa de ser. Ela já tomou açaí, gosta?
1: Já, sim. Tem até um sítio lá em Pedra Branca do Amapari maravilhoso.
0: A gente tem, antigamente a gente dizia que tomou açaí batido com água da Caesa, não vai mais embora. Só que não tem mais Caesa.
1: Aliás, o gerente de marketing dela é seu colega da ordem, fez parte da OAB Jovem, que é o Vitor Prado. Advogado,
0: sim,
1: Vitor Prado, trabalha com a professora Chato. Vocês vão ter que trocar figurinhas aí.
0: É, tem que trocar figurinha, porque assim, nós conseguimos, no início da gestão, através da Escola Superior de Advocacia,

0: si, um árduo trabalho do doutor Helder Marinho, que é presidente, juntamente com o presidente Israel, aprovar 3 pós-graduações, que é justamente essa parte do direito marítimo, portuário, minerário e petróleo e gás. Nós já estamos com um MBA em curso, com um convênio através da FIUG, do MBA de petróleo e gás, com ênfase em direito, e tem um que está a inscrição está aberta, de gestão portuária e fluxos logísticos. Porque quando se fala em petróleo, Kleber, muita gente se atém aos royalties. E, na verdade, o que aquece mesmo a economia é justamente essa capilaridade que a economia do petróleo traz. Que é o hotel, é o restaurante, é o supermercado, é a farmácia, são todos os serviços. Uhum. E aí, dentro dessa lógica, claro que o fluxo portuário vai aumentar consideravelmente.
1: Bom, quando a gente vê toda essa mobilização, essa movimentação que a ordem tem feito, e não tem sido diferente da nós do jornalismo, eu estava anunciando agora, daqui a pouco, a nossa correspondente lá para o Rio de Janeiro, ou seja, a gente também do jornalismo fazendo nossa parte. Daqui a pouco vai ter a superintendente do Sebrae aqui, que dialoga, que está ali no dia a dia,
0: sim,
1: com os empreendedores de pequeno porte.
0: Que tem feito um trabalho excelente e diferenciado.
1: A OAB está aí, né, os advogados se preparando, estudando, né, se qualificando. Não que vocês pretendam largar os homens o terninho, né, as mulheres o taillé, para um macacão cor de abóbora, não é
0: não,
1: isso. É
0: não.
1: Porque vão surgir litígios, vão surgir demandas que vocês vão precisar saber onde essa seara nova que a gente passa a fazer parte, né?
0: É, nós tivemos uma reunião, acho que semana passada, que uma pessoa do Oiapoque deu um exemplo bem pedagógico, que no censo escolar do ano passado, nas escolas primárias, tinham, salvo engano, 3 mil crianças matriculadas, e que de um ano para o outro, de 3 mil passou para 6. Dobrou. Então, assim, essa quantidade já reflete o fluxo migratório, né? As pessoas já estão se estabelecendo. E essas pessoas, elas vão separar, elas vão ter problemas de pensão, elas vão ter questões previdenciárias, trabalhistas, e para tudo isso precisa,
1: simples,
0: de advogado.
1: Né?
0: Além
1: também
0: da gente se especializar na área de petróleo e gás, que é uma necessidade, inclusive a Comissão de Petróleo e Gás trouxe um especialista da Petrobras para ministrar um treinamento de contratos voltados à economia do petróleo, que foi ministrado na OAB, que foi, assim, excelente, super diferenciado. E acessado, inclusive, por pessoas não advogadas, que se inscreveram e participaram do curso. Então, assim, além dessa necessidade de especialização, para que esses ciclos anteriores, e você, como um bom serrano, sabe disso, não se repitam, que o staff, ele não seja todo de fora, que a nossa joia da casa seja aproveitada. Mas para isso, a gente precisa estar preparado.
1: É, eu imagino que cabe ao poder público do Amapá, os poderes públicos, seja o Estado, seja as prefeituras, onde de alguma forma vão ser impactadas, cabe nessa hora de fazer essa intermediação, esse diálogo. Ô Petrobras, vamos destinar um percentual de vagas aqui para os amapaenses, ou, enfim. Só tem um problema. Para se habilitar essas vagas, o amapaense vai ter que estar qualificado, não é?
0: Sem qualificação não vai adiantar.
1: É. Teve aqui alguma pessoa, meu Deus, quem foi? Eu acho que foi o Alfredo Silveira, que é um amapaense que trabalhou na indústria de petróleo por mais de 30 anos lá no Sudeste. E ele falou, era a bacia ali de Campos e tal, aí quando virou a chave para o Espírito Santo também passou a ter poços, teve essa coisa, o poder público exigir, aí ele deu um exemplo, olha, tinha vagas lá para soldador subaquático, submarino, né? O cara que...
0: Uma coisa bem específica,
1: que ele,
0: né,
1: precisa soldar, fazer reparo no casco de um navio, sem tirar o navio de dentro da água. Então ele tem que aprender a usar a solda debaixo d'água. Não tinha ninguém no Espírito Santo com essa qualificação, aí vai ter que importar mão de obra.
0: Não, haverão especificidades, com certeza. Tanto que o nosso mercado não vai conseguir absorver tudo. Por exemplo, hoje, um grande navio desse

0: se quebra. A gente não tem estaleiro aqui que faça esse reparo. Acho que só no Pará, o mais próximo, né? Você, como bom amigo da Marinha, vai me dizer verdade, que só no Pará.
1: Toda vez que o avião vai aproximar para pousar no aeroporto de Valdecães, a gente percebe aqueles estaleiros lá no Pará, né, que cabe um navio dentro aí daquele negócio, aquele dique ali. É impressionante o tamanho daquilo.
0: Pois é. Então, essa própria economia também, de repente, se alguém se interessar, vai precisar de manutenção. E manutenção das mais diversas variedades, né?
1: Aliás, estaleiro a gente até tem.

0: Ganhei um livro de presente. Cadê meu livro? Tá aqui. Vai ter o lançamento desse livro aqui no próximo sábado. Tá aqui o livro, ó. O nome do livro é Mestres do Saber, os Carpinteiros Navais do Elesbon.
1: Ai, olha que aqui. Lindo.
0: Então nós temos a tecnologia de construção naval, mas as embarcações até 2 toneladas, né? Que é as embarcações que chamam de artesanais, né? Que dá o barco de pesca aqui do Amapá. É um trabalho incrível dessas professoras daí da Unifap. Sábado agora vai ser o lançamento.
1: Ah, eu já quero, Kleber. Depois tu me passas.
0: E tem tudo a ver com a senhora mesmo.
1: Sim, sim, sim.
0: Só não vou lhe dar esse exemplar porque tá com a dedicatória das autoras aí.
1: Eu até quero. Ó, se eu conseguisse um hoje, amanhã eu tenho uma agenda lá na Capitania dos Portos.
0: Vai ser lançado sábado. Uhum. Convido a senhora para. Vou falar com as meninas para formalizar o convite. A sua comissão é importantíssima para fazer parte. Sim. Elas estiveram aqui no programa, ó, com dedicatória e tudo. Vai ser. É, no sábado às 10 horas da manhã, lá no Lisboa.
1: Não, mesmo que ela não me convide, eu já estou me convidando.
0: R$50 custa o livro.
1: Já quero.
0: Pronto, tá resolvido então.
1: E aí assim, Kleber, a OAB ela tem feito esse papel, ela tem mobilizado a jovem advocacia, ela tem mobilizado mesmo os mais experientes a cursar ou atualizar uma outra língua. Porque não é só o inglês, né? Tem o chinês também daqui a pouco. Então, esse processo, ele perpassa pela preparação. Se a gente não estiver preparado, não vai adiantar ter espaço que a gente não vai conseguir ocupar.
0: Olha, como é a coisa? A senhora falou isso? Eu fui abordado agora tarde. Eu fui fazer um lanche aqui no shopping, perto da rádio. E eu fui abordado por esse senhor aqui, que ele disse: parabéns pela condução lá do programa.
1: Ah, que maravilha.
0: Gosto muito de você, tá, sei o quê. O nome dele é... Bom, tá escrito aqui Wanky, ou Wanky do Carmo.
1: Ele do Carmo?
0: Ele é diretor dessa empresa aqui, ó. Fluente Traduções e Treinamento Corporativo. Ó.
1: Olha,
0: uma empresa que já tá se especializando em traduções, ó. Traduções juramentadas, técnicas jurídicas consecutiva, documentos diversos, idiomas francês, holandês, inglês, espanhol, italiano, japonês, mandarim, que é o chinês, né, que a gente fala.
1: E como o amigo da Marinha, tu também sabes que os tribunais de mediação são todos internacionais, então não tem jeito.
0: É.
1: Contrato, processo, os contratos são em inglês. E aí?
0: É.
1: Quem não dominar tá fora.
0: Tá fora. É isso. Ó, então tá aqui. Aí eu convidei o Vank, ou Bank, eu acho que é Vank, né?
1: Uhum.
0: Ele é diretor dessa empresa, Fluente Traduções e Treinamento Corporativo. Tem uma outra colega nossa também que já teve aqui, a Fabiola. Ela também tem uma empresa com aqueles intérpretes, com fone de ouvido, para tradução simultânea. É, teve a reunião da comissão binacional e já foi a empresa dela com os seus colaboradores que já faziam, ou seja, isso poderia muito bem ser importado de Brasília, de um grande centro. Não, já temos aqui, e é por aí.
1: Todos mas nós a temos tendência que... é a gente se especializar cada vez mais, e nós fazemos bonito, Kleber. Onde um amapaense chega, ele faz bonito, tu sabes disso.
0: Tu sabe, Patinhas. Como diz o Patinhas. Aí um abraço para ele, é meu vizinho, mora lá na Zona Norte. Essa piada que todo mundo fala, tu sabe, Patinhas. O Patinhas é o apelido de um cara que foi colega da gente.
1: Uhum.
0: Trabalhou na TV Amapá. É verdade.
1: Eu sei que é verdade.
0: A história é verdadeira.
1: Eu cresci ouvindo isso.
0: A história do Patinhas, né? Olha, quem mais? A senhora falou sobre amigo da Marinha. Deixa eu explicar pro pessoal. Existe uma ordem, né, de quem é detentor da medalha de amigo da Marinha. Aí quem recebe a medalha de amigo da Marinha passa a fazer parte desse grupo, né?
1: Seleto.
0: Seleto. É chamado SOMAR, Sociedade...
1: Indicado pelo Presidente da República.
0: Sociedade Amigos da Marinha.
1: Sim.
0: Eu já ganhei uma medalha dessa, a doutora Thelma já ganhou.
1: Não, eu sou amiga da Capitania.
0: Amiga
1: eu sou
0: da Capitania.
1: Eu sou café com leite.
0: Ah lá, que isso.
1: O Presidente Chael já é amigo da Marinha.
0: É um passo, o primeiro passo é o amigo da Capitania.
1: Eu sou amiga da Capitania.
0: O próximo passo é amigo da...
1: O Comandante Jones, que foi meu professor na Escola de Guerra Naval, né? E é o diretor de transporte da Transpetro. Ele até brincou, porque ele achava que eu era amiga da Marinha. Aí ele falou, a senhora não é amiga da Marinha? Eu disse, não, eu sou amiga da Capitania. Ele falou, não tem problema, agora a senhora é amiga da Marinha Mercante. Aí ele me deu um navio.
0: Olha só, que legal. Eu ganhei uma outra comenda também de, como é que chama? Colaborador emérito, né? Do Exército, né? E foi entregue por ninguém mais, ninguém menos, uma lenda, que é o General Vilas Boas.
1: Eita!
0: General Vilas Boas, que no fim do comando dele descobriu uma doença degenerativa, não é?
1: Uhum.
0: E que o corpo vai definhando.

0: Mas a cabeça funciona 100%, né?
1: As nossas Forças Armadas, elas fazem um trabalho necessário, excepcional e de desconhecimento da grande maioria da sociedade. Né? É assim, eles são muito rotulados, mas eu acompanho, tenho acompanhado de perto cada vez mais o trabalho da Marinha. Acho que a Marinha no Amapá faz um trabalho hercúleo, porque para o tamanho da nossa costa e tudo que eles têm para fazer com um efetivo de pouco mais de 80 pessoas, é assim uma coisa impensada, mas fazem.
0: Tem uma questão que precisa mudar, e o pessoal da cultura vive bolado, como se diz lá para baixo, que tudo que acontece, assim, umas situações que acontecem, as pessoas só lembram da fiscalização. Acidentes em navegação tem muito disso. As pessoas,
1: tem muito
0: cadê
1: acidente.
0: A fiscalização? Cadê a capitania? Teve um almirante que comandou o 4º Distrito, almirante Edlander, e o almirante dizia o seguinte: olha, ele tinha servido em Londres, serviu 2 anos em Londres, e ele de vez em quando assistia um comercial na televisão lá na Inglaterra. É uma propaganda sobre, uma dica de férias, né? A pessoa vai tirar um passeio, uma folga, alugue um veleiro e navegue pelo Tâmisa. E ele falou: vou fazer um negócio desse aí. Aí ele pegou e alugou, um dia ele foi, chegou lá e queria alugar um veleiro para navegar pelo Tâmisa. O funcionário disse: o senhor conhece as regras de navegação? Ele falou: sim, conheço. Então assine aqui um termo de responsabilidade. Isso sem saber que ele era comandante da Marinha, que ele tinha feito escola naval, nada disso. Simplesmente você assina a responsabilidade.
1: E assume.
0: E a partir daí,
1: o risco é dele.
0: Tua responsabilidade que está em jogo. Não é aquela coisa da fiscalização.
1: Não tem um rigor que nós temos aqui, né?
0: Tá bom. Doutora Thelma, queria terminar lembrando que vai ter mais uma corrida da UAB, né? Uma grande ferramenta de comunicação social que vocês têm.
1: É a 11ª corrida da UAB. Hoje ainda estão entregando kits e temos inscrições presenciais hoje e amanhã, das 10 às 18. Tanto advogado quanto público em geral, R$80. Lá na inscrição presencial, não está mais fazendo virtual. Nós teremos DJ Nobre Sky das 5 da manhã até as 8, aquecendo a galera. No trajeto, Ivan Batera, Carla Carvalho das 8 até o final. Os kits também estão sendo entregues na UAB hoje e amanhã, das 10 às 18. É uma corrida certificada pela Federação de Atletismo. E também amanhã, a partir das 18, Noite da Advocacia, como parte da programação do mês do advogado,
0: lá
1: que é agosto.
0: Clube. Clube da OAB? Vai ser na
1: OAB. Auditório da OAB, a partir das 18, coquetel, música, DJ Pirão e quarteto.com.
0: Olha só, pra quem
1: animar,
0: diz que advogado não se diverte.
1: Uns drinkzinhos. É para todos os advogados.
0: Corrida é domingo agora.
1: A corrida é domingo, a noite da advocacia na sexta. E para, assim, celebrar esse ofício tão nobre que é o nosso, que é de ser advogado.
0: Maravilha. Doutora Thelma, muitíssimo obrigado por ter vindo com a gente. E a gente vai se falar aí mais vezes. Tem muito assunto para a gente tratar com representantes da ordem, como a senhora, o presidente Israel da Graça.
1: Exato, batizado
0: pelo Melo, né?
1: Isso.
0: Obrigado por ter vindo, viu? Bom trabalho.
1: Eu que agradeço. Boa tarde. As ordens sempre, Kleber.
0: Valeu, obrigado.
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0: Agora são 18h13 na Diário.

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1: Hora do intervalo do Apoio Cultural, mas já já a gente está de volta.
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5: 18h21 na Diário.

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1: Olha, no programa de hoje, uma coisa em comum, só mulheres. E mais uma coisa em comum, falando de petróleo. Né? Saiu daqui a doutora Thelma Miranda, da Comissão de Direito Marítimo da OAB, e eu estou recebendo agora, né, numa deferência muito especial, né, que a diretora Alcilene Cavalcante teve um contratempo na agenda, não pôde comparecer, escalou a sua gerente da unidade de petróleo, gás e energia do Sebrae Amapá, a nossa querida Isana Alencar. Tudo bem, doutora Isana, seja bem-vinda mais uma vez aqui à Diário FM e ao Ponto de Encontro.
2: Olá, Kleber.
1: Boa noite já, né?
2: Boa noite já, né? Para você, para todo mundo que nos acompanha. E é sempre uma alegria vir aqui bater esse papo e conversar com você e com todos que nos acompanham.
1: Olha, desde o anúncio na sexta-feira passada, na semana passada, então amanhã vai fazer uma semana, né? Eu vi umas autoridades dizendo assim: olha, nós não fomos surpreendidos. O fato de vocês já terem no Sebrae uma unidade de petróleo e gás é prova em contexto disso. Vocês estavam preparados para essa possibilidade.
2: Certamente, Kleber. O Sebrae, ele tem essa característica de antecipar as tendências de negócios, o que está acontecendo no ambiente de negócios, para que a gente possa trazer essas informações qualificadas e atualizadas para os nossos clientes. Então, a gente já olhando essa oportunidade, conversando com os parceiros, a nossa diretoria, o nosso conselho também muito engajado na pauta, de forma assim, muito assertiva, fizeram, né, já a proposição para a criação de uma unidade funcional dedicada para cuidar desse tema de óleo e gás e energia, considerando que é um tema muito relevante para o nosso cliente, que são os pequenos negócios. Então, o Sebrae, desde o ano passado, atua já com a temática, estimulando o ambiente de negócios, as empresas, os parceiros, chamando a atenção para o tema, mas principalmente já começando a qualificar esse empresário. Porque, de fato, todos nós temos que nos preparar. Então, eu acredito, eu vejo que é o Sebrae cumprindo aí o seu propósito, né, a sua missão, que é estar antecipando essas tendências de mercado, de investimento, em tudo aquilo que vai impactar a micro e pequena empresa.
1: Quando saiu a notícia, você estava também como a gente, a maioria das pessoas, estava na Expofeira ou não estava no Sebrae?

0: Estava no Sebrae, terminando, né, as nossas reuniões de alinhamento.
1: Foi tipo assim, gol do Brasil na Copa,
0: gente, foi uma comemoração, né? A gente ficou assim, realmente felicíssimos com a notícia. Mas depois um pouquinho eu fui para a Expofeira, encontrei, né, as pessoas, a gente comemorou. E ficamos muito felizes porque a gente enxerga, Kleber, todas essas oportunidades para que as pequenas empresas, as nossas pessoas, elas possam se desenvolver, né? Que é isso que a gente acredita. O Sebrae, ele acredita no desenvolvimento, nas potencialidades, oportunidades do nosso estado, e a gente começa a ver agora realmente as coisas se concretizarem. Então, a gente ficou realmente extremamente feliz.
1: Bom, o público-alvo das ações do Sebrae, das políticas, dos programas, como você falou, é a micro e a pequena empresa. Mas vocês têm segmentos do Sebrae, própria diretoria, mas tem uma unidade, por exemplo, de políticas públicas que dialoga com o poder público, presta esse serviço, é uma postura assim muito proativa, em que pese quando também são acionados, fornecem com essa gama, esse PIB intelectual que vocês têm lá, as melhores contribuições para o poder público também, né?
0: Certamente, o Sebrae ele tem uma atuação integrada, a gente trabalha como uma agência, digamos assim, de consultoria, onde a gente trabalha as empresas, né, para que elas melhorem a sua competitividade empresarial, então elas melhorem a sua gestão, o seu planejamento, né, os seus processos. Então a gente faz todo esse trabalho para os diversos setores, então empresas de comércio, da indústria, do serviço, do agronegócio, o Sebrae faz esse atendimento para a melhoria da competitividade. E atuamos também na melhoria do ambiente de negócios, porque tão importante quanto a empresa, que é o que a gente fala assim, né, da porteira para dentro, a empresa está organizada com seus processos, com a sua gestão em dia, com as suas finanças bem reguladas, pessoal capacitado, ela tem que estar num ambiente propício para que ela possa crescer e se desenvolver. Então, por isso, o Sebrae atua num ambiente articulando, como você falou, as políticas públicas, né, os entes que pensam e executam as políticas, para que olhem o ambiente dos pequenos negócios, né, e trabalhem, estruturem ações para que eles possam se desenvolver de forma mais adequada.
1: O que que já mudou, se planeja mudar? Vocês pretendem ampliar a estrutura, contratar mais pessoas, agora com a chancela, ó, tem petróleo. Falta ainda perfurar outros poços, a Petrobras anunciou lá no Epoch, que a gente foi lá, que já tem pedido para operar mais 4 poços, né? Ou seja, já tem petróleo, só não se sabe agora em quantidade e qualidade, né? Qualidade parece que é da melhor, estão chamando até de petróleo chique, né?
0: É isso aí.
1: O que vai acontecer agora com vocês lá?
0: A gente vai agora dar velocidade e profundidade também na nossa atuação, né? Como a gente já vinha trabalhando com a capacitação das empresas, conversando com as instituições de ensino superior também. Então agora a gente vai ampliar essa atuação, Kleber, para mais empresas, e chamando, se aproximando principalmente também dessas grandes empresas, que agora com essa descoberta muito importante, a expectativa, né, os cenários é que as outras empresas comecem a chegar também aqui no nosso ambiente, na margem equatorial, os grandes fornecedores das operadoras, né? Então a atuação do Sebrae agora vai em direção de se aproximar dessas grandes empresas para entender delas quais são as demandas de contratação de bens e serviços aqui no estado, de forma local, quais são os requisitos que eles esperam contratar, de que forma, em que quantidade, volume, especificação. E a gente vai agora começar a traduzir, né, esses requisitos para o mercado e preparar as nossas empresas para que elas possam atender.
1: E fazendo, eu imagino, também o dever de casa, né? Internamente, o Sebrae Brasil tem na sua co-irmã, na unidade do Rio de Janeiro, acho que é uma, não sei se a Bahia tem também, uma unidade de petróleo e gás, isso passa a ser referência, o espelho para a atuação de vocês aqui na unidade que você gerencia.
0: Certamente, Kleber, você tocou num ponto importante. O Sebrae, a gente atua em rede, a gente está presente em todos os estados do Brasil, e no Rio de Janeiro a gente tem um polo de referência, né, de óleo e gás offshore, que é similar à nossa atividade, que vai ser aqui também offshore, significa que é no mar, né? Então lá esse polo ele produz todo o conhecimento para atendimento às micro e pequenas empresas. Então a gente bebe nessa fonte, né, do que a gente vem trazer para as nossas empresas do Amapá. Já foram soluções testadas, aprovadas e que

0: impulsionaram as empresas de lá do Rio de Janeiro, então a gente vem trazer para cá também, claro, adaptando para a nossa realidade. Então a gente tem o polo do Rio, que é o polo offshore que vai nos subsidiar, e também tem o polo onshore, que é na Bahia. O onshore é a exploração em terra. E por que que a gente também articula com eles? Porque muitos dos fornecedores, né, eles atuam nas duas frentes. Então aí é possível que a gente tenha também, né, esse benchmark, buscando essas inovações, buscando essas boas práticas para trazer para as nossas empresas. Então, óleo e gás para o Amapá, a gente está caminhando agora, né, para o Sebrae Amapá, construindo a nossa atuação, fortalecendo as nossas estratégias, mas no sistema Sebrae a gente já tem aí muito caminho, né, muita expertise no atendimento às empresas.
1: Poxa, que bacana. Olha, Isana Alencar, que é gerente da unidade de petróleo, gás e energia do Sebrae, agradecer imensamente sua vinda aqui. Eu estou controlando aqui o tempo, porque a participação da nossa colega Márcia André Almeida, lá do Rio, já está gravada, então tem que dar certinho para dar tempo. Ela tem sempre um grande entrevistado, uma grande entrevistada lá no Rio de Janeiro, que ela faz essa correspondência para a gente aqui. Você fez a gentileza de nos visitar. Eu me assumo, comprometo publicamente de retribuir a visita. Quero muito fazer um fim de tarde lá no Sebrae.
0: Maravilha.
1: Vou te avisar direitinho para a gente marcar isso, tá bom?
0: Obrigada, Kleber.
1: Obrigado, Isana.
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1: 18h31 na Diário.
4: Barbosa.
1: Vamos agora, Rio de Janeiro. Está no ar, coluna Conexão, Margem Equatorial e a Zulana Mello, que convoca a nossa correspondente. Solta aí.
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6: Olá, ouvintes da Rádio Diário, e a você que nos acompanha pelas redes sociais, Conexão Margem Equatorial, começando agora para atualizar você sobre a dinâmica da indústria de petróleo e gás. Em pauta no episódio de hoje, o potencial que a exploração de petróleo na margem equatorial tem para redefinir a soberania do país e o abastecimento da região norte. Para falar sobre esse tema, para que a gente possa conhecer um pouco mais sobre o planejamento energético, né, do governo brasileiro, e principalmente quando se trata da margem equatorial, conosco aqui no estúdio, Renato Dutra, secretário nacional de petróleo, gás natural e biocombustíveis. Secretário, seja bem-vindo ao Conexão.
7: Muito obrigado, Márcia. É um prazer estar aqui representando o Ministério de Minas e Energia, com você, com toda a audiência e os ouvintes da Rádio Diário e com o povo do Amapá, especialmente da cidade de Macapá, para falar desse tema tão importante.
6: Tão importante para todos nós, né? O povo aqui fica de olho em tudo que se trata da MEC, porque todo mundo quer aprender tudo sobre isso, né? E eu queria começar essa nossa conversa, secretário, falando um pouco sobre a realidade da região norte, né? Que é uma região que historicamente enfrenta desafios de dependência de combustíveis trazidos de outras regiões. Então, de que forma a produção de petróleo na margem equatorial, ela pode possibilitar um novo

0: segurança do país. Esse é um desafio importante que não se vê em outras regiões. E o segundo é que no balanço de entradas e saídas dos energéticos, a região norte é uma região que precisa que se chegue energéticos para que possa fazer frente a essa necessidade de abastecimento. Um novo cenário com uma grande produção advinda do que se espera que exista na margem equatorial permitirá que ela se torne uma região superavitária. Então isso é uma mudança de paradigma importante.
1: Pensando assim na... Porque há uma expectativa muito grande, pelo menos da nossa parte aqui nessa região, em relação às reservas de gás, né?

0: da bacia da Foz do Amazonas. A secretaria tem algum plano? Já pensou como a gente pode transportar esse gás natural, né? Como é que isso vai acontecer? Isso já passou pela pasta?
1: O que se espera é que na região, em toda a região da bacia, do que a gente chama de margem equatorial, que inclui desde a Foz do Amazonas até a Bacia Potiguar, mas olhando especificamente ali na Foz do Amazonas, é que existam reservas de óleo e de gás, seja para produção conjunta ou não. Mas o escoamento de uma produção de gás em um campo de produção desse energético, ele hoje passa por uma regra nova, uma regra que foi inaugurada neste governo, que é um decreto que tornou o planejamento das infraestruturas de gás natural um planejamento determinativo, que a empresa de pesquisa energética, que é uma empresa ligada ao governo federal e que faz o planejamento energético do país, hoje esse planejamento das infraestruturas ele é feito de forma centralizada. Então, uma vez identificada uma fonte de oferta muito relevante, o planejamento dessas infraestruturas vai contar com a inclusão nesse plano estratégico, que é o que a gente chama de Plano Nacional das Infraestruturas de Gás Natural e Biometano, e neste plano vai constar o rol de infraestruturas necessárias para dar vazão a uma produção que venha a ser oriunda aí de uma região, enfim, de um polígono dentro da margem equatorial. E é claro que, como a gente está falando de um horizonte de tempo muito longo, né, até a maturação desses investimentos, é o tempo que se precisa para se planejar as infraestruturas necessárias para responder a tua pergunta, como que eu escoo eventualmente um gás natural que seja declarado comercial ali dentro de campos dessa região.
0: Então, se esse potencial de gás for realmente evidenciado, a gente já tem, então, a gente já pode pensar que vai ter como escoar essa produção, vai ter como criar...
1: Funciona mais ou menos assim, de maneira bem simples, né? Quando você faz uma descoberta e declara que ela é comercial, em tese, essa declaração de que ela é comercial é que ela é possível de se você fazer a produção do volume que se consta e que se identifica ali dentro. Então, esse cálculo, ele leva em consideração os investimentos necessários para se fazer frentes, por exemplo, as infraestruturas necessárias para escoar esse produto até a costa. E aí a gente fala não só de gás, mas de óleo também. Então, uma produção de um campo de óleo e gás, né, ou de óleo ou só de gás, ele leva em conta esse procedimento, que é um procedimento padrão acompanhado pela ANP, que é a declaração de comercialidade. No momento que isso é declarado, significa que a decisão para se investir, inclusive construir infraestrutura, é uma decisão que virá a ser tomada.
0: Sim. Secretário, ainda sobre a realidade, né, local, como a inserção do potencial de produção de petróleo, né, e gás na margem equatorial pode ajudar a reduzir a existência de sistemas isolados de geração termoelétrica, a dependência do uso de geradores movidos a óleo diesel nas comunidades amazônicas, o que é muito comum, né, na nossa região ainda, infelizmente?
1: Essa pergunta ela pode ser respondida de duas formas, né? Os sistemas isolados hoje eles são um reflexo da própria dimensão continental da região norte do país. E você pode enfrentar esse desafio de duas formas, né? A primeira forma é substituir os combustíveis que poluem mais por combustíveis que poluem menos, né? Então você pode, por exemplo, substituir uma área que está isolada e que usa óleo diesel por um combustível menos poluente, como um biocombustível. Uma outra forma possível é você, por exemplo, trocar essa produção a óleo diesel por uma geração a gás natural, né, ou interligar essa região ao sistema interligado nacional, que é uma solução também possível, tirar do isolamento o fornecimento de energia elétrica. No caso específico, por exemplo, do gás natural, essa é uma solução que poderia vir, caso haja produção de gás natural em uma região específica ali na margem equatorial, na Foz do Amazonas, este gás pode ser uma fonte de suprimento para geração elétrica, tal qual hoje já existe no estado do Amazonas, onde a área lá da região de Urucu, em Coari, é uma grande, um campo grande produtor de gás natural e que supre as necessidades para geração termoelétrica no estado do Amazonas. Então a ideia é mais ou menos a mesma.
0: E há uma expectativa muito grande da nossa parte com isso, né? Secretário, vamos falar um pouco sobre a o desafio do refino, né? Eu já recebemos alguns convidados aqui no Conexão que falaram sobre o desafio do refino, inclusive sobre novas tecnologias, citando até sobre refinarias portáteis, enfim, falando desse desenvolvimento tecnológico.

0: do setor e tudo. Mas esse é um problema que preocupa, né? Porque produzir petróleo cru na região norte talvez não resolva o problema de autossuficiência, né, na produção dos derivados de petróleo no Brasil, se a gente se mantém numa posição de exportar petróleo cru e importar, né, os derivados. Então, a minha pergunta vai no seguinte sentido: já existe algum plano, né, da atual gestão, né, pensando em planejamento, no planejamento energético brasileiro, para a gente ampliar a capacidade de refino, né, do petróleo, mas de modo a ampliar o desenvolvimento da região norte, né, olhando para o desenvolvimento dessa região? Há algo nesse sentido?
1: Essa é uma pergunta muito importante e que em diversos momentos da nossa história já foi feita. A gente também pode responder ela de duas formas. Uma primeira reflexão importante é quando a gente fala da produção de petróleo mesmo, do óleo cru, como você mencionou na sua pergunta. A gente já foi importador líquido de petróleo, então a gente foi altamente dependente, isso foi, tornou o país suscetível a choques externos, aquelas crises que a gente ouve falar dos anos 70, primeira crise do petróleo, segunda crise do petróleo, a década perdida nos anos 80, quem viveu, né, aquele período de hiperinflação que foi fruto um pouco disso, sabe que tornar um país que hoje é um grande produtor e exportador de petróleo, eventualmente em um importador líquido e suscetível a esses choques internacionais, estamos vivendo uma grande crise agora, é um grande problema. Então, um primeiro ponto que tem que ser contado nessa história para chegar no refino é o debate tem que ser feito separado. Então, o desafio de se ser um grande produtor de petróleo não necessariamente significa que a gente tem que ser um grande produtor de derivados, embora essa seja uma das estratégias. E aí eu vou chegar no meu segundo ponto da sua pergunta, que é: o nosso objetivo tem que ser reduzir a dependência externa dos derivados. Então, como que eu reduzo a dependência externa? Uma forma de eu reduzir a dependência externa de derivados, e quais são os derivados? É o diesel, é a gasolina. Como que eu reduzo a minha dependência desses produtos? Uma delas é eu colocando biocombustíveis em seu lugar. Então, quando o governo anuncia o aumento de etanol na gasolina, o aumento de biodiesel no diesel, eu vou precisar de mais biodiesel, de mais etanol e de menos diesel e de menos gasolina. Então, eu reduzo a necessidade do produto, porque hoje eu não produzo no Brasil o total de derivados que eu preciso para abastecer a demanda brasileira. Então, parte eu importo. Mas se eu for substituindo essa demanda por biocombustíveis, por exemplo, é uma forma de eu resolver a minha dependência externa. Uma outra forma, de fato, é eu ampliar refinarias existentes. Então, tem refinarias hoje que estão passando já há alguns anos por um processo de expansão da sua própria capacidade. É uma maneira também de enfrentar esse problema. Outra forma seria construir uma nova refinaria. Mas essas decisões específicas são decisões empresariais. Elas não são decisões necessariamente do governo federal, embora exista um reconhecimento de que esse é um mecanismo para se chegar a resolver o problema da dependência externa, uhum, que é o ponto principal da sua pergunta.
0: Uhum. Perfeito, secretário. O Ministério de Minas e Energia, né, o seu ministério, ele tem debatido muito intensamente sobre a produção de combustíveis sustentáveis, né? E aí a gente está falando de combustível sustentável para aviação, estamos falando do diesel verde e o óleo diesel, né, com parcela renovável coprocessada. De que forma o Ministério de Minas e Energia integra essas iniciativas no processo de redução da demanda pelos derivados de petróleo?
1: Essa pergunta já se liga diretamente à pergunta anterior, né? E aí, quando a gente olha o que o Brasil tem hoje de grandes vocações, né? Eu posso dizer que o Brasil tem como uma das suas vocações a produção de petróleo e de gás. Nós somos um grande produtor de petróleo e gás no mundo hoje, né? Principalmente de petróleo. E podemos ser mais ainda. Também somos um grande produtor de biocombustíveis, né? E existe hoje uma fronteira tecnológica do que a gente chama de combustíveis avançados, que são, a gente conhece muito o etanol e o biodiesel, mas nós temos hoje uma nova fronteira, que o Brasil pode ser um grande produtor global, que é o combustível sustentável de aviação, que vai substituir o querosene que a gente usa nas aeronaves, combustíveis para serem usados na navegação em substituição ao diesel e ao óleo combustível, e por aí vai. Então, o uso e o avanço desses biocombustíveis nos ajudam a reduzir a dependência, a nossa dependência, do uso de derivados. Então, o Brasil, ele pode se aproveitar dessas duas grandes potencialidades e vocações.

0: ações, que é ampliar a produção de biocombustíveis e o seu uso no Brasil e no mundo, e também ampliar a produção de petróleo e de gás natural, e também contribuir para que o processo de transição energética no mundo se faça valer. Porque o ponto principal da transição energética, Márcia, é o seguinte: o petróleo brasileiro hoje, quando a gente faz uma média da pegada de carbono, vamos imaginar que cada país que produz petróleo tem uma pegada de carbono da sua produção. A pegada de carbono do petróleo brasileiro, ela é abaixo da média mundial. Então, se a gente for fazer um esforço de transição energética, que é um esforço global, e tivéssemos que decidir quais petróleos, entre aspas, deveriam ser deixados de produzir primeiro, certamente não é o nosso. Então, essa é uma pergunta que tem que ser feita. Porque o nosso petróleo, sabendo que vai ter demanda para petróleo no mundo, por muitos e muitos anos ainda, por muitas décadas, o nosso petróleo não é o primeiro que deveria sair da lista. Então essa reflexão, ela traz a resposta à sua pergunta por esses dois prismas. A gente tem muito a contribuir com a produção de petróleo brasileira para a transição energética do mundo. Sim. E a gente também pode contribuir mais ainda, porque nós somos exemplos disso há mais de 50 anos, ampliando a oferta de biocombustíveis para o Brasil e para o mundo também.
1: Perfeito, só boa notícia, né? Nós temos, a turma do meio ambiente é muito ligada aqui no programa e em todos os esclarecimentos que a gente sempre procura dar, né? Trazendo vozes que possam colocar isso com simplicidade para que os ouvintes compreendam principalmente. E pensando neles é que vem a próxima pergunta, né? A gente acompanhou toda essa polêmica, todo o debate que gerou a partir da questão do licenciamento do Bloco 59, de todas as questões de explorar, a possibilidade de explorar petróleo na Amazônia. E aí, a pergunta para você, secretário, é no sentido de entender qual tem sido o papel, né, da Secretaria de Petróleo, no sentido de construir consensos, né, de construir esses diálogos com a sociedade, tentando obter essas garantias, né, técnicas, jurídicas, de que a coisa realmente vai acontecer de maneira boa para a sociedade. Como é que vocês estão acompanhando isso?
0: O Ministério, ele sempre defendeu e defende a importância do processo produtivo seguir estritamente as regras ambientais. Então, essa é uma premissa básica, né? Qualquer atividade econômica, ela tem um risco, e é exatamente por ter um risco, quaisquer que sejam essas atividades, que existem procedimentos de se minimizarem esses riscos. E os procedimentos da área ambiental servem para isso e têm que ser seguidos. Então, o Ministério, no caso específico, né, do poço exploratório, tem acompanhado desde o início a atividade exploratória. E parabeniza também que os órgãos competentes de diversas áreas, inclusive na área ambiental, também têm feito esse mesmo papel de monitoramento. Além disso, é importante também a gente, como está falando aqui do setor de energia, né, petróleo é energia também, todo o planejamento energético brasileiro, né, que vai definir o que é estratégico para nossa visão de país no futuro. Ele é feito no âmbito de um conselho, que é chamado Conselho Nacional de Política Energética, do qual várias pastas fazem parte, inclusive o meio ambiente. Então, decisões importantes para o longo prazo no país são tomadas a várias mãos. Então, cada área tem a sua voz ouvida e são tomadas decisões sempre votadas conjuntamente. Então, o processo de visão sobre o que o Brasil quer e entende como importante no longo prazo é esse. Nós não podemos abrir mão das potencialidades energéticas que nós temos, e nós temos que fazer esse processo de desenvolvimento de uma maneira que respeite o meio ambiente de maneira integral. E é possível fazer isso. A gente veio fazendo isso até aqui. Quando a gente olha a história do pré-sal, né, hoje tem dois fatos que podem assustar, né, até os nossos ouvintes aqui da Rádio Diário. As pessoas falam do pré-sal hoje e imaginam que é uma coisa eterna. A partir de 2030, o pré-sal já começa a ter a sua curva de produção caindo. Estamos chegando no topo, em pouco tempo. Então, a gente tem que já pensar de onde virão as novas fronteiras de energético nesse segmento no país. Uma dessas fronteiras é necessariamente a margem equatorial. Então, a gente vai se dar ao luxo de deixar de ter essas rendas importantes para o desenvolvimento nacional após o início desse declínio do pré-sal? Então essa pergunta ela precisa ser respondida. E o papel dessas discussões

0: coletivas são muito importantes, porque sempre que há uma tomada de decisão, os órgãos do setor de energia, do setor de meio ambiente, do setor industrial, estão sempre juntos ali no conselho, tomando as decisões colegiadamente.
1: Perfeito. Secretário, a gente está caminhando para o fim aqui da nossa conversa e eu queria comentar um pouco com você sobre essa informação dos especialistas, dos mais atentos, né, a toda essa questão da margem equatorial, que apontam, né, as fortes correntes marítimas da costa norte como um fator de risco transfronteiriço, né? Qualquer coisa que aconteça ali, a gente pode ter um problema maior. E aí a gente está falando de quê? Está falando de possibilidade de emergências, de acidentes. Já entendemos que a Secretaria, o Ministério, dialoga com os órgãos ambientais, mas vocês estão acompanhando o plano de emergência apresentado pela Petrobras? Qual a visão de vocês sobre isso? Está adequado, não está? O que você... Falta alguma coisa?
0: Acho que o importante da gente observar nesse processo é que, às vezes, quando a gente faz uma leitura do que sai num jornal, sai numa mídia, parece que é alguma coisa que está acontecendo só ali. Mas é um praxe. Na verdade, essas coisas acontecem em qualquer processo de licenciamento. Isso é praxe, acontece. E a produção, por exemplo, de petróleo é uma produção global. Então, produção que eventualmente tenham bacias transfronteiriças, que é o que você mencionou, como é o caso das bacias ali da franja, né, da parte norte da América do Sul, onde está a margem equatorial. A gente tem o exemplo do Suriname, da Guiana, na Guiana Francesa também. Então, esses debates não são algo localizado só aqui. Acontecem no mundo desde sempre, né? E nem por isso se deixou de fazer a produção, e nem por isso se deixou de fazer a produção respeitando as regras ambientais. E é para isso que serve o processo de licenciamento ambiental adequado. Então, eu acho que, na verdade, esses questionamentos são, na verdade, algo que sempre aconteceu, né? A produção de petróleo no mundo ocorre há mais de 100 anos, e os procedimentos ambientais, eles estão cada vez mais apurados.
1: Sofisticados,
0: né? O que, na verdade, é um ponto positivo. Porque se a gente vence as etapas de uma maneira a garantir o atendimento aos requisitos, não tem por que não haver a produção. Porque, como eu comentei no início da nossa conversa, qualquer atividade econômica, qualquer uma, vai vender uma coisa no centro da cidade, existe um risco inerente à atividade. Mesma coisa com o segmento de petróleo, de gás e de qualquer setor energético. Então, o que cabe no processo de desenvolvimento dessa atividade é trabalhar para mitigar os riscos, inclusive os riscos ambientais. E é por isso que o acompanhamento dos órgãos do setor ambiental é tão importante nesse processo.
1: Mas é muito interessante você falar que fica parecendo que é uma coisa que acontece só ali, mas está acontecendo o tempo inteiro. Porque quando a gente começou a discutir petróleo no Amapá, fica tudo muito grande, sabe? Parece que é só com a gente, e não, né? Isso acontece o tempo todo na indústria mundial de petróleo, na indústria brasileira de petróleo, se licencia, se discute, se tem cuidado com os ecossistemas, porque fica parecendo que não se sabe fazer as coisas, e se sabe, né?
0: Exatamente.
1: Esse programa tem mostrado isso pra caramba.
0: Mas eu acho que essa reflexão também da opinião pública é muito importante, porque muita gente diz que a produção de petróleo e gás, ela é contraditória com a transição energética. Mentira, ela não é. Na verdade, ela é harmonizada com o processo de transição energética. Veja, a gente está falando de uma transição energética, não é uma ruptura energética. E veja que um ponto importante da transição, e eu comentei desse conselho de governo, né, o Conselho Nacional de Política Energética, desse mandato atual do presidente Lula, né, sob a liderança do presidente, do ministro Alexandre Silveira, no ano de 2024 foi aprovada no CNPE, no Conselho, a Política Nacional de Transição Energética. E essa política, ela é muito clara, porque ela diz o seguinte: no processo de progressivamente caminharmos na direção definitiva da sustentabilidade ambiental, a gente deve percorrer este caminho, que é um caminho de longo prazo, veja que é uma transição, não é uma ruptura, mas neste caminho tomando sempre o cuidado de não abrir mão da segurança energética, do abastecimento, e também não abrir mão do combate à pobreza energética. Porque veja, se eu fizer esse caminho, que é um caminho que vai para a sustentabilidade, mas eu abro mão do abastecimento, vai faltar produto. Como é que eu vou resolver esse problema para a população brasileira, para a população regional? E se eu fizer esse caminho não tomando conta direito dos problemas de custo da energia para o povo? O povo vai pagar uma energia caríssima? Como é que eu vou garantir que esse processo...

0: processo seja harmonioso. Então, é muito, já é consagrado no Planejamento Energético Nacional, de modo unânime, é uma resolução que foi aprovada em 2024, de modo unânime, todas as instituições votaram a favor de que a transição energética brasileira, ela só vai ser efetiva se ela for justa, segura e inclusiva. Ou seja, se nesse caminho de longo prazo eu não abrir mão da segurança energética e dos mecanismos para eu combater a pobreza energética, garantindo que os energéticos sejam tão caros para o bolso de quem mais precisa. Então, é por isso que a gente tem a convicção de que a produção de petróleo e gás, ela não é contraditória com o processo de transição energética. Porque ela é, na verdade, o que vai permitir que eu faça essa transição de modo gradual e que eu propicie, inclusive, financiar o processo de transição. Porque são as rendas petrolíferas hoje que propiciam grande parte dos recursos, não só para o desenvolvimento social e econômico, mas hoje também para a transição energética, não só no Brasil, mas no mundo.
1: Secretário, eu só vou encerrar porque não tem jeito, mas eu queria te fazer um convite. Queria te convidar para voltar aqui na próxima semana, aqui nessa bancada, na companhia de uma outra parceira nossa, que é a doutora Jaqueline Mariano, especialista em regulação, também especialista em planejamento energético, para a gente conversar um pouco mais sobre isso, ampliar esse papo. Mas é um convite... Não é um convite de carioca, tá? É um convite de amapaense. Você sabe como é convite de carioca? Eu vou contar para os meus ouvintes. Convite de carioca é assim, vamos tomar um chopp? Aí você espera, aí eles não ligam, eles não avisam, eles não... Mas o amapaense é assim, ele convida e marca. Então estou te convidando para voltar aqui na próxima semana para a gente bater mais um papo na companhia de mais uma especialista, pode ser?
0: Pode ser, tá combinado.
1: Bom, eu conversei com o secretário nacional de Petróleo, Gás Natural e Biocombustíveis, Renato Dutra. Renato, muito obrigada pela tua gentileza vir aqui no programa, dividir aí todas essas informações que você tem no seu trabalho. Muito obrigada.
0: Nada, eu que agradeço. Um grande abraço.
1: Conexão Margem Equatorial fica por aqui, mas na próxima semana eu volto para continuar essa conversa com o secretário e também com a doutora Jaqueline Mariano. Eu aguardo você. Até lá.
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3: 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E a hora certa.
4: 18h57 na Diário.

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1: Muito bem, olha, Márcia, mais uma vez, muitíssimo obrigado. É uma grande contribuição para o jornalismo do Amapá, sem dúvida alguma. Aí eu preciso dar uma informação. Quando o secretário nacional de Petróleo e Gás concedeu essa entrevista para a gente, na semana passada, ele gravou. Então a gente aproveitou a estada dele no Rio de Janeiro para comparecer ao estúdio. E a gente gravou não só um, mas dois episódios com ele. E a gente não tinha, àquela altura, a confirmação da ocorrência de petróleo aqui através da descoberta do registro de hidrocarbonetos. Mesmo assim, esse assunto não se esgotou, porque foi absolutamente didático, foi uma aula que o secretário deu para a gente, entabulando as próximas providências, exatamente o que ia acontecer nas fases seguintes para licenciar novas perfurações. Enfim, super atualizada essa conversa com ele aí, e que continua na próxima quinta-feira, tá bom? Se você pegou pela metade aí, não se preocupe, sábado no programa Conexão tem o reprise da coluna da Márcia Andréa, a Conexão Margem Equatorial. Sábado das 7 às 9 aqui na Diário. Fechou? Então, olha, boa noite pra você, boa volta pra cá. Tá chovendo, cadê a... Eu falei que nem aquele meme, né? Tá chovendo, tá relampejando, não sei o que, falei igual isso. Tem, ó, imagem das ruas de Macapá, ao vivo agora nas ultra câmeras da Web Flash, ó. Orla do... Isso aí é o terminal hidroviário aqui na Orla do Santo Inês, tá chovendo também. Então, ó, cuidado, faróis dos carros aí acesos, volte pra casa com segurança, até amanhã, tchau pessoal, boa noite, mexa-se você também, bora correr.
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3: Olá, boa noite.
4: Boa noite para você que nos acompanha em todo o país.
3: Quinta-feira, 20 de agosto de 2026.
4: Vamos aos destaques do dia.
3: Estratégia brasileira para inteligência artificial.
4: Ações incluem a compra de um supercomputador para processamento de IA, formação de profissionais e transferência de tecnologia.
3: Transferência eletrônica de veículos.
4: Nova resolução estabelece regras para a operação digital de compra e venda de carros.
3: E vamos saber mais sobre a atualização da lei seca com o secretário nacional de trânsito, Adroaldo Catão.
5: Prevê a possibilidade de certificar os chamados drogômetros, equipamentos para aferir a presença de outras substâncias que estão no momento da abordagem atrapalhando a capacidade psicomotora e impedindo direção mais segura.
4: Setor elétrico se prepara para efeitos do El Niño.
3: A atuação quer dar mais segurança ao sistema. Luciana Colares de Holanda.
6: Para aumentar a segurança do sistema, o Comitê de Monitoramento do Setor Elétrico aprovou a antecipação de 1,8 gigawatts de capacidade.
4: E você vai saber como escolher eletrodomésticos e eletrônicos mais econômicos para a sua casa.
3: Na apresentação da Voz do Brasil, Luciana Vasconcelos e Luciano Seixas.
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3: Um supercomputador para desenvolver inteligência artificial em grande escala.
4: Além de parcerias com outros países para capacitação e desenvolvimento dessa tecnologia.
3: Ações anunciadas hoje que fazem parte do Plano Brasileiro de Inteligência Artificial.
7: Entre as ações anunciadas nesta quinta-feira, está a aquisição por meio de edital competitivo de um supercomputador para treinar modelos e desenvolver inteligência artificial em larga escala. O equipamento vai alcançar cerca de 7.200 petaflops, ou seja, será capaz de fazer cerca de 7,2 quintilhões de operações matemáticas em apenas um segundo e deve figurar entre as 10 maiores máquinas do mundo em capacidade de processamento de IA. A ministra da Ciência, Tecnologia e Inovação, Luciana Santos, detalha o impacto da inteligência artificial na vida das pessoas.
8: Para que essa supercomputação? É para desenvolver vacinas e medicamentos, é para poder garantir antecipação das chuvas e secas. É para poder melhorar a produtividade da indústria brasileira. E em tudo isso, o IA vai nos ajudar. O supercomputador não serve apenas para fazer conta mais rápido. Ele serve para transformar problemas que levariam décadas para resolver coisas do dia a dia do povo brasileiro.
7: O supercomputador será instalado no Parque Tecnológico Augusto Severo, na Universidade Federal do Rio Grande do Norte. O estado foi escolhido devido ao grande potencial energético. A presidente do Conselho de Administração do Parque, Ângela Maria Paiva Cruz, explica o que a chegada do equipamento vai representar para a região.
9: A instalação do supercomputador no Rio Grande do Norte demonstra que a ciência brasileira se fortalece quando alcança diferentes territórios, mobiliza talentos e transforma conhecimento em oportunidades para a sociedade.
7: As ações integram o Plano Brasileiro de Inteligência Artificial. Também foi anunciado o início da estruturação de uma nuvem brasileira por meio de uma parceria entre os setores público e privado. O objetivo é criar uma alternativa nacional para

0: para armazenar e processar dados e sistemas, como explica Esther Dueck, ministra da Gestão e da Inovação e Serviços Públicos.
1: O serviço na nuvem ainda é prestado por uma empresa estrangeira. Tem uma chinesa e 5 americanas, mais ou menos. São 6 empresas no mundo que são capazes de operar um serviço de nuvem com todos os serviços que estão embutidos ali. O que a gente está fazendo aqui é que a gente quer criar uma capacidade nacional de fazer o serviço de nuvem.
0: Também foi

0: Espanha para aumentar a capacidade brasileira de desenvolver chips. Reportagem Gabriela Noronha.
1: Atenção, motoristas de táxi e aplicativos interessados em comprar um carro.
2: O valor do financiamento para quem está cadastrado no Move Brasil aumentou de 150 para R$200 mil.
1: É o que determina a portaria publicada pelos Ministérios do Desenvolvimento, Indústria, Comércio e Serviços e do Ministério da Fazenda.
2: A nova portaria também inclui entre os veículos elegíveis os híbridos, com diferentes combinações de fontes de energia, integrando motor elétrico e motor a combustão, que utilize álcool, gasolina ou ambos.
1: A elevação do teto e a inclusão de outros veículos híbridos amplia a oferta, mantendo os critérios de sustentabilidade e eficiência energética, como explica Wallace Moreira, secretário de Desenvolvimento, Indústria, Inovação, Comércio e Serviços.
3: Atualizar esse valor para que os trabalhadores possam ter acesso a esses modelos de carros é fundamental. O taxista, ele consegue comprar um carro com preço acima de 150 mil e com descontos que ele tem fica abaixo de 150. Como o programa, ele contabiliza o preço que está na nota fiscal, o trabalhador de aplicativo fica numa desvantagem. Isso corrige ali e contribui para que esses trabalhadores possam comprar esses carros. Os critérios para acessar o programa continuam os mesmos, assim como os critérios de habilitação ao programa também não alteram.
2: Para solicitar adesão ao programa, acesse movebrasil.sistema.gov.br.
1: E Luciano, quem pretende comprar ou vender um carro usado vai poder agora fazer todo o processo por meio digital.
2: Uma nova resolução do Conselho Nacional de Trânsito autoriza a transferência de veículos de forma 100% eletrônica.
1: O procedimento vai reunir em uma única plataforma a assinatura do documento, a quitação de débitos e pagamentos de taxas.
2: Outra novidade é a modalidade de transferência custodiada, quando a liberação de recursos fica condicionada aos requisitos da transação.
4: A norma cria três modalidades de transferência de propriedade: convencional, eletrônica e eletrônica custodiada. Na modalidade eletrônica, as etapas do processo poderão ser realizadas digitalmente com integração ao Renavan, desde que seja feita a vistoria do veículo, entre outras exigências previstas. Quando estiver disponível, comprador e vendedor poderão realizar em um mesmo fluxo eletrônico etapas como o registro da negociação, a assinatura eletrônica da transferência, a consulta e o pagamento de débitos e taxas dos DETRANs estaduais e a conclusão da mudança de propriedade. Já na modalidade de transferência eletrônica custodiada, será possível manter em custódia o valor da negociação do bem durante a operação. Atualmente, a transferência de propriedade já conta com instrumentos digitais. Com a nova resolução, foram estabelecidas as condições para integrar essas etapas em um fluxo eletrônico vinculado ao Renavan. As operações também ficarão mais seguras, com requisitos de segurança definidos pela norma, como autenticação individual e multifator, rastreabilidade, trilhas de auditoria e mecanismos de prevenção e detecção de fraudes. Daniele Popov para a Voz do Brasil.
1: A fiscalização de trânsito poderá usar agora novos equipamentos para detectar, além do consumo de álcool, também o uso de drogas pelos motoristas.
2: A mesma resolução do Conselho Nacional de Trânsito que atualizou a Lei Seca estabeleceu ainda algumas mudanças nos procedimentos para testar os condutores.
1: Esse teste será feito em uma triagem inicial com equipamentos mais sensíveis e, em caso positivo, em uma segunda etapa com o bafômetro.
2: O secretário nacional de trânsito, Adroaldo Catão, conversou comigo e Mariana Jungmann mais cedo e explicou o que muda e o que permanece igual na fiscalização sobre o consumo de álcool e drogas. Acompanhe.
5: Secretário Adroaldo Catão, seja muito bem-vindo à Voz do Brasil. Vamos falar dessa atualização sobre as regras da Lei Seca, que foram aprovadas recentemente. O que que o senhor destaca como mudanças mais importantes?
6: Olha, eu destaco dois pontos importantes. Primeiro, isso que você falou bem, é uma atualização, né? A Lei Seca está completando aí 18 anos de muito sucesso e era o momento de fazer algumas modificações no âmbito da resolução do contrato. Ou seja, tudo que está na lei, no Código de Trânsito, permanece, tá? O que a gente fez foi atualizar alguns procedimentos. E aí eu destaco dois pontos. O primeiro é o seguinte: o cidadão que for abordado inicialmente, ele agora vai poder fazer uma espécie de pré-teste, uma triagem, né? Isso facilita também o trabalho dos policiais, dos agentes. Por quê? Porque o cidadão que vai fazer aquele teste inicial, ele somente, se for detectado algum indício de álcool, né, nesse primeiro teste, é que ele vai ser encaminhado ao uso

0: etilômetro oficial, que é esse que vai gerar, de fato, uma eventual penalidade. Isso facilita o trabalho também das polícias, evita filas, né, congestionamentos. Esse é um tipo de procedimento que, inclusive, algumas polícias já utilizam, tá? Mas isso não estava previsto na norma, isso gerava alguma insegurança jurídica. Então, a gente fez essa atualização, que é justamente para dar segurança jurídica, tanto para o cidadão quanto para o agente. Isso também permite que haja um tempo, né, entre o primeiro teste e um eventual segundo teste, para aqueles casos que muitas vezes geravam, inclusive, algumas manchetes sensacionalistas na imprensa, dizer assim, olha, o cidadão usou enxaguante bucal, vai aparecer álcool na boca, e a gente sabe que não é bem assim, porque esse álcool ele não permanece na boca muito tempo. Então, o tempo entre fazer um primeiro teste e um segundo será suficiente para tirar qualquer dúvida, né? Porque o objetivo, obviamente, da lei seca não é pegar quem usa enxaguante bucal, mas sim quem bebeu e está dirigindo e, portanto, pode ter a sua capacidade de dirigir alterada. E o segundo ponto que eu destaco é a previsão dos equipamentos que têm sido chamados popularmente de drogômetros, né? Que são equipamentos que visam a detectar o uso de outras substâncias, que é a expressão que o Código de Trânsito utiliza. Tem o álcool e tem outras substâncias que também podem causar dependência e alteração da capacidade psicomotora. Então, a previsão desses equipamentos dá também segurança jurídica para que, a partir de agora, o Inmetro possa certificar esse tipo de equipamento, que, a partir daí, vai poder ser utilizado também nas operações lei seca para detectar não só o álcool, mas também essas outras substâncias que também levam a um risco, né? Dirigir tendo usado drogas ou usado esse tipo de substância, obviamente, leva a um risco à sociedade.
1: Secretário, as novas normas também prevêem que o agente de fiscalização deverá registrar pelo menos 2 sinais observados que confirmem a alteração da capacidade psicomotora do condutor. Antes, só o teste de alcoolemia era usado. Qual a importância desse registro adicional se já tem o bafômetro?
0: Não, na verdade, não é um registro adicional. É um ou outro. O que que acontece? Você pode usar já era assim, tá? Isso é importante dizer. Hoje, já está previsto na lei que o agente ele pode detectar comportamentos que mostrem que o cidadão está com seu comportamento alterado, né? Pelo uso de drogas ou álcool, mesmo que ele se recuse ao uso do bafômetro, do etilômetro ou, no caso agora, do chamado drogômetro. O que a resolução fez foi dar mais procedimento, mais clareza, para evitar contestações posteriores na justiça. Então, isso dá mais transparência também e aumenta a capacidade do Sistema Nacional de Trânsito de aferir esses dados, né? Isso também é muito importante. Então, é obrigatório agora que se coloque pelo menos 2 comportamentos alterados para que isso seja mais explicitado, mais transparente. Mas continua como é hoje. Basta o uso do etilômetro ou, no caso agora, quando houver o equipamento, o uso do chamado drogômetro. Essa situação acontece quando o agente, mesmo diante da recusa, detecta que há um comportamento claramente indicando o uso de álcool ou de outras substâncias.
2: E houve mudanças aí, secretário, em relação aos procedimentos quando o condutor se recusa a fazer o bafômetro ou continua como era antes, mesmo se recusando, ele vai sofrer as penalidades?
0: Continua exatamente como era antes, não mudou nada nisso aí, a lei continua valendo, tá? Não houve nenhuma modificação, ou seja, se o cidadão se recusar, seja usar o etilômetro ou outro equipamento, ele vai responder pela recusa, que é uma infração específica, que é aquela que lhe dá multa de quase R$3.000 e lhe submete a uma suspensão da sua CNH. Então, realmente é um procedimento que continua do jeito que está hoje e o cidadão tem que saber que ele pode, obviamente, se recusar, mas se ele se recusar, ele está sujeito a esse tipo de infração. Lembrando que mesmo que ele se recuse, além de levar multa, se ele tiver com comportamentos que demonstrem que ele está embriagado ou sob uso de outras substâncias, também continua a responsabilidade do agente de detectando que isso aconteceu, enquadrá-lo eventualmente, se for o caso, também como crime.
1: Então, secretário, não muda nada em relação às obrigações e direitos dos condutores, né? A resolução não estabelece nenhum novo tipo de infração, certo?
0: Certo, exatamente. Não muda a infração continua a mesma, a infração ela está prevista no Código de Trânsito. O que a resolução faz é isso, atualizar procedimentos, dar mais segurança jurídica e prever a possibilidade de certificar os chamados equipamentos drogômetros, os chamados drogômetros, equipamentos para aferir a presença de outras substâncias que estão, no momento da abordagem, atrapalhando a capacidade

0: psicomotora do agente e impedindo a sua direção mais segura.
1: Muito bem, nós conversamos com Adroaldo Catão, secretário nacional de trânsito. Muito obrigada, secretário, por sua entrevista aqui à Voz do Brasil.
0: Eu que agradeço.
2: O fenômeno climático El Niño pode afetar diferentes áreas do país, com reflexo nas chuvas, na agricultura e até no abastecimento de energia.
3: Por isso, o setor elétrico também reforça o planejamento para se antecipar aos possíveis impactos do fenômeno e reforçar a segurança no fornecimento de energia.
2: As estratégias foram discutidas durante um evento promovido pela Agência Nacional de Energia Elétrica, ANEEL.
4: O risco de eventos climáticos extremos coloca o planejamento como uma das prioridades para o setor elétrico. A preocupação é reduzir os impactos de um possível El Niño intenso sobre o sistema, especialmente nas regiões mais vulneráveis, como explica Sandoval Feitosa, diretor-geral da Agência Nacional de Energia Elétrica, a ANEEL.
5: Projeções internacionais da Administração Nacional Oceânica e Atmosférica dos Estados Unidos estimam elevada probabilidade, mais de 90%, de um El Niño muito forte para ocorrer entre outubro e dezembro de 2026, reforçando a necessidade de preparação antecipada.
4: Para aumentar a segurança do sistema, o Comitê de Monitoramento do Setor Elétrico aprovou a antecipação de 1,8 gigawatts de capacidade. Essa quantidade pode abastecer mais de 1,5 milhão de residências ou alimentar grandes complexos industriais e cidades de grande porte. As distribuidoras de energia planejam investir cerca de 20 bilhões de reais na modernização das redes, enquanto o Operador Nacional do Sistema Elétrico, ONS, lançou um portal para acompanhar diariamente a evolução do fenômeno. No norte, a ANEEL também antecipou recursos para a compra e a estocagem de combustível antes da redução do nível dos rios. Para o secretário nacional de Energia Elétrica do Ministério de Minas e Energia, João Daniel Cascalho, a atuação conjunta é fundamental para enfrentar o cenário.
6: É isso que fortalece o setor, atuação coordenada, preventiva, antecipada e com ações efetivas. Por isso que, quando eu vejo aqui um painel com geração, transmissão, distribuição, agência de águas, defesa civil, Agência Nacional de Energia Elétrica, eu vejo que é assim que a gente atua de uma forma coordenada com ações efetivas.
4: A articulação do Ministério de Minas e Energia com a ANEEL, a Agência Nacional de Águas e a Defesa Civil inclui ainda leilões de potência, monitoramento por satélite para prevenção e combate a queimadas e medidas relacionadas à vazão de Belo Monte. Reportagem Luciana Colares de Holanda.
3: Vamos continuar falando aí, Luciana, sobre energia, dessa vez dentro de casa, economia dentro de casa.
2: Pois é, Luciana, na hora de comprar eletrodomésticos, por exemplo, existe uma etiqueta em formato de lâmpada nas cores preta e amarela.
3: É o selo Procel, uma referência para quem busca economia na conta de luz e mais eficiência energética.
2: Os detalhes você vai ouvir agora na reportagem de Márcia Fernandes.
7: O selo Procel de economia de energia ajuda a identificar produtos com maior eficiência energética. Ele é concedido aos equipamentos classificados pelo Inmetro na categoria A, que é a nota máxima concedida pelo Instituto, e indica aparelhos mais econômicos, como explica o diretor do Departamento de Informações, Estudos e Eficiência Energética do Ministério de Minas e Energia, Sérgio Aire Moraes.
8: É uma espécie de medalha. Eu sei que, ao adquirir um determinado equipamento com o selo Procel, dentre todos os equipamentos classificados como A, ele é mais eficiente. Então, eu estou no topo da categoria. Então, cumpre esse papel de informar o cidadão que aquele determinado equipamento tem um reconhecimento, um mérito maior de eficiência.
7: O selo funciona como um indicativo para os consumidores que buscam economia na conta de luz. O biólogo Sinomar Fonseca foi com a família a uma loja em Brasília procurar uma geladeira e uma máquina de lavar e levou em conta o consumo de energia na hora da compra.
9: Eu sempre olho e tomo cuidado de entender, né, o que

0: que está sendo a mensagem que está sendo passada. E os selos, eles têm um indicativo, né, para mostrar esse consumo. Tento sempre escolher o melhor consumo, né?
1: Podem levar o selo outros produtos, como lâmpadas, ar-condicionado, ventilador, televisões e eletrodomésticos em geral. O selo Procel estende-se também às edificações, para indicar aquelas que oferecem melhor desempenho energético e economizam mais, como explica Sérgio Airi Moraes, do Ministério de Minas e Energia.
2: Ela tem que ser eficiente nos seus sistemas de iluminação, de ar-condicionado e a própria estrutura envoltora da edificação, piso, parede, teto, elas têm que apresentar um melhor desempenho. Aí sim passa a ter uma autorização de exibir essa placa do selo Procel na entrada da edificação.
1: Antes de receberem o selo, os produtos passam por testes e avaliações técnicas em laboratórios. Vale lembrar que, além da diferença na conta de luz, produtos e edificações que trazem o selo Procel têm menores custos de operação e manutenção e contribuem para um uso mais racional dos recursos naturais, já que consomem menos energia para realizar a mesma função. Reportagem, Márcia Fernandes.
3: Produtores rurais, pesquisadores e consumidores contam agora com uma plataforma para acompanhar preços de alimentos e previsão de safras.
4: A Companhia Nacional de Abastecimento, a Conab, lançou uma nova versão do Portal das Informações, que reúne em um único endereço mais de 80 painéis e serviços agropecuários.
3: O gerente de dados e inteligência da Conab, Herbert Filgueiras, explica o impacto dessa modernização do serviço.
5: A reformulação do portal nasceu assim, com o objetivo de democratizar o acesso aos dados e informações que a Conab produz, né? Que às vezes esses dados ficavam pulverizados, né? E difícil de encontrar. A gente consolidou diferentes ambientes distintos, modernizamos as interfaces de acesso, com o objetivo de fortalecer o processo de governança da informação de dados, né?
4: Acesse a plataforma em portal de informações, tudo junto sem cedilha e tio. conab.gov.br.
3: Celular, redes sociais e inteligência artificial já fazem parte da rotina de crianças e adolescentes.
4: E com tantos desafios no ambiente digital, professores também precisam estar preparados para orientar os estudantes sobre segurança, privacidade e uso responsável da tecnologia.
3: Uma formação gratuita e online oferece ferramentas para ajudar os educadores a levar esse debate para a sala de aula.
6: O uso excessivo de celulares, redes sociais e inteligência artificial por crianças e adolescentes desafia pais e professores. Para ajudar a orientar os jovens no mundo conectado, o Ministério da Educação e a SaferNet Brasil, com apoio do governo do Reino Unido e da Meta, oferecem a segunda edição do curso gratuito Segurança e Cidadania Digital em Sala de Aula. A formação online é voltada para educadores das redes pública e privada. Com 40 horas, o curso aborda temas como tempo de tela, cyberbullying, proteção de dados e fake news, como explica a coordenadora-geral de Educação Digital do MEC, Ana Dalfabro.
7: Ele trata de temas sobre segurança e privacidade na internet. A gente sabe, né, a crescente violência que as crianças têm sofrido dentro do ambiente digital. Então, um curso super importante para esse público. Fala também sobre a necessidade de empatia, respeito nas redes, né, nessa convivência hoje dentro do mundo digital. Então, de fato, um curso muito útil para os professores hoje, dado o dia a dia deles em sala de aula. Curso é todo online, os professores conseguem fazer no seu ritmo, né, na hora que funciona melhor para parar e conseguir se dedicar a uma formação. Então, bem mão na massa.
6: Para fazer o curso, acesse o site avamec.mec.gov.br, faça o login com sua conta gov.br e busque por Segurança e Cidadania Digital em Sala de Aula, segunda edição. Depois, basta clicar em inscrever-se e começar as aulas. Reportagem Gilberto Evangelista.
4: Profissionais que ainda não têm curso superior ou que possuem graduação em área diferente daquela que atuam podem concorrer a bolsas integrais de licenciatura pelo PRILEI, um programa de formação inicial e continuada de professores.
3: Podem concorrer também a bolsas integrais de licenciatura aqueles que tiveram bom desempenho no Enem.
4: As bolsas são oferecidas por universidades federais, estaduais e instituições privadas sem fins lucrativos que participam do programa.
3: Para aderir ao PRILEI, as instituições privadas de educação superior devem acessar o Sistema Integrado de Monitoramento, Execução e Controle em cimec.mec.gov.br.
4: E essas foram as notícias do governo. Federal.
3: Uma realização.

0: realização da Secretaria de Comunicação Social da Presidência da República.
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0: Fique agora com as notícias do Poder Judiciário e do Congresso Nacional. Boa noite.
1: Boa noite, até amanhã.
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4: STF encerra amanhã julgamento da denúncia contra ex-deputados estaduais Rodrigo Bacelar e TH Joias do Rio de Janeiro.
5: STJ reafirma que envio de pornografia pela internet pode configurar importunação sexual.
4: Caixa Econômica Federal vai ter de pagar horas extras à bancária que não era obrigada a registrar ponto.
5: Boa noite, eu sou o Arthur Filho.
4: E eu sou Walter Lima.
5: A primeira turma do Supremo Tribunal Federal aceitou denúncia contra o ex-presidente da Assembleia Legislativa do Rio, Rodrigo Bacelar, e o ex-deputado estadual Tiago Raimundo dos Santos Silva, conhecido como TH Joias.
4: O julgamento acontece em sessão virtual da primeira turma, que termina amanhã, mas todos os votos já foram apresentados.
5: Eles são acusados de obstrução de investigação em um caso que envolve o vazamento de informações sigilosas da Operação Zargum, que investigava a atuação do Comando Vermelho e conexões com agentes públicos no Rio de Janeiro.
4: Bacelar e TH Joias são acusados de repassar informações sigilosas sobre a operação contra criminosos.
5: Crime de importunação sexual também pode ser praticado pela internet sem que haja contato direto.
4: Esse entendimento foi reafirmado pelo STJ. Fátima Uchoa.
6: Um homem enviou imagens íntimas a várias vítimas. Ele foi condenado por perseguição e importunação sexual a 4 anos e meio de reclusão em regime inicial semiaberto, mas o Tribunal de Justiça do Rio de Janeiro avaliou que o crime de importunação exigiria contato físico. No entanto, a 5ª turma do STJ restabeleceu a condenação do homem por entender que tal delito pode ser cometido por meio de recursos tecnológicos, sem que haja contato físico entre o criminoso e a vítima. Segundo o relator ministro Joel Ilan Paciornik, o crime de importunação sexual pode ser caracterizado pelo simples envio de fotos ou vídeos pornográficos sem o consentimento da vítima, o que foi verificado nessa ação penal.
5: A Caixa Econômica Federal vai ter de pagar horas extras a uma bancária que não era obrigada, por regra interna, a registrar o ponto.
4: A 7ª turma do TST decidiu que essa condição não afasta a obrigação da empresa de controlar a jornada. Samanta Flor.
7: A bancária afirmou que trabalhava das 8 da manhã às 8h30 da noite. A Caixa disse que ela cumpria jornada menor e que, por ser considerada funcionária que exerce um cargo de confiança, o registro de ponto era opcional. Mas o banco não apresentou os controles de jornada. Para a 7ª turma do TST, nessa situação, vale a suposição de que o horário informado pela trabalhadora é verdadeiro. A decisão foi unânime.
5: Justiça estabelece medidas para reforçar controle sobre mineração na APA do Tapajós, no Pará.
4: Decisão atende a pedidos feitos pelo Ministério Público Federal. Sabrine Menezes.
8: Com a sentença, se torna obrigatória a autorização prévia do ICMBio para iniciar o processo de lavra. Apenas o título minerário, concedido pela Agência Nacional de Mineração, não é mais suficiente. A Justiça também aprovou um acordo entre o MPF e o ICMBio que amplia a fiscalização e a proteção da unidade de conservação. A ação foi ajuizada pelo MPF em 2024, após identificar problemas na comunicação e na articulação entre os órgãos responsáveis pela regulação da mineração e pela proteção ambiental da APA.
5: Tribunal Superior Eleitoral proíbe Pablo Marçal de usar recursos oficiais para a campanha.
4: Decisão foi tomada na sessão desta quinta-feira e vale até o julgamento do mérito do registro de candidatura de Marçal. Guilherme Firmino tem mais informações.
9: O plenário do TSE deferiu tutela de urgência e proibiu Pablo Marçal de usar recursos públicos na campanha eleitoral. Marçal também foi vetado de participar da propaganda eleitoral gratuita no rádio, na televisão e de debates. No processo, o Ministério Público Eleitoral alega que Pablo está inelegível até 2032 e que não cumpriu o prazo mínimo de 6 meses de filiação ao PRTB para disputar as eleições. A decisão dessa quinta não antecipa o julgamento de registro de candidatura de Pablo Marçal, que ainda vai ser julgado.

0: pela justiça.
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1: A você, uma boa noite.
2: E até amanhã.
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1: Eu sou Humberto Pinheiro e estes são os destaques de hoje do Jornal do Senado, que começa agora. Aumento de acidentes com motociclistas de aplicativos gera resposta do Senado. 7 organizações internacionais vão acompanhar as eleições de outubro no Brasil. Projeto torna obrigatória a orientação vocacional para jovens em medidas socioeducativas. Boa noite. O número de acidentes envolvendo motociclistas em atividade profissional cresceu 34,92% entre 2023 e 2025, segundo dados do Ministério Público do Trabalho. Diante desse cenário, projetos em análise no Senado propõem mudanças nas regras da atividade, incluindo a adoção de seguros obrigatórios e alterações nas exigências para a obtenção da Carteira Nacional de Habilitação. O repórter Douglas Castilho traz os detalhes.
2: Elvis Macedo, garçom morador do Rio de Janeiro, se dirigia da Zona Sul Carioca à cidade vizinha Niterói quando a moto que o levava se chocou com um carro, causando traumatismo craniano e a ruptura do fêmur. Elvis relatou sua experiência e chamou atenção para a observação no hospital de casos semelhantes ao seu.
3: Eu fiquei numa ala onde havia mais ou menos umas 20 pessoas que tinham o mesmo problema que o meu, se acidentaram de moto. E eu acho que esse assunto das motos por aplicativo devem ser discutidos mais nos meios políticos, que deve haver algum tipo de lei.
2: A percepção de Elvis é amparada por dados do Ministério Público do Trabalho, que demonstram que o crescimento nas notificações de acidentes de trabalho com motos aumentou 34,92% entre os anos de 2023 e 2025. Diante desse cenário, senadores apresentaram nos últimos anos projetos de lei regulamentando a profissão e garantindo mais segurança aos motoristas. Um deles obriga as empresas de tecnologia a fornecerem seguro de acidentes pessoais para os seus entregadores. Outro texto prevê a necessidade de um motociclista ter sua carteira de habilitação com a observação de que exerce atividade remunerada, o que gera novas obrigações ao piloto. Ambos os projetos aguardam votação nas comissões.
1: Democratizar o acesso aos investimentos e incentivar o pequeno investidor são objetivos de projeto de lei pronto para ser votado na Comissão de Educação. De autoria da senadora Jussara Lima, do PSD do Piauí, a proposta cria a Semana Nacional do Pequeno Investidor, na segunda semana de outubro, com ações de educação financeira, como seminários, palestras e debates. Segundo o texto, a iniciativa busca ampliar o conhecimento sobre finanças pessoais e estimular decisões baseadas em informações confiáveis. Para o senador Flávio Arnes, do PSB do Paraná, a medida também pode contribuir para reduzir golpes contra pequenos investidores. E a Comissão de Constituição e Justiça analisa o projeto de lei que torna obrigatória a orientação vocacional para adolescentes que cumprem medidas socioeducativas. A proposta já recebeu parecer favorável na Comissão de Educação. A reportagem é de Bruno Lourenço.
4: O projeto de lei inclui testes de aptidões, interesses e habilidades nos programas de atendimento socioeducativo. A regra valerá tanto para jovens que cumprem medidas em regime de semi-liberdade, quanto para aqueles que se encontram internados. A proposta já passou pela Comissão de Educação e Cultura, quando a senadora Tereza Leitão, do PT de Pernambuco, destacou que a capacitação profissional é essencial para afastar os jovens do crime.
5: A escolarização e a profissionalização do adolescente em conflito com a lei são, portanto, pilares desse sistema, pois funcionam como instrumento de ressocialização e de construção de projetos de vida que afastem o jovem da reincidência infracional.
4: Depois da CCJ, o texto vai ao plenário do Senado.
1: Nas redes sociais, a liberdade de expressão convive diariamente com a circulação de informações falsas e discursos de ódio. Encontrar um equilíbrio entre garantir o direito de

0: Se manifestar e combater conteúdos que podem causar danos foi o desafio discutido pelos senadores na Comissão de Educação. Durante a audiência foi apresentado o programa Senado Verifica, um canal de interação do Senado com o cidadão para a checagem de informações publicadas em qualquer meio de comunicação. Repórter Rodrigo Rezende.
1: O senador Paulo Paim, do PT do Rio Grande do Sul, afirmou que discutir limites para o conteúdo publicado nas redes sociais envolve também o debate sobre liberdade de expressão e censura.
2: Defendemos a liberdade de expressão, que é um direito fundamental. O que precisamos é de um ambiente em que as pessoas possam debater, divergir, defender suas posições, sem transformar o outro no inimigo.
1: Frederico Franco Alvim, representante da Assessoria Especial de Enfrentamento à Desinformação do Tribunal Superior Eleitoral, ressaltou que as redes sociais podem prejudicar a democracia ao destacar determinados temas em relação a outros.
3: O fato é que a gente também tem dentro das redes sociais uma realidade deturpada, porque a realidade, a complexidade da realidade não cabe num feed de rede social.
1: Maria Laura Soares e Silva, jovem senadora do estado do Rio de Janeiro, afirmou que a velocidade de mudança das tecnologias exige iniciativas rápidas.
4: A inteligência artificial, em questão de 2-3 anos, avançou de forma inexplicável. E hoje é um realismo surreal, onde você nem consegue mais identificar o que é verdade e o que não é.
1: Durante a audiência foi apresentado o programa Senado Verifica, um canal de interação do Senado com o cidadão destinado à checagem de informações publicadas em qualquer meio de comunicação.
5: Eleições 2026.
0: O Tribunal Superior Eleitoral confirmou que pelo menos 7 organizações internacionais vão acompanhar as eleições de 2026 no Brasil. OEA, União Europeia e Parlasul estão entre as entidades convidadas para acompanhar a preparação, a votação e a apuração. Repórter Pedro Pincer.
6: Foram convidadas oficialmente a Organização dos Estados Americanos, a União Europeia, a Liga dos Estados Árabes, a Rede dos Órgãos Jurisdicionais e de Administração Eleitoral dos Países de Língua Portuguesa, a União Interamericana de Organismos Eleitorais e a Rede Mundial de Justiça Eleitoral, além do Parlasul. O presidente do TSE, ministro Nunes Marques, reafirmou a segurança e a credibilidade dos sistemas e dos processos eleitorais brasileiros.
7: O Brasil tornou-se, ao longo das últimas décadas, uma referência mundial na realização de eleições. A vanguarda entre as democracias representativas contemporâneas é resultado da contínua e paulatina construção de um processo eleitoral eficiente, ancorado em normativos modernos e em sistemas tecnológicos capazes de garantir a transparência, a segurança e a credibilidade das eleições.
6: Na prática, as missões de observação eleitoral são tidas como pilares de confiança pública. Os relatórios independentes produzidos pelas comitivas avaliam a integridade dos sistemas e o cumprimento da legislação, sugerindo melhorias contínuas.
0: E você conhece o termo afroconveniência? É quando uma pessoa branca se declara negra para obter algum tipo de vantagem, como reserva de vagas nas universidades, por exemplo. Mudanças na declaração de cor de candidatos desde a aprovação de cotas para campanhas reacenderam o debate sobre a afroconveniência no contexto eleitoral. Quem explica é a repórter Marcela Diniz.
8: Dados preliminares do Tribunal Superior Eleitoral mostram que as candidaturas negras são maioria nas eleições de 2026, representando 49,9% do total. O aumento do número de pessoas que se declaram pretas ou pardas pode estar relacionado à maior identificação racial. Mas essa autodeclaração nem sempre corresponde à experiência de sofrer racismo ou à percepção das desigualdades sociais relacionadas à raça. Nesse contexto, aparece o conceito de afroconveniência, usado para descrever casos em que uma pessoa se declara negra para obter benefícios de políticas afirmativas como as cotas raciais. O senador Paulo Paim, do PT do Rio Grande do Sul, lembra que desde a emenda constitucional 133 de 2024, os partidos políticos devem destinar no mínimo 30% de recursos dos fundos eleitoral e partidário para candidaturas de pessoas pretas e pardas. É aí que a afroconveniência aparece como estratégia de campanha.
9: Muitos que nunca se identificaram como negro passam a partir desse momento a assumir uma negritude, entre aspas, para que eles tenham direito a um financiamento maior para a sua campanha e também mais espaço na televisão. Você está tirando um percentual daqueles que

0: realmente se sofreram o preconceito nesse país.
1: De 2022 a 2026, 786 candidatos mudaram sua declaração de cor junto ao TSE. A maioria transitou de branco para pardo.
2: Com edição de Paulo Groba e trabalhos técnicos de João Lira, o Jornal do Senado fica por aqui. Acompanhe agora as notícias da Câmara dos Deputados. Boa noite e até amanhã.
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4: Projetos de lei ampliam o alcance do benefício de prestação continuada.
5: Comissões debatem limites para reajustes anuais nas alíquotas do IOF.
4: Parlamentares defendem políticas para combater a violência de gênero.
5: Boa noite. Carol D'Artora, do PT do Paraná, defende o avanço de proposta em debate na Câmara que criminaliza a misoginia. A deputada também apresentou projetos para ampliar o enfrentamento no ambiente digital, com punição a grupos organizados que financiam conteúdos de ódio contra as mulheres.
4: Carol D'Artora destaca que suas propostas também tratam da combinação entre misoginia e racismo nas redes sociais. A parlamentar afirma que esse recorte é necessário para proteger especialmente mulheres negras, mais expostas a crimes de ódio no ambiente digital.
5: A Lei Maria da Penha completou 20 anos em 7 de agosto. Jaque Rocha, do PT do Espírito Santo, considera que a legislação mudou o enfrentamento à violência contra as mulheres, ao criar mecanismos de proteção e ao responsabilizar os agressores.
4: De acordo com Jaque Rocha, a violência contra mulheres e meninas também ganhou novas formas, inclusive no ambiente digital. Por isso, a deputada defende a aprovação do projeto que criminaliza a misoginia como forma de ampliar a proteção contra discursos de ódio e violência.
5: Daniela do Vaguinho, do Republicanos do Rio de Janeiro, enaltece os 20 anos da Lei Maria da Penha. A deputada ressalta, porém, que os números de feminicídios e de casos de violência doméstica mostram que ainda há desafios a enfrentar.
4: Daniela do Vaguinho defende o fortalecimento da rede de proteção com mais delegacias especializadas, centros de atendimento e casas de acolhimento. Ela também destaca a importância da prevenção e da educação para evitar que a violência contra a mulher aconteça.
5: Maria do Rosário, do PT do Rio Grande do Sul, alerta para os riscos de violência e abuso contra crianças e adolescentes nas plataformas digitais. Ela defende o cumprimento do ECA digital e a responsabilização das empresas diante de conteúdos que estimulem violência e automutilação.
4: Maria do Rosário também apoia a suspensão das transmissões ao vivo da plataforma Discord no Brasil e afirma que é preciso fortalecer a proteção de crianças e adolescentes nas redes. Ela defende ainda o apoio às famílias e às escolas para prevenir esses riscos.
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3: Saúde.
5: A Câmara aprovou diretrizes para o atendimento no SUS de mulheres na menopausa. A repórter Paula Bittar acompanhou a votação.
7: A Comissão de Constituição e Justiça da Câmara aprovou uma proposta que cria diretrizes no Sistema Único de Saúde para a atenção integral à saúde de mulheres no climatério e na menopausa. O climatério é a transição entre a fase reprodutiva e a não reprodutiva da vida da mulher. Já a menopausa ocorre após 12 meses sem menstruação. Estudos do Ministério da Saúde mostram que o climatério está associado a sintomas físicos e psíquicos, como ondas de calor, distúrbios do sono, alterações do humor, osteoporose e maior risco cardiovascular. A relatora da medida na comissão, deputada Tabata Amaral, do PSB de São Paulo,

0: ressaltou que aproximadamente 29 milhões de brasileiras estão no climatério, período de transição hormonal da mulher que pode começar por volta dos 40 anos, com casos também de menopausa precoce ainda antes disso. Ela destacou que, embora não seja uma doença, a menopausa pode afetar significativamente a saúde física, mental, sexual, metabólica e cardiovascular das mulheres, além de comprometer sua qualidade de vida, permanência no mercado de trabalho e geração de renda. A proposta aprovada estabelece que o SUS deve oferecer ações educativas e de conscientização, exames e medicamentos e atendimento integral e multiprofissional. O texto também prevê incentivo a pesquisas, produção de dados e monitoramento em parceria com estados e municípios. A proposta cria ainda o Dia Nacional de Conscientização sobre a Menopausa, a ser celebrado em 18 de outubro. O projeto, que cria diretrizes no SUS para a atenção integral à saúde de mulheres no climatério e na menopausa, pode seguir diretamente para o Senado, a menos que haja recurso para votação antes pelo plenário da Câmara. Da Rádio Câmara, de Brasília, Paula Bittar.
1: Direitos Humanos.
2: Benedita da Silva, do PT do Rio de Janeiro, defende medidas para combater o etarismo e pede que o envelhecimento não seja associado à perda de autonomia. Ela acredita que o preconceito se agrava quando combinado a fatores como gênero, raça, deficiência e condição social.
3: Benedita da Silva também propõe ações para promover um envelhecimento saudável, com mais acesso à saúde, cultura, esporte, educação e lazer. Ela sustenta que é preciso garantir não apenas mais anos de vida, mas qualidade de vida, participação social e respeito aos idosos.
1: Previdência.
2: Projeto de bacelar do PV da Bahia cria um auxílio transitório para o cuidador principal de pessoa que recebeu o benefício de prestação continuada. Pela proposta, o auxílio será pago por um ano no valor de meio salário mínimo após a interrupção do benefício com a morte do dependente.
3: Segundo bacelar, a medida busca amparar mães e cuidadores que deixaram o mercado de trabalho para se dedicar aos cuidados de familiares. O projeto também prevê o reconhecimento do período dedicado ao cuidado para fins de aposentadoria.
2: Heloísa Helena, da Rede do Rio de Janeiro, propõe a criação da Renda Universal de Cidadania para pessoas com deficiência, sem exigência de comprovação de renda. A ideia, segundo ela, é superar as limitações do benefício de prestação continuada e criar um modelo que fortaleça a proteção social.
4: Hoje no Brasil, infelizmente, para que se tenha acesso ao BPC, é preciso que a família não seja pobre, ela esteja à beira da miséria humana, por causa da vinculação a um quarto de salário. Então, nós entendemos que as pessoas que têm alguma deficiência, seja caracterizada como deficiência física, transtorno psíquico, mental, transtorno do espectro autista ou qualquer um outro, ele tenha direito a esse benefício.
3: Heloísa Helena conclui que a mudança pode ampliar a dignidade, a autonomia e a segurança econômica. Ela explica que, se aprovada, a renda básica de cidadania deve ser implementada de forma gradual e sustentável, como instrumento de apoio à sobrevivência e à inclusão social.
1: Justiça.
2: Lucas Redecker, do PSD do Rio Grande do Sul, afirma que novas investigações sobre fraudes no INSS reforçam suspeitas discutidas durante a comissão parlamentar de inquérito que apurou descontos indevidos de aposentados. O legislador critica a rejeição do relatório da CPI.
3: Lucas Redecker cobra a responsabilização dos envolvidos no esquema investigado, além da recuperação dos recursos desviados. O parlamentar avalia que, apesar de os aposentados terem sido ressarcidos, é necessário avançar nas punições para evitar a impunidade.
1: Trabalho.
2: A Câmara aprovou uma regulamentação para as profissões de agentes indígenas de saúde e de saneamento. A repórter Paula Bittar acompanhou a votação.
0: A Comissão de Constituição e Justiça da Câmara aprovou uma proposta que regulamenta as profissões de agente indígena de saúde e de agente indígena de saneamento. Segundo o texto aprovado, para exercer as funções, o profissional deverá ser indígena, residir na área da comunidade de atuação, ter idade mínima de 18 anos, dominar a língua da comunidade e conhecer os costumes e sistemas tradicionais de saúde do povo indígena. Será exigida ainda a conclusão do ensino fundamental e de curso de qualificação específico definido pelo Ministério da Saúde. O agente indígena

0: A Oficina de Saúde atuará na prevenção de doenças e na promoção da saúde das populações indígenas. As ações serão domiciliares ou comunitárias, individuais ou coletivas, seguindo as diretrizes do SUS. Os agentes devem atuar para prevenir doenças, monitorar a saúde dos indígenas, prestar primeiros socorros e mobilizar as comunidades. Já o agente indígena de saneamento trabalhará com a mesma finalidade, atuando especificamente em saneamento básico e ambiental. Entre as atribuições dele estão o monitoramento e a manutenção de sistemas de saneamento e ações de saneamento para prevenir doenças. A relatora na comissão, deputada Lídice da Mata, do PSB da Bahia, ressaltou a relevância dessa proposta.
1: É um projeto que já estava aqui na comissão há algum tempo, que trata do reconhecimento dos agentes de saúde indígena. Esse é um projeto que diz respeito ao acesso à saúde da população, daqueles que mais precisam, especialmente da nossa população indígena. Tem interesse do Ministério da Saúde para que fosse aprovado, mas principalmente o interesse dessa casa em aprovar projetos que são projetos de origem nos nossos deputados.
0: A proposta que regulamenta as profissões de agente indígena de saúde e de agente indígena de saneamento já pode seguir ao Senado, a menos que haja recurso para votação antes pelo plenário da Câmara. Da Rádio Câmara, de Brasília, Paula Bittar.
2: Agricultura.
3: Zé Neto, do PT da Bahia, apresentou o projeto que amplia o acesso de cooperativas de agricultura familiar a financiamentos para a instalação de sistemas de geração de energia renovável. A proposta busca reduzir custos e estimular o uso de fontes como solar e eólica no campo.
4: O que nós queremos é, já existe o projeto 1228, que prevê 10% dos recursos do BNDES com juros bem plausíveis, para que esses juros mais baixos atendam os pequenos e microempreendedores do campo da agricultura familiar. E nós estamos estendendo isso com o nosso projeto, que é o projeto 3066, que ele visa exatamente trazer também para esse foco as cooperativas de agricultura familiar. Nós precisamos fortalecer as cooperativas.
5: De acordo com Zé Neto, o financiamento com juros mais baixos pode ampliar a geração de energia limpa no campo. Ele acredita que a medida pode beneficiar especialmente produtores das regiões norte e nordeste do país, onde há grande potencial para a geração de energia solar.
2: Economia.
3: Comissão da Câmara aprova projeto que limita aumentos do IOF. Entenda na reportagem de Silvia Munhato.
6: A Comissão de Desenvolvimento Econômico da Câmara aprovou o projeto que fixa novos tetos para as alíquotas do Imposto sobre Operações Financeiras, o IOF, além de criar limites para eventuais aumentos de alíquotas. O deputado Maurício Marcon, do PL do Rio Grande do Sul, relator do texto, foi favorável à medida.
7: Então, o IOF, ele é o imposto regulatório, ele foi criado, né, para a gente ver o rastreio do dinheiro, mas não ser arrecadatório. E o governo hoje tem usado esse imposto para arrecadar. Então, a gente coloca um limite nesses aumentos que o governo pode fazer, justamente para tentar trazer segurança jurídica para quem quer investir no Brasil.
6: Pela proposta, o aumento máximo anual do IOF sobre operações de crédito seria de 70%, para operações cambiais, de 100%. Na discussão do texto na comissão, o deputado Helder Salomão, do PT do Espírito Santo, foi contrário às mudanças, por entender que elas alterariam o cenário atual, resultando em perda de arrecadação sem uma necessária compensação. A proposta que fixa novos tetos para o IOF e cria limites para futuros aumentos será analisada agora pela Comissão de Finanças e Tributação. Da Rádio Câmara de Brasília, Silvia Munhato.
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2: Relações Exteriores.
5: Welter, do PT do Paraná, apoia o combate à disseminação de fake news, lembrando que a desinformação representa uma

0: ameaça a democracia. O deputado também critica o que considera interferência externa no debate político e eleitoral brasileiro.
1: Ao fazer um balanço positivo da economia, Welter cita a geração de empregos, o controle da inflação, o aumento da renda e a redução das desigualdades. O parlamentar também menciona os investimentos do governo federal em saúde, educação e infraestrutura.
0: Jandira Fegali, do PCdoB do Rio de Janeiro, critica a postura do governo dos Estados Unidos em relação ao Brasil. Ela afirma que a retomada de uma política que busca subordinar a América do Sul aos interesses norte-americanos representa uma ameaça à soberania dos países da região.
1: Jandira Fegali alerta para possíveis interferências indevidas no processo eleitoral por meio das redes digitais, com questionamentos sobre as urnas eletrônicas. A parlamentar defende uma reação institucional que preserve a independência do Brasil e o funcionamento da democracia.
2: Meio ambiente.
0: Alguns métodos de alimentação de animais utilizados para produzir iguarias causam sofrimento aos bichos. Por isso, uma lei já sancionada pela Presidência da República, depois de aprovada nas comissões da Câmara, proíbe a produção e a sua comercialização no Brasil. Saiba mais na reportagem de Maria Neves.
3: Aprovado na Comissão de Constituição e Justiça da Câmara dos Deputados, o projeto que proíbe a produção e a venda de alimentos produzidos por meio de alimentação forçada de animais. Um exemplo de produto resultante da alimentação forçada de animais é o foie gras, nome dado ao fígado gordo de pato ou ganso, que é uma iguaria francesa. Como explica o deputado Áureo Ribeiro, do Solidariedade do Rio de Janeiro, que foi relator do texto em uma das comissões da Câmara, o processo pode causar doenças e levar à morte precoce do animal.
4: A alimentação forçada é uma prática extremamente cruel. Funciona com a introdução de tubos na garganta das aves para aumentar artificialmente o fígado do animal. Nós estudamos o tema e vimos que isso provoca sofrimento intenso e aumenta muito a mortalidade dessas aves.
3: Quem descumprir a nova lei pode receber como punição detenção de 3 meses a 1 ano e multa. Essa pena está prevista na Lei dos Crimes Ambientais, que também estabelece outras sanções administrativas para quem maltrata animais. Pelo texto aprovado, a proibição abrangerá tanto os produtos vendidos na forma natural quanto os enlatados. Da Rádio Câmara de Brasília, Maria Neves.
2: Comissões.
1: Chico Alencar, do PSOL do Rio de Janeiro, defende projeto que condiciona a liberação das chamadas emendas PIX à aprovação prévia de um plano de trabalho. Autor da matéria, ele explica que o objetivo é ampliar o controle sobre esses repasses diretos a estados e municípios.
0: Chico Alencar também ressalta que a proposta cria mecanismos de rastreamento dos recursos, prestação de contas e uso de conta bancária específica. O deputado argumenta que as medidas podem evitar desvios após auditorias apontarem irregularidades na aplicação do dinheiro.
2: Esporte.
1: Luiz Lima, do Novo do Rio de Janeiro, comemora a aprovação de projeto que torna permanente a lei de incentivo ao esporte, eliminando a necessidade de renovação periódica do benefício fiscal. Com o autor da proposta, o deputado avalia que a medida dá mais estabilidade aos projetos esportivos.
5: A lei de incentivo do esporte é a oportunidade que a gente tem de empresas, pessoas jurídicas ou pessoas físicas, destinarem um percentual todo ano que pagaria em relação a tributo federal para o governo federal puder destinar para entidades que pleiteiam a lei de incentivo junto ao Ministério do Esporte. Agora é perene, é para sempre. Há 20 anos a gente já tem a lei de incentivo do esporte em atividade no nosso país e você garantir a perenidade igualando a cultura foi muito satisfatório para a política esportiva e para o brasileiro que gosta e ama esporte.
0: Luiz Lima ressalta que a lei de incentivo ao esporte beneficia projetos nas áreas competitiva, educacional, de inclusão e de reabilitação. Ele defende equiparar o percentual destinado por empresas, atualmente em 3%, ao previsto para o setor cultural, com o objetivo de acelerar a execução das iniciativas.
1: Termina agora o Jornal Câmara dos Deputados, produzido pela Rádio Câmara, com trabalhos técnicos de Everson Urani e apresentação de Val Monteiro e Márcio Aquilissardi. Boa noite.
0: A Voz do Brasil volta amanhã. Boa noite.

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3: Muito bem, ok, são 20 horas, 8 da noite, mais 3 minutos em Macapá, a hora certa com o apoio cultural da Center Kennedy, está começando mais uma edição do Na Marca do Pênalti, edição desta quinta-feira, dia 20 de agosto, ano 2026, está começando Na Marca do Pênalti, estamos por aqui, Joila de Lima, eu, Ludi Pacheco, e a coordenação, a supervisão do nosso grande garotinho do Barabaixo, Tarciso Franco. Noite chuvosa, começou chuvosa essa noite, surpreendendo muita gente. Inclusive a previsão do tempo, que eu estava vendo aqui, estava parcialmente nublado. Eu vi, desabou uma chuva um tanto quanto forte nesse início de noite de quinta-feira. Daqui a pouco nós vamos falar sobre a Sul-Americana, sobre a Libertadores. Daqui a pouco tem Corinthians em campo. Tem a Sul-Americana, bola rolando nesse exato momento, Santos e Vasco representando o Brasil em campo nesse exato momento, Mirassol pela Libertadores, e vamos, obviamente, trazer as informações mais importantes no cenário nacional e internacional, mas por enquanto a gente começa trazendo as informações locais, as informações aqui do estado do Amapá. 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

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Vamos lá, começando aqui, trazendo as informações sobre as novas regras que vão rolar também no futebol amapaense a partir do Campeonato Sub-20 já. A partir dessa temporada, não vai ser na

Campeonato Mampanhense Sub-20 será uma das competições que vai receber aí as novas orientações da arbitragem para a temporada 2026-2027. Tem novidade na substituição, no atendimento médico, no tempo que o goleiro pode ficar com a bola e também na conversa com o árbitro e até mesmo nas revisões quando tiver VAR. Tudo isso são um compilado, né, de mudanças que vão ser apresentadas a partir do Campeonato Amapaense Sub-20 desta temporada. Por exemplo, 10 segundos apenas para sair um jogador e entrar o outro, ou seja, a substituição vai durar no máximo 10 segundos. 8 segundos para o goleiro repor a bola, ou seja, o goleiro pegou a bola ali, tem que repor no máximo em 8 segundos. 1 minuto fora após o atendimento médico. Para quem ainda não entendeu isso daqui, é o seguinte. Por exemplo, o jogador recebeu uma entrada mais dura e pediu o atendimento médico. O árbitro paralisou, entrou o atendimento médico. E aí, obviamente que um jogador desse time terá que ficar 1 minuto fora de campo. Só o capitão poderá se aproximar do árbitro em decisões importantes. Somente o capitão vai poder conversar e representar os jogadores. O segundo cartão amarelo, claramente incorreto, pode ser revisado pelo VAR. Esse daqui eu não vou entrar muito nesse mérito, até porque o VAR, o árbitro de vídeo, não vai acontecer no Campeonato Amapaense Sub-20. Isso aqui é uma utopia, né? Um gasto que eu acho que a federação não vai optar nesse momento. Então não vai ter VAR no Campeonato Sub-20. Mas enfim, essas regras passam a valer também no Campeonato Amapaense das categorias de base e, obviamente, que no Amapazão de 2027. Essas são apenas algumas das mudanças, né? Então, muita coisa ainda vai ser apresentada aí no decorrer do ano para a próxima temporada. Mas enfim, são as mudanças, são as novas regras, nós estamos nos adaptando, inclusive a imprensa, eu acho que precisa fazer aí uma reciclagem, vamos dizer assim, com relação a essas novas regras. E eu acho que eu vou dar até uma sugestão para o Tarcísio. Eu acho que o palestrante desse mini curso, que deveria ser aplicado também para os cronistas esportivos, deveria ser, obviamente, dirigido por um árbitro, né? Ou por dois árbitros. De repente seria legal fazer uma oficina para apresentar essas novas regras e tudo mais, até para os repórteres de beira de campo, para os comentaristas e até para os narradores também, todo mundo ficar alinhado, para ninguém ter dificuldade na hora de identificar as novas regras do futebol. É claro que tem isso aí nos sites e tal, mas eu acho que um árbitro explicando, vamos dizer assim, facilitando o entendimento para as pessoas, eu acho que seria muito mais interessante. Fica a dica aí, de repente, presidente Tarcísio Franco da Acreap, pensa numa oficina, num mini curso com alguns árbitros aqui mesmo do estado do Amapá, falar até com o presidente da comissão de arbitragem da Federação Amapaense de Futebol, Orlando Carlos Magno, para ver a possibilidade de ministrar um curso para a crônica esportiva. É importante a gente debater isso aí também, essa questão aí das novas regras. 8:09 em Macapá, hora certa com o apoio cultural da Center Kennedy. 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Olha só, vamos lá, trazendo mais informações para você aqui. Atual campeão da categoria, o Independente. O Independente, né? Deu pontapé aí no Campeonato Sub-20. É o atual campeão dessa categoria do Campeonato Sub-20. E na estreia, na abertura do campeonato aí, o Carcará venceu o Ipiranga pelo placar de 3-2. Essa é uma das competições mais disputadas. Esse jogo foi realizado no estádio Augusto Antunes e foi válido aí pelo grupo A, pela chave A. 3 pontos, portanto, para o Carcará. Independente inicia assim a sua caminhada em busca de mais uma conquista estadual. O detalhe é o seguinte, que o campeão do Sub-20 garante vaga aí nos campeonatos promovidos pela CBF da categoria e também uma vaga na Copa São Paulo de Futebol Júnior, que é promovida pela Federação Paulista de Futebol, para você ver a importância.

eu diria que é um vestibular, é um ensaio, é o último estágio para os jogadores aí se tornarem profissionais. Aqui é o último teste. O cara formar, se mostrar bem nessa categoria sub-20, obviamente que vai ser aproveitado no time titular, no time principal, no time de cima, como a gente fala. Mas, se for negativo, aí fica mais difícil para se tornar um jogador profissional. Se for irregular, por exemplo, a atuação no campeonato sub-20. Então, por isso, o campeonato amapoense de futebol sub-20 chama muita atenção dos cartolas, da imprensa e, obviamente, dos clubes, né? Todos os clubes quase disputam essa competição porque é importante demais, cara. Dá visibilidade, o campeão ganha oportunidade de representar o estado no, na Copa São Paulo de Futebol Júnior, na Copa do Brasil, da modalidade do sub-20. Eu não sei também se ganha vaga no Campeonato Brasileiro, mas provavelmente. Então, vale muito aí o Campeonato Sub-20, que é o vestibular para entrar no profissional. Muito bem, são 8 da noite, mais 11 minutos. Vamos falar de futsal. O São José vive uma sequência pesada no Campeonato Brasileiro de Futsal e já vai para o quarto jogo consecutivo fora de casa. A maratona começou no Ceará, passou pelo Rio de Janeiro e agora passou também pelo Mato Grosso, com vitória, né? Onde o tricolor do Laguinho finalmente conseguiu aí a reação, venceu o time do Sorriso pelo placar de 5-1, conquistando seus primeiros pontos no campeonato, na competição. Agora, a decisão continua no Piauí. Nesta sexta-feira, amanhã, portanto, dia 21, às 8 da noite, o representante amapaense enfrenta o Atlético Piauiense em mais um compromisso longe de Macapá. É viagem, desgaste e jogo grande, atrás de jogo grande aí, para o tricolor da Zona Norte. Mas depois da primeira vitória, o São José chega com mais confiança aí para o restante da competição, principalmente por esse desafio aí contra o time piauiense, né? O Atlético Piauiense. Detalhe aqui que o São José vem de uma vitória, mas vem de resultados ruins. Inclusive aqui em Macapá, onde se esperava muito, o técnico acabou sendo demitido. O São José tem um investimento muito grande no futsal, um investimento pesado de alguns empresários, e aí chegou, vamos dizer assim, com alguma expectativa além, né, nessa questão aí do Campeonato Brasileiro, mas não vem mandando bem. Conseguiu essa vitória aí contra o Sorriso, lá do Mato Grosso do Sul, uma vitória importante, uma vitória difícil, jogo complicado, venceu e venceu bem, 5-1, com essa nova junta, vamos dizer assim, com esses novos treinadores, porque não é apenas um treinador, tem um treinador interino, mas são vários ali profissionais que estão nesse conjunto de para tentar reverter essa situação do São José, porque o técnico acabou sendo demitido, e aí essa mudança toda aí no tricolor do Laguinho. Eu falei tricolor da Zona Norte, nem é a Zona Norte, mas o Laguinho já fica no centro da cidade, é o tricolor do Laguinho. 8 da noite, 13 minutos. 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E olha, daqui a pouco eu vou dar uma passada aqui nos jogos da Libertadores e também da Sul-Americana. A bola rolou ontem, teve polêmica. A bola está rolando nesse momento. Daqui a pouco a gente entra nesses assuntos aí, Sul-Americana e também Copa Libertadores. Vamos passar aqui os próximos jogos do Sub-17, Campeonato Amapaense Sub-17. Bola tá rolando pelo Sub-17, final de semana promete, tem bola rolando já a partir de amanhã, e nós vamos trazer aqui para você como é que vai ficar a questão do Campeonato Sub-17. Deixa eu pegar aqui as partidas desse final de semana. Amanhã, sexta-feira, às 15h45, 3h45 da tarde, o Canário joga contra o Baré. Jogo lá no CDFA. No sábado, também no mesmo horário, às 3h45 da tarde, o Lagoa joga contra o Santos, no mesmo local. E na segunda-feira, fechando aí mais uma rodada, a quarta rodada,

né? O Independente joga contra o Ipiranga Clube no mesmo local às 18 horas. Segunda-feira, portanto, esse jogo não vai ser lá no CDFA, não. Vai ser no Augusto Antunes, tá? Retificando aí. Augusto Antunes, segunda-feira, 18 horas, Independente e Ipiranga. Bom jogo para se assistir no Campeonato Sub-17. Falei agora há pouco do Campeonato Sub-20. Passo para você os jogos desse final de semana também do Campeonato Sub-20. Pegar aqui os jogos do Campeonato Sub-20 nesse final de semana. Na verdade, nós tivemos jogo no Independente, 3-2 em cima do Ipiranga Clube. O Sub-20 volta com duas partidas na quarta-feira, final de semana não tem jogo. Quarta-feira, o primeiro jogo às 16 horas, Macapá e Mazagão. E no segundo jogo, às 18h30, Santos e Oratório. As duas partidas no Augusto Antunes, na quarta-feira, 26, tá? Quarta-feira, 26, Augusto Antunes. Primeiro jogo, Macapá e Mazagão. Segundo jogo, Santos e Oratório, Sub-20. Aí na sequência, nós teremos aí na segunda-feira, 31, só na outra segunda-feira, lá no CDFA, às 3h45, o Combatente jogando contra o Trem. Aí vamos fechar a primeira rodada do Campeonato Amapaense Sub-20. São as partidas que movimentam, portanto, o Sub-20 e também o Campeonato Sub-17. Vamos lá dar uma atualizada nos resultados aqui. Vamos começar pela Libertadores. Segundo tempo, 13 minutos de bola rolando na segunda etapa. Liga Desportiva Universitária LDU, 0. Mirassol de São Paulo, também 0. Daqui a pouco, às 9h30 da noite, teremos Corinthians e Rosário Central. Ontem nós tivemos aí pela Libertadores o Cerro Porteño sendo derrotado em casa pelo Palmeiras, pelo placar de 1-0. Palmeiras, que empatou no primeiro jogo no Nubank Stadium, lá em São Paulo, consegue a vaga aí para a próxima fase. O Coquimbo Unido perdeu nos pênaltis para o Platense da Argentina, 7-6 nos pênaltis, depois de 0-0 no primeiro jogo e 0-0 também ontem. E o Flamengo, o Mengão venceu 2-1 em cima do Cruzeiro, depois de muita polêmica, o pessoal do Cruzeiro reclamando que logo no início do segundo tempo, uma bola chutada de fora acabou desviando, teria enganado o goleiro e entrado. Mas aí as imagens deixaram bem claro, né, que a bola não ultrapassou totalmente a linha do gol e por isso não foi validado. Mas enfim, o pessoal do Cruzeiro aí ficou na bronca, principalmente os torcedores, né? Jogadores nem tanto, nem tanto. Nós tivemos ontem também pelo Campeonato Brasileiro da Série B, o Avaí derrotando o Esporte Clube do Recife pelo placar de 2-1, o Fortaleza empatando com São Bernardo em 1-1, Vila Nova passando o trator em cima da Ponte Preta 6-0 e o Botafogo de Ribeirão Preto empatando com o Criciúma em 1-1. Pela Copa Sul-Americana, ontem nós tivemos aí o Atlético Mineiro empatando com o Red Bull Bragantino em 2-2. Esse resultado classificou o Galo, que venceu por 1-0 lá em Bragança Paulista. Santa Fé empatando com o River Plate em 0-0. Esse daqui foi jogo de ida, porque teve aqueles problemas lá com relação a terremoto lá na Colômbia, uma parte da Colômbia, teve também no Equador, enfim, e na Venezuela também, né? Na Venezuela foi primeiro, depois teve aí também abalos sísmicos nesses dois países, e por isso a partida foi adiada e foi realizada ontem. Santa Fé 0, River Plate também 0. E o Torque City derrotou o Tigre pelo placar de 2-1. Essas foram as partidas de ontem. O Torque City se classificou para a próxima fase da Sul-Americana. Hoje eu já falei da Libertadores, dou uma passada na Série B. Série B, jogos de hoje, duas partidas. Por enquanto, o Atlético vai perdendo para o CRB pelo placar de 1-0, jogo lá em Minas Gerais. E o Novo Horizontino joga daqui a pouco às 8h30 da noite. Daqui a 10 minutos a bola rola lá no interior de São Paulo. Novo Horizontino e América Mineiro. Copa Sul-Americana. Vamos atualizar aqui. Duas partidas em andamento. 16 minutos do segundo tempo. 16 minutos de bola rolando no segundo tempo. Maracá 0, Santos também 0.
no primeiro

0: jogo, vamos ver como ficou aqui no primeiro jogo. Ah, não, esse é o primeiro jogo, né? Não, o primeiro jogo o Santos venceu lá na Vila Belmiro por 2-1. No agregado permanece 2-1. O Santos vai conquistando a vaga. É, o Vasco da Gama está jogando no Paraguai e vai derrotando o Olímpia 2-1 para o Vascão, o gigante da colina. 15 minutos de bola rolando, segundo tempo, 2 para o Vasco, 1 para o Olímpia. Os gols anotados aqui do Vascão: David aos 36, Thiago Mendes aos 29 e David aos 36 da primeira etapa. 2-1 por enquanto. Deixa eu ver o que mais aqui nós temos. Daqui a pouco tem Botafogo e Cienciano. Vai lembrar que na primeira partida o Cienciano venceu por 6-1, cara. Que missão do Botafogo. Trocou de técnico. Tá, na verdade, ainda não contratou novo técnico, né? Demitiu o seu treinador e agora está sem técnico. Anunciou a demissão aí do Franklin Carvalho, né? E agora está sem técnico aí o Botafogo, que joga em busca de um milagre, de um resultado espetacular contra o Cienciano. Precisa fazer 5-0 para levar para os pênaltis. Se fizer 6 de diferença, aí já conquista a vaga direto o Botafogo de Futebol e Regatas. 8:21, vamos para o apoio cultural. Na volta tem a agência Rádio Web e outras informações para você aqui no programa Na Marca do Pênalti.
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8: Muito bem, já são 8:27 em Macapá, a hora certa com o apoio cultural da Center Kennedy. Vamos aproveitar que eu estava falando de Libertadores, vamos girar com a agência Rádio Web. Para não perder muito o foco, vamos aqui para Libertadores, Palmeiras e Flamengo vencem e estão nas quartas de final. Quem traz esse resumão é a Daniele Esperon.
9: O Palmeiras está de novo nas quartas de final da Copa Libertadores da América. A equipe do técnico Abel Ferreira superou a pressão em Assunção, no Paraguai, e venceu o Cerro Porteño pelo placar de 1-0, com gol marcado pelo paraguaio Gustavo Gomes. O Verdão, que tinha empatado no jogo de ida, entrou precisando vencer uma vitória simples para não depender dos pênaltis. E foi isso que aconteceu. Motivo de muito orgulho para o técnico Abel Ferreira.
10: Eu disse-lhe, só há uma forma de nós ganharmos lá. Uma. É nós sermos melhores que eles, onde é o ponto forte deles. Foi uma classificação à Libertadores. Classificação de Libertadores. Aos nossos torcedores, uma palavra de carinho, palavra de estejam juntos. É sobretudo nos momentos difíceis em que nós percebemos aqueles que falam a verdade e aqueles que procuram confusões em tudo. Que o treinador vai sair, que o treinador pediu demissão, que os jogadores isto e que os jogadores aquilo. Gostei muito de ver a nossa torcida, um comunicado que fez há dias atrás. Espero que isso se mantenha. Já ganhamos uma competição, sei que alguns se esqueceram, e o balanço só se faz no fim.
9: Agora o Palmeiras aguarda o vencedor de Mirassol e LDU, que se enfrentam nesta quinta-feira. Lembrando que no primeiro jogo em São Paulo, as equipes empataram em 1-1. Então o time brasileiro vai precisar vencer na altitude para poder seguir na Copa Libertadores da América. No outro jogo de brasileiros da quarta-feira, melhor para o Flamengo, que superou o Cruzeiro no Maracanã por 2-1 e também está classificado. Lembrando que no Mineirão, o empate em 1-1 prevaleceu. Portanto, o rubro-negro segue na Libertadores e vai aguardar o vencedor de Independente Del Valle e Tolima. Como esse jogo havia sido adiado por conta do terremoto na Colômbia, foi feita a primeira partida nesta semana com vitória do Independente Del Valle e as equipes se enfrentam apenas na terça-feira que vem. Ainda nesta quinta-feira, o Corinthians decide a vida na Libertadores diante do Rosário Central, jogo que acontece na Neoquímica Arena às 9:30 da noite. Primeira partida na Argentina, tudo igual, 0-0. Então o Timão vai precisar de uma vitória simples para poder avançar. Agência Rádio Web com informações da Libertadores, Daniele Esperon.
8: Muito bem, tá aí portanto as informações, o resumão. A gente já tinha falado um pouco da Libertadores. A Daniela Esperon trouxe esse resumo do que aconteceu ontem. 8 da noite, 30 minutos, mudando um pouco de assunto aqui, olha, o Felipe Luiz fez a sua

estreia oficial à frente do Mônaco da França nesta quinta-feira, pelo play-off da Conference League, última eliminatória anterior à fase da Liga, a fase de Liga, né? A equipe francesa venceu o Górnik Zabrze pelo placar de 3-2 fora de casa na Polônia. O Mônaco abriu o placar no início da partida e depois conseguiu aí a vitória e a vaga. O time de Felipe Luiz reencontra o Górnik na próxima quinta-feira em Mônaco, na França, com a vantagem do empate. Se avançar, a equipe disputará a fase da Liga, da Conference League, que é como se fosse uma terceira divisão. Tem a Champions, aí tem a Liga, a UEFA League, e tem a Conference League, que é a terceira, vamos dizer assim, competição no continente europeu. Vamos então desejar boa sorte aí para o Felipe Luiz, que tem 41 anos e passou pelo Flamengo recentemente. Antes do duelo com os poloneses, Felipe Luiz, de 41 anos, recém-completados, estreará na Ligue 1, que é o campeonato francês aí. No domingo, às 12 horas e 15 minutos, horário de Brasília, o Mônaco joga contra o Le Havre. Fora de casa esse jogo aí. E aí o Felipe Luiz faz sua estreia oficial. Eu não sabia que o Felipe Luiz estava no Mônaco da França, depois de ter deixado o Flamengo. Bom treinador, cara. Eu acho bacana aí a forma como o Felipe Luiz forma as suas equipes, né? Bem ofensivas e tal. Não deu muito certo no Flamengo, mas muita gente acha, inclusive, ele melhor que o Leonardo Jardim, o Léo Jardim, que está à frente agora do time rubro-negro. E olha, o Botafogo está próximo de acertar a venda do atacante Matheus Martins para o Dinamo Moscou da Rússia. A proposta dos russos é de 7 milhões de euros, cerca de 42,4 milhões de reais na cotação atual, e 4 anos de contrato para o jogador. Com a negociação encaminhada, o jogo contra o Cienciano nesta quinta-feira pode ser o último de Matheus Martins pelo Botafogo. A informação foi publicada inicialmente pelo jornalista Ivan Karpovs e confirmada pelo GE. Matheus Martins foi contratado pelo Botafogo em 2024 da Udinese, né? Ele veio da Udinese da Itália por 10 milhões de euros, cerca de 60 milhões de reais na cotação da época. Foram 89 jogos, 10 gols e 2 assistências pelo clube do Rio de Janeiro, pelo glorioso, pelo Botafogo. Ou seja, se for concretizada essa venda, o Botafogo vai perder dinheiro, né? Deu 10 milhões, vai vender por 7, vai perder aí 3 milhões de euros nessa negociação. Vamos lá, seguindo com o programa da marca do pênalti, tem mais informações aqui. Tem uma da Leila Pereira. Justiça acata recurso de Leila Pereira do Palmeiras e recebe queixa-crime contra Dudu por difamação. Eu não sei se você, torcedor, lembra dessa polêmica entre o Dudu e a Leila Pereira, né? Na saída do Dudu, acabou deixando o Palmeiras e aí teve aí troca de farpas na época dessa quebra de vínculo, né? A nona rodada a nona Câmara Criminal do Tribunal de Justiça de Minas Gerais, o TJMG, acolheu aí o recurso apresentado pela presidente do Palmeiras, Leila Pereira, e recebeu a queixa-crime contra o atacante Dudu, do Atlético Mineiro, por difamação e injúria nas redes sociais. A decisão reforçou o entendimento da 8ª Vara Criminal em Belo Horizonte, que ainda no ano passado rejeitou a queixa-crime por ausência de justa causa. No entendimento aí dos juízes, né, apenas uma multa seria o suficiente, mas agora eles acataram essa queixa-crime e passa a ir para a área criminal, vamos dizer assim. Sai da área esportiva e vai para a área criminal. Num primeiro momento foi apenas aplicada uma multa no Dudu, e inclusive ele recorreu dessa multa à época e tal. Não sei se foi mantida essa multa, mas agora a Leila Pereira voltou novamente a ganhar no Tribunal de Justiça de Minas Gerais com essa entrada de queixa-crime contra o ex-atacante do Palmeiras. 8:35 em Macapá. Deixa eu dar mais uma passada aqui nos jogos em andamento nessa noite de quinta, cara. Tá rolando, a bola tá rolando, Santos vai empatando. Maracá e Santos 0-0.
permanece aí 0x0, já no finalzinho de

jogo. Entramos aí na fase decisiva, 31 minutos do segundo tempo, 0 para o Maracá, 0 para o Santos. O Olímpia vai perdendo pelo placar de 3-1, o Vasco vai massacrando, hein? Lá no Paraguai, 1 para o Olímpia, 3 para o Vasco da Gama. Bola rolando também pelo Campeonato Brasileiro da Série B. O Atlético vai perdendo, continua, né? Perdendo para o CRB pelo placar de 1-0. Jogo no segundo tempo, na marca de 4 minutos da segunda etapa. E começou agora Novo Horizontino e América Mineiro, 7 minutos, 0-0. Libertadores, estamos aí com 32 minutos do segundo tempo. A Liga Desportiva Universitária LDU vai empatando com o Mirassol em 0-0 também. São jogos em andamento e a gente vai atualizando para você aqui dentro do programa Na Marca do Pênalti. E o Manchester City demonstrou interesse aí no atacante Alan do Palmeiras. Bom jogador, jovem, hein? O Manchester City demonstrou interesse na contratação do atacante Alan do Palmeiras. Os contatos estão ainda em estágio inicial e sem proposta formalizada pelo clube inglês. A informação foi divulgada primeiramente pelo jornalista Santi Aunona e confirmada pelo GE. O Palmeiras mantém a posição adotada no mercado de 2026. Não pretende negociar seus principais atletas, incluindo o atacante, nesta janela. A ideia é de manter o elenco intacto até o fim da temporada e conquistar os títulos. A multa rescisória de Alan está estipulada em 100 milhões de euros, cerca de 605 milhões de reais na cotação atual. Ou seja, uma grana violenta que o Palmeiras pode pegar, mais de meio bilhão de reais. Uma oferta considerada acima dos padrões, como no caso de outros atletas titulares, é o único cenário em que o clube estaria disposto a se desfazer de uma peça importante no clube, é o caso de Alan. Ainda nesta janela de transferências, o Palmeiras recusou uma proposta do Aston Villa quando o time inglês cogitou a possibilidade de investir 30 milhões de euros, sendo 25 milhões fixos e mais 5 milhões de bônus. Ou seja, daria aí 55 milhões, 30 milhões fixos e mais 25 de bônus. Daria 55 milhões de euros. E o Flamengo, o Palmeiras quer 100 milhões de euros. Ou seja, não chegou na metade. Vamos ver se o Manchester City vai ter bala, né, para jogar aí. Bala tem, mas se vai querer investir aí, nesse caso aí, 100 milhões de euros no Alan. É uma grana muito pesada, mas o Palmeiras não quer abrir mão. Até porque o Palmeiras tem muito dinheiro também, então não vai fazer nenhum tipo de loucura nesse momento aí para tentar se desfazer de uma peça importante. O time está ainda na disputa da Libertadores, venceu ontem fora de casa o Cerro Porteño. Sabe que lá para frente vai ter adversários bem mais complicados. Na disputa ainda tem Flamengo, tem outros times pesados. E a Leila Pereira e a diretoria do Palmeiras não querem, obviamente, se desfazer do Alan nesse momento. Mas se o Manchester City botar aí uma grana mais elevada que o Aston Villa colocou no momento, lá atrás, no início da janela de transferências, quem sabe não pode mudar aí o rumo, né, dessa negociação. E o Tottenham encaminhou a contratação do jovem brasileiro Silvinho por cerca de 100 milhões de euros. Aí, ó, o valor que o Palmeiras pede no Alan, o Tottenham deu no Silvinho, 100 milhões de euros, 605 milhões de reais na cotação atual, no que será a maior venda da história do Manchester City. A transação conta ainda com o egípcio Omar Mossoul e a expectativa é de que seja concluída ainda nesta semana. Caso as últimas pendências entre os clubes seja resolvida, a venda de Silvinho superará aí os 75 milhões de euros da transferência de Julian Álvares para o Atlético de Madrid. Até o momento, maior transação da história do Manchester City. Sterling para o Chelsea, com 56,2 milhões de euros, foi uma das maiores também. Ferran Torres para o Barcelona, 55 milhões de euros. Completa o pódio aí a saída de Gabriel Jesus para o Arsenal na sequência de 52,2 milhões de euros. Silvinho tem 22 anos e está na mira do clube de Londres desde o início da temporada passada. E a investida passou a ser ainda mais forte após a insistência do treinador italiano.

0: no Roberto De Zerbi. O City e Tottenham, né, já alinham a transação por 93,3 milhões de euros fixos e mais 5,7 milhões em bônus para o atleta através de sua performance. Vamos aguardar, porque o Silvinho, inclusive, foi convocado várias vezes para a seleção brasileira. Não foi muito aproveitado, não sei se ele chegou a ser convocado depois da chegada do Carlo Ancelotti, mas antes, com o Dorival Júnior, chegou até a ser titular aí da seleção brasileira, o Silvinho. E ele era uma peça boa ali, quando o Guardiola era o técnico do Manchester City, né? O Guardiola saiu, foi um pedido do Guardiola a ida dele lá para o City. E agora o City já negocia esse valor sensacional aí para os cofres do time inglês com o Tottenham, ou seja, pode sair de Manchester e se mudar para a capital, Londres, aí o Silvinho! 8 da noite, 41 minutos, é hora de mais uma parada, vamos para o apoio cultural, na volta, o último bloco do programa na marca do pênalti.
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8: Opa, maravilha, de volta com o bloco final do programa Na Marca do Pênalti, edição dessa noite de 20 de agosto, cara. Reta final do programa, nos trazendo as informações aqui pra você. Olha, a negociação do Gustavo Scarpa com São Paulo, essa é a nova novela. Nova novela aí pelos lados do tricolor paulista. O São Paulo tenta a contratação de Gustavo Scarpa do Atlético Mineiro. A intenção do clube é fechar com o meia por empréstimo por pelo menos até o fim da temporada, com possibilidades de renovação. A negociação, porém, não é simples. Gustavo Scarpa recebe salários altos no Galo. E o São Paulo, em crise financeira, teria dificuldades para bancar. Isso aqui parece o cara que está todo arrebentado. Está devendo cartão de crédito, está devendo pro irmão, tá devendo agiota, às vezes quer comprar alguma coisa. Parece um São Paulo todo arrebentado financeiramente e ainda quer contratar o Gustavo Scarpa. E não tem grana, né, cara? Essa que é a realidade. O clube deve um mês de direitos de imagens aí para os atletas. Os atletas que já estão no São Paulo. Além disso, o Gustavo Scarpa está machucado. O meia-campista passou por uma artroscopia no joelho direito nos últimos meses e não entra em campo desde maio. Nas últimas semanas, o jogador sofreu um edema no músculo adutor da coxa direita e não foi relacionado desde a vitória sobre o Juventude pela Copa do Brasil no dia 4 deste mês. É, tá difícil pro Gustavo Scarpa depois que saiu do Palmeiras, né? Esta não é a primeira vez que o São Paulo tenta a contratação de Gustavo Scarpa, mesmo sem espaço no Atlético Mineiro, principalmente por causa dos problemas físicos recentes. O meio-campista não deve ter saída facilitada pelo Galo. A diretoria não pretende se desfazer do jogador nesse momento. Ainda aposta, né? De repente ele consegue se recuperar primeiramente dessas lesões e depois, obviamente, recuperar o seu bom futebol que ele já apresentou no Palmeiras, foi decisivo e tudo mais. E o Gerson, né, que foi uma das figuras ontem importantes da partida entre Flamengo e Cruzeiro, foi um personagem à parte, vamos dizer assim, porque o Gerson, o Coringa, né, como ele era chamado pela torcida do Flamengo, foi ídolo, sim, lá no Flamengo, e agora ele veste a camisa de outro time, que é o Cruzeiro. Mas ele saiu de uma forma, vamos dizer assim, pela porta dos fundos para o Zenit da Rússia, e o torcedor ficou com mágoa. E ontem o Gerson pegava na bola, a torcida do Flamengo vaiava. A noite começou com expectativa alta por parte da torcida e do time do Cruzeiro. A missão de vencer o Flamengo não era fácil, mas era possível. Porém, o desempenho ruim nos 45 minutos iniciais influenciou aí na derrota da Raposa. Durante e depois do jogo, as reações foram passando por nervosismo, agitação, euforia, tensão e esgotamento. Durante o jogo, o destaque ficou com Arthur Jorge e Pedro Lourenço. O treinador do time estava agitado à beira do gramado, enquanto sua equipe era pressionada pelo Flamengo. No primeiro tempo, foram 15 finalizações do rubro.

Rio Negro contra duas do Cruzeiro. Rojas e Wesley foram os que mais chutaram aí na tentativa de fazer o primeiro gol a favor do time do Cruzeiro. Mas aí não tiveram êxito, né? Uma conversa, inclusive, rolou no gramado. O pessoal conversou lá com o Gerson, alguns jogadores. Naquele momento, o Arthur Jorge tentava ajustar a marcação do time para conseguir sair do primeiro tempo, pelo menos com empate. Mas não deu certo, né? O Arrascaeta fez um golaço. E aí o Cruzeiro voltou no segundo tempo, inclusive, melhor. Voltou melhor, fez um gol, reclamou de um outro que teria sido tirado de dentro após a linha do gol, mas claramente a bola não ultrapassou 100% e por isso o árbitro não deu o gol a favor do Cruzeiro. Mas depois dos 15, 18 minutos do segundo tempo, o Flamengo cresceu de novo na partida e conseguiu fazer o gol da vitória e não passou nenhum sufoco aí para conseguir a classificação. Essa que é a verdade. Mas como eu disse, o Gerson foi um personagem à parte, né? O torcedor não perdoou o Gerson por ter saído do Flamengo, por ter ido jogar no Zenit da Rússia. Inclusive no Zenit ele não teve espaço também, não se adaptou, muito frio. E sem falar que a Rússia está em guerra, né? Então foi uma escolha ruim que o pai do Gerson, apenas pela questão financeira, fez ele sair do Flamengo no momento bom. E muitas pessoas dizem também que se ele estivesse no Flamengo, ele teria uma chance de ir para a Copa do Mundo. Como ele foi para o Zenit, não teve chances, ou as suas possibilidades acabaram sendo completamente diminuídas aí no decorrer da temporada. 8:52, reta final do programa na marca do pênalti. A nossa última passada, atualizando aqui os resultados, tanto da Libertadores, da Sul-Americana e também da Série B. Mas antes eu falo para você que o Marcos Leonardo, lembra dele, cara? Jogou no Santos, da primeira vez que o Santos caiu. Primeira não, que o Santos só caiu uma vez, né? Foi em 2024. Ele estava no elenco que foi rebaixado pelo Santos e foi para o Al Hilal, inclusive um bom jogador. Pois é, ele foi parar no Ajax lá da Holanda e ele conseguiu fazer seu primeiro gol. O atacante Marcos Leonardo, ex-Santos, marcou seu primeiro gol com a camisa do Ajax nesta quinta-feira na vitória por 4-2 sobre o Sion na Suíça, pelo playoff da Conference League. Última eliminatória antes da fase de grupos, né? Marcos Leonardo, que custou 25 milhões de euros, cerca de 146,4 milhões de reais ao time holandês, fez de cabeça o segundo gol do Ajax, que colocou os holandeses à frente no placar. Bacana, cara. Boa sorte para o Marcos Leonardo. Quem sabe ele não reencontra seu bom futebol e venha parar na seleção brasileira, porque o Brasil precisa aí desses craques no próximo ciclo de Copa do Mundo. Estamos nos acréscimos pela Libertadores. 50 minutos do segundo tempo, LDU 0, Mirassol também 0. Isso pela Libertadores. Pela Sul-Americana, 47 minutos do segundo tempo, Maracá 0, Santos também 0. Santos vai ficando com a vaga, venceu o primeiro jogo por 2-1. E o Vasco da Gama, hein? 49 minutos do segundo tempo, o Vasco já vai fazendo 4-1 em cima do Olímpia. Gigante da Colina! Vai passando para a próxima fase aí da Sul-Americana. Daqui a pouco, pela Sul-Americana, Botafogo e Cienciano, às 21h30, lá no estádio Nilton Santos. E pela Libertadores, na Neoquímica Arena, o Coringão, todo poderoso Corinthians, joga contra o Rosário Central de Di Maria e companhia! 8h55! Prepara uma música, Júlia, pra gente deixar aí nesta quinta-feira, galera que vai voltando pra casa agora, de repente depois da faculdade, pra gente entrar já no clima também do Música pela Janela, que daqui a pouco vai fazer, com certeza, uma playlist aí comandada pelo JR, vai fazer a sua emoção aflorar, tá certo? Assim colocamos um ponto final no programa da Marca do Pênalti, edição desta quinta-feira, com chuva, climinha serrano, né, cara? Parece que nós estamos numa serra. Legal. Muito obrigado a você que acompanhou o programa da Marca do Pênalti. Coordenação de esportes do Garotinho do Marabá, Tarcísio Franco. Agradecer minha amiga Joila de Lima. Direção da casa também aqui, o trio. O grande comandante Luiz Melo, que amanhã estará à frente do Luiz Melo Entrevista, o melhor programa jornalístico do estado do Amapá, de maior credibilidade. E também
essas duas feras, né? Zilana Melo e o Márlio Melo. Tá bom, gente? Muito obrigado.